vida nessa noite, diga amém. Quantos querem chuva de poder? Poder que vem do céu, diga aleluia. Quantos querem nessa noite um tempo novo de Deus pra sua vida? Diga glória a Deus. Nós vamos pedir agora. Nós vamos pedir agora, levanta suas mãos. Nós vamos pedir agora.

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2: Tá na hora do nosso intervalo, daqui a pouquinho eu tô de volta. Lembrando que hoje é sexta-feira, dia 15, tá, povo, gente? Senhor. Hoje é dia 15 de maio. Valeu, fica aí que eu volto já.
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4: 9:14.
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mudar na velocidade. O segredo está no não desanimar. Aí é onde está o segredo. Amém? Então, se você não desanima, aí chega a promessa de Deus na sua vida. Amém? Vamos continuar.

Será que é a resposta para todas as vezes que você disse: Senhor, é a última vez que eu tento. E quando menos esperou, já estava insistindo de novo, acreditando de novo. Já aconteceu isso?

vai parar. Não é porque você é bom o suficiente. Diga, mas é porque Ele te renova. Ele te renova. E quando você pensar que está fraco, o poder dEle se aperfeiçoa na tua fraqueza. Diga ao fraco: eu sou forte.

0: Daqui a pouquinho eu tô de volta.
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2: 9:31.
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8: Olá Brasil, está no ar o Central de Notícias e vamos aos destaques desta hora.
9: Ailton Moreno, a voz padrão do rádio.
8: As novas condições do programa Reforma Casa Brasil já estão em vigor. As mudanças foram aprovadas pelo Conselho Monetário Nacional, CMN, regulamentadas pelo Ministério das Cidades e já estão disponíveis para contratação via Caixa Econômica Federal. Entre as principais mudanças estão o aumento do limite de renda familiar, que passou de R$ 9.600 para R$ 13.000 por mês, e a redução da taxa de juros para R$ 0,99 ao mês, considerando os encargos totais da operação. O prazo para pagamento também aumentou de 5 para 6 anos. E no mês das mães, é importante reforçar os cuidados que devem começar na gestação para proteger os bebês. É o que destaca ginecologistas e obstetras. Os médicos afirmam que os primeiros meses de vida da criança são um período de maior risco para doenças infecciosas. De acordo com os especialistas, a proteção começa pela vacinação das grávidas e deve vir acompanhado de um pré-natal correto para garantir a saúde do bebê.
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6, versículo 9, não nos cansemos de fazer o bem. Existe também um tempo próprio para a colheita. O segredo não está na velocidade. E nós

divulgar, ajudar, praticar, socorrer quem possa ou quem passa fome, frio ou necessidade financeira. Isso é fazer o bem. Integridade, ética e fazer o bem também é ser justo em suas relações diárias, justiça, honestidade. Não tirar vantagem dos outros, mesmo que isso signifique perder dinheiro ou posição. Amém? Isso é fazer o bem, meu queridão. Amém? Vamos lá, de louvor.

Seja muito bem-vindo ao Top Gospel Brasil. Seja bem-vindo ao Top Gospel Brasil.

0: Maravilha! Vamos para o nosso intervalo. Daqui a pouquinho estou de volta com a última sequência. Fica aí.
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2: Nove e cinquenta.
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0: Pra você ligadão aí, curtindo o nosso Super Mega Top Gospel Brasil. Tá chegando a última sequência agora.

0: quinta-feira. Amanhã, quem sabe, a gente tá de volta por cá com mais um programa do nosso Top Gospel Brasil. Valeu, gente, abração, bom final de semana. Tchau, tchau, Deus abençoe.
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3: 10:06.
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12: De volta, e pra falar que depois de passar por São Paulo, tour de Trio Gilsons continua viajando pelo Brasil e pelo mundo. Antes mesmo de lançar seu segundo e mais recente álbum de estúdio, Eu Vejo Luz em Maior Proporção do Que Eu Vejo a Escuridão, o Trio Gilsons divulgou sua nova turnê, contando com mais de 30 shows já confirmados, incluindo vários no exterior. Após passar por Salvador, Juazeiro e Rio de Janeiro, e no último sábado em São Paulo, no Espaço Unimed, os cantores vão pra outros locais como Salvador, Porto Alegre, Campinas, Florianópolis, Natal, Maceió, Recife, Brasília e muitas outras cidades. A turnê passará por países como Chile, Uruguai e Argentina no mês de junho, além de Dinamarca, Alemanha, França e Portugal em julho e Nova Zelândia, Austrália em outubro. Uau, estão com a agenda cheia, hein? Daqui a pouquinho eu volto com mais notícias. Até já!
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19: Fala, minha gente linda, bonita, apaixonada. Chegamos à sexta-feira. Hoje é 15 de maio de 2026. Final de semana chegou. Junto com ele, o nosso encontro de amores, o encontro dos apaixonados. Nosso programa está no ar.
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19: É o encontro de apaixonados, o encontro dos que se amam. E você sabia que as palavras têm poder? E então, fale positivamente sobre a sua vida, profetize bênçãos, Declare coisas boas. Convoque o que você quer viver. Diga que vai dar certo, que as portas vão se abrir, que você vai encontrar paz, amor e prosperidade. Agradeça a Deus pelo que ainda nem aconteceu, como se já fosse seu. Porque tudo que a gente fala com fé e coloca no mundo, volta pra gente se multiplicando. Aproveite. Abra o coração para amar, para ser feliz, com toda a alegria que você tiver. Abra o seu coração, que a felicidade mora em coisas simples, que a vida está presente para você. Meus amores apaixonados, começando nosso encontro central. E a nossa primeira está chegando para abrir o seu coração, nossa primeira música em alto e bom som.

Nós ouvimos Roupa Nova e esta linda canção de amor que faz parte de nossas histórias e você conferiu com a gente. Deixa o amor acontecer. Agora tem Eternal Flame

Falar de amor é abrir o coração. Falar de amor é sentir que todos os dias estamos com conexões ao lado de outros seres, ao lado de outras pessoas. Falar de amor é estar aberto para viver feliz, para viver bem, para viver servindo ao outro também. Porque falar de amor é partilha, é encontros. Biafra, canta pra gente.

Nós ouvimos Roxette, Spend My Time, dentro do Encontro Central, Encontro de Apaixonados. Peça sua música com a gente, facebook.com/Encontro Central. E eu abraço você que está aí sempre ligadinho com a gente. Hora do intervalo, já voltamos.

0: 10h37.
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7: Olá Brasil, está no ar o Central de Notícias e vamos aos destaques desta hora.
8: Ailton Moreno, a voz padrão do rádio.
7: O custo para construir ou reformar acelerou no mês de abril, de acordo com dados divulgados pelo IBGE. O Índice Nacional da Construção Civil, o SINAP, subiu 72% no quarto mês do ano, 0,35 ponto percentual acima da taxa de março. Com o resultado de abril, a alta acumulada em 12 meses do custo para construir ficou em 7%. Os dados do IBGE mostram que tanto materiais de construção como mão de obra encareceram na passagem de março para abril. E beneficiários do CadÚnico de 108 cidades brasileiras têm até 13 de junho para solicitar a instalação gratuita da nova antena parabólica digital pelo programa Brasil Antenado. A iniciativa do Ministério das Comunicações, em parceria com a Anatel, contempla municípios da Bahia, Espírito Santo, Goiás, Mato Grosso, Mato Grosso do Sul, Minas Gerais, Rio Grande do Sul e Rondônia, que juntos reúnem mais de 222 mil famílias aptas a solicitarem o benefício.
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Amores apaixonados, voltando com o Encontro Central na trilha sonora do seu rádio. Nesse segundo bloco, a gente vem trazendo uma linda tradução. Nosso parceiro Ailton César é quem vem fazer a tradução para a gente aqui. Como sempre, ele traz belas traduções. E hoje eu atendo o pedido da ouvinte Manuela, que mora em Minas Gerais. Ela disse que adora essa canção que ela pediu para traduzir. E você vai conferir junto com a gente aqui na trilha sonora do seu rádio. E o nosso parceiro Ailton César é quem traduz. E ela pediu para ouvir Tracy Chapman com Festica. Vamos conferir a tradução?

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Amores apaixonados, como é bom estarmos juntinhos, bem juntinhos, coladinhos e vivenciando o nosso programa maravilhoso. É, agora eu vou trazer para vocês uma dose dupla. Ana Carolina e seu Jorge cantam É Isso Aí. E depois você vai conferir com a gente a versão com Damien Rice, The Blau Doubt. É isso aí.

Estamos apresentando Encontro Central. 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

Você gostou dessa dose dupla? Então tem muito mais aqui no nosso Encontro Central, Encontro de Amor. 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Você gostou dessa

Nós ouvimos esta linda canção, canção maravilhosa, Roupa Nova, A Viagem, fechando esse segundo bloco aqui do nosso Encontro Central. É hora daquele intervalo pequenininho, na volta prepara seu coração que tem belas canções para a gente conferir por aqui.

0: 11 e 7.
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4: Voltei pra falar que Duda Beat celebra 8 anos de Sinto Muito, seu álbum de estreia. A cantora pernambucana Duda Beat está comemorando um marco que considera importante na sua trajetória. Foi no fim de abril de 2018 que a cantora debutou com o disco Sinto Muito e apresentou ao público sua assinatura sonora que mistura brega, pop e vulnerabilidade sem filtro. O disco completa 8 anos e junto dele também entram em destaque os 5 anos de Te Amo Lá Fora, lançado em 2021 como uma continuação direta dessa história. Foi em 2018 que compartilhei com o mundo que já estava dentro de mim há muito tempo. Minhas histórias, meus sentimentos em forma de canções, relembrou a cantora nas redes sociais. Com Sinto Muito, Duda Beat não apenas estreou, ela instaurou uma estética, uma forma de cantar o amor não correspondido que rapidamente ecoou em uma geração inteira. O disco que revelou faixas como Bichinho projetou o nome de Duda nacionalmente e rendeu até troféu APCA de revelação. E colocou entre os melhores álbuns do ano pela Rolling Stone Brasil. A cantora que acabou de lançar seu novo single intitulado Olhar de Quem Não Presta. A faixa marca o início de uma nova fase da cantora pernambucana que recentemente confirmou o lançamento do seu 4º álbum de estúdio para este ano. Fique ligado, daqui a pouquinho eu volto com mais notícias do mundo da música. Até já!
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Estamos de volta com o Encontro Central, o Encontro dos Amores, o Encontro dos Apaixonados. Esse é o nosso programa para você que ama e que vive intensamente. Como é bom estar pertinho de você. Dá uma vontade louca, insuportável de dividir com as pessoas que a gente ama esse amor maravilhoso. O amor não demora, porque ele está sempre em nossas vidas. Deus conhece tudo que há dentro de cada coração. Por isso, confie com a verdade, com a sabedoria. Seja firme. Às vezes as coisas demoram, mas acontecem. O importante é saber esperar e nunca perder a fé, porque o amor vai estar sempre presente junto de você.

Quando Deus toma a frente da nossa vida, Ele nos cuida, Ele nos livra, Ele nos protege, Ele nos faz vencer. Deus faz com que a gente sinta-se feliz. É preciso acreditar, acreditar no melhor, no que é forte, no que é verdadeiro. Compartilhe sempre o que é bom, viva o que é bom. Como é bom sabermos que estamos aqui todas as noites, vivenciando o amor, partilhando o amor, com lindas canções, momentos bonitos e apaixonantes para você ouvir, amar e se apaixonar.

Como é bom, né, viver o amor. O amor que é uma experiência de vida. O amor que, às vezes, mesmo distante, está presente. O amor é bonito, o amor é forte. O amor é acessível. Às vezes simples, inocente, como as crianças. Às vezes o amor é grande e nos torna pequenos e desprovidos de desejos de grandeza. Às vezes o amor é como a primavera, mas que está presente em todas as estações do ano. O amor é atrevido, mas que sabe respeitar o coração da pessoa amada. É um amor que está sempre nos encontros, distante, perto, presente. O amor é encantador. Por isso a gente vive este encontro de amores.

encontro central, o encontro dos amores, o encontro dos que amam intensamente. Se é para falar de amor, aproveite. Saiba que o amor está sempre presente em seu coração. Fazer um pequeno intervalo e eu já volto com você.

0: 11:36.
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2: 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Olá, Brasil, está no ar o Central de Notícias. E vamos aos destaques desta hora. Problemas de saúde física e mental dos motoristas foram a causa de quase 30% dos acidentes registrados nas rodovias federais brasileiras na última década. Um levantamento feito pela Associação Brasileira de Medicina do Tráfego, com base em dados da Polícia Rodoviária Federal entre 2014 e 2024, revela que transtornos como sono, falta de atenção, mal súbito e o uso de substâncias psicoativas estão por trás de mais de 1.200.000 sinistros registrados no período, o equivalente a 28% do total. Quando somados os problemas de saúde aos comportamentos de risco, como excesso de velocidade e ultrapassagens proibidas, o fator humano responde por 80% de todas as ocorrências nas estradas do país. E o número de estudantes matriculados no ensino superior em todo o mundo mais que dobrou nas últimas duas décadas, saltando de 100 milhões no ano 2000 para 269 milhões em 2024. Os dados constam no primeiro relatório global da Unesco sobre tendências do setor divulgado nesta semana em Paris.
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Fala, minha gente linda, minha gente apaixonada, estamos voltando com o Encontro Central e a última parte do programa nesta sexta-feira. Eu vou trazer mais versões, abrindo esta última parte, Amo em Silêncio com Roupa Nova e Detré Melões com a outra versão, Silence Gold.

Nós ouvimos Chitãozinho Chororó, Evidências. Que linda canção interpretada por essa dupla. E agora uma viagem no tempo para quem gosta de saudade, para quem gosta de ouvir uma bela canção. Demis Russos, Shadows.

Nós ouvimos The Police, Everbred You Take. Agora é hora de ouvir uma música maravilhosa. Gente, essa canção é uma música francesa, um grande sucesso lá nos anos 70 e embalou também nos anos 80. Charles Aznavour, que foi embora faz pouco tempo, mas deixou essa canção bonita. Chama-se She, Ela.

0: Meia-noite e um.
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4: De volta, e pra falar sobre a turnê do Barão Vermelho, hein? A turnê Barão Vermelho Encontro promete um dos momentos mais emocionantes do rock nacional neste ano. No próximo dia 23 de maio, o Allianz Parque, em São Paulo, será o palco do reencontro histórico da formação original da banda. O show celebra décadas de sucesso e homenageia o legado deixado por Cazuza e Roberto Frejá. No repertório, clássicos imortais como Pro Dia Nascer Feliz, Bete Balanço e Maior Abandonado. Promete levar o público ao delírio, hein? Com uma produção de alto nível, o evento marca uma oportunidade única para os fãs de todas as gerações presenciarem a energia bruta do grupo que definiu os anos 80. Fique ligado. Segunda-feira eu volto com mais notícias do mundo da música. Até lá. Tchau.
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0: Olá, Brasil, está no ar o Central de Notícias e vamos aos destaques desta hora. O governo do Brasil arrecadou 59 milhões com o leilão de cerca de 15 milhões de litros de gasolina apreendidos em uma operação de combate à fraude aduaneira. A venda foi realizada em parceria entre a Receita Federal e a Procuradoria-Geral da Fazenda Nacional, após decisão judicial favorável à União. O volume leiloado seria suficiente para abastecer aproximadamente 316 mil carros populares ou encher 6 piscinas olímpicas. Segundo a Procuradoria Regional da Fazenda Nacional da Primeira Região, a medida garantiu a recomposição dos cofres públicos e evitou riscos ambientais e logísticos relacionados ao armazenamento prolongado do combustível. E o trabalhador brasileiro que almoça fora de casa 5 vezes por semana já desembolsa cerca de R$ 605 por mês. O diagnóstico é apontado pelo novo índice Prato Feito, criado pela Faculdade do Comércio de São Paulo, ligada à Associação Comercial de São Paulo, integrante do sistema da Confederação das Associações Comerciais e Empresariais do Brasil, a KCB. A ferramenta é destinada a medir o custo da alimentação fora de casa no país. O Central de Notícias volta a qualquer momento ou em edição especial.
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0: 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Que a vossa divina bênção os acompanhe. Que o Espírito Santo ilumine os seus pensamentos e que seu poder haja por eles em toda parte. Tudo que se encontra nesta casa, os que nela entram, os que dela saem, que Jesus, nas suas santas chagas, nos abençoe e vos preserve do mal, para que nenhuma desgraça se aproxime de vós. O Senhor vos abençoe e vos guarde, que Ele faça seu rosto brilhar sobre vós, que Ele se compadeça de vós e vos dê a paz. Em nome do Pai, do Filho e do Espírito Santo. Amém.
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intercedendo a bem-aventurada Virgem Maria, São Miguel Arcanjo e todas as milícias celestes, que sejam dispersos os seus inimigos e que fujam da sua face todos os que o

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3: O atleta também não recebe a coroa se não lutar conforme as regras. São Paulo Apóstolo. Caminhando com Maria. 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
4: Em meio às alegrias e esperanças de cada dia, elevemos o coração à Santa Virgem Maria. Começamos com um trecho da primeira carta de São Paulo aos Coríntios. Cristo ressuscitou dos mortos, primícias dos que adormeceram. Porque, como a morte veio por um homem, também por um homem vem a ressurreição dos mortos. Pois assim como todos morrem em Adão, em Cristo todos receberão a vida. Cada um, porém, na sua ordem. Primeiramente Cristo. Depois aqueles que pertencem a Cristo por ocasião de sua vinda. A Assunção de Maria é um dom especial do ressuscitado e foi concedido à sua mãe. Se, pois, os que são de Cristo receberão a vida quando ele vier, é mais do que justo e compreensível que essa participação na vitória sobre a morte seja experimentada de modo especial por sua mãe. Ela é de Cristo, do modo mais pleno, já que efetivamente ele pertence a ela, assim como o filho pertence à sua mãe. E ela pertence a Cristo, porque foi amada e redimida de forma totalmente singular. Maria, em sua própria conceição humana, foi imaculada, quer dizer, livre do pecado que tem a morte como consequência. Sendo livre do pecado original, Maria é livre da morte. Ó Maria, Virgem Santíssima, nossa Mãe e Rainha, colocamo-nos sob a vossa proteção. Recomendamo-nos com filial confiança à vossa misericórdia. Consagramo-nos e confiamos à vossa maternal solicitude a nossa vida e a de todos os nossos irmãos, sobretudo os mais necessitados. Em vós depositamos todas as nossas esperanças e consolações, todas as nossas fraquezas e trabalhos, enfim, todo o nosso ser e agir, para que, por vossa poderosa intercessão e vossos preciosos méritos, procedamos sempre conforme a vontade do nosso Deus. Bendito seja Deus, que elevou ao céu a Imaculada Virgem Maria. Caminhamos todos para Cristo, do jeito da Santa Virgem Maria.

O Verbo habitou entre nós, o Verbo era Deus, a carne do meu Deus. O Verbo se fez carne.

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3: Reflita antes de agir e tenha fé na tua intenção. Quem quer viver sabiamente deve viver refletidamente. Santa Maria Eufrásia.

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2: Uma mulher foi presa tentando transportar cerca de 24 quilos de maconha na rodoviária de Curitiba. O flagrante aconteceu no fim de semana passado, após o sistema de reconhecimento facial da prefeitura auxiliar na identificação da passageira. Segundo a Guarda Municipal de Curitiba, o Centro de Controle Operacional da Muralha Digital recebeu informações sobre a suspeita que estaria transportando grande quantidade de drogas em um ônibus que tinha como destino a cidade de Ponta Grossa, nos Campos Gerais. Ao identificarem a mulher, os guardas municipais encontraram a Controle Operacional da Muralha Digital recebeu informações sobre a suspeita que estaria transportando grande quantidade de drogas em um ônibus que tinha como destino a cidade de Ponta Grossa.

0: flagrante encaminhada à Central Regional de Flagrantes para os procedimentos da Polícia Judiciária.
1: E o alerta agora é sobre saúde. Você sabia que o consumo de álcool, mesmo em pequenas quantidades, pode aumentar progressivamente o risco de demência? É o que diz um novo estudo científico internacional. E essa pesquisa, gente, questiona a ideia muito difundida nos últimos anos de que doses moderadas de bebidas alcoólicas poderiam trazer algum benefício para o cérebro. Para chegar a essa conclusão, os cientistas analisaram dados de mais de 550 mil pessoas com idades entre 56 e 72 anos, reunidos aí a partir de dois grandes bancos de informação sobre saúde. Um deles é dos Estados Unidos e o outro é o Biobanco do Reino Unido. O diferencial desse trabalho foi a combinação entre os dados observacionais e análise genética. Além de investigar hábitos de consumo, os pesquisadores avaliaram a predisposição genética dos participantes tanto ao alcoolismo quanto ao desenvolvimento de demência. Os resultados mostraram que quanto maior a tendência ao consumo problemático de álcool, maior também o risco de desenvolver doenças neurodegenerativas. De acordo com os autores, um aumento de duas vezes na predisposição ao alcoolismo esteve associado a uma elevação de 16% no risco de demência. Segundo a Organização Mundial da Saúde, qualquer consumo de álcool pode trazer impactos à saúde, sem que exista uma dose considerada totalmente segura. Além disso, o álcool está associado ao desenvolvimento de mais de 200 problemas de saúde, entre eles doenças no fígado, alterações cardiovasculares, diferentes tipos de câncer e prejuízos ao funcionamento do cérebro.
0: O benefício do programa Gás do Povo será pago sempre no dia 10 de cada mês, independentemente de a data cair em fim de semana ou feriado, informou o Ministério do Desenvolvimento e Assistência Social, Família e Combate à Fome. A medida começou a
2: 3 e 5. 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
0: No Cadastro Único. As regras funcionam assim. Famílias com dois ou três integrantes recebem um vale gás a cada 3 meses. Famílias com 4 ou mais pessoas recebem um vale a cada 2 meses. Segundo o governo, o vale anterior permanece válido até o dia 9 do mês seguinte ao novo pagamento. Em maio, cerca de 345 mil famílias entrarão no programa pela primeira vez.
1: E você costuma observar bem o rótulo dos produtos que consome? Um estudo mostrou que os rótulos criam a chamada aura de saúde nos ultraprocessados. Vou te explicar melhor. Sabe quando tem na embalagem a informação light, sem açúcar, rico em proteínas? Então, uma pesquisa da Universidade Estadual de Campinas, a Unicamp, mostrou que as alegações nutricionais apresentadas nos rótulos dos alimentos podem criar uma aura de saúde que influencia diretamente nas escolhas dos consumidores, mas que, segundo os especialistas, pode levar muita gente ao erro. O estudo entrevistou 412 adultos com variados perfis de consumo, desde os que focam no prazer do alimento até aqueles que querem controlar o peso, e revelou que, de forma generalizada, todos tendem a avaliar esses produtos como saudáveis, com base nesses termos, mesmo quando são ultraprocessados. Isso desconsidera suas características originais, criando um fenômeno conhecido como efeito halo. E o que é esse efeito? Na nutrição, é um viés psicológico em que uma característica positiva de um alimento faz o consumidor perceber o produto inteiro como saudável, mesmo quando não é. O nome vem de uma ideia visual simples.

0: O halo é uma auréola, uma aura que aparece ao redor de santos e anjos em pinturas religiosas, simbolizando uma luz positiva. Na prática, a ideia é de que, se um rótulo diz ser orgânico, sem glúten ou light, muita gente automaticamente assume que aquele alimento é nutritivo ou pouco calórico. Porém, isso nem sempre é verdade. Um biscoito orgânico, por exemplo, ainda pode ter muito açúcar, um produto sem glúten pode ser pobre em nutrientes e uma barrinha de proteína pode ter muita gordura. Os voluntários foram classificados em 5 grupos com base em suas motivações para a escolha dos alimentos. A pesquisa mostrou que todos foram influenciados pelas alegações nutricionais e entenderam esses alimentos como mais saudáveis do que as opções tradicionais. A pesquisa conclui que as mensagens de marketing nas embalagens têm grande influência nas escolhas dos consumidores. Isso reforça a necessidade de regras mais rígidas para o uso dessas alegações e maior alfabetização nutricional de quem consome. Segundo o estudo, elas podem induzir o consumidor a percepções equivocadas sobre o que realmente é saudável. Os pesquisadores repararam, porém, ao analisar esses alimentos, que a ideia de saudabilidade fica só na frente do rótulo. Atrás, onde está a tabela nutricional, há uma extensa lista de ingredientes artificiais e muitos processos. A ideia era testar se o consumidor percebe isso. Como resultado, a pesquisa sugere que falta alfabetização nutricional para que o público veja além do que o rótulo quer mostrar, mas principalmente aquilo que ele quer esconder. A expectativa, de acordo com os nutricionistas, não é condenar esses alimentos, mas fazer com que eles sejam consumidos de forma inteligente. Uma barra de proteína, por exemplo, é mais prática para levar na bolsa do que um ovo cozido e pode ser uma aliada. O refrigerante zero pode ser uma opção para quem quer emagrecer, mas não é tão nutritivo quanto um suco natural. No fim das contas, o segredo está no equilíbrio. É aquela frase, o básico funciona. Arroz e feijão formam uma combinação excelente do ponto de vista de proteínas. O leite também é excelente, a carne também. O que os nutricionistas não querem é ficarem nesse ciclo de que é só para consumir fruta e verdura. Mas é importante que todo mundo saiba que isso é essencial.
1: Paraná confirma que teve casos de hantavírus em fevereiro e em abril. Um em Pérola do Oeste, em abril, e outro em Ponta Grossa, no mês de fevereiro. Outros casos seguem em investigação e 21 foram descartados. As informações com Pedro Lacerda.
2: No ano passado, houve um caso registrado no município de Cruz Machado. A Secretaria Estadual de Saúde foi enfática ao afirmar que não há surto registrado no estado e que a situação está sob controle. O secretário César Neves garantiu que os profissionais de saúde estão capacitados para identificar e tratar rapidamente qualquer suspeita da doença.
3: Devemos tomar precauções, mas quero tranquilizar a população que não temos ainda nenhum motivo para pânico ou temos uma preocupação mais exacerbada.
2: A Secretaria também esclareceu que os casos paranaenses não têm nenhuma relação com as contaminações registradas a bordo do navio de cruzeiro MV Ondios, que mobilizou um alerta da Organização Mundial da Saúde após registrar casos e mortes por hantavírus durante uma viagem da Argentina para Cabo Verde. O vírus detectado no cruzeiro é o Andes, uma cepa capaz de se transmitir de pessoa para pessoa, característica que torna o surto no navio significativamente mais preocupante do ponto de vista epidemiológico. Já o vírus identificado no Paraná é da cepa silvestre, transmitido pelo contato com roedores que vivem na natureza.
3: É uma doença que se adquire através de partículas de saliva, de urina e de fezes de roedores silvestres. Geralmente em galpões, em sótãos, muito comum em zona rural. Então muito cuidado com esses ambientes, tem que ser bem limpos antes. Tomar cuidado com a inalação de poeira que tem essas partículas.
2: A Secretaria de Saúde Paranaense informou ainda que mantém vigilância ativa em áreas rurais do estado, com monitoramento permanente de roedores em regiões onde casos humanos foram confirmados.
1: Tribunal de Contas da União autoriza a retomada de empréstimos consignados pelo INSS. As informações com Bianca Paiva.
4: Após analisar um recurso do governo federal, o ministro do TCU, Tribunal de Contas da União, Marcos Benquerir Costa, autorizou a retomada da concessão de novos empréstimos pessoais consignados do INSS. A decisão já está valendo, mas ainda será julgada em definitivo pelo plenário da corte. Somente as modalidades de cartão de crédito consignado e cartão consignado de benefício seguem suspensas por determinação do tribunal. Esses produtos são considerados mais sensíveis pelo TCU devido ao maior número de indícios de irregularidades encontrados nas auditorias. No recurso apresentado pela Advocacia Geral da União, o Executivo argumentou que a interrupção dos empréstimos para aposentados e pensionistas poderia gerar impactos econômicos e sociais relevantes ao dificultar o acesso ao crédito por parte dos segurados. Além disso, poderia influenciar a aquisição de linhas de crédito mais caras, aumentar o risco de superendividamento e reduzir a circulação de dinheiro na economia. Ao liberar novamente os empréstimos pessoais, o ministro do TCU afirmou que houve avanço na implementação de mecanismos de segurança no sistema. A decisão de suspender os consignados ocorreu no dia 29 de abril, após auditorias apontarem indícios de práticas abusivas e possível vazamento de dados sigilosos de aposentados e pensionistas. O Tribunal de Contas da União considerou que essas falhas expõem essas pessoas a golpes financeiros e aumentam o risco de endividamento irregular.
0: E o cafezinho, hein? Essa aqui é boa. O café preto pode acelerar o metabolismo e ajudar a queimar gordura abdominal. O café é um dos produtos mais consumidos do mundo, perdendo apenas para a água. Além do sabor e do reconhecimento mundial, pesquisas científicas identificaram que alguns dos seus componentes podem ter efeitos relacionados ao metabolismo, à oxidação de gorduras e ao controle de doenças crônicas. Embora a cafeína seja o composto mais estudado no café, essa bebida também contém vitaminas, minerais, fibras e antioxidantes. Consumido sem açúcar ou aditivos, o cafezinho preto é baixo em calorias, tem efeito diurético e atua como estimulante do sistema nervoso central, ajudando a reduzir a fadiga e aumentar o estado de alerta. Pesquisas sugerem que tanto a cafeína quanto outros componentes do café, incluindo o ácido clorogênico, podem estar relacionadas a efeitos positivos no controle do peso corporal e na redução da gordura. De acordo com um estudo, a gordura visceral, localizada ao redor de órgãos internos, como fígado e pâncreas, está associada a um risco aumentado de doenças cardiovasculares, diabetes tipo 2 e distúrbios metabólicos. Nesse contexto, o café preto tem sido estudado como um possível aliado na redução desse tipo de gordura devido ao seu baixo teor calórico e à presença de compostos bioativos. A cafeína estimula o sistema nervoso e pode aumentar temporariamente o metabolismo. Alguns estudos indicam que esse aumento pode variar entre 5% e 20%. Um metabolismo mais ativo permite que o corpo utilize as calorias de forma mais eficiente, mesmo em repouso. O metabolismo compreende os processos químicos pelos quais o corpo transforma alimentos em energia. Manter hábitos saudáveis, como uma dieta equilibrada e atividade física regular, continua sendo essencial para o seu bom funcionamento.
1: O Instituto Água e Terra proibiu temporariamente a prática de pesca, o consumo de pescado e o uso da água da represa do Capivari na região metropolitana de Curitiba, para atividades como banho e natação. A vedação também vale para a chamada dessedentação, que é matar a sede de animais. Ela foi determinada por risco de contaminação da água no local após um acidente no fim do mês de abril, com um caminhão carregado com tinta, solventes e vernizes. Os produtos têm potencial de contaminação. Parte deles vazou na água após o caminhão sair da pista na BR-116 e cair dentro da represa. A proibição vale para um raio de 2 km do local do acidente. Segundo a portaria do IAT, há risco de presença de hidrocarbonetos, compostos orgânicos voláteis, betex e outros materiais pesados na água e nos organismos aquáticos. Os compostos podem apresentar risco à saúde pública por meio do consumo de pescado contaminado. A proibição vale inicialmente por 30 dias, mas pode ser prorrogada. O ministro do Supremo Tribunal Federal, Alexandre de Moraes, foi sorteado relator de duas ações diretas de inconstitucionalidade contra a lei da dosimetria e suspendeu a lei promulgada pelo presidente do Senado, Davi Alcolumbre. Os detalhes com Alan Barbosa.
5: A lei possibilita a redução das penas e a progressão de regime dos condenados pela tentativa de golpe de Estado em 8 de janeiro de 2023. A primeira entidade a ajuizar a ação contra a norma foi a Associação Brasileira de Imprensa. Em seguida, foi a Federação Partidária Pessoal Rede. Mas outros partidos e entidades anunciaram que também vão questionar a lei. Advogado criminalista e mestre em Direito Constitucional, Joaquim Pedro de Medeiros, detalha o porquê das ações ficarem na relatoria de Moraes.
6: Em razão do que a gente chama de prevenção, aquele magistrado que recebe primeiro a causa, ele deve julgar as demais causas conexas ou que tenham relação à primeira ajuizada. Então, como a primeira ação foi ajuizada pela Associação Brasileira de Imprensa, foi encaminhada ao ministro Alexandre de Moraes, as demais, por consequência, também serão reencaminhadas a ele. O ministro Alexandre de Moraes tomou essa decisão em ações de execução penal. As execuções penais dos condenados pelos atos do 8 de janeiro e na medida em que eles solicitaram a aplicação da nova legislação, o ministro na ação de execução, ou seja, na execução penal, determinou que, olha, vamos aguardar o julgamento da ação direta de inconstitucionalidade que foi proposta contra essa lei da dosimetria para saber sobre a aplicação.
5: Alexandre de Moraes deu prazo de 5 dias para a Presidência da República e o Congresso Nacional se pronunciarem sobre o trâmite do projeto de lei. O presidente Lula vetou na íntegra, mas o presidente do Legislativo Nacional, senador Davi Alcolumbre, promulgou a norma conforme determina a Constituição. Na sexta-feira passada, a defesa do ex-presidente Jair Bolsonaro, um dos condenados pela tentativa de golpe de Estado, entrou com ação no Supremo para anular a condenação do cliente. A medida não tem relação com a lei da dosimetria. De Brasília, Alan Barbosa.
7: Continue ligado que já tem mais destaques aqui na programação.
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1: Programa Paranaense vai investir até 10 milhões de reais em startups. As informações com William Sopa.
2: Foi publicado o terceiro edital do Programa Paraná Anjo Inovador. Ele vai investir um teto de 10 milhões de reais em startups paranaenses para que desenvolvam projetos inovadores. Nessa edição, serão destinados até 250 mil reais para 40 empresas enquadradas por lei como startups. Elas precisam estar alinhadas aos seguintes objetivos de desenvolvimento sustentável: agricultura e agronegócio, biotecnologia e saúde, energias sustentáveis e renováveis, cidades inteligentes, sociedade, educação e economia, inteligência artificial e automação ética. O secretário de Inovação e Inteligência Artificial, Marcos Stan, reforça o compromisso do Estado em apoiar o empreendedorismo inovador.
3: É uma edição muito mais avançada, ela foi aperfeiçoada. Na primeira e segunda edição, já atendemos 148 startups e nesta são aplicados mais 10 milhões de reais. É injeção direta na veia, subvenção econômica para que as startups desenvolvam produtos para melhoria das ações, da atividade privada, enfim, da própria atividade pública, investimentos maciços na inovação.
2: O prazo para enviar os projetos segue até 14 de junho. Maior programa do Brasil desse tipo, o Paraná Anjo Inovador vai resultar num investimento total que pode atingir 47 milhões de reais, somando os três editais. Na primeira edição, por exemplo, foram impulsionadas 68 startups e gerados mais de 370 empregos. As propostas de projetos para participar do programa devem ser enviadas via e-protocolo, e as instruções estão disponíveis no site inova.pr.gov.br. Produção e reportagem, William Sopa.
4: O assunto ainda é saúde, mas agora é plano de saúde. Uma norma sobre coparticipação em planos volta a ser discutida na ANS. 8 anos após o Supremo Tribunal Federal suspender uma resolução que permita a coparticipação de até 40% nos planos de saúde e a própria Agência Nacional de Saúde Suplementar, a ANS, revogar a norma, a agência volta a discutir o tema e diz que pretende criar regras mais claras para o mecanismo. A intenção é estabelecer parâmetros para limitar cobranças consideradas abusivas e definir em quais situações a coparticipação poderia ser utilizada. Hoje, 96% das operadoras do país utilizam algum modelo de coparticipação. Esse mecanismo prevê que o beneficiário pague parte do custo de consultas, exames ou procedimentos, além da mensalidade do plano. O setor defende o instrumento como uma forma de moderar o uso excessivo dos serviços e conter a escalada das despesas médicas. Entidades de defesa do consumidor e o judiciário entendem que a coparticipação em planos de saúde é legal, mas não pode ser abusiva, servindo apenas para moderar o uso e não para inviabilizar o tratamento do paciente. Os órgãos também se posicionam contra os limites elevados de coparticipação, acima de 25% a 30%, alertando que percentuais muito altos podem gerar riscos financeiros severos aos usuários. Embora a coparticipação esteja prevista na legislação, a regulamentação atual é considerada insuficiente, até mesmo pela ANS. A agência atua principalmente de forma reativa, fiscalizando casos considerados abusivos, mas sem um critério objetivo consolidado sobre o que caracteriza uma cobrança excessiva. A diretora de normas e habilitação dos produtos da ANS, Lenise Sequin, afirma que o principal desafio é definir o que configura um fator restritivo severo, situação em que a cobrança é tão elevada que acaba desestimulando o uso do plano de saúde pelo consumidor. Em Brasília, segundo ela, a agência já analisou casos de franquias de até 60%, cujo impacto nominal era relativamente baixo, o que dificulta a adoção de um parâmetro único. Em 2024, a ANS chegou a apresentar um estudo que propunha que o valor máximo da coparticipação por procedimento fosse de 30% e que, anualmente, os custos não pudessem ultrapassar o equivalente a 3,6 mensalidades. A proposta excluía alguns procedimentos da cobrança, como terapias crônicas, tratamento oncológico, hemodiálise e exames preventivos. Mas a proposta não foi adiante. As discussões foram retomadas oficialmente em março, em uma primeira reunião técnica da Câmara de Saúde Suplementar, colegiado que reúne representantes de operadoras, hospitais, médicos, consumidores e integrantes do Ministério Público. Uma nova rodada de debates deve ocorrer ainda neste mês e a expectativa é realizar ao menos outras 4 reuniões antes de apresentar uma proposta preliminar à sociedade. A ideia da ANS é construir um entendimento técnico mais consolidado para só depois abrir uma consulta pública. A agência avalia diferentes possibilidades regulatórias, entre elas a criação de um teto percentual ou nominal para a coparticipação. A discussão também envolve limites para determinados procedimentos considerados mais sensíveis, como internações e atendimentos em UTI. Hoje, a ausência de regras claras produz insegurança. Em muitos contratos, beneficiários só descobrem o peso financeiro da coparticipação após utilizarem serviços de maior complexidade. O tema ganhou mais relevância com a expansão dos planos com mensalidades mais baixas e maior compartilhamento de custos. Em nota, a Abrange, Associação Brasileira de Planos de Saúde, destaca que mecanismos financeiros de regulação, como coparticipação e franquia, têm um papel importante na promoção do uso adequado dos serviços e devem buscar equilíbrio entre previsibilidade, segurança jurídica e sustentabilidade econômico-financeira. A entidade afirma considerar importante qualquer avanço regulatório que preserve os critérios de transparência, razoabilidade e clareza contratual para os consumidores. O debate ocorre em um momento de forte pressão de custos sobre a saúde suplementar. O envelhecimento da população, o aumento do uso de serviços e a incorporação de tecnologias mais caras têm elevado as despesas assistenciais das operadoras e pressionado reajustes das mensalidades.
1: Um morador do bairro Santa Quitéria acionou o Corpo de Bombeiros após encontrar uma peça com símbolo de material radioativo entre objetos retirados de uma obra na tarde da última segunda-feira, dia 11, em Curitiba. O homem passou pelo local da obra, viu materiais aparentemente abandonados e decidiu recolher alguns itens para revender. Ao chegar em casa, percebeu que uma das peças fazia parte de um equipamento de raio-x desmontado e tinha o símbolo de radioatividade. O equipamento se trata de um raio-x da Bi-Atlante Spectro 2, aparelho antigo usado em clínicas odontológicas. Preocupado com o risco de contaminação, ele tentou contato com diferentes órgãos públicos. O Corpo de Bombeiros Militar informou que acionou a Defesa Civil do Paraná, responsável por equipamentos capazes de verificar possíveis vazamentos radioativos. De forma preliminar, um técnico especializado que trabalha com esse tipo de equipamento analisou imagens da peça e afirmou que já recebeu anteriormente um componente semelhante sem risco de vazamento. Mesmo assim, o profissional foi encaminhado ao local para fazer uma avaliação presencial e confirmar se o material oferece algum perigo.
4: E o prédio histórico da Universidade Uniandrade, em Curitiba, vai a leilão por 100 milhões de reais. Esse antigo campus da Uniandrade fica ali entre os bairros Campo Comprido e Santa Quitéria, aqui em Curitiba, e será leiloado no dia 19 de maio. Para arrematar o imóvel no leilão, os lances precisam partir de 100 milhões de reais, um valor correspondente à avaliação judicial da área. O leilão ocorre em razão de dívidas trabalhistas envolvendo o imóvel. O terreno possui cerca de 136 mil metros quadrados, com aproximadamente 18 mil metros de área construída. A estrutura fica em uma região estratégica da capital, a cerca de 7 minutos dos acessos às avenidas Presidente Arthur Bernardes e Iguaçu. Pelo porte da área e pela localização em uma das regiões mais valorizadas de Curitiba, o espaço desperta o interesse tanto do setor educacional quanto do mercado imobiliário. A estrutura pode voltar a abrigar uma instituição de ensino ou ser transformada em um novo empreendimento residencial e comercial de alto padrão. Segundo o leiloeiro oficial, imóveis com essas características raramente chegam ao mercado. A área é um dos últimos grandes remanescentes estratégicos no Campo Comprido, região de alta valorização e que combina uma infraestrutura robusta com versatilidade do zoneamento. Isso permite projetos que vão desde complexos educacionais até incorporações residenciais de alto padrão. Os interessados podem apresentar as propostas de pagamento parcelado conforme autorização judicial. As condições prevêm uma entrada mínima de 25% do valor e um parcelamento do saldo até em 30 vezes. O leilão envolve exclusivamente o imóvel e não inclui a universidade ou qualquer operação acadêmica da instituição.
1: Desenrola 2.0 já renegociou R$1 bilhão em dívidas. Os detalhes na reportagem de Gésio Passos.
5: O ministro da Fazenda, Dario Durigan, fez um balanço do programa após reunião com o presidente Lula.
6: São 200 mil pedidos já em avaliação dos bancos, desses 200 mil, 100 mil praticamente fechados e em volume crescente.
5: Durigan também disse que a ampliação do programa para estudantes inadimplentes com o Fundo de Financiamento Estudantil, FIES, deve começar a operar ainda nesta semana. Segundo o ministro da Fazenda, uma versão do Desenrola está sendo preparada para quem mantiver suas contas em dia. A ideia é que seja criada uma espécie de prêmio para estimular o pagamento regular.
6: Isso vai ser feito num segundo momento, daqui a alguns dias, para que a gente primeiro faça a comunicação para quem está inadimplente, que é uma situação muito diferente, para que depois a gente também honre e dê um estímulo, uma espécie de prêmio também, um merecimento para quem ficou adimplente.
5: O Desenrola 2.0 é voltado para pessoas endividadas com renda mensal de até 5 salários mínimos, o que equivale a R$ 8.105. Pode participar do programa quem tiver contraído dívidas no cartão de crédito, cheque especial ou crédito pessoal até 31 de janeiro de 2026, com pagamentos que estejam atrasados há pelo menos 90 dias, mas não ultrapassem 2 anos de inadimplência.
1: O YouTube agora é recomendado apenas a partir dos 16 anos. Com as informações, Milena Abreu.
7: O governo federal elevou a classificação indicativa do YouTube no Brasil, que passou de 14 para 16 anos. A decisão, baseada em uma nota técnica do Ministério da Justiça e Segurança Pública, aponta que a plataforma de vídeos apresenta conteúdos inadequados para menores dessa faixa etária, incluindo violência extrema, apelo sexual e linguagem imprópria. Um dos pontos centrais que motivaram a mudança foi a circulação da animação conhecida como Novela das Frutas. Segundo o governo, esses vídeos utilizam inteligência artificial para criar personagens com aparência inofensiva e atrativa para as crianças, mas abordam temas pesados como o tráfico de drogas, violência doméstica e abusos. O Ministério destaca que a medida tem caráter informativo, visando orientar as famílias e não configura censura, já que os vídeos permanecem disponíveis. Na prática, o YouTube deve agora exibir o selo de 16 anos de forma visível em todas as suas interfaces, inclusive na loja de aplicativos. O Google, proprietário da plataforma, pode recorrer da decisão. Vale lembrar que a medida segue uma tendência recente de atualização do Estatuto da Criança e do Adolescente Digital, o ECA Digital, que já reclassificou outras redes sociais como TikTok e Instagram para a mesma faixa etária.
1: Está preso preventivamente por tentativa de estupro de vulnerável um homem de 48 anos suspeito de aliciar duas crianças no dia 8 de abril. O mandado de prisão expedido contra o investigado foi cumprido na segunda-feira, dia 11, em Piraquara, região metropolitana de Curitiba. De acordo com as investigações, o suspeito abordou duas meninas de 10 e 12 anos e teria tentado atraí-las para o carro dele com o pretexto de realizar, abre aspas, uma oração gostosa, fecha aspas, com elas, como explica o delegado Gabriel Caldeira.
8: Elas teriam sido perseguidas desde dentro de um mercado, no bairro aqui da cidade, até o percurso de volta para casa. Esse homem que as seguia pelos corredores, as acompanhou até o caixa, ficando imediatamente antes delas no pagamento. E assim que elas saíram, ele rapidamente realizou a sua compra e passou a segui-las em seu carro. As menores, assustadas com a situação, com a abordagem e com a insistência do suspeito, correram para um comércio próximo, no momento em que foram auxiliadas ali por funcionários que prestaram pronto auxílio. Uma delas chorava copiosamente no momento em que entrou nesse estabelecimento, e esses funcionários interpelaram o suspeito, que deixou o local.
1: Por meio de imagens de câmeras de segurança, a Polícia Civil descobriu a identidade do suspeito, que já respondeu processos criminais por roubo e homicídio. Ele foi encaminhado ao sistema penitenciário. Paraná e Minas Gerais monitoram casos de hantavírus no Brasil. As informações com Cassie Balog.
9: O processo de retirada e repatriação dos passageiros do cruzeiro atingido por um surto de hantavírus entrou na fase final nesta segunda-feira na ilha espanhola de Tenerife. A embarcação que seguia da Argentina em direção a Cabo Verde registrou casos de hantavírus a bordo e já teve 3 mortes confirmadas pela doença. 94 passageiros e tripulantes de 19 países já deixaram o navio em voos organizados pelas autoridades espanholas. Segundo a OMS, a maioria dos ocupantes segue sem sintomas, mas todos foram classificados como contatos de alto risco e devem cumprir quarentena ao chegar aos países de destino. 2 passageiros repatriados, um americano e uma francesa, testaram positivo para hantavírus após o desembarque. O vírus raro é geralmente transmitido pelo contato com urina, fezes ou saliva de roedores silvestres infectados. No Brasil, Minas Gerais confirmou a primeira morte por hantavírus no estado este ano. A vítima é um homem de 46 anos, morador de Carmo do Paranaíba, que teve contato com roedores em uma área rural. Já o Paraná confirmou 2 casos da doença e mantém outros 11 sob investigação. As secretarias estaduais de saúde reforçaram que os casos brasileiros não têm relação com o surto registrado no navio. Segundo as autoridades, a cepa identificada no país é silvestre e não apresenta transmissão de pessoa para pessoa.
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1: O Ministério Público do Paraná, por meio da Promotoria de Justiça de Quatro Barras, na região metropolitana de Curitiba, ajuizou uma ação civil pública contra uma empresa investigada por supostas fraudes em contratos de obras de pavimentação asfáltica no município. As informações foram divulgadas na última segunda. Segundo o promotor de justiça André Luiz de Araújo, foram identificadas práticas de sobrepreço e fraudes conhecida como jogo de planilha e jogo de pessoas jurídicas, envolvendo empresas ligadas ao mesmo grupo familiar. As investigações também apontaram extrapolação do limite legal de aditivos contratuais, cobrança por serviços não executados e falhas de fiscalização por parte do agente público responsável. Vamos ouvir o promotor.
2: Obras que foram custeadas com recursos federais inicialmente por meio de um empréstimo que o município fez. A ação foi instruída com os relatórios da órgão de apoio do Ministério Público e apuraram diversas irregularidades, indícios de sobrepreço, fraude em planilhas e faturamento por serviços não executados. Então o Ministério Público ajuizou a ação requerendo ressarcimento de mais de R$400 mil aos cofres municipais, indenização por dano moral coletivo, por ser um ato de corrupção que causa dano a toda a coletividade, e a indisponibilidade dos bens das empresas requeridas e do servidor público responsável por fiscalizar as obras.
1: As apurações envolvem contratos relacionados às concorrências de 2019 e 2020, referentes a obras de asfaltamento nas ruas Alfredo Miguel Baduí, Vicente Vidolin, Ayangava, Manuel Alves Cordeiro e Nilo Fávaro. De acordo com o Ministério Público, as irregularidades foram identificadas com apoio técnico do Centro de Apoio Técnico à Execução do Ministério Público do Paraná e por meio de quebra de sigilo bancário autorizada durante a investigação. O caso é resultado de inquéritos civis derivados de um procedimento administrativo que acompanha a apuração de uma CPI de 2021 da Câmara Municipal de Quatro Barras. A comissão investigava a aplicação de cerca de R$10 milhões obtidos pelo município junto à Caixa Econômica Federal por meio do Programa de Financiamento à Infraestrutura e ao Saneamento, o FINISA. Na ação protocolada na vara da Fazenda Pública da comarca, a promotoria pede o ressarcimento de pouco mais de R$426.500 aos cofres públicos, com valores corrigidos monetariamente. Além disso, o Ministério Público solicita o pagamento de R$100 mil por danos morais coletivos e a aplicação de multa prevista na Lei Anticorrupção de 2013, cujo valor deverá ser definido pela Justiça em eventual sentença.
3: E essa notícia é boa para quem dirige bem. O Senado aprovou a renovação automática da CNH para os bons motoristas. O plenário do Senado aprovou a medida provisória que prevê essa renovação automática para motoristas sem infrações de trânsito, hein? O texto altera o Código de Trânsito Brasileiro e segue agora para a sanção do presidente Lula. A proposta beneficia condutores inscritos no Registro Nacional Positivo de Condutores, conhecido como Cadastro do Bom Condutor. Para participar, o motorista precisa não ter recebido pontos na CNH nem cometido infrações nos últimos 12 meses. A principal mudança em relação à versão original enviada pelo governo foi a manutenção da obrigatoriedade do exame de aptidão física e mental na renovação da habilitação. Inicialmente, o executivo havia retirado essa exigência para os motoristas considerados bons condutores. A alteração foi incluída no relatório aprovado por uma comissão mista do Congresso na semana passada, após acordo entre parlamentares. A mudança preserva os mecanismos de acompanhamento médico previstos na legislação de trânsito. O texto mantém outros pontos da proposta original, como renovação automática da CNH sem necessidade de provas teóricas, práticas ou de primeiros socorros para condutores aí do programa. Possibilidade do motorista escolher se quer emitir a CNH em versão física ou apenas digital. A criação de um preço público nacional para exames médicos e psicológicos, definido pelo órgão máximo de trânsito da União. A medida provisória precisava ser aprovada até o próximo dia 19 para não perder a validade. Como aderir ao cadastro do Bom Condutor? Vou te contar. Para participar desse cadastro e ter direito aos benefícios previstos, o motorista deve abrir o aplicativo CNH Brasil, selecionar a opção Condutor, acessar Cadastro Positivo e autorizar a participação no programa.
1: Rendimento médio do brasileiro bate recorde e chega a R$ 3.367 em 2025. Mas desigualdade social persiste. As informações com Milena Abreu.
4: É o que mostram dados divulgados pelo IBGE. O valor médio recebido pela população alcançou R$ 3.367 mensais, o que representa uma alta real de 5,4% na comparação com 2024. Esse valor considera todas as fontes de renda, ou seja, além dos salários, também entram na conta fontes como aposentadorias, aluguéis e programas de transferência de renda. Foi o quarto ano consecutivo de crescimento, confirmando uma trajetória de ganho no poder de compra de quem vive no Brasil. O levantamento da PNAD contínua do IBGE revela ainda que mais de 143 milhões de pessoas possuem algum tipo de rendimento no Brasil, o maior nível da série histórica iniciada em 2012. Especificamente no mercado de trabalho, o rendimento médio saltou para R$ 3.560, com destaque para as regiões Centro-Oeste e Norte, que registraram os maiores avanços percentuais de um ano para o outro. A massa de rendimento, que é a soma de todos os salários pagos na economia, também atingiu patamares inéditos, chegando a R$ 361 bilhões de reais por mês. Mas o relatório do IBGE faz um alerta sobre a persistência da desigualdade social. Embora os indicadores tenham melhorado em relação ao período pré-pandemia, os 10% mais ricos do nosso país ainda ganham quase 14 vezes mais do que os 40% mais pobres da população.
1: Tribunal do Júri de Fazenda Rio Grande condena apenas de mais de 44 anos dupla denunciada pelo Ministério Público do Paraná por dois homicídios qualificados. Esse foi o julgamento mais longo da história da cidade, como explica o promotor de justiça Adolfo Vaz da Silva.
5: Sobre um júri que teve semana passada em Fazenda Rio Grande. Um júri que começou numa terça-feira às 9:30 da manhã e foi terminar numa quinta-feira às 6 da manhã. Um júri longo em que se julgou um duplo homicídio acontecido em Fazenda Rio Grande mais ou menos 2 anos atrás. Uma senhora e um senhor foram mortos por outro casal. O Ministério Público conseguiu demonstrar que tudo que ele apontou na denúncia inicial se comprovou nos autos e o corpo de jurados reconheceu a autoria, a materialidade e reconheceu também as qualificadoras. O homem acusado recebeu 44 anos, 11 meses e 26 dias de reclusão a iniciar no regime fechado e a mulher acusada recebeu 44 anos, 2 meses e 25 dias de reclusão também a iniciar no regime fechado. O Ministério Público informa que entrará com recurso contra a sentença no que concerne a dosimetria da pena. Houve ali pela juíza togada o reconhecimento do crime continuado e o Ministério Público entende diferente e irá recorrer da decisão e caso tenha sucesso no tribunal, a pena para ambos os acusados deve passar de 52 anos de reclusão por este bárbaro crime cometido em Fazenda Rio Grande.
1: Além da prisão, os réus foram condenados ao pagamento solidário de R$ 50 mil aos familiares das vítimas, R$ 25 mil por vítima, a título de reparação mínima dos danos. Os dois réus, agora condenados, estavam presos preventivamente e permanecem detidos para cumprimento da pena, sem o direito de recorrer em liberdade. 4 em cada 10 brasileiros foram vítimas de algum tipo de crime nos últimos 12 meses. Os detalhes com Milena Abreu.
4: É o que revela uma pesquisa do Instituto Datafolha, que traçou um raio-x da violência e da sensação de insegurança no país. O levantamento, encomendado pelo Fórum Brasileiro de Segurança Pública, ouviu mais de 2 mil pessoas em 137 municípios e mostra que o crime faz parte da rotina de 40% da população nacional. Os golpes digitais com perdas financeiras aparecem no topo da lista, atingindo mais de 26 milhões de pessoas em todo o Brasil. Logo em seguida, os dados mostram um cenário preocupante de violência extrema, com 13% dos entrevistados relatando o assassinato de algum familiar ou conhecido no último ano, um total estimado de quase 22 milhões de pessoas. Outros crimes frequentes citados pelas vítimas incluem fraudes bancárias via aplicativo e o Pix, além de furtos e roubos de celulares, que continuam sendo um dos principais desafios para a segurança pública nas cidades. O levantamento também aponta uma diferença marcante na forma como o crime atinge as diferentes classes sociais. Enquanto nas famílias de maior renda, os golpes de internet e as fraudes financeiras são as ocorrências mais comuns, nas classes mais baixas, a violência é mais letal. Entre os brasileiros das classes D e E, a maior preocupação é o assassinato de parentes ou amigos e os casos de bala perdida.
1: União Europeia barra carnes, ovos e animais do Brasil. As informações são de Alan Barbosa.
6: A decisão não tem relação com o acordo entre os países do bloco e o Mercosul, mas ao não cumprimento de regras contra o uso de antibióticos nas criações. A decisão pode ser revertida a depender da resposta que o Brasil dará à União Europeia. O governo brasileiro se manifestou em nota conjunta dos Ministérios da Agricultura, Relações Exteriores e Comércio Exterior, com o compromisso de adotar as medidas necessárias para voltar à lista de países exportadores para o bloco europeu. Argentina, Paraguai e Uruguai continuam exportando, pois não foram proibidos. Com o acordo Mercosul-União Europeia, o Brasil exportará cortes nobres de carne bovina e aves com alíquota zero de imposto. A importação de carnes do Brasil foi o principal ponto de protestos de criadores europeus, especialmente os franceses. A decisão da suspensão da carne brasileira está em consonância com a política europeia de combater e evitar o uso desnecessário de antibióticos, que acaba aumentando a resistência de bactérias a medicamentos.
1: A Polícia Civil cumpriu um mandado de prisão preventiva contra um homem suspeito de extorsão contra um idoso de 80 anos. O crime teria acontecido em 15 de dezembro de 2025, nas proximidades de um restaurante popular no bairro Alto Maracanã, em Colombo. De acordo com o delegado Matheus Campos Duarte, o preso tem 27 anos. A vítima foi abordada por ele e um comparsa, que ofereceram uma cesta básica.
7: Eles abordaram esse senhor, ofereceram uma cesta básica. O senhor, acreditando aí na boa fé dos autores, acompanhou esses autores até o veículo deles. E no momento que ele entrou aí no veículo, esses autores, eles deram voz de que havia um crime acontecendo. Obrigaram esse autor a ir até um banco e sacar ali o total de R$3.000. Os sujeitos foram identificados e o Poder Judiciário deferiu alguns dos pedidos da polícia, em especial a prisão preventiva desse autor de 27 anos e também um mandado de busca e apreensão do seu comparsa de 26 anos. Esses mesmos autores teriam sido presos na cidade de Lapa, aqui também no estado do Paraná, por terem praticado exatamente o mesmo crime naquela cidade.
1: Eles foram encaminhados à cadeia pública de Curitiba. A Secretaria de Saúde do Estado do Paraná iniciou em Curitiba a quinta etapa da oficina do projeto de federalização da Rede Nacional de Dados em Saúde. O encontro, que seguiu até a última quarta-feira, reuniu cerca de 120 gestores e técnicos de diversos estados para debater o domínio de informação e comunicação, reforçando o protagonismo paranaense na transformação digital do SUS. Esta etapa tem como objetivo transformar a tecnologia em ferramenta prática de gestão. O foco é mobilizar e qualificar as equipes para o uso estratégico dos dados, indo além da simples coleta de informações para a criação de inteligência em saúde, monitoramento e avaliação de políticas públicas e construção de painéis dinâmicos que apoiam a tomada de decisão. A proposta é que os estados desenvolvam autonomia para transformar dados da rede em conhecimento que qualifique o cuidado e a formulação de políticas públicas locais, consolidando a RNDS como a principal plataforma de interoperabilidade do país. O secretário de Estado da Saúde, César Neves, destacou que o Paraná aderiu à rede de forma efetiva desde o primeiro momento. mobilizando equipes desde a atenção primária até a especializada.
8: Isso nos enche de orgulho, temos tantos companheiros aqui do Brasil inteiro, temos a companhia do CONAS, do COSEMES, do CONASEMES, enfim. O SUS é construído de forma tripartite e a RNDS reafirma essa vocação tripartite do Sistema Único de Saúde.
1: O encontro em Curitiba deu continuidade a um cronograma nacional de modernização tecnológica. O Paraná já participou de oficinas anteriores que abordaram os domínios institucionais, governança, informação, informática e a própria federalização de dados. Além das etapas nacionais, o Estado também realizou oficinas locais próprias para garantir a representação das diversas áreas da saúde na implementação da RNDS. Programa Brasil contra o Crime Organizado foca na asfixia financeira. De Brasília, Sayonara Moreno.
9: O combate ao crime organizado vai chegar a todos os espaços, inclusive onde estão os chamados criminosos de colarinho branco. É o que disse nesta terça-feira o presidente Lula durante o lançamento do programa Brasil contra o Crime Organizado.
10: O que a gente possa combater o crime organizado desde a esquina até o andar de cima, e muitas vezes o criminoso não é o pobre, não é o negro, não é o desempregado que está no bairro pobre. Muitas vezes o responsável está no andar de cima, engravatado, tomando uísque e zombando da nossa cara.
9: O programa Brasil contra o Crime Organizado foi criado por meio de um decreto e quatro portarias assinados pelo presidente. A medida foi pensada em parceria com estados, especialistas na área e forças de segurança pública de todo o país. Lula, inclusive, mencionou que o combate ao crime organizado foi um dos assuntos tratados na reunião com o presidente dos Estados Unidos, Donald Trump, na semana passada.
10: Eu disse ao presidente Trump, se você quiser combater o crime organizado de verdade, você tem que começar a entregar alguns nossos que estão morando em Miami.
9: A ideia do governo é que os investimentos sejam destinados a quatro frentes principais: acabar com o dinheiro do crime organizado, fortalecer a segurança no sistema prisional, melhorar a qualidade nas investigações de homicídios e intensificar o combate ao tráfico de armas e munições. Para isso, serão destinados 11 bilhões de reais para o programa, 1 bilhão de verbas da União para este ano, que vão ser distribuídos entre os quatro eixos, e uma linha de crédito de 10 bilhões de reais de recursos do BNDES para os estados. O ministro da Justiça, Wellington Lima, destacou o foco em um dos eixos, o de atingir financeiramente as organizações criminosas.
11: Nós já temos nesse eixo uma experiência muito bem sucedida, que foi a Carbono Oculto. Nós não precisamos inventar. Essa experiência exitosa serve de modelo e de matriz para este eixo e nos dá a segurança do êxito dessa iniciativa.
9: Para fortalecer a segurança nos presídios, o programa quer implantar o padrão de segurança máxima em 138 unidades estratégicas em todo o país, entre outras medidas. Em Brasília, Sayonara Moreno.
1: A Blitz Ciclistas Seguros, da ação da Escola Pública de Trânsito de Curitiba, que entrega diversos equipamentos de segurança para quem estiver de bicicleta na cidade, entregou mais de 400 kits aos ciclistas que foram abordados nos primeiros dias da ação. Entre os materiais disponibilizados estão sinalizadores, retrovisores e campainhas. Ao todo, mais de 10 mil equipamentos serão dados aos que andam de bicicleta na cidade. A ação faz parte das campanhas da Prefeitura de Curitiba durante o Maio Amarelo, que trabalha a conscientização no trânsito para todos que o compõem, do motorista de veículos pesados ao pedestre. Segundo dados do Batalhão de Trânsito, 228 acidentes envolvendo ciclistas foram registrados em Curitiba em 2025. Entre eles, houve 5 mortes. Em 2026, já aconteceram 67 acidentes que deixaram ciclistas feridos e uma morte. O Maio Amarelo de 2026 carrega o tema: no trânsito, enxergar o outro é salvar vidas. Em Curitiba, 3 campanhas fazem parte das atividades de conscientização. Além das Ciclistas Seguros, a ação Eu Freio para Animais, que trata da segurança no trânsito para evitar o atropelamento de bichos, também está sendo feita a campanha Giro da Coruja, que orienta as pessoas dentro de um carro a utilizarem a mão contrária à porta para abri-la. Dessa forma, o corpo realiza um giro maior e permite melhor visualização de quem vem atrás do carro. Melissa Puertas, diretora da Escola Pública de Trânsito de Curitiba, comenta a importância das campanhas.
12: Nossas campanhas vêm justamente para que a gente possa enxergar o outro. A campanha Ciclista Seguro, ela é feita através de distribuição de kits de segurança para os ciclistas. São equipamentos obrigatórios como sinalizadores, retrovisores e campainhas. A partir desses itens, os ciclistas vêm e são vistos no trânsito, o que salva vidas.
1: Na última segunda-feira, dia 11, a ação com ciclistas aconteceu no bairro Cabral. Ela também passou pelo Juvevê, Bigorrilho e Água Verde durante a semana passada.
13: E o Jornal das Três fica por aqui.
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0: Olá a todos os telespectadores da TV Evangelizar. É uma alegria estar com vocês mais uma vez aqui no Prosa Educativa, este podcast realizado em parceria do Instituto Casa Grande com a TV Evangelizar. Todo sábado aqui trazendo uma grande novidade, um tema de interesse para você que está aí nos assistindo, você que é pai, você que é educador, sempre trazendo um tema do seu interesse. E hoje não é diferente. Falaremos sobre a área de tecnologia da informação. Essa área que vem sendo tão comentada agora com essa explosão da área da inteligência artificial. Então, gente, hoje teremos aí uma discussão muito gostosa a respeito deste tema. E eu estou aqui hoje com a Cassiana da Silva, que é coordenadora, inclusive, de curso de graduação nesta área, para conversar comigo a respeito desse tema. É isso, né, Cassiana? Obrigado aí, obrigado pela tua presença.
1: Eu que agradeço. Exatamente. Hoje eu atuo como coordenadora no curso de Sistemas de Formação da FESP. Estou aberta para que a gente possa discutir mais e mostrar, né, as questões voltadas à tecnologia e o quanto que ela pode nos auxiliar no nosso dia a dia.
0: Então, você nós estava conversando agora aqui nos bastidores, você tem graduação, mestrado e doutorado nessa
1: Isso.
0: área. Você já imaginou quando você estava começando ou se formando o doutorado que nós íamos chegar nesse ponto que nós estamos hoje, principalmente nessa área de tecnologia da informação com inteligência artificial?
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1: A gente se falava um pouco de inteligência artificial, se estudava inteligência artificial, mas ainda era um caminho um tanto quanto
0: Ficava mais restrito
1: distante.
0: também na academia, né? Eu estudei inteligência artificial, meu doutorado também em 2007, mas se falava dentro da academia, não era uma coisa que a gente ouvia falar aí fora.
1: Exatamente. Quando se falava fora, era sempre grandes empresas multinacionais que aplicavam em algum determinado nicho. Hoje, o que a gente consegue perceber? Que da última década, a inteligência artificial está diretamente no nosso dia a dia. Por quê? Utilizamos smartphones, utilizamos TVs com inteligência artificial, temos toda uma questão de casa inteligente. Então, ela passou de ser algo que era muito mais comercial, organizacional, para o nosso dia a dia, até mesmo para automatizar as nossas tarefas diárias. Então, teve uma evolução muito grande e eu fico muito feliz que nós podemos contar com essa tecnologia para nos auxiliar e gerar maior produtividade no nosso trabalho, né? Nesse sentido.
0: É, especialmente a partir de 2022, ali, que o surgimento do ChatGPT, que chegou na nossa mão, né? Tá hoje em qualquer celular, você baixa os aplicativos, não só dele, de outros, e te ajuda, né? Desde fazer uma receita na tua casa, porque quem talvez está nos assistindo já ouviu aqui, nós já fizemos, dentro da Prosa Educativa, falando sobre a questão da inteligência artificial, mas muitos talvez aqui estão falando, o que é isso? Claro que hoje não tem quem não ouviu falar nesse termo, né? Talvez o pessoal não consiga compreender ainda o que faz, o que que isso pode mudar na minha vida. Mas hoje pode ajudar desde a questão que eu uso, inclusive, na criação do teu filho, né? Com dicas, na questão de receita, ou seja, mesmo para quem às vezes não está atuando profissionalmente, ele pode usar para qualquer coisa na sua vida, não é?
1: Exatamente. Hoje, essas tecnologias, e principalmente com o surgimento do chat, ele te permite N leques, né, de atividades. Por exemplo, ah, eu quero fazer uma dieta, né? Eu posso colocar, escolher qualquer questões nesse sentido, e o chat vai te auxiliar com uma rotina do que você vai ou deve comer, ou até mesmo com uma rotina de exercício, não necessariamente se você não sabe utilizar ainda para o seu lado profissional, mas você pode utilizar para pequenas questões, até mesmo de organizar o seu dia, né, dentro do cronograma que você tem semanal. Até como, por exemplo, ah, quais são as minhas atividades, o que que eu preciso fazer, de que forma que eu posso otimizar melhor o meu tempo, as minhas

0: tarefas, as minhas lições de casa, os meus trabalhos como um todo.
1: Sabe que eu utilizo muito, Cassiano, a inteligência artificial já há um bom tempo, mas especialmente depois do ChatGPT. Escrevi dois livros já a respeito, inclusive. E eu fiz uma utilização agora que foi muito legal para quem também está nos assistindo. Às vezes eu viajei no final do ano para Turquia e Egito. E eu tive no ChatGPT um guia turístico, porque eu cheguei e falava para ele assim, olha, tudo que eu tirar foto, você vai me falar tudo sobre aquela foto. E às vezes eu estava andando, passando na frente de um prédio que era legal e tal, um monumento, mas você não tinha ideia do que era. Só tirava foto e ele falava tudo a respeito daquilo ali. Então ele... E você citando para várias coisas, eu cito também uma questão de guia, né, turístico. Eu lembro que eu estava dirigindo um carro, estava todo em turco, as instruções, ou seja, eu não entendia nada. E começou, eu estava no meio de uma autoestrada e começou a piscar uma luz vermelha no carro. E eu fiquei assustado, né? Luz vermelha, você tem que ficar... Se fosse um tempo atrás, eu tinha que parar, pegar o manual. Ia ser um complicador, porque estava tudo... Não estava nem em inglês. E eu lembro que eu tirei uma foto só do painel e perguntei, gravei um áudio, porque estava dirigindo, falei, o que, que é essa luz que está do lado superior direito do painel? Ele explicou tudo, o que, que era, como que tinha que fazer, o que que... Então hoje, facilitou muito a nossa vida, né? Mas não era sobre inteligência artificial que nós vamos falar sobre o profissional de TI. Hoje, uma das coisas que se fala muito, talvez a gente falou de lados positivos da inteligência artificial, mas existem lados negativos ou sombrios que muitos têm medo a respeito da inteligência artificial. Uma é a questão de fake news, né, que vem aumentando muito com a questão da inteligência artificial. E outro aspecto que eu vejo que é muito preocupante é a questão do próprio emprego. Né? Se fala muito que a inteligência artificial vai tomar empregos. E um dos empregos que é muito citado é a questão do profissional de TI, ou seja, se fala que o próprio profissional de TI que criou essa ferramenta acaba sendo o punhal que vai matá-lo. E eu queria saber de você a tua opinião. Você acha que isso acontece, não acontece? Ou o profissional de TI vai ter que mudar a sua forma de atuação?
0: Então, na minha visão, eu acredito que a inteligência artificial ela não vai tirar emprego, né, de qualquer ser humano nesse sentido. Da mesma forma, o que a gente consegue perceber? Se voltarmos na época da fabricação, das linhas de produções, nas indústrias automobilísticas, por exemplo, o que acontecia? Se pensava da mesma forma, eu vou colocar uma esteira automática, isso vai tirar a mão de obra de quem estava ali fazendo uma determinada operação. Na verdade, o que acontece hoje, ao meu ver, a inteligência artificial, ela tem dado condições para que pessoas possam pensar e tomar decisões mais assertivas em relação a certos assuntos. Por quê? Porque eu não fico mais perdendo tempo, né? Mas eu não fico ali destinando parte do meu tempo para um assunto operacional, que é apertar botão ou copiar uma certa informação de um lugar, colocar no outro. Isso eu posso utilizar a inteligência artificial para fazer de uma maneira mais automatizada esse meu processo e, a partir desses resultados, conseguir tomar decisões mais assertivas. Então, eu não vejo que nós iremos ser tomados, né, pelas máquinas. Por exemplo, todas as máquinas, todas as inteligências artificiais vão tomar conta do mercado. Na verdade, nós precisamos nos preparar como profissionais de TI para saber utilizar essa inteligência da melhor forma. Porque o que acontece? Ela é uma inteligência. Hoje a gente tem ChatGPT, tem um monte de ferramentas que utilizam a inteligência artificial, mas cabe a nós entendermos de que maneira eu vou perguntar para ela, para que ela possa também ser mais assertiva na minha resposta. Então, é nesse sentido. A área da TI, ela é extremamente ampla, tem uma demanda muito grande, mas muitas vezes o que nós não temos são profissionais qualificados. Por quê? Porque, na verdade, um profissional na área de TI, ele não pode ficar estagnado no tempo. Eu não posso ser uma pessoa que conformada, digamos assim.
1: Nenhuma área pode. Eu acho que a área de TI, muito menos,
0: exatamente,
1: né? Porque a evolução é gigantesca, né?
0: Exatamente. Eu não posso ficar, eu aprendi isso aqui, fiz a minha graduação, fiquei 2 anos, 4 anos, 5 anos, e é o suficiente. Não, você tem que estar em constante evolução. E eu acho que isso acaba, muitas vezes, gerando... você sair da sua zona de conforto, né? Isso gera uma certa complicação para o ser humano, porque é muito mais fácil, eu aprendi, é o suficiente, eu não preciso mais. Mas na área de TI, não, a gente tem que estar em constante evolução e constante busca pelo conhecimento, porque hoje tem uma ferramenta, amanhã tem outra, daqui a pouco tem uma versão nova, e assim vai, né?
1: Eu considero, você atua muito com profissionais da área de TI, eu atuo muito com o Instituto, atua muito na parte com professores, né, com educadores, e eu até brinco, eu sempre que vou fazer palestra sobre esse tema, mercado de trabalho, futuro da educação e tudo mais, que é um tema que eu falo bastante, só pergunta, né, mas o professor vai ser substituído pela inteligência artificial? Eu brinco assim, não, o professor vai ser substituído por um professor que trabalha com a inteligência artificial, né? Por quê? Porque a inteligência artificial, eu acho que acontece mais ou menos a mesma coisa com os profissionais de tecnologia da informação, e acontece com o professor, e eu acho que em todas as áreas, a inteligência artificial ela pode ser um grande assistente desse profissional, né? Então, aquilo que muitas vezes tinha que pesquisar, eu vejo, por exemplo, eu tenho que escrever muito artigo, muita coisa, então ele me ajuda muito, é aquela história, você precisa sair de uma folha em branco e pensar o que eu vou, ou seja, você vai trocando ideias, ele vai te dando insights, informações, e isso vai ajudando muito. E eu acho que na área de TI muito é a mesma coisa, eu acho, né? Por exemplo, tu pega hoje as inteligências artificiais que escrevem a codificação de programas, ou seja, você não precisa mais um programador que fique escrevendo, ou seja, ele teria um assistente para ajudar a ele a escrever as linhas de código de quem trabalha com a implementação do sistema, não seria isso?
0: Sim, exatamente. Hoje, por exemplo, o ChatGPT, principalmente, ele tem toda essa possibilidade para quem codifica, para quem é programador, de você passa lá as informações e ele vai fazer o teu código. Só que não é somente aquele código. Você, como profissional da TI, tem a necessidade de entender de que maneira utilizar aquele código dentro da sua demanda, dentro da sua necessidade, integrado com outros sistemas. Então, ainda é necessário um profissional de TI, ainda é necessário um programador. As tecnologias, as inteligências artificiais, elas são o meio, são utilizadas como meio para nos auxiliar em determinadas situações. É a mesma coisa, você falou a respeito de professor. Vamos pensar 15 anos atrás, né? O que nós tínhamos? Nós tínhamos internet, nós tínhamos já tínhamos acesso à internet, mas olha o quanto que hoje isso nos facilita em relação ao aluno, para aprender, eu tenho um livro que eu posso visualizar, ou até mesmo uma inteligência artificial pode me passar um resumo de um determinado livro, uma informação mais abrangente sobre o que pesquisar além daquele livro, o que muitas vezes ficava difícil, porque dependendo da tua localidade, dependendo da tua região, você tinha que ir até a biblioteca de uma determinada escola ou até a biblioteca de uma determinada instituição de ensino para conseguir determinadas informações. E hoje a gente tem uma gama muito maior em relação a isso. Outra coisa que eu penso também em relação a essas questões estão diretamente relacionadas à parte desse uso dessa ferramenta, né? Porque eu consigo melhorar principalmente o que eu estou fazendo. Da mesma forma que a inteligência ela vai aprendendo com ela mesma, com as nossas questões, a gente também vai aprendendo a utilizar a mesma, refinando os nossos conhecimentos. Então, é uma área bem interessante e nós estamos, de uma certa maneira, desenvolvendo, né, e criando condições, principalmente no curso de sistema de formação da FESP, ele foi totalmente remodelado, né, para que a inteligência artificial ela possa ser aplicada em sala de aula como uma ferramenta para auxiliar os alunos nesse ensino, aprendizagem, nessa tomada de decisão em relação aos negócios, porque hoje a gente consegue ver que tudo é muito analítico, tudo é muito número, é tudo muito dado e a gente precisa tomar decisões em cima disso.
1: Esse assunto eu quero conversar um pouco contigo mais, a utilização da inteligência artificial dentro da sala de aula, né? Porque esse é um tema que hoje se discute muito no meio educacional, né? Por um lado, a inteligência artificial pode ajudar tanto na aprendizagem dos alunos, facilitar o trabalho do professor, por outro lado, proíbe o celular para vir para a sala de aula agora, que nós sabemos que quem é pai está proibindo, né? Do seu filho não pode levar mais celular para a escola. Então, nós temos, parece um certo paradoxo do momento que a inteligência artificial vem tão forte, é o momento que a gente segura o celular, mas eu quero conversar um pouco a respeito disso na volta do nosso intervalo. Então, rapidinho, vamos para um intervalo. Estou aqui conversando com a Cassiana, que estamos conversando sobre a área de tecnologia de informação e nesse primeiro bloco mais focado na inteligência artificial. Espere que já já voltamos.

0: Olá, estamos de volta aqui na TV Evangelizar, conversando hoje com a Cassiana da Silva, que é uma especialista na área de tecnologia da informação, coordenadora de curso da área de tecnologia da informação, conversando hoje sobre esse profissional da área de tecnologia, sobre inteligência artificial, papo aí que está muito interessante. Cassiana, você estava falando sobre essa questão de que no curso que você coordena hoje, dentro da FESP, vocês já estão trabalhando com inteligência artificial. E é um tema que eu gostaria de até a tua opinião e como que os professores reagem a isso, porque hoje existe esse tema, de certa forma, por alguns é olhado como um certo tabu, por outros com medo, outros com preconceito. Como que a equipe docente, equipe de alunos hoje encara essa questão de entrar inteligência artificial na sala de aula?
1: Então, é um projeto que está sendo extremamente desafiador, né? Toda uma reestruturação nesse sentido, até mesmo para atender as necessidades do mercado, porque hoje em dia não é só na educação que você tem inteligência artificial, mas você tem toda e qualquer organização também o uso de inteligência artificial, até mesmo pelas próprias ferramentas que as organizações adotam no seu dia a dia para suas tarefas rotineiras. Mas no curso, né, na FESP como um todo, independente de ser um curso de TI ou ser um curso na área de psicologia, administração, todo mundo está muito engajado no sentido de ter esse desafio também, né? De que forma que eu posso vir a utilizar essa inteligência artificial no meu dia a dia, porque ela não vai substituir de forma alguma o professor, e sim, ela vai apoiar o professor, é quase como se fosse um professor adjunto ali para me auxiliar. Por quê? Porque eu posso simplesmente criar uma personalização de um chat, por exemplo, colocar todos os trabalhos dos meus alunos, auxiliar para que ele possa me direcionar como é a melhor forma de corrigir esses trabalhos, isso pelo menos numa primeira correção, para depois eu conseguir fazer uma correção ainda mais assertiva. Então, nesse sentido, você consegue, de uma certa forma, ir criando meios, né, como professor, como mediador, como educador dentro da instituição, criando meios para auxiliar na tua produtividade. E também tentando trazer tecnologia para o aluno. Porque a gente sabe que sala de aula, né, principalmente no ensino superior, a gente não tem como proibir, né, o acesso ou o uso de celular, porque todo mundo é de maior de idade, grande maioria é de maior de idade. Mas a gente sabe como professor, se eu ficar mantendo uma característica de professor tradicional, onde eu fico ali no quadro o tempo todo, só no giz, na caneta ou no projetor, o aluno não vai ter esse interesse, né? Ele está ali com o celular dele, conversando com o chat ou verificando se aquilo que você está falando de fato é verdade para ele. Então, o ideal é que a gente, por esses motivos também, a gente está inserindo essa inteligência artificial para fazer com que o aluno se sinta mais agregado ainda à nossa instituição, mais envolvido com os nossos conteúdos e pertencente àquilo que a gente está propondo como metodologia de ensino.
0: Deixa eu mudar um pouco agora que eu estava falando, estava pensando em um outro aspecto. Quando nós colocamos na pauta nossa, da discussão aqui, que nós temos uma pauta de trabalho dentro do Prosa Educativa, e eu falei, nós vamos conversar com alguém da área de tecnologia, o que forma profissionais na área de tecnologia diante desse mundo que está aí numa grande mudança. Eu falei, vamos conversar com um coordenador de curso. E apareceu uma coordenadora de curso para conversar comigo. E eu falo coordenador porque a área de tecnologia, a área de engenharia, era uma área até um tempo atrás muito masculina.
1: Sim.
0: E eu queria ouvir de você, isso mudou? Está mudando? Como que você percebe essa questão da inserção das mulheres no mundo da tecnologia?
1: Então, existe sim uma inserção, ainda é a passos muito lentos, mas se comparado a uma década atrás, a gente tem já um grande volume maior de mulheres nessa área, né? Não só na área de TI, como em outras engenharias, mas o público feminino tem visto, né, a possibilidade de crescimento nesta área. Então, assim, eu quando eu ingressei na minha graduação, fiz mestrado, doutorado, era assim, era eu mais uma mulher e uma sala cheia de meninos. Mas é uma questão de você se acostumar, não é porque ainda temos poucas mulheres que não é um lugar nosso, muito pelo contrário. A área de tecnologia é lugar, sim, de mulheres e existe toda uma política hoje das organizações e das multinacionais de ter uma equidade de gênero. Então, eles buscam também bastante mulheres nessa área de TI, principalmente por questões de da visão mais ampla da feminina, da forma como pode ser tomada a gestão, a tomada de decisão, a questão de fazer várias tarefas ao mesmo tempo, né? Então, são questões que o público feminino tem sido solicitado também em contratações. Tem vagas que são só para mulheres, inclusive.
0: E eu acho também que tem uma coisa que os sistemas, antigamente, ele era aquela coisa meio fria. Hoje tem a questão da estética, que é muito forte. A questão da usabilidade, ou seja, se é algo muito simples. Então, tem coisas que eu acho que a mulher, ela tem um toque especial que talvez a área de tecnologia hoje vem necessitando muito disso.
1: Exato, porque se a gente for comparar, né, talvez, por exemplo, como você comentou, usabilidade, toda essa parte de interface, talvez a mulher ela tenha um feeling um pouco diferente do que o homem, por exemplo, né? Não que não possa ser também analítica ou totalmente racional, mas tem um certo olhar que muitas vezes talvez o homem acaba não tendo, porque o que que acontece? Ah, isso aqui tá bom. A mulher olha assim, mas será que não dava para eu colocar 2 milímetros ali mais para cima? Né? Então, essas questões, né, podem muitas vezes fazer diferença numa interface, na qualidade, da forma como as questões são trabalhadas. Então, todo esse design, tem muitas mulheres que acabam indo para essa área de design, para essa área de usabilidade, que a gente chama de UX, né, que é a experiência do usuário, que está muito forte hoje, não é só desenvolver software. Não adianta eu só desenvolver software. Eu tenho que desenvolver um software que ele seja atrativo e fácil para o meu usuário que está lá na ponta utilizar, porque existe muita concorrência, existe muito software, e se eu tenho um concorrente, eu vou optar por aquele que é mais fácil de eu utilizar. Por que que eu vou ficar aprendendo ou tendo que decorar toda vez onde que eu acesso tal coisa? Se a gente for pensar, na nossa época, né, que a gente, assim, anos atrás, a gente tinha programações que eram lá Clipper, né, questões de linguagem de programação, que era aquela tela azul que você ficava F12, F10, ou só no tab para passar de um campo para o outro. Hoje não existe mais isso, né, você cria interfaces que são muito mais amigáveis, muito mais usuais, e isso, de uma certa maneira, faz com que você tenha maior produtividade também. Então, as mulheres, elas acabam entrando também nessa área. Hoje tem vagas, por exemplo, que eu percebo, eu estou sempre acompanhando o LinkedIn e tudo mais em relação a essas vagas, e tem vagas que são específicas solicitando, né, a preferência de mulher para várias questões.
0: Quando eu fui pró reitor universitário, eu lembro que de todos os cursos que nós tínhamos, sempre a área de sistemas de informação, toda essa área, cursos relacionados à área de tecnologia da informação, eram cursos onde sempre faltavam profissionais. Ou seja, os profissionais que ingressavam na faculdade, logo depois já arrumavam um trabalho, e era até lá do rumo, porque às vezes ocupava, daí desistiu da faculdade, porque já arrumava um trabalho, ia estudando por conta própria, não tinha tempo. Esse mercado de tecnologia ainda está assim? Ele está tão aquecido?
1: Tá. Bastante aquecido. E a gente teve infelizmente, com a pandemia, né? A gente teve não é agravante, mas a gente teve toda uma questão muito maior em relação a profissionais da área de TI. Porque antes, determinados serviços que eram apenas de uma maneira mais física, mais tradicionais, eles tiveram que passar para o mercado eletrônico, utilizando comércios eletrônicos, para conseguir sobreviver naquela época, né? Então, hoje, a gente consegue perceber que até mesmo os nossos alunos, no momento que eles entram para um estágio, eles ficam um semestre ou um ano, eles acabam migrando para outro, com outra oportunidade, com uma melhor empregabilidade, com uma melhor visibilidade. Então, é uma área, sim, que tem muita possibilidade, né? Muita possibilidade de sucesso, muita possibilidade de crescimento na carreira. Mas, claro, são duas vertentes. O aluno faz a sua parte, o estudante faz a parte dele, enquanto nós, como professores, fazemos a nossa parte no sentido de ensinar. Existe toda essa questão que eu havia comentado lá no início. É uma área que ela é e necessita de pessoas proativas. Você não pode ficar estagnado ali no tempo, que você vai ficar atrás de muitos outros. Você tem que estar em constante evolução. Quanto mais inquieto no sentido de conhecimento for a pessoa, melhor ela vai se dar, digamos assim, ela vai ter mais sucesso na área da tecnologia.
0: E tem uma coisa que eu percebo, até um tempo atrás, ou vários anos atrás, você via que o profissional que era formado em tecnologia, principalmente na área de desenvolvimento de sistemas, ele ia trabalhar basicamente com a programação, para quem está nos assistindo aqui, tá, é a programação de computador, né? Ele vai fazer um sistema para um computador, sem sistema para atuar, às vezes, num supermercado, numa empresa, num sistema de compras, enfim, nessa parte. E hoje a tecnologia, ela vem permeando muito das áreas e cada vez mais com a internet das coisas.
1: Uhum.
0: E eu acho que a hora que somar, acho não, tenho certeza, que começa a ligar as tecnologias da internet das coisas com a inteligência artificial, este campo deve explodir. Porque para quem está assistindo e às vezes não consegue entender a inteligência artificial fora do computador, eu até gosto de dar esse exemplo, a própria máquina de lavar roupa, que eu acho, exato, que todo mundo vai entender, né? A hora que a máquina de lavar roupa tiver, de fato, um sistema de inteligência artificial embarcado nela, ou seja, dentro dela, você vai colocar uma quantidade de roupa, ela vai aprendendo, na verdade, qual que é o perfil, ela vai saber que você, normalmente, as roupas que tem uma criança ali que suja muito a roupa, que aquela lavagem rápida, que normalmente é programada, não dá conta, né? Uhum. E ela vai começar a entender o perfil daquela família e vai começar a se calibrar para fazer uma lavagem. Ou seja, não vai fazer sempre aquela lavagem tradicional. Ou seja, a lavagem vai mudar, ela vai aprender o estilo da família e vai fazer uma lavagem adequada. Ou seja, a inteligência artificial entra ali e juntamente entra um profissional, uhum, de TI para estar programando isso. E daqui a pouco nós vamos ter a torradeira, que hoje não tem eletrônica nenhuma, daqui a pouco vai ter uma torradeira que vai saber que você gosta de um pão mais torrado ou menos torrado. A geladeira vai passar a ter inteligência artificial cada vez mais, uhum, né? Forno de micro-ondas. Ou seja, daqui a pouco tudo começa a ter embarcado internet dentro dele, inteligência, internet das coisas, que, uhum, seria nas várias coisas que você tem na tua casa e fora dele.
1: Uhum.
0: A inteligência artificial vai junto e o profissional de TI vai junto. É basicamente isso?
1: Exatamente. Hoje a gente tem toda uma possibilidade, principalmente com o surgimento da internet das coisas e dos sistemas embarcados, de você automatizar, né? Automatizar de uma maneira mais tradicional ou então automatizar com inteligência artificial juntamente. Então, são duas vertentes. Eu posso simplesmente automatizar um processo onde eu vou fazer com que uma máquina ou faça uma questão repetitiva ou posso fazer juntamente com a inteligência artificial, que é o seu exemplo da máquina de lavar roupa, que ele vai entender de acordo com a questão do tipo de roupa, se é de infantil, de repente eu preciso lavar num ciclo maior do que 25 minutos, digamos assim. Da mesma forma, hoje a gente consegue visualizar, né, geladeiras, eletrodomésticos que são mais modernos, que você já tem lá toda uma comunicação juntamente com o seu aplicativo de celular, onde você consegue receber mensagens, olha, determinado alimento está próximo a vencer ou vai estragar um legume, uma verdura.
0: Está faltando leite
1: ou
0: na geladeira.
1: Ou está faltando leite. Por que não está faltando leite? Já não vai para o teu supermercado e já manda entregar isso de uma forma ou na sua casa. Então, assim, existe toda essa questão. E um dos campos que também é muito interessante em relação a essa inteligência artificial e internet das coisas, é quando a gente pensa em algumas empresas que tinham maquinários que antes não eram automatizados, se consegue, né, por meio da programação, por meio de um profissional de TI, fazer com que aquela máquina fique inteligente. Você vai criar um sistema embarcado, você vai ter todo um dispositivo para se comunicar com ela e, a partir daí, fazer com que ela também tome outros tipos de decisão. Então, é um campo extremamente vasto. E hoje, quem não gostaria, né, de chegar em casa, ter já o seu cafezinho pronto, ou a sua lâmpada que você pode acionar, o seu controle automatizado, ou daqui a pouco você tem um teto retrátil que com um sensor que ele define e consegue captar o momento que tem chuva, ele vai lá e fecha para você automaticamente, você não vai precisar sair correndo ou ficar assim, poxa, esqueci, né? Esqueci o meu teto aberto e minha roupa está ali para secar, né? Então, eu como mulher acharia ótimo essa automatização nesse sentido, porque você vai criando produtividades no seu dia a dia e fazendo com que a inteligência artificial também te auxilie a pensar em determinadas coisas que são rotineiras. Nem precisam ser relacionadas a trabalho, mas sim auxiliar no teu dia a dia nesse contexto.
0: Pessoal, estamos chegando ao fim dessa nossa conversa aqui na TV Evangelizar, esse bate-papo muito interessante sobre a tecnologia da informação, mas este bate-papo continua aqui na TV Casa Grande Educação. Então, você que está interessado ou está gostando desse assunto, vamos falar mais ainda sobre internet das coisas, vamos falar o quanto que a tecnologia vai impactar a nossa vida nos próximos anos. Então, tá interessado? Vem para cá, tem o link aqui embaixo, vem no nosso canal do YouTube, que esse papo continua lá. Obrigado, Cassiana. Deixa a palavra a você aí, para os telespectadores, para se despedir.
1: Obrigada. Então, convido a todos, né, que estejam interessados, principalmente nessa área de tecnologia, não tenham medo, é uma área extremamente interessante, muito boa de ser trabalhada, muito boa de ser entendida e estudada. E caso tenham interesse, venham fazer o curso de sistema de formação.
0: Obrigado, obrigado, gente. Então, fique com a gente todo sábado aqui na TV Evangelizar, uma prosa educativa. Valeu, bom final de semana.

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0: Olá, boa tarde a todos os telespectadores aqui da TV Evangelizar. Meu nome é Ronaldo Casagrande, vice-presidente do Instituto Casagrande, e é uma alegria estar aqui com vocês para mais uma prosa educativa. Este podcast realizado pelo Instituto Casagrande em parceria com a TV Evangelizar. Hoje eu tenho uma convidada muito especial aqui, que é a Mariana Canova, que é proprietária de uma escola de educação infantil aqui de Curitiba e tem uma proposta diferente. Ela vai falar um pouco dessa proposta e também um pouco para você que é educador, para você que é pai, para você que é mãe, um pouco da questão dos desafios da criação de uma criança nessa primeira infância. Na verdade, nós vamos conversar um pouco hoje e ela tem muita experiência aí para compartilhar com todos nós dos desafios de criar hoje um filho, uma filha, principalmente nesta primeira idade aí escolar. Mariana, obrigado por aceitar o nosso convite.
1: É uma alegria estar aqui, eu que agradeço o convite, fiquei muito honrada.
0: Então, Mariana, me fala um pouco da tua escola, né? A gente estava conversando um pouco nos bastidores aí. O que fez com que você foi aluna da escola, isso, né, inicialmente? Me fala um pouco dessa trajetória e o que fez com que você tivesse o interesse de criar uma escola diferente.
1: Exatamente. Então, assim, o Peixinho tem 45 anos, Peixinho Dourado, aqui em Curitiba, uma escola que eu estudei lá. Minha mãe comprou a escola quando eu tinha 3 anos e fiquei. Tive a oportunidade de morar em outros lugares também, mas aí voltei. E o que acontecia? Quando eu assumi a coordenação, fiquei ali por um tempo, eu não me identificava com a pedagogia tradicional. E eu dizia para minha mamãe, eu não devo ser pedagoga, eu acho que eu tenho que fazer outra coisa da vida, né? Só que nisso, eu descobri que existia outras formas de pedagogia, né? Então, hoje nós temos aí as pedagogias transmissivas, que são as tradicionais, e as pedagogias participativas, onde a concepção de infância é muito diferenciada, né? Enquanto a pedagogia transmissiva se centra no professor, a pedagogia participativa se centra na criança. E o que, que a gente fez? A gente realizou várias viagens pedagógicas para conhecer outras realidades, para identificar como poderia ser diferente, né? E eu lembro até hoje, onde o meu coração bateu forte e falou, gente, é isso, criança é um ser muito competente, muito inteligente. A gente não pode menosprezar a capacidade dela, né? E o que, que nós fizemos com relação a isso? Nós começamos toda uma transformação pedagógica, saindo de uma pedagogia transmissiva e chegando hoje com um reconhecimento muito legal da pedagogia participativa, principalmente dentro da abordagem Pickler e Reggio Emília, né? São duas abordagens que estão chegando ao Brasil. Hoje em dia a gente sabe que tem muita gente surfando nessa onda, assim, porque está meio na moda, mas você tem que saber fazer isso de uma forma muito consistente, né? E o Peixinho hoje, ele é uma escola destino de várias escolas, vários educadores que vão até nós. Nós temos o Centro de Formação, o Semente da Infância, onde a gente ajuda as escolas a perceber como realizar essa transformação e, principalmente, como olhar essa criança com capacidade, competência e inteligência.
0: Né? É por isso que você está aqui até, Mariana, justamente por ter uma escola diferenciada. E me fale um pouco dessa questão Pickler e Reggio Emília, na verdade. Onde estão situados? Qual que é a diferença entre elas? Quais, sim, são as semelhanças? E o que vocês trouxeram dessas metodologias para cá?
1: Isso, a gente chama de abordagens, porque é a maneira como você aborda a criança, né? Não é um método, tanto é que a gente não fala a metodologia em si, a gente fala abordagem Pickler, abordagem Reggio Emília. Amy Pickler foi uma pediatra ortopedista que transformou a forma de se olhar para um bebê. Antigamente se olhava para um bebê como um tubo digestório, tinha que dar comida e trocar, né? Então, o cuidado era visto dessa maneira, você só olhava para a parte orgânica do bebê. E ela falou, não é dessa maneira. A gente precisa entender que ele tem um sujeito em formação. Então, depois da Segunda Guerra Mundial, ela assumiu o primeiro orfanato que tinha na Hungria e, a partir daí, ela transformou a forma de atuar com as cuidadoras e, a partir daí, eles começaram a transformar. O que a gente viu a partir dessa transformação? Diminuiu muito o número de atraso motor, atraso intelectual e atraso linguístico. Porque o educador que cuida dessa criança tem uma forma muito diferente de como lidar com ela, né? Nós vamos ter 3 eixos centrais da abordagem Pickler. A primeira é a parte de motricidade livre. Pasme, lugar de bebê não é no colo, é no chão. Por quê? porque no chão eu entendo o que eu faço com o meu corpo e eu aprendo a me movimentar e eu tenho mais autonomia. Antigamente, quando nós éramos uma escola tradicional, eu chamava emergência todas as semanas, porque a gente protegia demais essas crianças e elas não sabiam o que fazer com o próprio corpo, então elas se machucavam muito. Quando nós fizemos a transição da abordagem, hoje eu chamo raríssimo a emergência. É uma
0: coisa. E os pais não se conhecem muito isso, né? Porque essa questão do colo ainda é uma coisa muito forte, né?
1: Exatamente. E aí a gente tem que ajudar os pais a entenderem. Eu não estou dizendo que a criança não deva receber colo. É claro que ela deve. O afeto é fundamental. Só que se você passa a olhar um bebê, não para o que ele não faz, mas para o que ele consegue fazer, você muda totalmente a forma como você lida com esse bebê. Porque aí você passa a entender as capacidades que ele tem e você mexe no ambiente provocando essas capacidades. Então, essa parte das emergências, eu uso muito isso para explicar para as mães, elas param, né? Hoje você já tem vários estudos, principalmente na Europa, que falam da importância de você educar com pequenos riscos, mas não com grandes perigos. Porque uma criança pequena que sabe se movimentar, que entende o corpo dela, ela não vai se machucar. A gente fala que as escolas, elas precisam gerar pequenos hematomas, não grandes cicatrizes. Né? Quando você permite um bebê experimentar, subir, descer, ele vai entender o que o corpinho dele faz. E a partir daí ele não vai se machucar. Então, um dos eixos centrais da abordagem Pickler é esse. O segundo eixo é a parte de relação e cuidado. A troca de um bebê, por exemplo, né, é algo tão banal que às vezes as pessoas falam, ah, vai fazer pedagogia para ficar fazendo troca de bebê. A abordagem Pickler, a troca, ela dura 6 meses um curso, no sentido de você entender o quanto essa troca é fundamental você fazer com respeito, com carinho. Sabe por quê? Porque num espaço coletivo, a troca é o único momento que você está um para um. Então, se você se conecta com esse bebê e você consegue, na hora da troca, conversar com ele e falar assim, nossa, João, eu percebi como você gostou de brincar com aquele carrinho amarelo ou como você subiu no escorregador e você foi competente, o que que acontece? O bebê vai fazer assim, ah, eu estou sendo visto, eu sou um indivíduo. É? Então, esse momento de você ter uma linguagem adequada e você ter uma conexão com esse bebê, tratando-o como indivíduo, não como tubo digestório, faz muita diferença. Né? E o terceiro eixo da abordagem Pickler, a gente fala do brincar livre. Por que que os bebês precisam brincar de maneira autônoma e independente? Né? Então, quando eu autorizo um bebê a brincar, eu permito que ele construa hipóteses, que ele desenvolva o pensamento e o raciocínio. Dia 24 eu vou estar no seminário do Brincar é Coisa Séria, que o pessoal do Percurso Pedagógico me convidou, e vou falar justamente sobre essa construção do brincar, do pensamento pelo brincar. Como a gente pode intervir, né? Então, se você vê uma criança brincar, eu sempre falo isso, sabe? Não interfira. Porque o que o adulto chega? Ai, que lindo, parabéns, olha o que você está fazendo. Vamos supor que você está aqui fazendo um relatório super dedicado e alguém chega para você e fala, ai, que lindo que você fez. O teu raciocínio vai por água abaixo. O bebê é a mesma coisa. Então, se você está vendo um bebê brincar, não interfira, deixa ele brincar sozinho. Depois você vai dizer assim, nossa, eu percebi como você conseguiu encaixar aquela argola naquele pote. Aí o bebê vai dizer, uau, eu estou sendo visto e eu não fui interrompido. E isso vai gerar o quê? Independência. Esse bebê vai passar a ver o mundo de maneira pelos próprios olhos. Eu recebo bebês, às vezes, que pegam um brinquedo e olham para a professora. Eles não sabem brincar, porque em casa está todo mundo estimulando o tempo inteiro. Né? Então, você precisa dar o tempo adequado para esse bebê. Então, a abordagem Pickler é com esse olhar. Já a Reggio Emília, a gente tem em torno de 16 autores que ajudou a fundar a abordagem Reggio Emília. Malaguzzi foi o pedagogo que juntou, uniu esses, o que tinha de melhor. Pegou a autonomia de Montessori, pegou o cognitivo de Piaget, pegou o social de Vygotsky, foi lá, pegou 16 autores e a partir daí criou essa abordagem Reggio Emília no norte da Itália, numa cidade linda chamada Reggio Emília, né? Aonde se mudou a concepção de infância. Você me fez uma pergunta falando o que é isso e como elas se conversam. M. Pickler e Reggio Emília se conversam pela concepção de infância. Isso faz total diferença. Porque se eu olho para uma criança como, ah, ele não sabe nada, ele vai ficar na mesinha só preenchendo apostila, só preenchendo material, a tua concepção de infância é essa. Agora, se você olha para uma criança e fala, olha lá como ele é competente e inteligente, quando, por exemplo, você faz perguntas significativas para as crianças, que podem parecer simples, né? A gente fez uma experiência que nós fizemos, é falar dos animais com iridescência, aqueles animais coloridos. A gente perguntou para as crianças, como que esses animais ficaram assim? E aí as hipóteses que eles vão trazendo são incríveis para nós, né? Por exemplo, uma das crianças falou, ah, o camaleão colocou a língua no arco-íris e ficou colorido. Aí você vai falar, Mari, está viajando na maionese? Não, eu estou ajudando essa criança a construir pensamentos. Eles ainda estão na fase pré-operatória, onde a imaginação é norteador. Mas eu estou ajudando essa criança a saber pensar. E isso faz muita diferença.
0: Manoel, você estava falando, vocês desenvolveram, ou você desenvolveu, os quatro pilares de respeito à criança.
1: À infância.
0: À infância. Me fala um pouco sobre o que são esses quatro pilares.
1: Então, essa teoria eu desenvolvi, ela é minha autoria, digamos assim, baseado nesses mais de 20 anos de educação. Quais são esses quatro pilares? O que eu preciso desenvolver numa criança até os 6 anos de idade? Aonde eu vou prepará-la para o mundo e não o contrário, né? Porque a gente como mãe, se a gente puder, eu sou mãe também, tá? Então eu entendo esse lado materno. A gente coloca os nossos filhos dentro de bolhas anestésicas, né? Onde tudo é perfeito, onde essa criança não se frustra, essa criança não chora, essa criança não passa por espera. E aí o que acontece? O mundo vem e estoura essa bolha e essa criança não está preparada para o mundo. E nós temos um resultado aí que a gente tem visto.
0: Eu acho que isso não é só na educação infantil, né? Eu acho que essa bolha, às vezes, ela se estende até a faculdade.
1: Com certeza. Né? É que como eu trabalho com a infância, né? Eu tento trabalhar a base, mas eu não tenho dúvida disso. A gente precisa preparar os nossos filhos para o mundo e não o contrário. E esses quatro pilares foram desenvolvidos com a intenção de ajudar os pais a pensarem nisso. Né? Eu tenho um curso dos quatro pilares do respeito à infância para educadores e tenho um para pais. Eu falo da mesma coisa, só que para áreas diferentes, que é como que dentro de sala de aula você ajuda o seu filho a ser preparado para o mundo e como que em casa você ajuda o seu filho a ser preparado.
0: Agora, Mara, desculpa até te interromper, falando dessa parte de criação de bolha, nós aqui no Instituto Casagrande já vemos falando isso há muito tempo, os educadores, né? Você fala, todos os educadores falam, você percebe que isso ecoa nos lares, ecoa nos pais, porque aqui tem muitos pais, mães nos ouvindo, né? E quem acompanha essa prosa educativa, só aqui a gente já falou algumas vezes sobre isso. Você percebe que os pais percebem isso ou ainda não?
1: Olha, quando eu converso com as famílias, eu falo, nenhuma mãe acorda dizendo assim, eu não vou ser uma boa mãe hoje.
0: Né? Todo mundo faz
1: todo
0: isso
1: mundo
0: pensando
1: quer fazer
0: bem, né?
1: Só que o que acontece? As pessoas não param para pensar. Elas vão fazendo, né? E se a gente quer evoluir, a gente tem que parar para pensar, a gente tem que estudar. Não é verdade? Quantas pessoas eu falo assim para as famílias, puxa, você, sei lá, pega um médico, um juiz, estuda tanto, vai lá, faz mestrado, faz especialização disso, faz especialização daquilo, sabe tudo da profissão. Mas para ser mãe e pai não se pensa. Vai fazendo o melhor que pode, tanto é que o meu livro chama Maternidade Possível, ela não é perfeita. Só que não para pensar que se você, por exemplo, não deixa uma criança de 1 ano começar a comer sozinho, porque você está acostumado a dar comida para ele, você não para pensar qual que é o reflexo disso lá na frente, né? A criança tem capacidade motora, então dá 2 colheres, uma para ela, uma para você, e vai ajudando esse bebê a aprender a comer, né?
0: E tu sabe que esse parar para pensar a respeito disso, eu tenho 2 filhos... Um de 11 e uma de 6.
1: Uhum.
0: E volte e eu falo isso pra minha esposa, porque eles têm uma idade que eles já têm autonomia pra fazer tudo. Mas ainda você foi acostumado a, pai, pega aquilo pra mim, pega um copo, pega isso, né? Quantos que pais estão ouvindo que vai se perceber nisso?
1: Uhum.
0: E às vezes tu para e fala, por que eu tô pegando? Porque tu vai meio na inércia. Você sempre pegou quando era criança, hoje não alcança, e você continua pegando e ele se acostumou
1: isso
0: com
1: mesmo,
0: isso.
1: É hábito.
0: É hábito.
1: Porque você não para pensar. Eu sempre falo que a gente nunca pode tratar os nossos filhos como a gente tratava 3 meses atrás. Por quê? Porque os filhos mudam. Só que a gente está tão acostumado, e como eu lido com famílias de crianças pequenas, né? Para nós, 3 meses não é nada. Mas você pega um bebê de 6 para um bebê de 9, é totalmente diferente, não é? O que um bebê de 6 fazia, o que um bebê de 9 meses fazia? Você tem que trocar a forma como você lida com ele, acreditando na competência e na capacidade que ele tem. Né? Só que a gente não para, porque o cotidiano consome a gente. Né? E como eu disse, nenhuma mãe acorda falando assim, ah, você é uma péssima mãe, hoje eu vou proteger o meu filho para o mundo. Ninguém faz isso. Mas você tem que parar e pensar, opa, será que está no caminho certo? Né? Então, quando eu desenvolvi os 4 pilares, quais são eles? O primeiro é autonomia, construção de autonomia. A gente precisa entender que as crianças são capazes, que elas são potentes. Uma das viagens pedagógicas que eu fiz, eu fui para o Peru e fui conhecer uma escola incrível lá. Aí eu cheguei lá e eu vi uma cena de uma criança de 3 anos que saiu para comer o lanche sozinha, tá? O que, que aconteceu? Ela pegou um ovo cozido com casca, ela pegou uma jarra com suco, uma jarra de vidro, um copo de vidro e uma pera. Ela arrumou, descascou o ovo, pegou a jarra de vidro, colocou no copo, tomou o suco, comeu a maçã, levou tudo para lavar, guardou. E eu falei assim, meu Deus, o que, que acontece no Peru? Que as crianças têm capacidade motora para descascar ovo, para usar vidro, e no Brasil não. Aquilo me caiu a ficha e falar assim, não é que a criança não tenha capacidade, é a forma como nós a tratamos, é a maneira como o adulto a trata, não é perigoso, né? Não pode. Hoje lá na escola todo mundo usa prato de vidro, quebra raramente. Por quê? Porque as crianças entendem que aquilo ali não... E aí você explica para ela, né? A forma como você vai educá-las faz toda a diferença. Numa outra viagem que eu voltei, eu lembro que eu fui numa escola que tinha muitos territórios ali de dinossauros, pedras. Aí eu falei, ai, vou lá, vou colocar um monte de pedra na escola também. Foi um fiasco no começo. As crianças não sabiam o que fazer com aquilo, as professoras não sabiam. Tinha mão machucada, tinha vidro quebrado e tudo mais. E aí o que, que a gente fez? A gente educou as professoras para como lidar com isso, né? Então, o meio faz o homem, não podemos esquecer disso. Então, os educadores fazem as crianças.
0: Ok, Mariana, vamos rapidinho para o intervalo. Estamos falando aqui sobre, principalmente, criação de bebês, a primeira infância e tudo mais, com a Mariana Canova. Então, rapidinho para o intervalo e já voltamos.

0: Estamos de volta aqui na Prosa Educativa com Mariana Canova falando aí sobre a criação sobre esta primeira infância. Mariana, vamos lá, vamos retomar aqui. Você estava falando, então, fechamos o primeiro eixo, é isso?
1: Isso, autonomia.
0: Primeiro eixo, que seria essa parte da autonomia. Vamos para os outros aí.
1: O segundo eixo, a gente vai trabalhar sobre a construção de pensamento. A gente entende que uma criança pequena está na fase sensório-motora, depois na pré-operatória. Mas você pode estimular o seu filho a começar a construir o pensamento. Como que você vai fazer isso? Por exemplo, você não vai necessariamente responder todas as perguntas dele. Você vai devolver a pergunta. Porque quando você faz isso, você começa a trabalhar a construção desse pensamento na infância, né? E trazer hipóteses. A gente perguntou para uma turma aonde que as emoções estão no nosso corpo. Sabe o que eles responderam? A alegria está nas pernas, porque a gente pula quando está feliz, né? O medo está na barriga, porque eu sinto frio. E a tristeza? Onde você acha que a tristeza está? Dá uma hipótese. Onde você acha que as crianças responderam?
0: A tristeza?
1: É.
0: Coração?
1: Nas mãos, que é onde a gente seca as lágrimas. Ah. Olha que lindo, que poético, e ao mesmo tempo como você está estimulando a criança a construir esse pensamento. Lá na nossa escola, a gente trabalha com contextos de investigação. Então, de uma dúvida das crianças, a gente faz um contexto. E as dúvidas são as mais variadas possíveis, né? Por exemplo, eu estou com uma turma que viu que as abelhas têm um pólen no pé, né? Quando eles voam, eles observaram as abelhas da escola, a gente tem abelhas sem ferrão. E aí eles falaram, nossa, as abelhas estão de sapato? O que é isso? A gente não responde, a gente instiga eles a pensar. A gente vai provocar essa criança, nós vamos trazer materiais, nós vamos trazer situações que ajudam a pensar, mas você vai permitindo que essa criança desenvolva um pensamento crítico.
0: Que também é um hábito que os pais não têm, né?
1: Exatamente.
0: De fazer esse questionamento, dar a resposta pronta.
1: Isso. O terceiro pilar, a gente vai falar sobre o vínculo com a aprendizagem. Isso é fundamental. Criança tem que gostar de aprender, né? Hoje em dia a gente sabe, inteligência artificial está aí. Eu ouvi o podcast com a Marta Gabriel, que vocês, eu adoro ela, né? E o que que acontece? A gente sabe que essa inteligência artificial está tomando uma proporção muito grande. E qualquer coisa que eu queira saber está aqui no meu celular, certo? Agora, se eu não é uma criança que não gosta de aprender, ela sequer vai conseguir correr atrás da aprendizagem. Por quê? Porque ela acha que as coisas vão cair para ela, né? Pronto. Então, como que eu instigo uma criança a gostar de aprender? Ela precisa ter desejo de conhecer repertórios, de conhecer, de investigar. Naturalmente, as crianças já são curiosas. Mas o adulto vai lá e fala, não, isso aqui não é para sua idade. Não, isso aqui é perigoso. Não, né? E aí coloca a criança a ficar treinando lá apostila, material motor, que a criança tem que ficar... Que significado que dá isso para a criança? Eu falo que eu tenho um trauma na minha infância, quero saber quem era o Ivo, porque eu aprendi Ivo viu a uva para trabalhar com a letra V e até hoje eu não sei quem é, sabe? Então, aquilo não tinha significado nenhum, né? Então, eu preciso instigar e mostrar para a criança que aprender, fazer a criança gostar de aprender, abre portas para o mundo. Porque hoje você consegue tudo o que você quer no celular, mas você tem que correr atrás, você tem que entender que a aprendizagem é muito positiva.
0: E o quarto... E aí, só voltando desse terceiro aspecto, né? E aí a escola, eu acho que ela falha muito nesse aspecto, porque eu vejo que na educação infantil, ainda a criança, ela tem esse prazer maior. A partir do momento que ela vai entrando no fundamental 1, fundamental 2, ela vai perdendo isso. Eu lembro que o meu filho, ele adorava a escola da educação infantil, assim, né? E como qualquer criança, quando vai chegando pro fundamental 1, 2, vai perdendo aquele interesse. E ele falava de um amiguinho que tinha um irmão mais velho, ele falou, pai, mas é verdade que a escola depois não é mais legal, né? E quase vontade de voltar. É, realmente, ele tem razão, porque,
1: mas
0: né?
1: Mas por que isso, né? A gente tem que parar e pensar, porque tem um livro que eu gosto muito, chama Jardim de Infância para a Vida Toda. Porque, veja, o ser humano, ele naturalmente, ele é curioso. Só que se você pega a tua curiosidade e você passa a estancar ela dentro da sua cabeça e você começa a fazer outras coisas, aquilo morre, né? A gente brinca que uma fada da infância morre quando uma criança vai para uma escola que coloca ela dentro de uma mesa. Por que você acha que a gente só aprende em cima de uma mesa individual? Não é assim, você aprende no mundo, você precisa permitir que essa criança descubra o mundo. A gente lá na escola, semana que vem, agora eu vou no mercado com as crianças do infantil 5. Meu Deus, você vai levar 30 crianças no mercado? Vou. E eles ainda têm um desafio, eles têm que levar R$15, eles têm que comprar um produto natural, um produto industrializado, fazer a conta, pagar no caixa de maneira individual. Isso é situação para a vida. E eles amam fazer isso. Tem que comparar os preços, você tem que ver. Eu sou apaixonada por Frenet, o meu mestrado é em Frenet. E aí eu falei sobre as aulas das descobertas, né? O quanto a gente precisa que essa criança saia da porta da escola e vá para o mundo. Não é perigoso, se você for com supervisão, as crianças não vão sair correndo, os pais ficam desesperados, coloca rastreador, ai meu Deus, vai. Nunca aconteceu nada. Eu brinco que uma vez eu fui no Jardim Botânico com 80 crianças, a minha avó foi com o meu afilhado. Quem caiu no lago não foi minha avó, foi o meu afilhado que estava com ela. Entende? Aí você fala assim, gente, as crianças não são, né, bichos indomáveis. Que nada, eles são muito competentes, muito inteligentes. Você que tem que tratar eles dessa maneira. Se eu te trato como uma pessoa que é incompetente, que é incapaz, o que, que você vai mostrar? Isso. Agora, não, vamos lá, você consegue, você é capaz, quero ver você. Me responde essa pergunta, né? Faz uma pergunta inteligente para a criança, deixa ela tentar descascar o ovo, descascar a banana. Lá no berçário, os bebês, que têm 1 ano e pouco, descascam a própria banana. Qual mãe faz isso, né? Se a gente for pensar nos dias de hoje. Felizmente, hoje em dia, cada vez mais, a maternidade também tem estudado. Tem muitas mães que o fazem. Mas a maioria das famílias entrega tudo pronto. Uhum. A criança não sabe nem o que é uma banana de verdade, porque já entrega amassada. Vamos lá, me ajuda. Descasca a mexerica, você consegue. São coisas simples, mas que trazem um resultado incrível. E o quarto pilar, que eu acho que é o mais difícil de ser trabalhado, é o desenvolvimento socioemocional. Criança precisa ser estimulada a saber lidar com as situações. Lá no berçário, a partir de 1 aninho, o amigo veio, pegou o brinquedo, aprende a dizer não, não. Não é a professora que vai falar, fulano, devolve o brinquedo pro Beltrano. É, diga pro seu amigo que você não gostou. E é lindo de ver os bebezinhos que mal têm 1 ano falam não, não. Por quê? Porque você está ajudando essa criança a se posicionar. Quanta gente tem medo de abusos, e quando você vai ver, os abusos acontecem por uma situação que essa criança não sabe se posicionar. Então, o desenvolvimento socioemocional dessa criança, aprender a lidar com os outros, aprender a se frustrar, que esse é um ponto, gente. Ninguém quer que o filho se frustre, certo?
0: Aliás, esse é um outro ponto que a gente toca muito aqui, a necessidade de gerar frustração.
1: Exatamente, exatamente. Eu já fiz matrícula na escola, que a mãe falou assim, Mário, só assina o contrato se você garantir que o meu filho não vai chorar. Eu falei, então você não assine. Por quê? Porque a escola é a sociedade da infância. É na escola que essa criança vai aprender a dividir, aprender a esperar, aprender que o mundo não gira em torno dela. Por isso que é tão importante as crianças irem para a escola, uma boa escola, claro, né? Cedo. Porque se você deixa... Eu recebo crianças de, às vezes, 4, 5 anos que eu falo, meu Deus, se tivessem vindo antes, quanta coisa eu poderia ter trabalhado. É, a criança chega lá, acha que o mundo está inteiro para ela. Claro, vamos fazer um trabalho com maior carinho, com todo o respeito, mas você pode, olhando para um bebê, já ir trabalhando esses conceitos com eles. Né?
0: E hoje nós temos um problema sério, né, Mariana, sobre a questão de saúde mental, que é uma coisa que antigamente a gente não falava sobre essa questão de crianças, adolescentes com problema de saúde mental. Você já consegue perceber isso na primeira infância, a criança que já está indo para um caminho errado?
1: Sim, a gente consegue. Quando você, lá na escola, a gente olha para cada criança no aspecto funcional, que é como funciona o corpo dela, como é que está a alimentação, os esfíncteres, o sono, a linguagem, a coordenação motora. Segundo, socioemocional, como ela se relaciona com o mundo. Ela sabe esperar, ela sabe dividir. É claro que eu sei o que é normal para uma criança de 2 anos. A fase dos 2 anos que a criança quer ser o centro, eu entendo. A gente vai trabalhar nessa fase também, pensando em como instrumentalizar essa criança, respeitando o que é do desenvolvimento infantil, mas não fazendo tudo o que ela quer, né? E o terceiro aspecto é como essa criança lida com a aprendizagem, com o cognitivo. O que que acontece? A maioria das escolas está preocupada só com o cognitivo. Esquece desses outros dois, dessas duas dimensões. E quando você faz isso, você só está centrado na aprendizagem. Mas essa criança que está com fome, que está com sono, que não escuta direito, se você ajusta um detalhezinho aqui, vai refletir na aprendizagem. Né? Então, o que, que a gente precisa fazer? A gente precisa olhar para essa criança de forma completa. E quando a gente olha já uma criança pequena, essa pergunta que você me fez do socioemocional, a gente vai fazer o encaminhamento necessário, vai chamar essa família e vai dizer, olha, eu estou percebendo isso, que tal se você trabalhar assim, como é que está a relação em casa. Então, é possível perceber, né? Quando necessário, vamos fazer um trabalho psicológico para poder ajudar essa criança a se instrumentalizar. Eu recebo crianças, né, de várias idades. Sabe que eu recebi uma criança que me marcou muito, que o pai chegou para mim e falou assim, Mari, estou trazendo um monstrinho para você. Se o pai falar isso para mim na primeira visita, imagine o que essa criança não é. Ele estava numa outra escola que ele mordia todo mundo. Mas por quê? Primeiro porque o pai falou que ele era um monstro. Né? Então, meu pai me disse isso, eu vou assumir esse papel, não é? Segundo, a outra escola não sabia como lidar com aquilo. A criança estava com um psiquiatra, com 3 anos, tomando medicações horríveis. Né? E os pais falam, não sei o que faço. Foram para a escola, a gente começou um trabalho, um menininho muito, muito inteligente, potente. Inclusive, depois fechou um laudo de altas habilidades. O que, que ele fazia? Ele não tinha o que fazer. E ele incorporou aquele papel de monstrinho, deixou ser quem eu sou. Meu pai falou isso para mim. E aí nós fomos trabalhando, fomos, né, orientando. Gente, hoje o menino tá a coisa mais linda. Eu tô até com dor no coração, porque esse ano ele saiu da escola, sabe? E aí a gente tem que ir, a gente brinca aqui, as crianças têm que ir. Sair do lago e ir para o oceano, né? Porque nós só trabalhamos com crianças até 6 anos. Mas, assim, eu fico muito tranquila em saber que nós fizemos um bom trabalho e que a gente ajudou essa família a enxergar a potência dessa criança para que ele estivesse aí preparado para o mundo sem ser um monstro, né?
0: Mariana, se for fechando aqui essa nossa prosa, você tem esse livro aqui, ó. Poder dar um zoom aqui, Gustavo? Isso. Maternidade... possível, aqui não dá para enxergar, tem o impossível, o intarrível.
1: Sair preparado para o mundo sem ser um monstro, né?
0: Mariana, se for fechando aqui essa nossa prosa, você tem esse livro aqui, ó. Se puder dar um zoom aqui, Gustavo. Isso.

0: E aí eu percebi que não é bem assim, né? Então eu brinco que é a conversa da Mari mãe com a Mari pedagoga, aonde a Mari pedagoga ajuda a refletir sobre a educação para essa Mari mãe. É. As mães sempre vão querer ser as melhores que elas podem, todas as mães. Dificilmente você vai ter uma mãe que não vai se dedicar ao máximo que ela pode, mas ela não para pensar, né? Então, esse livro ele foi escrito para isso. Eu tenho outros livros também, eu só estava com esse, né? Mas eu também trabalho com o público da educação em si. Esse é mais materno, é aonde eu ajudo a pensar nos quatro pilares, eu ajudo a estruturar esse ponto também. Então, esse livro ele foi assim: é uma união de crônicas que eu fui escrevendo ao longo aí da minha vida e que eu falei, nossa, eu preciso ajudar as famílias. O capítulo que eu mais gosto é Meu Filho, Você Não É Meu Príncipe. E esse capítulo nasceu quando eu estava grávida e fui fazer um enxoval do meu filho e eu descobri a quantidade de coroas que tinha para poder fazer o enxoval, né? Teve uma época que estava muito na moda. Hoje eu não sei, porque hoje está todo mundo com um enxoval de newborn, lá de bebê, reborn, não sei o quê, então é outro conceito. Mas o que que aconteceu? E eu falei, meu Deus, mas meu filho não é um príncipe. Veja, eu tenho que preparar meu filho para o mundo. Então, qual que foi o símbolo, né, da minha maternidade? Foi uma árvore. Foram sementes, aonde eu preciso cultivar essa semente, cultivar essa árvore para o mundo inteiro. Então, eu trago essas reflexões, e outro dia eu levei uma bordoada, porque o meu filho, a gente vê o resultado disso, né? E outro dia eu falei, filho, pega não sei o que para mim. Ele olhou para mim e falou assim: minha mãe, você não é minha rainha. Você acredita que ele falou isso? Eu falei, ai, Vitor, vê se pode, ele tem 9 anos, né? Aí eu falei, tudo bem, filho, eu entendi o que você quis dizer, no sentido, né? Daí, por favor, você pega, pegou lá e tal, mas a gente brincou em cima disso. Por quê? Porque eu quero desenvolver um menino que seja para a vida, né? Que saiba se posicionar, que saiba resolver problemas, que tenha.
1: 5 e 5.
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0: Eu desse sonho, né? E foi muito gostoso assim as mães que leem. Ele é muito fácil de ler porque ele é feito para mães de crianças pequenas que normalmente não têm tempo, né? Porque é tudo tão corrido na vida. E aí são pequenas crônicas. Tem uma das crônicas que eu gosto muito que também fala da autonomia, aonde um gerente de banco me ligou na escola e falou: Mari, preciso falar com você. Eu falei: ué, não tenho conta nesse banco, mas tudo bem, né? Aí o rapaz falou: ah, é o seguinte, eu tenho uma filha que tem 23 anos, é formada em direito, fala francês, fez confeitaria e toca violino. Só que agora ela descobriu que ela quer fazer pedagogia, então eu estou te ligando para conseguir um estágio para ela. Aí eu olhei aquilo e falei: a sua filha pode ter todas as habilidades do mundo, se ela não tiver
1: De
0: autonomia
1: vir ela.
0: para vir ela falar comigo, isso não vai acontecer. Entendeu que é na raiz da coisa? Às vezes você acha que a pessoa tem muito conhecimento, que ela fez mil coisas, mas o eixo central está nesses 6 anos. Então eu preciso instrumentalizar essas famílias para que possa lidar com esses 6 anos de uma forma muito responsável.
1: Tá joia, Mariana, foi ótimo o papo aqui sobre essa questão. Tenho, com certeza, você que é educador, pai, mãe, gostou muito, né? E tivemos aqui várias lições que a Mariana compartilhou conosco aí sobre a parte de criação de filhos também. Mariana, quero agradecer imensamente, novamente, por você aceitar o nosso convite e agradecer a todos vocês por estarem conosco aqui em mais uma prosa educativa. Valeu! Obrigado, Mariana!
0: Imagina, eu que agradeço, né? Se quiserem saber um pouco mais, só entrar no Instagram, Semente da Infância, que eu tô lá com o maior carinho ajudando as famílias e os
1: Então,
0: educadores.
1: Semente da Infância. Entra lá, qualquer coisa a Mariana responde. Valeu, gente. Obrigado, até a próxima semana. Tchau, tchau.
0: Obrigada.
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2: É duplo proveito que tiramos da Sagrada Escritura. Ilumina nossa inteligência e afasta-nos da vaidade. Santo Isidoro.

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1: Concerto para piano número 2 em si bemol maior, de Ludwig van Beethoven. Movimentos Allegro con brio, Adagio e Rondò molto allegro, com a Filarmônica de Viena, sob a direção de Zubin Mehta.

0: Acabamos de ouvir Concerto para Piano número 2 em Si bemol maior, de Ludwig van Beethoven. Movimentos Allegro con brio, Adagio e Rondò molto allegro, com a Filarmônica de Viena, sob a direção de Zubin Mehta.
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2: Serenata para cordas, opus 48, de Piotr Ilich Tchaikovsky. Movimentos: Pezzo in forma di sonatina, andante non troppo, allegro moderato, valse, moderato tempo di valse, elegi, larghetto elegiaco, e finale, tema russo, andante, allegro con spirito. Orquestra Sinfônica de Amsterdã, conduzida por Peter Stern.

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1: Bom dia, queridos filhos e filhas, amado povo de Deus, família evangelizar é preciso neste sábado. Começando esta manhã e pedindo, toca-me, Jesus, para que o dia seja abençoado. Toca-me, Senhor, para que o dia seja santificado. É, comece essa oração já rezando e pedindo, toca-me, Senhor, e esse dia transcorrerá em paz. Em nome do Pai, do Filho e do Espírito Santo. Amém. Senhor, o dia começa, em nome da Trindade, eu me coloco na Tua presença. Amado Senhor, assim como a escuridão deu lugar à luz com o nascer do sol, que como fruto desta oração, Senhor, eu posso experimentar a presença do Teu Espírito em todos os meus afazeres. Que a força do Teu Espírito me acompanhe, Senhor, neste dia. Na vida profissional, que eu possa me empenhar veementemente para em tudo ser bem-sucedido, Senhor. Peço, Senhor, que no meu ambiente de trabalho haja harmonia e paz, afaste a falsidade, a mentira e a discórdia. Senhor, se alguém de mim se aproximar para denegrir a imagem do meu irmão, sela os meus ouvidos à calúnia e minha boca a toda maldade. Amado Senhor, que a força do Teu Espírito me acompanhe na vida pessoal, nas minhas decisões, nas opções, que o Teu Espírito Santo me ilumine em cada decisão a ser tomada, no olhar a ser dado, na mão a ser estendida, nos braços dispostos sempre a acolher. Senhor, no início deste dia, que o Teu Espírito esteja tão plenamente em mim, que eu possa, Senhor, trabalhar, conseguir o pão de cada dia com o suor do rosto, mas que os anjos velem sobre a minha família. Velem sobre aqueles que ficam em casa, os que vão ao trabalho. Afaste, Senhor, de todo o perigo, do corpo, da alma. E que no final deste dia, Senhor, todos nós possamos nos reencontrar em casa, cansados, porém protegidos e sem dúvida com a Tua bênção guardados no Teu amor. Amado Senhor, o dia começa e com Tua presença, com Tua força, tudo enfrentaremos com fé, certos da vitória. Pai nosso, que estais no céu, santificado seja o vosso nome, venha a nós o vosso reino, seja feita a vossa vontade, assim na terra como no céu. O pão nosso de cada dia nos dai hoje, perdoai-nos nas nossas ofensas, assim como nós perdoamos a quem nos tem ofendido. E não nos deixeis cair em tentação, mas livrai-nos do mal. Amém. Nossa Senhora de Fátima, rogai por nós. Amém. Nos tem ofendido, e não nos deixeis cair em tentação, mas livrai-nos do mal. Amém. Nossa Senhora de Fátima, rogai por nós.

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Alô, alô, meu povo, bom dia, bom dia. 6 da manhã, 5 minutos agora, 6:05. Neste sábado, hoje, já 16 de maio 2026. Bom dia, cidade. Bom dia, interior. Bom dia, sudoeste, oeste paranaense, extremoeste, oeste catarinense. Já no mate amargo desde 5 e pouquinho da manhã. E tá bom o mate ainda, viu? Eita, que dá chique. Bom dia pra você, chimarreando. Você que levantou, agora tá se ajeitando por aí, mas o mate já sai, tudo de bom. Bom final de semana. Contando com a tua participação, 469-9916-5518, WhatsApp, canal de comunicação da minha, da sua, da nossa, Cristal 92,9. Seis da manhã, mais 6 minutos. O baile do Sapucaí, Valdomiro.

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0: Muito bem, são 6 da manhã, mais 18 minutos. Opa, tava esquecendo aqui do pão diário já. Barbaridade, cadê o pão diário? Beto Zanella, meu amigo, como é que está? Nobre distinto amigo, a Rose também aí, Francisco Beltrão, acompanhando o nosso programa. Muita empreitada perigosa para hoje, Beto. Abraço para ti, grande Beto Zanella. Faz horas que não tiramos dedinho de prosa, né? Mas vamos prosear qualquer hora dessa. Pro Beto, pra Rose, tudo de bom. Chegando a edição que você gosta aí, Beto. Pão diário.
10: Bem-vindo à nossa mensagem de esperança e encorajamento, Pão Diário. Hoje eu vou ler o texto de Kenneth Peterson com o título Majestoso Deus Criador, baseado em Salmo, capítulo 8. Em 12 de julho de 2022... os cientistas aguardavam as primeiras imagens do espaço enviadas pelo novo telescópio espacial James Webb, de última geração, capaz de captar imagens de porções mais remotas do universo do que a humanidade já vira antes. De repente, uma imagem de tirar o fôlego, uma paisagem espacial colorida da nebulosa Carina, jamais vista assim. Um astrônomo da NASA citou o cientista ateu Carl Sagan. Em algum lugar, algo incrível nos espera. Às vezes, as pessoas miram Deus nos olhos e não o veem. Mas Davi olhou para o céu e sabia exatamente o que via. Tua glória é mais alta que os céus, conforme Salmo capítulo 8, versículo 1. Sagan acertou ao dizer que algo incrível nos espera, mas não reconheceu o que Davi percebeu claramente. Quando olho para o céu e contemplo a obra de teus dedos, a lua e as estrelas que ali puseste, pergunto, quem são os simples mortais para que penses neles? Quando vemos imagens do universo profundo, maravilhamo-nos. Não tanto pela tecnologia, mas por testemunharmos a obra criativa de Deus. Maravilhamo-nos, pois na vastidão da criação, Deus nos encarregou de cuidar da sua obra. De fato, algo incrível nos espera. Deus está à espera para trazer os que creem em Cristo a Ele quando o Filho voltar. Essa é a imagem mais deslumbrante de todas. Querido amigo, quais os seus pensamentos ao admirar o universo profundo? Você percebe a presença de Deus? Pense nisso. Eu sou Clarice Fogaça e essa foi a nossa mensagem do dia.
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0: Mas não adivinha que é verdade, senhor, mas tá louco? 3:21, copiou aí, Beto Zanella, o Pão Diário. Um abraço uma vez pra ti, todo de bom. E mais que vamos hablar por aqui, que são 6:21, mais 40 segundos, 41, 42, 43, e assim por diante. Os ponteirinhos não param, né, gente? Meu Jesus Cristo amado, como passa ligeiro. Ah, no dia 16 de maio, 15 dias, começa a Copa do Mundo. E já já vem eleições e quando vê, já é virada para 2027. Ai, freia aí, vamos frear um bocadinho, né? Muito acelerado o negócio aí. Muito bem, o meu microfone aqui agora. 1, 2, 3. Vamos ver aqui agora. Daqui a pouco se ajeita aí. É no andar da carruagem que as abóboras se ajeitam, mais ou menos, né? Muito bem. 6:22. Dona Diana, proseia com nós aí. Conte um caos daqueles lá do Rio Grande. Olha aí, ó. Lá não foi aqui. Que aí?
11: Bom dia, Chiquinho. Aqui é a Dona Diana do bairro Soleta, sou ouvinte de todos os sábados. Deus abençoe tu imensamente teu sábado de hoje, te cuide, te proteja. Toca uma música pra mim aí, Cobaitaca, secretário de obra, oferecer meu esposo Gelson, meu primo João Três Pinheiro, todos os meus filhos, todos vocês da rádio, todos que estiverem escutando. É muito obrigado por atendido. Vamos tomar um bom chimarrão e ler um versículo para todos nós escutar nesse sábado. E você não veio ainda na minha casa me conhecer, né? Prometeu, até agora não apareceu.
0: Uma hora sobra tempo, Dona Diana. Uma hora sobra tempo, daí nós vamos subir o Morro do Solete aí, tá bom? Abraço pra senhora, bom final de semana, que papai do céu lhe proteja, a senhora e toda a família. Então vamos lá com a mensagem da Dona Diana aqui. Que este sábado seja leve, abençoado e cheio da paz de Deus, que o Senhor renove as nossas forças, traga descanso ao coração e derrame alegria sobre o nosso lar. Que seja um dia de fé, gratidão e esperança. Bom dia, bom dia. Isso aí, né? Isso aí. O secretário de obra vai vir hoje. Será que não vai gazear serviço? É, não te duvido nada. Quem mais aqui? O Valdir de Oliveira, bom dia. Tudo certo, estamos na escuta. Em Pato Branco, toca aí o Zezé e Luciano, felicidade, que saudade de voz, Messi. Ofereço para a esposa Lourdes. E agradeço a isso por atendido, Valdir de Oliveira. Obrigado pela audiência, obrigado pela companhia. Dona Diana, o secretário de obra veio, já bateu o cartão, tá tomando uma cuia de chimarrão. Diz que vai tomar 1h30 de chimarrão, depois vai pra lida. 6:24:30.

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0: negócio aí é assim mais ou menos, né? É desse jeito. Muito bem, são 6:36 e mais umas quireras. 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
0: Muito bem, 6:38. 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Vale ver que a fome tá pegando, seu Chiquinho, aqui já. Mas que barbaridade. Danilo Bernardi, antes de qualquer coisa, agradeça a Deus. Não só pelo dia que começa, mas por tudo que ele tem feito em sua vida. E por tudo que ele ainda fará. Bom dia, Danilo. Oh, já foi, Clacir Apel. Bom dia, Clacir, bom dia, Nete. Já passou o furacão, viu? É verdade. Que beleza. Bom também. 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Dona Salete, bom dia. Cadê? Feliz sábado. Amém. Tudo de bom. Vamos rodar uma música? Vamos? Não, vamos. Lá o locutor só fica proseando aqui, conversa fiada. Não era conversa fiada, mas é mais ou menos assim. Acho que vamos rodar a conversa viada. Vamos procurar aqui. Cadê? Conversa. Acho que é fácil prosear e dia. Tá aqui ao mesmo tempo. Aí. Ainda mais que temos que procurar com as pontinhas dos dedos ainda. E coloquei conversa aqui. É conversa. Tem um R que vai aqui no meio. Agora deu. Zé Mendes, conversa fiada. Depois tem Serranos com o tio Mederico.

0: Ei, Amonão, ei, vamos a um breve intervalo, já voltamos.
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0: Muito bem, 6:55. 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Meu amigo Leiguize, bom giorno, como é que tá? Conseguiu? Conseguiu o gibizinho lá? Ah, então tá bom. Um abraço, meu amigo Leiguize, a Dega, o Kaique. Estão lá pelos lados do bairro Alvorada acompanhando o programa. Tudo de bom e mais um pouco. Atendendo o povo amigo participando do programa, Jair Voivoda. Ô Jair, aí do 1º de junho, pediu a música Bailinhos com Amado Batista. Tá no ponto. Já vamos rodar. 6:57, umas quireras. Tivica, bom dia. Isaac Tivica, um abraço pra ti. Feliz sábado, que o nosso fim de semana seja iluminado e abençoado por Deus. Que ele nos proteja e cuide de cada detalhe do nosso dia. Bom dia, Tivica. O L do Padilha. Ô, gaiteiro, como é que tá? Um abraço pra você. Tudo de bom, vamos procurar tua música aqui. Grande Hélio Padilha também acompanhando o programa. Pro Jair Voivoda e para todos que estão ouvindo, Madão Batista cantando o Bailinho.

0: parabéns.
1: Vamos ver quem que vai pagar a festa hoje. Vamos encostar um bico aí, gente. Pode ser até um risotão, né? Eita coisa boa. Parabéns hoje, aniversário de Adriano Gás, Adriele do Carmo, Luiz Santos, Alberi Meirelli Silva, Aline Machado, Alexandre Rimoldi, Ângela Aparecida Perotone, Antônio Júlio Fernandes, Carmen Batistella Lupatini, Claudete Fablo, Floraci Moraes de Souza, Elza Baylor, Emanuele de Lima Batistella, Eroni Fátima Severo, Fabiane Nicolau e a Fabiele Nicolau. Opa, foi, vai ter local para escolher para ir nas festanças. Franciele Correia, Ivonete Smolinski, Janilce Durante Pereira, Jordan Luan dos Santos, Juliane Matiuzzi, Lilian Malman, Lucimara da Luz, Luiz Gustavo Canton, Lucas Henrique Locatelli, Valdameri, Mariela Estolfo, Matheus Dalla Costa Guarda, Patrícia Martinello, Roseli Ribeiro de Matos, Valdecir Ferrarini, Veriano Alves Listinou, Vilmar Cândido da Silva, Wellington Voivoda. Amanhã de aniversário, André Gomes de Oliveira, Carlos Aparecida César, Carlos Roberto Coque, Carnelli Antônio Pontes, Delcio Givanildo Beneman, Débora Meireles da Silva, Ednilson Borges Anhaia, Edivaldo Bueno da Cruz, Elisa Bruna Krause, Eugênio César, ô tio Eugênio, amanhã tem festa lá. Jocelio Ezel, Lourdes Rodrigues, Matilde dos Passos Torres, Neuzir Gobato, Orlando Flaca, Wani Camille de Oliveira e Zeni Alves, aniversariantes de amanhã. Parabéns, felicidades, muitos e muitos anos de vida. Que papai do céu abençoe. Cleimar Borges, bom dia, tudo de bom. Bom final de semana, 7 da manhã com 3 minutos e meio. 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
1: 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E no dia 24, a grande festa da padroeira Santa Rita de Cássia. Bom, bom, bom, bom, bom também. 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E 991-07-1742 com Dagoberto Verne. Também com os demais membros da patronagem. São 7 da manhã, com mais 15 minutos. Vamos que vamos, dele que dele. Vamos trazendo aí a participação do Grupo Cordiona, meu povo. Robeia, fazendeira.

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Aí, futebol gaúcho sulino e o peão trecheiro. 7:23. 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Democasa, gente. Um abraço para dona Nilce Bueno. Que seja um dia incrível e abençoado. Tá bom, prefeito Jander Loz e família, um abraço, bom final de semana. Hoje vamos conversar, né? Tá por 15, 20 para meio-dia, bater um papo com o prefeito Jander e trazer os assuntos da administração municipal. Tchau e benção, daqui a pouquinho tem Bom Dia, Marmeleiro.

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6: Bom dia, ótimo final de semana a todos. Sábado, 16 de maio de 2026, no ar Bom Dia Marmeleiro. Imposto de Renda 2026. Prazo para entrega da declaração termina em 2 semanas. Maioria das pessoas com doença celíaca não tem diagnóstico e a enfermidade pode surgir em qualquer faixa etária. Alguns destaques do Bom Dia Marmeleiro.
7: Olá, muito bom dia para você. Uma ótima manhã de sábado. Corpo de Bombeiros inicia a formação da maior turma de soldados da história. Turismo do Paraná cresce 3,4%.
8: Olá, bom dia. Está no ar mais uma edição do Bom Dia Marmeleiro, deste sábado, 16 de maio. Maldivas fazem busca de alto risco por corpos de mergulhadores mortos. Netanyahu diz que Israel controla 60% da faixa de Gaza acima do previsto em cessar fogo. Esses e outros destaques você ouve agora na edição do Bom Dia Marmeleiro desta manhã. Um ótimo final de semana a todos.
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6: Imposto de Renda 2026. Prazo para entrega da declaração termina em 2 semanas. Informações, Milena Abreu.
9: Faltam 2 semanas para o fim do prazo de entrega da declaração do Imposto de Renda à Pessoa Física 2026. Contribuintes têm até às 11h59 da noite, de 29 de maio, para acertar as contas com o Leão. Este ano, segundo informações da Receita Federal, 44 milhões de pessoas devem entregar o documento e cerca de metade ainda não cumpriu com a obrigação. Quem não enviar a declaração dentro do prazo terá que pagar multa de, no mínimo, R$ 165,74, mas a penalidade pode ser de até 20% do valor do imposto devido. A Receita Federal também cobra juros da taxa Selic enquanto durar o atraso. Todo cidadão que recebeu rendimentos tributáveis acima de R$ 35.584 no ano passado, ou rendimentos isentos não tributáveis ou tributados exclusivamente na fonte, cuja soma tenha sido superior a R$ 40.000, está obrigado a prestar contas ao Leão. Algumas outras situações também obrigam a declaração e elas podem ser consultadas no site da Receita, que é gov.br/Receita Federal. Da Rádio 2, Milena Abreu.
8: Autoridades das Maldivas tentam recuperar os corpos de 4 dos 5 italianos mortos durante um mergulho em caverna submersa, em uma operação considerada de alto risco. Um dos corpos foi encontrado a quase 60 metros de profundidade. Os outros 4 mergulhadores estariam dentro da mesma caverna submersa, segundo autoridades das Maldivas. A operação de busca mobilizou barcos, aeronaves e equipes de mergulho. Os italianos desapareceram após não voltarem à superfície. O grupo fazia um mergulho pela manhã e foi dado como desaparecido depois de não retornar até o meio-dia de quinta-feira. A caverna é considerada de difícil acesso. O porta-voz presidencial das Maldivas disse que o local é tão profundo que mesmo mergulhadores com os melhores equipamentos evitam se aproximar. A operação mobilizou barcos, aeronaves e equipes de mergulho. As autoridades preparavam uma nova tentativa de acesso à caverna nesta sexta, mas o Ministério das Relações Exteriores da Itália informou que o mau tempo poderia atrasar a recuperação dos corpos. Um especialista italiano passou a auxiliar as buscas. Ele se juntou a mergulhadores da polícia e embarcações de resgate das Maldivas. A Itália também enviou o seu embaixador a Malé para acompanhar o caso junto às autoridades locais.
7: Encontro de Agroecologia do IDR reforça a importância dos bioinsumos na agricultura. Vitor Luiz.
10: A importância dos bioinsumos na agricultura como caminho para garantir a sustentabilidade no campo e a redução da dependência externa de fertilizantes químicos foi o tema principal do 4º Encontro de Agroecologia, realizado pelo Instituto de Desenvolvimento Rural do Paraná, IDR Paraná, nesta semana. O evento, que reuniu 320 pessoas, entre agricultores, estudantes de colégios agrícolas e do ensino superior, além de profissionais da área de ciências agrárias da região metropolitana de Curitiba e do litoral, ofertou também oficinas sobre práticas de bioinsumos e minicursos sobre o tema. Os participantes tiveram também acesso a um minicurso ministrado por Celso Tomita. Para mais informações, acesse paraná.pr.gov.br/AEN. Repórter Vitor Luiz.
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0: Turismo do Paraná cresce 3,4% e fecha 2025 com estoque de 148 mil empregos. Gustavo Vaz.
1: O mercado de trabalho formal no setor do turismo do Paraná encerrou 2025 com saldo positivo e crescimento superior à média nacional. De acordo com dados da RAIS, a Relação Anual de Informações Sociais divulgados nesta semana pelo Ministério do Trabalho e Emprego, o estoque de empregos no setor saltou de 143.660 para 148.521, um aumento de cerca de 3%. Atualmente, as atividades turísticas respondem por 4% de todo o mercado de trabalho formal paranaense. O avanço do turismo acompanhou o ritmo de crescimento geral da economia estadual, que também registrou alta de pouco mais de 3% no número total de trabalhadores formais no período. O desempenho ficou acima também do registrado no Brasil. O segmento de serviços de alimentação se consolidou como o maior motor empregador do turismo no estado, respondendo por 63% do estoque total, com 94.356 postos de trabalho. Em seguida, aparecem os setores de alojamento, com 22.161 empregos, e o transporte rodoviário, com 14.378. Mais informações estão no site da Agência Estadual de Notícias, o paraná.pr.gov.br/AEN. Repórter Gustavo Vaz.

0: maioria das pessoas com doença celíaca não tem diagnóstico e a enfermidade pode surgir em qualquer faixa etária. Informações Fabíola Altran.
1: 16 de maio é o Dia Mundial da Doença Celíaca e a maioria das pessoas com essa condição no Brasil não tem diagnóstico. No mundo, a estimativa é que cerca de 1% da população seja afetada pela doença. Por aqui, perto de 80% dos pacientes seguem sem diagnóstico, de acordo com a Federação Nacional das Associações de Celíacos do Brasil. A gastroenterologista Daniele Kaczkowski, com CRM 14.254, destaca as características dessa enfermidade.
2: A doença celíaca é uma doença genética que pode surgir em qualquer idade, desde que nós tenhamos esse gene. A gente nasce com um gene, em algum momento da vida ele desperta e aparece essa doença. É uma doença que tem uma característica muito plural, assim, ela não tem uma maneira única de apresentação. Então, pode ser uma doença que traz desconforto abdominal, diarreia ou intestino muito preso, que pode chamar atenção por ser aquela criança que não cresce muito ou não ganha peso, aquela mulher que não consegue engravidar, tem abortamentos de repetição. Tem essa característica sistêmica e se manifesta muitas vezes com quadro digestivo. É uma doença genética, autoimune e sistêmica.
1: A médica esclarece como é feito o diagnóstico.
2: Ela começa através desses sinais ou desses sintomas clínicos que chamam a atenção do médico que acompanha esse paciente. E a gente começa a investigar através de exames de sangue, pesquisa de anticorpos do tipo antitransglutaminase do tipo IgA. Esse exame é um exame simples de sangue que não precisa nem de jejum. É um exame fácil de coletar, que está disponível, inclusive, no protocolo do SUS. E é muito importante que, para fazer esse exame, a pessoa esteja consumindo normalmente o glúten. Não pode suspender o glúten antes. Depois desse exame vindo positivo, a gente vai para a segunda parte, que é a endoscopia com biópsia de intestino delgado. Uma endoscopia digestiva alta, onde a gente tira lá pedacinhos do duodeno para ver se tem alguma alteração na mucosa desse duodeno que caracteriza a doença celíaca.
1: A gastroenterologista Daniele Kaczkowski explica como é o tratamento.
2: O único tratamento hoje no mundo inteiro para a doença celíaca é a dieta sem glúten. E quando a gente fala tirar o glúten, não é o tirar o glúten que a gente está enxergando, é cuidar também de traços, de contaminação cruzada. Então, aquele glúten que pode estar presente, por exemplo, num suplemento alimentar, num medicamento. Ou se eu fosse celíaca, por exemplo, vou comer na casa de um familiar e eles usam a mesma panela que cozinharam um macarrão com glúten. Vai ter traços de glúten no meu alimento, então cuidar dessa contaminação. Esse é o grande desafio do paciente. E para o médico, como se trata de uma doença sistêmica, a gente tem que olhar o organismo como um todo. Não basta eu cuidar só do duodeno do meu paciente. Tem que ver a saúde como um todo. Se irritabilidade, se tem uma queda de cabelo, se as unhas estão mais frágeis, que pode ser um indicativo de falta de vitamina, por exemplo, uma anemia frequente, e observar principalmente os órgãos que a celíaca tem predileção. Então, fígado, tireoide e os ossos.
1: Ainda de acordo com a médica, a informação sobre a doença celíaca é fundamental. O paciente pode obter mais detalhes sobre sintomas, diagnóstico e orientações no portal celiacinsider.com. Da Rádio 2, Fabíola Altran.
3: Algumas informações esportivas nesta manhã de sábado. Campeonato Brasileiro de Futebol da Série A, rodada 16. Sábado, 18h30, Atlético Mineiro e Mirassol, Internacional e Vasco. Às 20h30, Fluminense e São Paulo, 21h, Palmeiras e Cruzeiro. Domingo, 11 da manhã, Santos e Coritiba. 16h, Botafogo e Corinthians, Bahia e Grêmio. 18h30, domingo, Bragantino e Vitória, Chapecoense e Remo. Às 19h30, Atlético Paranaense e Flamengo. Em primeiro na classificação geral, Palmeiras 34 pontos, segundo Flamengo 30, terceiro Fluminense 27, quarto São Paulo 24, em quinto Atlético Paranaense 23, em sexto Bahia 22. Na zona de rebaixamento, hoje estão Grêmio 17, Mirassol 13, Remo 12 e Chapecoense 9 pontos. Campeonato Brasileiro de Futebol da Série B, segunda divisão. Hoje tem São Bernardo e América Mineiro, Operário de Ponta Grossa e Náutico, Goiás e Botafogo de São Paulo, Cuiabá e Novo Horizontino. Domingo, Atlético Clube e Juventude, Vila Nova e Avaí, Ceará e Fortaleza, Criciúma e Atlético de Goiás, Sport e CRB. Na segunda-feira, Ponte Preta e Londrina. Na liderança da Série B, São Bernardo 16, Sport também 16. Depois, Fortaleza 15, Náutico 13, Vila Nova 13, Novo Horizontino, Criciúma, Operário e Juventude, todos com 12 pontos. A Série C também tem bola rolando para esse final de semana. O representante do Paraná, o Maringá, enfrenta o Ipiranga em Erechim às 17 horas de hoje, sábado, dia 16. Pela Série D, quarta divisão, destaque para os grupos do Sul. Grupo 15, hoje às 15 horas, Santa Catarina e Joinville. 16 horas, São Luís e Guarani de Bagé. 16 horas de domingo, Cianorte e Cascavel. Pelo grupo A16, hoje Blumenau e Marcílio Dias, domingo São Joséense recebendo o Azures e o Brasil de Pelotas contra o São José de Porto Alegre. Pela Liga Nacional de Futsal, ontem Tubarão 1, Campo Mourão do Paraná 2, Corinthians 0, Praia Clube 3. Hoje às 18h30 o Pato recebe o time de Cascavel, às 18h30 em Pato Branco. Também neste sábado, às 19h30, o Jaraguá do Sul joga no sudoeste do Paraná. Domingo tem Umuarama e Santo André, segunda-feira Minas e Atlântico. Praia Clube é o líder da Liga Nacional com 16 pontos, depois Joinville e Sorocaba com 15 pontos até aqui. Pela Copa Sudoeste de Futebol, abrindo a rodada última da fase de grupos, hoje às 3h15 da tarde no módulo esportivo em Marmeleiro, Marmeleiro e Flor da Serra do Sul, 3h15, com transmissão pela Rádio Cristal e também com imagens pelo Facebook. Marmeleiro tem 9 pontos, em caso de vitória vai a 12. Pode se destacar como um dos primeiros colocados na classificação dos 16 que avançam para a fase seguinte. Os demais jogos da Série Prata serão disputados amanhã, também pela Série Ouro, a primeira divisão da Copa Sudoeste, jogos programados para amanhã, encerrando a primeira fase. Depois a Copa Sudoeste dá uma parada e volta no dia 7 de junho, iniciando mata-mata das quartas de final da Série Ouro e mata-mata das oitavas de final da Série Prata.
4: O primeiro-ministro israelense Benjamin Netanyahu afirma que suas tropas controlam 60% da faixa de Gaza, o que sugere que avançaram para uma zona do território palestino mais ampla do que previsto no plano de cessar-fogo de outubro. Houve quem dissesse, vão embora, não fomos. Hoje controlamos 60%, amanhã veremos, declarou Netanyahu na última quinta-feira em uma cerimônia por ocasião do Dia de Jerusalém. Segundo os termos do cessar-fogo negociados pelos Estados Unidos entre Israel e o movimento palestino Hamas, em vigor desde outubro, as forças israelenses deveriam retirar-se até uma chamada linha amarela em Gaza, o que deixava sob seu controle mais de 50% do território palestino. Vários meios de comunicação noticiaram recentemente o avanço das tropas em direção a uma nova linha laranja. A primeira fase da trégua permitiu a libertação dos últimos reféns capturados no ataque do Hamas de 7 de outubro de 2023 em solo israelense, que desencadearam a guerra em Gaza, em troca de palestinos detidos por Israel. A segunda fase inclui o desarmamento do Hamas e a retirada gradual do exército israelense da faixa de Gaza. Segundo a imprensa israelense, se o Hamas se recusar a desarmar-se, os militares podem retomar os combates.
0: Corpo de Bombeiros inicia a formação da maior turma de soldados da história. Gustavo Vaz.
5: O Corpo de Bombeiros Militar do Paraná fez, nesta sexta-feira, no Canal da Música, em Curitiba, a solenidade de recepção e posse dos 698 bombeiros que começam o curso de formação de praças 2026. O grupo representa a maior turma de soldados que já entrou na corporação em toda a história da instituição. Os outros 153 candidatos dos 851 aprovados não cumpriram com os requisitos de ingresso previstos em edital. A cerimônia reuniu os novos soldados bombeiros vindos de diferentes regiões do Paraná, além de familiares, autoridades civis e militares. Com a posse, agora os alunos começam o período de formação nos polos regionais nos quais se inscreveram. Curitiba vai receber o maior contingente, com 259 novos soldados. Na sequência, aparecem os polos de Londrina, com 138, Cascavel, com 130, Maringá, com 98 e o de Ponta Grossa, com 73 novos alunos soldados. O comandante-geral da corporação, o coronel Antônio Geraldo Hiller Lino, destacou o significado histórico da formação da nova turma e deu as boas-vindas aos novos integrantes da corporação.
6: Histórico por ser a maior turma de todos os tempos. Neste ano, 114 anos, o Corpo de Bombeiros Militar do Paraná completa, né? Em 114 anos, a maior turma. E em 114 anos, a primeira turma cuja condição de ingresso era possuir o nível superior. Momento duplamente histórico aí para nós. E poder estar vivendo esse momento como comandante-geral do Corpo de Bombeiros Militar é uma honra, porque a corporação ela precisa desse recompletamento de efetivo para que a gente possa melhorar ainda mais o trabalho ofertado para a população paranaense. Depende de pessoas. E esses praticamente 700 novos bombeiros aí são as pessoas que passarão por treinamento e efetivamente vão poder se dedicar à preservação da vida, do patrimônio, do meio ambiente da população paranaense.
5: Com o início do curso de formação de praças, o Corpo de Bombeiros amplia o efetivo operacional em diferentes regiões do Paraná, fortalecendo assim a capacidade de resposta da corporação e também o atendimento à população em todo o nosso estado. Repórter Gustavo Vaz.
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8: A previsão do tempo para a região sul neste sábado apresenta pancadas de chuva acompanhadas por trovoadas isoladas no Paraná e Santa Catarina. Chuvas isoladas são esperadas no Nordeste e Noroeste Gaúcho. Nas demais áreas do Rio Grande do Sul, variação entre muitas e poucas nuvens. Entre as capitais, a temperatura mínima prevista é de 11 graus em Porto Alegre. Já a máxima pode chegar até 23 graus também em Porto Alegre. A umidade relativa do ar varia entre 70% e 100%. As informações são do Instituto Nacional de Meteorologia. Sophie Stein, o tempo e a temperatura.

0: É hora de concluirmos mais uma edição do Bom Dia Marbeleiro. Obrigado pela audiência. Continuem conosco, vem aí a próxima atração.
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Bom dia, querido amigo, querida amiga. Mais uma manhã maravilhosa estamos iniciando na presença do nosso Deus. E nós temos um texto para meditar nesse nosso momento de esperança. Ele se encontra em Salmos 45, versículo 6, que diz: O teu trono, ó Deus, é para todo sempre. Cetro de equidade é o cetro do teu reino. O texto de hoje é um salmo messiânico. Ele fala da pessoa e do poder do Messias, do seu governo e também da sua glória eterna. Você sabe, né, que tudo nessa vida é passageiro. Tudo começa e termina. Tudo mais cedo ou mais tarde chega ao fim. No deserto desta vida, Deus provê muitos oásis para ajudar a tirar um pouco da nossa sede. Nas tormentas de nossa existência, Ele coloca muitos refúgios para proteger das inclemências. Mas o nosso destino final não está aqui nesse mundo. Todas as coisas boas desta vida têm apenas a finalidade de tornar menos cansativa a nossa viagem através das areias escaldantes, mas não provê segurança plena e também nem satisfação completa. Nenhum oásis é permanente, porque não é um simples oásis que procuramos. A nossa busca final é por aquele que um dia disse as palavras que estão escritas lá em João 7,37. Se alguém tem sede, venha a mim e beba. O verso de hoje, ele fala do glorioso dia no qual finalmente o trono de Deus será estabelecido. Aquele será o fim de nossa peregrinação. Estaremos com Cristo no lar e naquele dia nós beberemos da água que Ele nos dará e nunca mais nós teremos sede. Apocalipse 21, 1 e versículo 4 diz: Vi novo céu, nova terra. E também diz que Ele enxugará dos nossos olhos toda lágrima e a morte já não existirá. Já não haverá luto, nem pranto e nem dor. Mas o salmista, ele acrescenta que naquele dia o cetro do reino de Cristo será um cetro de equidade. Equidade é justiça. O governo sem fim de Jesus será justo. Quando Cristo voltar, para algumas pessoas será um glorioso dia, mas haverão pessoas que acharão que Jesus se equivocou. Ele já predisse isso lá em Mateus 7, 22 e 23, que algumas pessoas irão dizer assim, ó, muitos naquele dia hão de dizer-me: Senhor, Senhor, porventura não temos nós profetizado em teu nome, e em teu nome não expelimos demônios, e em teu nome não fizemos tantos milagres? E então lhes dirá explicitamente: Nunca vos conheci, apartai-vos de mim. Haverá gente que achará que serviu a Deus e, no entanto, se perderá. Isso é muito doloroso, não é? Mas será justo, porque não basta achar, é preciso conhecer a palavra de Deus e, com humildade, ajustar a vida aos seus ensinamentos. Hoje, eu quero pensar nas minhas atitudes, nas minhas decisões, principalmente com relação à palavra de Deus. Eu estou sendo humilde, verdadeiramente obedecendo o que ali está escrito, o que está escrito na Bíblia? O teu trono, ó Deus, é para todo sempre. Cetro de equidade é o cetro do teu reino. Vamos orar? Pai grandioso e misericordioso, nos ajude, Senhor, a fazer o que é correto. Nos ajude a conhecer a tua vontade através da tua palavra, para que naquele tão glorioso dia nós ergamos a nossa vontade. É o cetro do teu reino. Vamos orar? Pai grandioso e misericordioso, nos ajude, Senhor, a fazer o que é correto. Nos ajude a conhecer a tua vontade através

Senhor, esteja com cada ouvinte e que cada um possa tomar decisões sábias e corretas ao longo desse dia também. Em nome de Jesus, amém.

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Alô, alô, bom dia, positivo, tudo certo aí? Sábado, 16 de maio, vamos chegando, nosso café da manhã com você, mais um dia, mais uma manhã que Deus nos deu. Aquele sábado diferente, sábado com algumas atividades extras, né? Ou um dia especial para você, fora da rotina. E a sintonia é cristal sempre, né? Você sabe se reconhecer forte? Você sabe quando você é forte? Porque a vida, ela coloca tantas provas no nosso caminho. A gente perde quem ama. Muitos planos que a gente faz, eles não se concretizam. O inesperado às vezes acontece, a gente erra, a gente sofre, a gente tropeça, mas de alguma forma a gente levanta, segue em frente e busca forças, encontra as forças necessárias para continuar. No fim das contas, a maior vitória é essa, a nossa capacidade de superar. E isso já é motivo para ter orgulho de quem a gente é. Pensamos nisso. Bom dia, bom sábado, vem comigo. E confia.

0: Certeza que vai dar tudo certo. Muita fé, né? Não desanimar.
1: Vai dar tudo certo.
0: Como teria dito e diz e continua dizendo o padre Edson, né? A gente não pode andar de mau humor, né? Andar azedo. Precisa estar bem, né? Estar em paz, querer bem o próximo, ter muita fé, acreditar que tudo certamente vai dando certo, né? A vida vai ser diferente. 8h15, bom dia.
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0: Nosso café com você nesta manhã de sábado, tempo nublado, desajeitado. Estava vendo aqui nas previsões, nos sites de meteorologia, nem o mais aponta chuva para hoje. Cadê a chuva que estava prevista? E cadê o sol? Então, se não tem chuva, que viesse o sol, né? Por enquanto, nada. Nada. Manda sua mensagem para cá se você quiser compartilhar, quiser fazer diferente também a nossa manhã. 999-16-5518. Meu amigo Fernando Esbabo, alô, linha Santa Isabel Renascença. Atenção, atenção, que tem um recado importante. O Fernando, fala você mesmo, Fernando. Fala você qual é o recado importante aí que tem para dar para toda a comunidade, especialmente aí da linha Santa Isabel Renascença. Alô, Fernando, bom dia.
5: Bom dia, Valdecir. Tudo certo? Bom?
0: Bom.
5: Tudo beleza? Viu, Valdecir?
0: Ah.
5: É, avisa o Padilha lá que daqui a pouco temos indo para lá. Ele tá carneando lá. E um turesminho fresco ali pelas 10 horas nunca fez mal. Beleza? Um abraço aí, Valcir. Tudo bom.
0: Dado o recado, então. Então, quem quiser comer torresmo fresquinho, lá pelas 10, 10 e pouco, eu acho que já dá, vai estar pronto o torresmo. Porque o Padilha, quando ele mata porco, ele acorda bem cedo, né? De madrugada, e prepara tudo. Aí, quando é 10, 10 e pouco, já está saindo o torresmo. Obrigado, Fernando, por me contar essa notícia aí. Agora, certeza que um porco não vai chegar, né? O Padilha vai ter que derrubar mais um lá do chiqueiro, né, Padilha? Capricha! Eita! O tempo fica meio desajeitado assim, coitado dos porquinhos, né? Tem porco que nem ronca, né? Dorme no maior silêncio, com medo de tomar uma facada no outro dia por conta da chuva, né? O tempo assim que pede para fazer um torresmo, né? Fazer aquela fumaça que arde o olho, né? E vem fumaça para tudo que é lado, né? O fogo que faz lá na trempe, né? Para esquentar a água, para fazer o torresmo depois. Mas é coisa boa, né? Coisa boa. 8h17, tem mais uma moda antes da Jana de Paula chegar aí. Bom dia, Thaís. A Thaís está atrás ainda dos seus documentos, né? É difícil encontrar sua carteira com os documentos pessoais que perdeu outro dia. E, por enquanto, nada ainda, né? Nem notícia da carteira com os documentos da Thaís Cavalli da Silva. O João pediu, o João vai ser atendido.

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2: Olá, meus amores! Chegando por aqui, sábado! Dia lindo pra vocês, tá bom? É, olha só, hoje sábado tá lindo, né? O dia hoje. Olha, hoje 15 de maio de 2026. Hoje é dia dos nossos queridos garis. Aquele abraço, né? Dia Internacional da Luz, Dia Internacional da Convivência em Paz. Hoje é dia do médico geriatra. Hoje também é Dia Mundial da Conscientização sobre a Doença Celíaca. Hoje, Dia Mundial do Uísque, ó! Dia Mundial dos Funcionários e Funcionárias da Educação. Ah, é dia de previsões astrológicas também, você já sabe, né? Mas peraí, é seu aniversário? Parabéns! Faço votos de que este novo ciclo que começa seja marcado por grandes realizações, aprendizados e momentos felizes e inesquecíveis. Feliz aniversário, viu? Previsões astrológicas chegando agora, falando pra você de Áries, Touro, Gêmeos e Câncer. Bom dia, Áries!
3: Áries, de 21 de março a 20 de abril.
2: Faça o seu tempo render hoje. O sábado será ideal para resolver um assunto profissional ou pôr um plano antigo em ação. Você estará em clareza mental e bons argumentos, o que vai facilitar acordos e decisões. Aproveite para organizar ideias de um empreendimento ou revisar um contrato importante. Amor com mais intensidade e paixão. Número 24, sua cor, lilás.
3: Touro, de 21 de abril a 20 de maio.
2: Touro, o sábado será gostoso para planejar o futuro, programar uma viagem e visualizar novos rumos. Objetivos pessoais ficarão mais claros. Aproveite a proximidade aí, né, dos astros no seu signo para dar uma virada no projeto de vida e na carreira. Você poderá promover uma verdadeira revolução com novas escolhas e realizar um velho sonho. A sua cor hoje é vermelho, número 46.
3: Gêmeos, de 21 de maio a 20 de junho.
2: Gêmeos, o sábado favorece acordos e decisões de investimentos. Aproveite para se desapegar do que não serve mais e dar um destino ao que estava pausado. Valerá também fazer uma faxina emocional e abrir espaço a novas experiências. Conversas objetivas com par, sócios ou familiares trarão clareza nas decisões. Novas amizades no radar. A cor é vinho, número 43.
3: Câncer, de 21 de junho a 22 de julho.
2: Canceriano, as relações ganharão mais consistência desde que você se comprometa e se posicione com clareza. O sábado trará conversas carinhosas e acordos bem definidos. Um passeio a dois ou com alguém da família pode proporcionar momentos felizes e criar novas memórias. Com calma e perseverança, a confiança crescerá no amor, tá? 21 é número de sorte, a cor é verde. Voltamos rapidinho, trazendo previsões para Leão, Virgem, Libra e Escorpião aqui, tá? Fica aqui que eu volto já.
0: Tá bom, até já, Jane de Paula, obrigado. 8h25 agora. Bom dia, Edianes, tudo bem aí? Ótimo sábado para você também, para a turma toda aí. Tem musiquinha ou não?
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0: É isso aí, como eu sempre digo. Chorou ali, né? Ando devagar porque já tive pressa, né, Edianes? Então, bora lá, sem pressa. Tomando aquele chimarrão de fundamento de sábado. Sindicato da Agricultura Familiar contra fazer encaminhamentos, né, de auxílio-doença, salário maternidade, aposentadoria. Você vai lá no Sintraf. Declaração do ITR, emissão de CAF, emissão de CCIR, fotocópias, impressão de documentos, Sintraf, o Sindicato da Agricultura Familiar. Contato pelo 3525-1490, é o WhatsApp também. 8h26, dona Nair de Souza, tudo bem? Dona Nair, bom dia também, uma ótima manhã de sábado, o tempo nublado, hoje é o dia 136 do ano, né? 136, então 365 menos 136, sobram 229 dias ainda na sequência do ano.

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1: 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Um abraço aqui mais uma vez para minha irmã, né, a Cloraci, que hoje está de aniversário. Cloraci de Moraes, parabéns, Cloraci, muita saúde para ti, felicidades. Poderia até ir tomar um café contigo hoje, né, mas não pude estar em dois lugares ao mesmo tempo, né? Grande abraço aí, feliz aniversário, que Deus abençoe. Bom dia, Alveni Brandão, como está tu? Obrigado pela companhia, ótimo sábado, que seja abençoado o final de semana de ti, de toda a família aí também. Uma baita de uma música que ela pediu aqui, uma sugestão musical para lá de especial, né? É, da dupla, né? Vou procurar uma bem boa dessa dupla aí, tá bom, Alveni? Grande abraço, família Brandão aí, Francisco Beltrão, que seja um final de semana especial. E sempre na parceria, né? Com a Cristel. Ela disse que tá bem, né? Com a graça de Deus, né, Alveni? Beleza, beleza. Bom dia. O Jornal de Beltrão circulando hoje. No sábado tem aquela página lá que o Nereu prepara sempre, né? Com muito esmero. Falando, né, trazendo bastante informações da novena de Santa Rita de Cássia, que está já hoje para a quarta noite, e outras informações ainda, aniversariantes, foto de muita gente boa aqui, gente bonita, uns feios também, mas vai fazer o quê, né, Nereu? Faz parte. E a emoção de trocar as figurinhas da Copa, também o destaque das figurinhas, o Nereu tem os seus álbuns e está em busca de figurinhas, fazendo as trocas de figurinhas com os mala da Copa do Mundo, né? Os atletas da Copa. Muito obrigado também, fazendo aqui um destaque para a Rádio Cristal, que hoje transmite a partida entre Marmeleiro e Flor da Serra do Sul, no módulo esportivo, no Complexo Wilson Henrique, pela Copa Sudoeste. Marmeleiro que abre a rodada do fim de semana, hoje somente esse jogo da prata, os demais amanhã, e termina daí a primeira fase. Depois dá uma parada e volta dia 7 de junho com o início do mata-mata da Copa Sudoeste Prata de Futebol. Muito obrigado, Nereu. Então estaremos aí com toda a equipe da Cristal hoje transmitindo o jogo. Está aí o Jornal de Beltrão, todo mundo lê. Dona Laurete, bom dia. Dona Laurete, aí do bairro Ipiranga, nosso ouvinte de todas as manhãs também. Que seus caminhos sejam floridos, que seja um sábado bacana aí, Dona Laurete, bom dia. Bom dia, Roseli, família Comer. É isso aí, né? Uma proteção de Deus, não precisa ter medo de nada. Bem isso, né, Roseli? Bom dia. 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

0: tenta esquecer para não morrer. 8h37. 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Bom dia.
1: Bom dia, Valdir. Aqui é o Tonho.
0: Fala, Tonho.
1: De Marmeleiro. Eu queria pedir uma música aí, só que eu não sei o nome dos cantores, eu só sei o nome da música. Fui na festa do Juninho. Pra homenagear pra mim mesmo, que é o meu aniversário. Se puder rodar aí, eu ficarei muito agradecido.
0: Tá certo, muito obrigado, Tonho, pedindo moda aqui. Obrigado aí pela companhia. Quem mais que está chegando aqui? O Cleimar. Bom dia, Cleimar Borges, é isso? Ele quer saber se chove ou não chove amanhã, será? Oita, rapaz, tá feio esse tempo aí, né? Previsão de chuva, vamos dar uma olhadinha para amanhã aqui, o que é que tem. Para hoje, não está mostrando possibilidade de chuva aqui no nosso marcador de chuva. Para amanhã, domingo, vamos ver lá o que que diz. 7 milímetros de chuva amanhã, viu, o Cleimar? 7 milímetros. É para chover já a partir do meio-dia aí no domingo, umas boas pancadinhas de chuva. É o que mostra aqui. Para hoje, talvez 1 milímetro, mas bem pouca chance, já sumiu aquela chuva que estava prevista. Agora, se chover depois, não sou eu culpado, né? Aí já não tenho mais culpa, né? Abraço, Cleimar Borges. Bom dia para ti também. 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
3: Já estamos de volta por aqui, Leãozinho. O sábado será de trabalho e com foco nas coisas práticas. Valerá criar uma rotina gostosa, organizar horários, programar o cardápio ou testar uma nova atividade física. Um cuidado simples, como tomar sol pela manhã ou beber mais águas, já fará a diferença na saúde e no bem-estar. Equilibre a balança entre o dever e o prazer. Planeje uma viagem hoje, tá? Hoje seu número 23, a cor azul.
4: Virgem, de 23 de agosto a 22 de setembro.
3: Virgem, aproveite o sábado para se permitir um pouco mais de leveza. Deixe as tarefas de lado por algumas horas e se presenteie com mais prazer. Ouça música, viaje, curta uma gastronomia diferente ou atividades ao ar livre. Se tiver filhos, invista aí em algo juntos, tá? Abra o coração a novas relações. O amor poderá surgir num encontro casual, se estiver sozinho, claro, né? A cor pra hoje é rosa, número 18.
4: Libra, de 23 de setembro a 22 de outubro.
3: Libra, carinho da família, conforto e segurança criarão um clima protetor neste sábado, que será gostoso para ficar em casa, reunir pessoas queridas e fortalecer a autoestima. Aproveite para organizar espaços, arrumar armários ou fazer algo que traga a sensação de ordem. Conversas de hoje podem render a acordos e mudanças positivas. Número 10, a cor é preto.
4: Escorpião, de 23 de outubro a 22 de novembro.
3: Escorpião, aproveite o sábado para atualizar a agenda, colocar a leitura em dia e retomar conversas que ficaram pela metade. Caminhadas ao ar livre, uma visita rápida ou um passeio sem pressa num museu ou exposição de arte podem renovar os sentimentos. Circule, confira novidades e tendências. Mudar de cenário inspirará novas ideias de trabalho. Número hoje 11 e a sua cor é cobre. Voltamos rapidinho trazendo previsões para Sagitário, Capricórnio, Aquário e Peixes.
0: Até já. Até já.
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0: 8h41, mais uma visita lá. Bom dia.
5: Com você.
0: Opa, bom dia. Agora sim. Está aberta a linha. Bom dia.
5: Bom dia, Valdir. Que Deus esteja com você.
0: Amém.
5: E que Deus te guarde.
0: Amém também.
5: Eu queria pedir uma música com a Teixeirinha. Pode ser aquela, eu não lembro o nome, mas fala da minha mãe.
0: Tá.
5: E eu preciso especialmente para o meu marido, Antônio Júnior Fernandes. E para todos que tiver. E te agradecer por todos os dias você estar falando com a gente. Falando frases bonitas.
0: Tá bom. Obrigado.
5: E que Deus muito te abençoe.
0: Amém. É a Rosa, acho que é a Rosa, né, que falou aí, o Tonho, que está de aniversário. Obrigado pela companhia de vocês, né, todas as manhãs, tomando café com a gente aqui na Sintonia 92,9.
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0: Hoje tem troca de figurinha na cidade. Daqui a pouquinho eu já te conto aí, te reforço esse convite. Tudo bem, Diles? Bom dia, vamos chegando aí. Ótimo sábado para ti também. Ah, essa é boa também para sábado. É uma boa sugestão musical, claro. Vou procurar aqui, Diles, bom dia. 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
0: Bom dia, Sadi. Sadi Ferri, com o radinho ligado, bem gaúcho, né? Cheio de estilo, né? Aí no bairro São Francisco, em Beltrão. Bom dia, Sadi. Pediu para mandar um abraço aqui para o seu amigo João Borges, né? Nas canhadas da Água Branca, diz ele. Tá feito o brinco então, né? Mandado alô, João Borges, do Sadi Ferri, lá no São Francisco, em Beltrão. Bom dia. Bom dia pro seu Pedro e a dona Nides aí no bairro Vila Roma, né? Estão na sintonia também. Obrigado. Bom sábado. Sábado com aquele cafezão de fundamento, né? Sábado tem que ser diferente, né? Quem tem mais tempo para ficar em casa no sábado pode fazer um café mais, até com um virado de feijão, é ou não é?

0: Coração chorado, chorado demais. Eita, Zezé de Camargo e Luciano. Bom dia, Maria, Maria dos Santos, Maria Santa dos Santos. Está me contando que ontem foram na casa da Cloraci comemorar o aniversário com ela. Diz que jogaram uma canastra até agora há pouco, né? Era madrugada já quando encerraram o canastrão. E em nome da turma da canastra, então, parabenizando aqui a Cloraci, né? É isso? Vamos ver lá o que mais que ela escreveu. A turma da canastra: Rosane, Claudete, Sônia, Marlise, Sueli, também o Neguinho, a Cloraci, a Maria Santa, todo mundo aí, né, que joga um canastra, comemorando a amizade, né, e desejando aí para a Cloraci muitas felicidades, muita saúde, né, que continue cada vez mais forte. Isso, então parabéns, Cloraci, em nome da turma da canastra. E falando na canastra, eu estou vendo a foto e também as comidas que tinha na mesa, né? Pensa numa coisa arada, né? E um bolo, claro, aniversário com bolo. Felicidades aí. Obrigado, então, Maria Santa, a todos vocês da canastra. A Cloraci também, mais uma vez, feliz aniversário.
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4: Já de volta por aqui as últimas previsões para este sábado, 16 de maio de 2026. Bom dia, Sagitário! Bom momento para rever gastos, planejar o mês ou determinar objetivos materiais. Faça uma lista de prioridades e comece pelo mais fácil. Um corte de despesa ou uma ideia de renda extra podem surgir naturalmente. À tarde, aproveite para se divertir, cuidar do corpo, namorar ou se conectar com alguém especial de longe. Amor em alta, cor é roxo e o seu número para hoje é 16.
5: Capricórnio. De 22 de dezembro a 20 de janeiro.
4: Capricórnio, escolhas ficarão mais claras neste sábado, que pedirá cuidados de beleza, investimentos na sua imagem, atenção à saúde e foco nas necessidades pessoais. Um passeio ao sol, uma mudança no visual ou a simples decisão de começar algo novo trarão sensação de renovação. Solte a criatividade e curta uma programação diferente. Para hoje, número 20, sua cor é marrom.
5: Aquário. De 21 de janeiro a 19 de fevereiro.
4: Aquário, aproveite o sábado para relaxar e organizar ideias longe do barulho. Uma caminhada solitária, leitura inspiradora ou uma faxina na casa podem fazer a diferença no seu equilíbrio e bem-estar. Evite discussões e redes sociais hoje. Um pequeno retiro doméstico pode aliviar o estresse mental e restaurar suas energias. Durma mais e sonhe alto. A cor é branco. Número 6.
5: Peixes. De 20 de fevereiro a 20 de março.
4: Peixes, encontro com uma antiga amizade pode trazer novos ares e ajudar a reorganizar planos neste sábado. Atividades em grupo, mesmo que simples, trarão ânimo e motivação. Retome um projeto em parceria que ficou pausado ou compartilhe novas ideias. Conversas de hoje abrirão sua cabeça. Renove o ambiente social e movimente a vida. Peixes. Número 2 para você hoje, viu? Ficamos por aqui trazendo mais previsões astrológicas na segunda-feira, 18. Então é isso. Beijo no coração. A gente tem encontro marcado para segunda-feira. Não esquece não, viu? Tchau, tchau. Feliz final de semana para todos. Até segunda.
0: Até segunda. Valeu, Jane de Paula. Muito obrigado. 8h52. Meu amigo Léo Denardim, bom dia, botafoguense, tá na sintonia aí, ótimo sábado também, Léo Denardim, toda a família em Chico Marreca, bom dia. 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
0: 5 para as 9, bom dia, Fábio. E essa polenta sapecada com queijo derretendo em cima? Ela perguntou se eu estou servido. Ainda não. Hoje não vai dar para comer a polenta, mas vamos deixar para uma outra hora, viu, Fabi? Muito obrigado aí por mostrar e compartilhar conosco o café da manhã aí. A Dona Nilce tem café e a Dona Nilce Bueno? Quero ver lá o café da Dona Nilce, é uma tapioca. Uma tapioca com umas misturinhas ali, uma fruta, né? Eita, com ovo mexido, aí é tudo de melhor, né? Obrigado, Dona Nilce Bueno, também bom dia aí. Vou atender todo mundo, pode mandar a sua mensagem que já atendo aí também. A nossa manhã aqui de sábado, que tem um recado da Evolua.
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0: Vamos pra festa do Vial?
8: Céu breguinha,
0: Vamos pra festa do Juninho. Passando um costelão pra comemorar o aniversário do Ivanir Vial, que foi essa semana. O costelão é dentro de uma churrasqueira fechada ali, né? Pensa na delícia que vai ficar. Que hora vai ser o almoço, hein, William? Um abraço pra vocês aí. Um radinho pertinho ali da churrasqueira, quentinho, de boa. E aquele costelão sendo preparado aí. Vamos pra festa do Juninho ou vamos pra festa do Vial? Aí você escolhe.

0: Eu nem sei quem é esse Juninho, né? Mas vamos pra festa dele, dê o que der. Bom dia, Leonice. Tudo bem, Leonice? Que Deus abençoe o sábado de vocês aí também. Família Oiça, família Araújo, família Teles, também quem mais? Família André, família Andrade. Misturei tudo aqui, né, Leonice? Um abraço para vocês todos aí, bom dia, um bom chimarrão, com a Rádio Cristal também de lado.
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0: Ô Valmir, meu amigo Valmir, tudo certo? Valmir dos Santos, um abraço, meu jovem. Tudo de melhor para você também, um bom sábado, que seja um fim de semana abençoado aí também, muito esportivo, né, Valmir? Bom dia para você. A Nerezo que fez uma enquete, né, da entrada triunfal na Igreja Matriz ontem, hein, Nereu? Nota 7, nota 8 e 9 notas, que a mulher dele deu nota 10, né, mas claro, né? Eita, elogiaram o trote dos meninos aí, tá louco, Nereu do céu, tamo morto a pau, né? Pontualmente 9 horas da manhã, meu amigo Hamilton, diga aí, meu amigo.
1: Bom dia, Valdecir, como é que tá? Tudo bem?
0: Bom,
1: trabalhando você? Sempre. Bom sábado para você. Que Santa Rita de Cássia abençoe nós, tudo nós.
0: Amém.
1: Né? O resto a gente leva. Certo. Roda aí o cantador de campanha, oferece para o Miguel lá que tá ouvindo você sempre lá em casa. Para toda a família. Obrigado. Bom sábado para nós.
0: Valeu. Também conhecido por Palito, o Hamilton Celer. Um abraço para o Miguel e para toda a galera lá. Miguel, meu amigo Miguel, né? Eita. Hoje não foi trabalhar, Miguel. Vai ficar sem salário no fim do mês, né? Ó, sem ir trabalhar hoje na fábrica. Rapaz. Edição do Cristal Notícias rapidinho. E você fica na sintonia aí, não sai de perto.
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4: Começou a fase de renegociação de dívidas do FIES, o Fundo de Financiamento Estudantil, com descontos que podem chegar a 99% do valor total devido. O programa Desenrola FIES é voltado para estudantes que firmaram contratos até o ano de 2017 e que já estavam na fase de pagamento das parcelas em maio deste ano. O benefício varia de acordo com o tempo de atraso e o perfil socioeconômico do aluno. Estudantes inscritos no CadÚnico, com dívidas vencidas há mais de um ano, por exemplo, podem obter descontos de até 92%, enquanto aqueles com atrasos superiores a 5 anos podem chegar ao teto de 99% de abatimento. Para quem não faz parte do CadÚnico, o desconto para quitação é de, no máximo, 77%. Mas mesmo quem está com os pagamentos em dia ou tem atrasos curtos de até 90 dias, pode aproveitar a oportunidade para quitar o saldo devedor com 12% de desconto. O governo federal estima que mais de 1 milhão de pessoas sejam beneficiadas pela medida, que segue com adesões abertas até o dia 31 de dezembro deste ano. Para regularizar a situação e limpar o nome, o estudante não precisa sair de casa. Todo o processo é feito de forma digital pelos aplicativos ou portais da Caixa ou do Banco do Brasil, dependendo de onde o contrato foi assinado. Após o pagamento da entrada ou da parcela única, a retirada do nome dos cadastros de inadimplentes acontece de forma automática. Em caso de dúvidas, os canais oficiais de atendimento dos bancos estão disponíveis por telefone e internet para orientar os beneficiários. Da Rádio 2, Milena Abreu.
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0: 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Bom dia, meu amigo Aldinei. Possa mais, você tá bom, Aldinei? Bom dia. Hoje por casa, diz ele. Com esse tempo chuvoso, molhado, dia de ficar em casa curtindo a Cristal, um chimarrão. Daqui a pouco sai um aperitivo, né? Algo diferente. Quem sabe uma carne ao meio-dia. E aí vai o sabadão especial, né, Aldinei? Um abraço para ti, bom dia. Obrigado pela companhia também.

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0: Bom sábado para você também, Jussara. Um sábado abençoado para ti e para toda a família aí. Aquele abraço. 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
2: 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Bom dia, Cristiane. Como está o chimarrão? Bonito. Hoje está colorido o chimarrão da Cristiane. Até a cuia dela é da cor da parte de cima do chimarrão. Eu não vi a entrada para a água aí, né? Mas está bonito o seu chimarrão, viu, Cristiane? Muito bem decorado, enfeitado com as cores azul, amarelo e marrom. Está bonito, né? Cristiane Oliveira, que é nossa amiga de todas as manhãs aí também, sintonizando a Cristal. E a festa de Santa Rita de Cássia vai ser no dia 24, mas até lá tem o quermesse, né? 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Na Igreja Matriz, casa cheia sempre, né? Ontem mais uma noite de vazar pelas beiras. Muito obrigado a todos que rezaram pela Rádio Cristal lá também, que fez parte ontem da liturgia, vamos dizer assim, né? Enfim, todos que rezaram pela Rádio Cristal, a gente agradece, né? Pelas orações e a todos os profissionais daqui. Quanto mais reza, melhor, né? E hoje é a quarta noite da novena, então. 19 horas, o tema hoje, Santa Rita, um coração de mãe para seus filhos. O padre Antônio Pontes será o celebrante, acho que ele vem de Enéas Marques. A liturgia hoje, jornada jovem, bancos, cooperativas de crédito, sindicatos, cartórios, fórum, bairro, Jardim Bandeira, laboratórios, dentistas, academias e empresas de alarme e monitoramento. Os cantos da jornada jovem. Ofertório Bom Jesus, Padre Anchieta, São Mateus e São Francisco. Essa é a turma de hoje. Amanhã, domingo, vamos já passar aqui também, quinto dia da novena amanhã, Santa Rita, amante da vida religiosa, celebrante amanhã o Padre Evandro. Padre Evandro Melo, que vem de Bom Sucesso amanhã para celebrar. Liturgia amanhã, domingo, postos de saúde, clínicas de fisioterapia, prefeitura, Câmara de Vereadores, repartições públicas, Polícia Civil, Polícia Militar, funerárias, Pastoral do Dízimo, Terço dos Homens e Bairro Santa Rita. Cantos da Cláudia e da equipe, ofertório Linha Félix, Linha Doca e Linha Gruta amanhã no quinto dia da novena. E assim vai seguindo a programação toda aí religiosa e festiva de Santa Catarina de Alexandria. São 65 anos, né, da paróquia em Marmeleiro.

0: Cruzeiro, canta com a gente, Garcia.
1: Cantador de campanha, chão batido. 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
1: Diz aí o Nereu Mizerski que a cidade de Enéas Marques, de onde vem o padre para rezar a missa hoje, era conhecida, acho que não é mais, né? Cidade do Beijo, porque antigamente tinha muita charrete lá, era a capital da charrete, Enéas Marques, né? Como é que toca um cavalo? É assim, né, Nereu? É só beijo. Por isso que era a cidade do beijo. Ai, cada uma. E o Gelson? Ô, Gelson!
3: Opa lá!
4: Ô, Valdecir!
3: Cristiane,
4: como está? Ô, Valdecir!
1: Fala, Gelson!
4: Homem da Rádio Marmeleiro, tá com as músicas aí de banda aí, Valdecir.
1: Tá bom, Gelson?
4: É o Gelson aqui, Renascença, tá, Valdecir?
1: Valeu, Gelson, nosso ouvinte de todas as manhãs em Renascença. Obrigado, Gelson Caps. 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Esse chimarrão aí, seu Aldinei Poçamaia, rumo à Flor da Serra do Sul. Isso, né? Curtir um pouco de descanso, né? Com a família, é bom demais. Um chimarrão de respeito, uma erva mate no capricho, né, Aldinei? Obrigado pela companhia, então, boa viagem. Obrigado pela carona, né?

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2: Conversando aí com o seu José Dalla Costa, né? Tava meio ruim a ligação, mas ele confirmando, né, que quando passava por Enéas Marques, que realmente tinha muita charrete lá, né? Que era entulhado de charrete, né? Puxada por um cavalo, né? Por um animal. Hoje são poucas, ainda restam algumas por aí, né? Mas para decoração, para utilização, são poucas charretes, né, que se utilizam. 9h26, o Clube de Idosos do bairro Alvorada está convidando para o matinê hoje. Hoje é dia de matinê no bairro Alvorada, animação do grupo Porto Serrano, a partir das 14h, viu? 14 horas hoje, o matinê no bairro Alvorada, o convite da direção do Clube de Idosos do bairro. E amanhã, quem vai a Campoeria amanhã, já deu o nome para a Dona Célia, se ainda não falou com a Dona Célia, para reservar o ônibus, entre em contato com ela, para ir amanhã à Campoerê. Amanhã à tarde tem matinê lá. Então são dois matinês, um hoje no bairro Alvorada e amanhã em Campoerê. Convite para quem quiser participar. Música.

A polícia militar informando que aos 40 minutos da madrugada de hoje, mais ou menos aí, né, depois da meia-noite de hoje, dia 16, sábado, os policiais atenderam uma ocorrência de acidente de trânsito envolvendo dois veículos e foi constatada a colisão sem vítimas graves. Então a polícia fez os procedimentos de segurança, orientação do trânsito e durante o atendimento, um dos condutores apresentou sinais visíveis de embriaguez, como odor etílico, fala desconexa e dificuldade de equilíbrio. Então foi feito o teste do etilômetro e foi oferecido, pelo menos ele recusou, né? Recusado pelo condutor. Diante dos fatos, o condutor recebeu voz de prisão pelo crime de embriaguez ao volante e foi encaminhado à Polícia Civil, à 19ª SDP em Beltrão, para as providências cabíveis. Os veículos foram liberados após os procedimentos administrativos e o trânsito normalizado no local. Um rapaz de 39 anos que foi preso, então, por embriaguez ao volante e por recusa de fazer o teste do bafômetro, o etilômetro. É o que informa aí a Polícia Militar de Marmeleiro, ocorrência no começo da madrugada de hoje, aqui na cidade.

0: Dona Nair Brum está na sintonia lá, né? Obrigado, Dona Nair, também. Bom dia, bom dia. 9:28, um recadinho depois do Cristão Notícias, vamos até às 10, te fazendo companhia aqui, o Café da Manhã.
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6: Faltam 2 semanas para o fim do prazo de entrega da Declaração do Imposto de Renda à Pessoa Física 2026. Contribuintes têm até às 11h59 da noite, de 29 de maio, para acertar as contas com o Leão. Este ano, segundo informações da Receita Federal, 44 milhões de pessoas devem entregar o documento e cerca de metade ainda não cumpriu com a obrigação. Quem não enviar a declaração dentro do prazo terá que pagar multa de, no mínimo, R$ 165,74, mas a penalidade pode ser de até 20% do valor do imposto devido. A Receita Federal também cobra juros da taxa Selic enquanto durar o atraso. Todo cidadão que recebeu rendimentos tributáveis acima de R$ 35.584 no ano passado, ou rendimentos isentos não tributáveis ou tributados exclusivamente na fonte, cuja soma tenha sido superior a R$ 40.000, reais, está obrigado a prestar contas ao Leão. Algumas outras situações também obrigam a declaração e elas podem ser consultadas no site da Receita, que é gov.br/Receita Federal. Da Rádio 2, Milena Abreu.
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9h32. 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

da banda Melim. Bom dia, Maria Inês, tudo certo aí? Bom dia. Ótimo final de semana para vocês, para todos aí da família também. Estamos juntos. Bom dia, Sandra, bom trabalho, manhã de sábado. 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Música.

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Alô você, bom dia, bom chimarrão, preparando daqui a pouco o almoço de sábado, é isso aí.

0: freguês, ele era freguês. Vamos atender.
1: Quando a gente ama, qualquer coisa serve para relembrar.
2: Esse é o Boteco de Esquina. O Odair Camargo pediu uma música lá, não consegui entender exatamente, né, o que a música ele pediu, mas vou procurar aqui, viu, pelo que eu entendi, tá bom? Odair Camargo, bom dia, bom sábado em Renascença também na sintonia.

Camisa Negra, ouviu o seu pause, cantou aí, às 9h50. 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Logo mais à tarde, então, temos o futebol. A rodada do futebol suíço desse fim de semana não vai acontecer, porque a rodada já foi antecipada para terça e quinta. E aí teremos, então, o jogo do campeonato regional. Como tem festa amanhã lá, festa também da Padroeira, lá, novena, acontecendo em Flor da Serra do Sul. Então, foi antecipado o jogo, né? Pedido do pessoal de lá de Flor da Serra para vir aqui em Marmeleiro. Então, com, claro, a assinatura embaixo da diretoria da AESUPAR. Jogo antecipado para hoje às 3h15, entrada franca no módulo esportivo. Você vai ter a transmissão pela Rádio Cristal e com imagens também pelo Facebook da Cristal FM, certo? Marmeleiro e Flor da Serra. Marmeleiro chegando a 12 pontos. Na pior das hipóteses, vai ficar entre os 4 primeiros, no geral dos 16 que avançam depois para o mata-mata. Então é importante uma vitória. Já está classificado, Flor da Serra também já classificado em segundo, mas é importante aí para somatória de pontos para a próxima fase. Beleza? Os jogos escolares acontecendo em Santa Isabel do Oeste, equipes aqui dos colégios estadual, Telmo Miller e Escola Entre Amigos, estão em Santa Isabel participando dos jogos escolares, agora de manhã, à tarde, já algumas disputas, voleibol, futsal, handebol, basquete, também as modalidades individuais nos jogos escolares do Paraná. 9h53 tem o Mercado e Conveniência Santa Rita, preparando para esse 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O João Borges acordou agora, João Borges. Bom dia. O Sadi já te mandou um abraço e tudo mais. Já tudo registradinho aí. Bom dia, Valéria. Maria Valéria, né, Val? Tem pinhão ainda? Pinhão, é a hora do pinhão, né? Chimarrão, pinhão e Rádio Cristal. Pinhão cozido, aí sim eu dou valor. Época do pinhão, né, Maria Valéria, o Luiz, todo mundo aí, bom dia.

0: Confia em mim.
1: Confia, pode confiar. Se você estiver insegura, estiver inseguro, alguém vai te segurar, né? Eu te seguro. Panda cantou bonito aqui no programa. A Cloraci está passando aí para desejar, então, um ótimo fim de semana para todos. Agradecendo aí as homenagens, né? O pessoal que está mandando as mensagens lá para a Cloraci de Moraes, que hoje está de aniversário, né? Então, parabéns, felicidades. Agradecendo aí a todos pelas felicitações. Muito bom. Se tiver bolo, né? Ainda, quem sabe, né? Quem sabe sai um pedacinho de bolo ainda, né, Cloraci? Bah, o tempo tá rugindo aqui, ó. Já no finalzinho de mais um café. Procure ser humilde em todas as circunstâncias. Humildade não é dizer sim a tudo e a todos. Nem é apregoar que somos humildes. Não é agachar-se mentalmente a tudo que os outros dizem. Humildade é saber exatamente o que somos, o que valemos e nos conhecer, procurando corrigir sinceramente os defeitos e não querendo impor aos outros. Quem é humilde, em geral, não sabe que o é, mas quem não é humilde é que pensa que é. Belas frases para a gente pensar, né, refletir nesse fim de semana. Ana Charelotto, bom dia. O que, que é? Só falta uma carne de porco, o resto tem cuca, umas bebidas, um chimarrão e o rádio ligado na Cristal. Um vinhote, né? Vinho é bom para esquentar. Uma cuca com carne de porco? Tem que ser carne de porco bem quentinha, né? Senão, se for fria... Um amigo meu que gosta de carne de porco fria, porque ele gosta de comer carne de porco fria e tomar leite quente. Pensa numa mistura bacana. Alô, Elis, bom dia para você também. O que, que é? Ah, uma carne no disco, ela falou, né? Uma carne no disco, carne de gado. Ah, daí sim, né? Uma carne de gado no disco, fazer um... uma chuleta, um bife, né? Um cuca, aí sim eu dou valor. Fica bonito demais. Obrigado, Ana. Bom dia para você, bom fim de semana. Estamos indo embora. Que o final de semana seja bacana para você. Que os anjos bons te cuidem.

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1: Louvado seja nosso Senhor Jesus Cristo, para sempre seja louvado. Hoje é sábado, você que me acompanha todos os dias, você que está me acompanhando hoje, nesta história fantástica de Jó, esta novela de Jó. Você saiba, hoje nós estamos num sábado que antecede a ascensão do Senhor. Então é muito significativo, vamos falar sobre isto. Também estamos no nono dia de Jesus das Santas Chagas. Restaurai meu coração, repita orando. Jesus das Santas Chagas, restaurai o meu coração. Hoje também dia de São Simão Stock. Ele, inclusive, está numa imagem que está aos pés de Nossa Senhora recebendo o Santo Escapulário. São Simão Stock, que recebe o Santo Escapulário. Vamos falar tudo isso neste programa. Então, que tal se lembrar a pessoa que de repente esqueceu do programa? Mande no WhatsApp, mande para os seus amigos, para o teu grupo de família, mande para o teu grupo de oração, para o teu grupo de bom dia, boa tarde, boa noite, pode ser, gente? Vamos lá, quero saudar a todos, a partir da Rádio Evangelizar, de onde tudo começa. As rádios irmãs, cujos nomes cito neste momento.
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1: Saúdo a você pela TV Evangelizar, sinal digital em todo o país, em várias cidades, canal aberto, pelo YouTube Padre Manzotti Oficial e também pelo aplicativo da Associação Evangelizar é Preciso e pelas plataformas digitais. Lembrando que estou em peregrinação e é no YouTube Padre Manzotti que você acompanha as missas diárias. Sempre atento no Instagram, porque no Instagram, em virtude da viagem, que vou dizendo os horários, que mudam. Porque, você sabe, na estrada tudo pode acontecer. Mas eu quero lembrar, antes do sinal da cruz, eu estou chegando em Fátima para celebrar Pentecostes. Então, nós estamos fazendo essa grande campanha de oração. Ligue no 0800, aproveite, você está de folga agora, 0800-410-6060 e deixe com os nossos atendentes o seu nome. Eles ainda vão me mandar, antes de eu chegar, na missa que vou celebrar solenemente na Ermida de Nossa Senhora de Fátima, 0800-410-6060, 41. WhatsApp 3221-6060, mande o seu nome, nome de sua família. Você quer que o seu nome esteja no Santuário de Nossa Senhora de Fátima, em Portugal? É só ligar agora, em nome do Pai, do Filho e do Espírito Santo. Amém. Senhor, às vésperas de celebrar a Tua ascensão ao céu, o teu retorno ao Pai, eu voltarei para o Pai. Nós nos debruçamos sobre o Evangelho. E o Evangelho nos diz, disse Jesus a seus discípulos, em verdade eu vos digo, se pedirdes ao Pai alguma coisa em meu nome, Ele vo-lo dará. Vou repetir esta promessa. Gente, é promessa de Jesus. E me diga, qual promessa Jesus não cumpriu? Pensa um pouquinho. Olha o que ele disse. Em verdade eu vos digo, se pedirdes ao Pai alguma coisa em meu nome, Ele vo-lo dará. Até agora, nada pedistes em meu nome, mas eu vos digo, pedi e recebereis. Ei, desliga o fogo aí, vai. Você está fazendo a comida para a marmita durante a semana inteira. Sábado é assim. Vai deixar congelado, né? Está fazendo limpeza? Você está roçando lá, está mexendo na horta? Homem de Deus, escute isso. Pedi e recebereis, para que a vossa alegria seja plena. Digo-vos isto em palavras figurativas. Vem a hora. Pedi e recebereis, para que a vossa alegria seja plena.

0: saí e vim ao mundo, saí do Pai e vim ao mundo. Novamente, eu parto do mundo e volto ao Pai, é a ascensão que vamos celebrar amanhã. Em todo o mundo, onde quer que esteja e houver uma igreja católica, amanhã se celebrará a ascensão do Senhor. O cumprimento daquilo que disse, eu saí do Pai e vim ao mundo. E novamente, parto do mundo e vou ao Pai. Gente, nós estamos diante de uma promessa de Deus. Jesus prometeu, eu volto ao Pai, e voltou. Está à direita do Pai Todo-Poderoso. Nós rezamos isto no creio. Creio em Jesus Cristo, seu único Filho, nosso Senhor, que foi concebido pelo poder do Espírito Santo, nasceu da Virgem Maria, padeceu sob Pôncio Pilatos, foi crucificado, morto e sepultado, desceu à mansão dos mortos, ressuscitou ao terceiro dia, subiu aos céus, toca a corneta, sacristão, subiu aos céus, ascensão, subiu aos céus, está sentado à direita do Pai Todo-Poderoso e há de vir julgar os vivos e os mortos. Ascensão do Senhor. Bom, na mesma perícope, no mesmo texto que ele diz isso, e já cumpriu, ele disse, pedi e recebereis. Então agora, por isso eu falei, largue o que você está fazendo, larga essa vassoura, desliga essa torneira. O que você quer pedir ao Senhor, peça agora. Senhor, eu não mereço, eu não sou merecedor da tua graça, mas eu não peço pelos meus méritos, atenda-me nesse pedido, Senhor. Eu tenho no meu coração alguns pedidos, uma pessoa que eu creio que está em depressão, uma pessoa que está abatido, vai rezando. E Deus colocou no meu coração um nome, não vem um nome no teu coração agora, diga, Senhor, ajude esta pessoa que está acamada, esta pessoa que está convalescente, esta pessoa que está numa luta constante, que está indo, pega o carro, vai junto com outros pelo carro da prefeitura, na cidade grande, para poder fazer hemodiálise, quimioterapia. Não é fácil a vida dos doentes. Há quem tem condições, há outros que dependem de favores. Essa é a mais realidade crua que vive o povo de Deus. Ajude o Senhor. Ajude, Senhor, esta pessoa que está desempregada. Eu acredito, Senhor, que estás sentado à direita de Deus Pai Todo-Poderoso. Eu creio, Senhor, nisso. E por isso eu peço em teu nome, atenda o pedido, Senhor Deus. Atenda nossas súplicas, Senhor Deus. Escute o clamor do teu povo, dessas pessoas da roça, da cidade, das pessoas que estão no Brasil e aqueles que estão acompanhando pelo aplicativo fora do Brasil. Atende-nos, Senhor. Amém. Nós só começamos o programa. Aproveita chamar um amigo, uma amiga. Aproveite esse primeiro intervalo. Você quer que o seu nome esteja comigo para que eu leve ao Santuário de Fátima em Portugal? 0800 410 6060, ou pelo WhatsApp 41 3221 6060. Eu volto já.
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Programa do Padre Reginaldo Manzotti, Experiência de Deus, aqui pela Cristal, hoje sábado, dia 16 de maio, 2026. 10 horas mais 12 minutos, 10 e 12, Império dos Girassóis, está junto com a gente. 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

0: Amado povo de Deus, atenção equipe. Eu percebi que muita gente está fazendo perguntas de Jó. E eu vou instigar. Você pode? Padre, eu não entendi isso, eu não entendi aquilo. Eu vou continuar a leitura sequencial de Jó. Se você tem uma pergunta, você me faça 41-3221-6060. Seja a partilha da leitura orante, eu vou soltar no momento certo aqui. Mas eu primeiro vou ter que avaliar bem. Se é uma pergunta, não sei se eu vou conseguir responder na experiência de Deus. Se eu não responder, eu gravo um vídeo à parte e solto no YouTube. Padre, eu tô com essa dúvida, eu não sei, eu tô inquieto, tá mexendo numa ferida, eu não tô entendendo direito. Então, se eu não dar conta de... Porque é um, você fala, nossa, é uma hora o programa do padre. Sim, é uma hora. Mas voa, você percebe. E eu não quero ficar só respondendo perguntas. Então, pode perguntar. 41-3221-6060, vou selecionar. E no momento certo. Só que aí eu preciso de tempo, né, gente? Porque eu também tenho que estudar. Aí respondo através de um material exclusivo para as perguntas. Escute esse testemunho, por favor.
1: Eu sou Elcio Pacheco de Andrade, de Desterro de Entre Rios, Minas Gerais. Eu bebia desde os 15 anos, mas ao longo de um tempo fiquei bem viciado e fui perdendo minha identidade, perdendo meus bens materiais e, mais importante, minha família, chegando no fundo do poço. Até que eu pedi a Deus, Jesus das Santas Chagas, que eu conseguisse a libertação.
0: Isso.
1: Fiz o tratamento.
0: Amém.
1: Hoje tem 5 anos que eu parei de beber.
0: Olha,
1: graças
0: aí,
1: a Deus,
0: estou
1: reconstituindo toda a minha vida. Graça alcançada, graça testemunhada.
0: Meu abraço, Elcio, de Desterro, de Entre Rios, Minas Gerais. Gente, que testemunho. Sacristão, tem que fazer qual? Mas eu quero ver, sacristão. Quero ver essas coisas na TV, quero ver isso na programação de rádio. Ô, equipe, José de Melo, faça meu favor, quando eu falo para ecoar aqui, é para ecoar mesmo. E você sabe, meu pai me ensinou, em paz esteja, quem engorda o boi é o olho do dono. E eu fico atento. E quando não tô, eu boto meus olheiros. Não que desconfie da equipe, por amor de Deus. Eu brinco assim, gente, que vocês me conhecem, vocês sabem meu jeito, né? Vocês sabem o jeito da madeira. Então, eu sou assim, de ficar em cima. 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Receba bem essas senhoras, viu? Receba bem esses senhores. São gente de Deus. Adquira. Adquire e leia. Leia mesmo. Vamos lá, César. César, bom dia.
2: Bom dia.
0: Deus abençoe, César. Você fala de onde?
2: César, de Campo Largo.
0: Campo Largo, região metropolitana de Curitiba. Como é que você me acompanha, filho?
2: Eu acompanho pela rádio.
0: Tá certo, tem várias rádios, né? Tem Evangelizar FM, Clube FM. Tá certo. Deixa eu fazer uma pergunta. Em Campo Largo, pega o canal 16?
2: O canal 16?
0: Nunca
2: pega.
0: Pega. Então toca a corneta, sacristão. E quem não pega pelo canal 16, vai pela NET 13. Diga lá, César. Não vou falar nada não, agora é você. Tô muito falador. Fala,
2: padre,
0: meu filho.
2: Eu quero uma libertação, padre, na minha vida.
0: O que está acontecendo?
2: Eu sou dependente químico. Já faz 20 e poucos anos, né? Eu comecei com álcool, com cigarro. E cheguei, experimentei a cocaína e hoje eu estou no crack, na cocaína.
0: Ô, filho.
2: Eu já fui 11 vezes internado, sabe? Daí agora, por último, cheguei, não foi nada grave, mas cheguei preso, né? Aí eu saí faz pouco tempo, meu Deus, e daí eu fiquei sabendo, eu não sabia, até a minha irmã falou pra mim. A minha filha mais nova também, ela também tá com problema com a cocaína também, sabe?
0: Nossa, quantos anos tem tua filha?
2: Ela tem 21.
0: 21 anos.
2: 21 anos.
0: Quantos anos você tem, César? Desculpa.
2: Eu tenho 47, padre.
0: Tá.
2: Daí, foi indo, né? Eu quero uma libertação na minha vida, até mesmo eu agora tô procurando internamento pra mim, sabe, padre? Pode ser no Monte Carmelo, pelo que eu já tive internado.
0: Você já esteve lá? Que foi uma, fundação do Frei Chico, que foi meu reitor. Tenho muito respeito ao Frei Chico, aos freis, Chico, freis carmelitas, que fazem um trabalho belíssimo lá. Eu não sei quem está atualmente lá, que é chamado Mosteiro do Encontro, não é?
2: Isto, padre.
0: Eu sei disso da história.
2: Muito maravilhoso. Se alguém souber, o senhor, eu quero muito saber.
0: Sim, eu sei.
2: Eu quero me internar, sabe?
0: Eu sei. E eu sei. Por isso, César, é o seguinte, meu filho. 11 vezes. Só que eu vou dizer, você vai rezar com... Eu sei quem é, quem vai te ajudar. Não vou dizer em público aqui. A equipe vai pegar teu telefone, com muita responsabilidade. Nós vamos fazer a ponte com quem eu penso. E você vai procurar um internamento. Mas é assim, não vai ser a 12ª, não. Vai ser a última.
2: Vai ser a última, padre.
0: A última.
2: É o que eu mais quero, vai ser a última.
0: E veja, filho, eu não te julgo, não te julgo, mas você tem que parar essa bola de neve. Olha, sua filha de 21 anos já está. E eu digo para você, Jesus quer ver você curado. Ele quer te tirar do álcool, do cigarro, ele quer te tirar da cocaína e agora do crack. Você acredita nisso?
2: Eu acredito, padre.
0: Então
2: acredito,
0: nós vamos rezar agora, intercessores. Se algum padre está me acompanhando, me ajude. Vamos juntos pedir a Deus, nosso Senhor. Eu quero, César, que você repita comigo. Senhor Jesus.
2: Senhor Jesus.
0: Pela tua bondade.
2: Pela tua bondade.
0: Eu estou agora no ar.
2: Eu estou agora no ar.
0: E eu creio, Jesus.
2: Eu creio, Jesus.
0: Que serei curado.
2: Que serei curado.
0: E serei libertado.
2: E serei libertado.
0: Pelo teu poder santificador.
2: Pelo teu poder santificador.
0: Jesus das Santas Chagas.
2: Jesus das Santas Chagas.
0: Derrama uma gota do seu preciosíssimo sangue.
2: Derrama uma gota do seu preciosíssimo sangue.
0: Arranca de mim.
2: Arranca de mim.
0: Todo vício.
2: Todo vício.
0: Toda dependência.
2: Toda dependência.
0: Em nome de Jesus.
2: Em nome de Jesus.
0: Que está no céu à direita do Pai.
2: Está no céu à direita.
0: Eu renuncio ao crack.
2: Eu renuncio.
0: Eu renuncio às drogas.
2: Eu renuncio.
0: Será o último internamento.
2: Será o último internamento.
0: Em nome do Senhor Jesus.
2: Em nome do Senhor Jesus.
0: Pelas santas chagas de Jesus.
2: Pelas santas chagas de Jesus.
0: Eu proclamarei a vitória.
2: Nossa Senhora,
0: minha mãe,
2: venha
0: em meu socorro, me liberte,
2: e liberte a minha filha,
0: e eu louvarei eternamente. Eu quero ser um milagre de Jesus das Santas Chagas, e por isso eu renuncio
2: todo o meu vício,
0: toda a minha vida daqui para trás.
2: Toda a minha vida daqui para trás.
0: E proclamo a tua vitória, Jesus.
2: E proclamo a tua vitória, Jesus.
0: Amém.
2: Amém.
0: César, não sai da linha. Tudo Nós bem. Vamos puxar, eu preciso do teu número. Nós vamos encaminhar, vão ligar para você.
2: Sim,
0: e
2: padre.
0: Será a última interna... Você acredita nisso?
2: Eu acredito nisso, padre.
0: E você vai um dia, lá no santuário, você vai proclamar a tua recuperação. Eu vou esperar por você. Você vai dizer assim, eu sou o César que falou no telefone. Deus te abençoe. Eu volto já. Filhos e filhas, nós assumimos um compromisso e você anote no seu grupo de oração, César, de Campo Largo, a libertação completa. Amém. Eu volto já.
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0: Querido povo de Deus do Brasil e do mundo, você percebeu o que aconteceu? Uma pessoa que está no fundo do poço liga. Tem coragem de dizer o nome e a cidade. Eu assumo de levar no meu coração como intenção. Vamos como obra, e a obra ela é a caridade. Um dos pilares do carisma da obra evangelizar é preciso, é a caridade e a intercessão. Nós vamos encaminhar, mas me ajudem a rezar. E eu acredito piamente que um dia, quando a gente menos esperar, ele vai se apresentar e eu quero que seja numa missa. Ele vai dizer, sou César e já estou há tanto tempo limpo. Amém. Minha saudação Campo Largo, aplicativo, Rádio Evangelizar FM, Clube FM, TV Evangelizar, canal 16, NET 13. Nosso arcebispo, Dom José Antônio Peruso, de Curitiba. Rezem comigo na intenção do César de Campo Largo. Querido povo de Deus, eu falei e repito, sei que muitos questionamentos estão surgindo. Pessoas que partilharem sobre a leitura durante, ó, me tocou, eu vou soltar na hora certa. Eu primeiro quero escutar tudo. Na hora certa, sem pressa. Por isso que eu não estou soltando nada. Se você tem perguntas, 41-3221-6060. Se eu perceber que dá para fazer uma experiência de Deus, farei. Se não, farei um material à parte. Aviso onde vai estar no YouTube, com as respostas às perguntas. Ok, equipe? Vocês estão atentos a isso? Então vamos lá. Bíblia aberta, cartilha de oração. Santo livro, é, povo de Deus. Santo livro, Santo este, livro, este programa não é de entretenimento. Ó a palavra de Deus aqui. É leitura orante já no Evangelho. Agora, Jó, capítulo 5, versículo 17. Capítulo 4. Padre, o senhor pulou um pedaço. Eu fui na essência do texto. Ontem, só quero lembrar, foi capítulo 4, do versículo 1. Ao versículo 11. Se perdeu, vai lá no YouTube e vê o que o primeiro amigo Elifar disse. Jó, você cometeu algum erro. O argumento de Elifar. Você lembra de alguma pessoa inocente que não tem, que tenha caído na desgraça? Ou alguma pessoa honesta que tenha sido destruída? Se você está onde está, esse é a consequência do argumento. É porque você pecou. Agora, pulamos uma parte, capítulo 4, 17. Seguintes. Capítulo 5, 17, seguintes. Perdoe-me. É que eu estou ainda com efeito da partilha. Feliz é o final do discurso de Elifar. Elifaz. No final do discurso, depois de ter jogado na cara de Jó, se você está nesse estado, é porque merece. Fez algo contra Deus. Capítulo 5, versículo 17. As mãos de Deus curam. Versículo 17. Feliz é aquele a quem Deus corrige. Por isso, não despreze o castigo do Deus Todo-Poderoso. Ele vem na mesma linha. Não mudou a linha. A linha é: você pecou. Deus está te ferindo. Não tire consequências, não tire já soluções que não são reais. Me dê tempo. Feliz é aquele a quem Deus corrige. Por isso, não despreze o castigo de Deus, do Deus Todo-Poderoso. Versículo 18. Deus fere, mas ele mesmo faz curativo. Ele machuca, mas suas mãos curam. Vamos voltar. É muito sério isso. Ele está terminando o discurso. Feliz é aquele a quem Deus corrige. Por isso, não despreze o castigo do Deus Todo-Poderoso. Deus fere, mas Ele mesmo faz curativo. Ele machuca, mas as suas mãos curam. Vez após vez, Deus salvará você do perigo e não deixará que nem o mal lhe aconteça. Em tempo de fome, Deus não deixará que você morra. Em tempo de guerra, Ele o salvará da espada. Versículo 21. Ele o protegerá das más línguas e você não terá medo quando houver destruição. Você se rirá quando houver violência e faltarem alimentos, e não terá medo dos animais selvagens. Versículo 23, continua o mesmo raciocínio. Nos seus campos, as pedras não estorvarão. O arado e os animais selvagens não atacarão. Você que é mais do interior vai entender. Quando vai passar o arado, pedra faz com que tinha que fazer que o cavalo desvie. Hoje até o trator tem que desviar das pedras. Então veja, diz assim: nos seus campos as pedras não estorvarão o arado, e os animais selvagens não atacarão. Na sua casa você viverá em paz, e quando contar as suas coisas, não vai achar falta de nada. Você terá muitos filhos, e os descendentes serão tantos como as folhas do capim que pastam. Você vai morrer velho e forte, como um feixe de trigo colhido no tempo certo. Jó, atenção, versículo 27. Jó, a vida nos ensina que é assim. Essa é a verdade, pense nisso, para seu próprio bem. Por isso eu falei, o discurso começa bonito, mas quer reforçar o mesmo ponto. Você errou. Mas este texto maravilhoso, à luz de Jesus Cristo, pode ser entendido diferente. Senhor, os inocentes sofrem. E não é um castigo, porque sois um Deus bom. O inocente sofre, porque o mundo é cruel. É verdade, Senhor. Permite que somos feridos, mas nem sempre esta permissão vem, porque a pessoa está em pecado, mas para provar o amor. Por isso, Senhor, eu creio, Deus fere, mas Ele mesmo faz o curativo. Eu volto concluindo esse pensamento e esta oração. Volte comigo.
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5: Dez horas mais 37 minutos, 10:37. 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

0: Senhor, eu retomo esse discurso do amigo de Jó. Ele faz, mas não concordo com ele. Porque eu sei a luz de Jesus Cristo, a luz de Jesus Cristo. Eu olho, Senhor, e vejo que permites, Senhor, que sejamos tentados, mas não sois o autor da tentação. Que sofremos doenças, mas não sois o autor da doença. Senhor, o teu amor me cura. A contingência humana nos leva a doenças, flagelos, tribulações, tentações. E até temo, tudo acontece segundo a tua permissão. Mas, Senhor, nada é permitido por ti se algo de bom não for tirado. Então eu me rendo ao teu amor. E eu creio, à luz de Jesus Cristo, que serei curado pelas tuas mãos. Que serei curado nas minhas dores e nas minhas feridas. Amém. Amém. Rita, que a paz de Jesus esteja com você. Alô, Rita. Alô,
1: alô, padre.
0: Tudo
1: alô,
0: bem? Padre. Bom dia, Deus tudo abençoe.
1: Bem. Bom dia, padre. Eu sou bênção.
0: Você fala de onde, Rita?
1: Eu falo de Itaberá, estado de São Paulo.
0: Itaberá, estado de São Paulo. Como é que você me acompanha ali em Itaberá?
1: Eu acompanho pela Siqueira Campos, é Bom Jesus.
0: Tá bom. É Rádio Bom Jesus de Siqueira Campos, tá certo? Diga lá, sim. Rita.
1: Padre, eu tô passando um problema assim, uma situação difícil, sabe? E desde de outubro do ano passado que eu entrei em depressão.
0: Tá.
1: É assim, tô com 20 anos de casada, né?
0: Sim.
1: E eu já tive 4 gestações, só que não vai pra frente, padre.
0: Entendi.
1: É, uma chegou 3 meses, os outros não vai, entendeu? É 8 semanas, assim, não passa disso.
0: Você tem, se engravida, mas não consegue chegar ao final. E o que os médicos falam pra você, querida?
1: Padre, uns falam que é diabetes, que eu tenho diabetes, né? Outros falam que eu também tenho um pouco de pressão alta, às vezes eu controlo, às vezes é descontrolado.
0: Entendi.
1: E também já foi revelado que eu falava de maldição, porque eu fui rejeitada pela minha mãe.
0: Não. Não, ela... não, não, não, não, não. Não fale isso, não. E quem te falou não tem autoridade para isso.
1: É verdade.
0: Me perdoe dizer isso. Eu não sei quem te falou e não me conte. Mas quem te falou isso não tem autoridade para isso. Porque a maldição não age assim. Continua.
1: E minha mãe, ela não queria que eu tivesse filho. Ela falava assim, ah, você não vai ter filho, eu vou morrer e não vejo filho seu. E, na verdade, ela morreu e não viu mesmo, né? E depois que ela faleceu, eu fiquei grávida. Eu gestei, né, uma criança com 3 meses, era um menino. Mas aí morreu no ventre, né?
0: Entendi.
1: Aí o último foi agora em 2024, foi com 8 semanas.
0: Tá.
1: E também não segurou, padre. Já é 4 filhos, já.
0: Quantos anos você tem, Rita?
1: Padre, agora eu estou com uma idade bem avançada. Eu já estou com 47 anos agora.
0: Tá. Para Deus nada é impossível, mas...
1: Uhum.
0: Eu acredito que nós vamos ter que conversar um pouquinho. Eu acabei de te dizer sobre a maldição. Você acha que tua mãe foi uma mulher ruim?
1: Padre, ela não foi uma mulher ruim, mas ela me rejeitou. Às vezes ela não queria ouvir minha voz. Ela colocava a mão nos ouvidos para não ver. Ela não queria. Ela me batia muito, xingava, entendeu, padre?
0: Entendi.
1: Ela não foi uma mulher ruim, é porque também ela era uma pessoa doente mental. Ela tinha um problema de saúde.
0: Eu ia te falar isso, filho.
1: Uhum.
0: O primeiro ponto, minha mãe era uma doente.
1: Uhum.
0: Então, comece por ali. Então eu queria que você, primeira coisa, perdoasse tua mãe.
1: Sim, padre.
0: Que você diga comigo agora, Jesus.
1: Jesus.
0: Eu fui rejeitado pela minha mãe.
1: Eu fui rejeitada pela minha mãe.
0: Eu apanhei muito da minha mãe.
1: Eu apanhei muito da minha mãe.
0: Mas eu a perdoo.
1: Mas eu a perdoo.
0: Nossa Senhora.
1: Nossa Senhora.
0: Eu sinto teu amor.
1: Eu sinto teu amor.
0: O que minha mãe não me amou.
1: O que minha mãe não me amou.
0: Eu sinto teu amor, Nossa Senhora.
1: Eu sinto teu amor, Nossa Senhora.
0: Eu perdoo a minha mãe.
1: Eu perdoo a minha mãe.
0: Porque ela tinha as perturbações.
1: Ela tinha as perturbações.
0: Ela não agiu.
1: Ela não agiu.
0: Em sã consciência.
1: Em sã consciência.
0: Rita.
1: Senhor.
0: Se, olha, parta do princípio assim. Se você mesmo disse que ela não, ela tinha os problemas dela, se acha, se você acha que Deus ia confirmar, porque você acabou de ouvir eu falar que Deus, sim, nada acontece com a gente sem a permissão de Deus. Você, sim, concorda com isso?
1: Concordo.
0: Tá. Por mais que a tua mãe fez o, falou uma maldição para você, você nunca vai ter filho. Você acha que Deus permitiria, desculpe a palavra, que uma pessoa doente da cabeça, desequilibrada, ele ia permitir que a palavra dessa mulher teria peso na tua vida?
1: Não, padre, eu acredito que não, né?
0: Então,
1: então
0: você vai tirar isso. Então
1: você
0: vai tirar isso da cabeça. Então você não está amaldiçoada. Diga, eu não sou amaldiçoada.
1: Eu não sou amaldiçoada.
0: Eu não estou amaldiçoada.
1: Eu não estou amaldiçoada.
0: Minha
1: mãe,
0: que descanse em paz.
1: Que descanse em paz.
0: Eu a perdoo.
1: Eu a perdoo.
0: Agora, Rita, por mais que você queira muito uma filha, um filho biológico, Rita, não estou dizendo que é impossível. Minha mãe me teve com 43 anos.
1: Sim.
0: Você está com 47, pode ter filho. Santa Isabel teve filho já com idade. Só que você tem dois agravantes, a diabetes e pressão alta.
1: É.
0: Você nunca falou...
1: Só que agora está controlando a pressão, né, padre? Agora está...
0: Você nunca pensou... Você nunca pensou com o teu marido em adotar?
1: Não, que... padre, esse caso não vem, não. Porque ele já tem um sobrinho adotado, não deu certo. Aí ele
0: você já
1: coloca
0: tem um...
1: na cabeça que não vai dar certo também. Aí ele não quer, né, padre?
0: Entendi. Entendi, filha. Você já, já vem de uma história bastante machucada, né?
1: Vem. Coitado do rapaz, passa mal com o rapaz ele entrou nas drogas, sabe? É um
0: entendi
1: problema, sabe?
0: E aí ficou a experiência negativa. Agora eu vou dizer pra você, eu entendo que teu marido não queira, mas sim, isso é uma exceção. Existem muitos filhos do coração que são verdadeiros anjos de Deus na vida. Mas eu entendo os traumas do seu marido.
1: Uhum.
0: Rita.
1: Senhor.
0: Vamos rezar a Deus. Mas eu, que pelo menos a nossa ligação te põe algo na cabeça.
1: Sim.
0: Você não tem, você não é amaldiçoada.
1: Não, padre. Minha mãe era doente, né? Eu entendo o lado dela, né?
0: Isso. Faça as pazes, sim, com a sua mãe no céu.
1: Faço, padre. E ela disse que se arrependeu, né? Ela contou pro meu irmão que tinha se arrependido do que fez comigo, né? Porque, coitada, ela batia muito, xingava, batia, empurrava. Mas...
0: na época não tinha acesso a tantos remédios, filha. Hoje, as pessoas continuam a ser agressivas e desequilibradas. Mas sim, hoje é muito mais fácil conseguir um remédio para bipolaridade, muito mais fácil para depressão, para agressividade, para mudança de humor. Antes tudo era muito, sim, difícil, Rita. Levarei seu nome até Fátima, até,
1: sim,
0: o santuário de Nossa Senhora de Fátima. E se você, você quer deixar mais alguém, algum nome?
1: Ô, padre, eu quero falar só uma coisa, que eu esqueci de falar pro senhor. Pode
0: o
1: falar?
0: Quê? Então você vai ter que esperar. Espera, você vai ter que esperar o intervalo. Eu volto e você fala. Eu sinto que se precisa, eu vou deixar você falar. Não é comum, mas fique na linha, eu volto falando com você. E volto, querido povo de Deus, com a restauração do coração. Voltamos já.
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7: 10 para as 11. 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

0: Daqui a pouco nós vamos para o nono dia da novena. Mas antes, eu estou com essa filha de Deus com um sofrimento muito grande. Você percebeu? A simplicidade e ao mesmo tempo a fé. Filha, você queria falar alguma coisa, Rita? Pode falar.
1: Padre, então, esse mês que ela me batia tanto, um dia eu falei isso pra ela, por causa do sofrimento.
0: Ah.
1: Eu falei, ah, também eu não quero ter filho. Se for pra ter tanto sofrimento, eu não quero. Eu falei, no momento da raiva que ela me bateu tanto, eu falei, se tiver eu mato. Mas olha, padre, que arrependimento que eu fiz. Eu tinha 14 anos isso.
0: E isso tá dentro da tua cabeça, você lembra sempre disso?
1: Então, e foi revelado que eu não consegui me perdoar, porque Deus me perdoou, mas eu não me consegui, eu achava muito forte a palavra, padre, eu não me consegui me perdoar, entendeu?
0: Qual foi a frase que você disse?
1: Eu falei assim, que não queria ter filho, se tivesse ia matar o filho.
0: Filha, da mesma forma que a sua mãe, eu pedi para você perdoar a sua mãe, você tem que se perdoar. Filha, você tinha 14 anos, você estava levando uma surra. Você estava apanhando. Você acha, acredita em mim. E eu te pergunto, você acha que Deus, que é só bondade, levou a sério o que você falou?
1: Não,
0: claro que não, filho. Claro que não. E eu pergunto uma coisa, para você se perdoar, você já se confessou isso com o padre?
1: Já várias confissões já fiz de perdão.
0: Então toda vez que vier essa bater essa frase na tua cabeça, você já falou comigo agora, você vai dizer assim,
1: sim,
0: Jesus, tira este pensamento.
1: Tira esse pensamento.
0: Jesus, que eu consiga me perdoar.
1: Que eu consiga me perdoar.
0: Amém. Filha, você está com tanto sentimento de culpa.
1: Sim, pai.
0: Larga isso, filha. Você deve sofrer demais com isso.
1: Sofro, pai, muito. Muita rejeição, muito.
0: Eu levo o seu nome.
1: Ruim.
0: Olha, eles vão ligar para você. Eu,
1: tá,
0: se você aceitar, nós vamos tentar pedir. E nós temos uma parte da associação que às vezes são psicólogos, psiquiatras, também como nutricionistas, advogados, juízes e nutrólogos, que às vezes oferecem gratuitamente um atendimento. Você vai falar, mas eu não tenho condições de ir. Hoje, online, muita coisa acontece. Eu vou dizer para você, muitas das minhas consultas da coluna, eu fiz online. Então,
1: sim,
0: a nossa equipe pode ligar para você?
1: Então, padre, na verdade eu já estou passando para a psicóloga, né?
0: Está te ajudando?
1: Está sim.
0: Então tá bom. Então continue.
1: Psiquiatra.
0: Então tá bom. Então continue.
1: Tá.
0: Que Deus te abençoe. A Rita de Itaberá, São Paulo, meu Deus. Mas é muito sofrimento. Rádio Bom Jesus de FM de Siqueira Campos, Frei Carlos Gonzaga Vieira, Diocese de Itapeva, São Paulo, Dom Eduardo Malaspina. É, o sofrimento é muito. Eu já vou para a novena, mas só dizer que hoje é aniversário de Dom Admir Antônio Mazzali, bispo de Erechim, Rio Grande do Sul, Dom Luiz Antônio Lopes Rico, bispo de Itapetininga, São Paulo, Clube FM Córrego Fundo, Minas Gerais, Jangadeiro FM, Iguatu, Ceará, e domingo, Rádio Maragogipe, FM Maragogipe, Bahia. Que São Simão Stock interceda por nós. Eu tinha até preparado falar sobre ele, mas mais importante, eu acredito que era conversar com a Rita. São Simão Stock vai interceder por ela. Juntos, semana que vem, nós vamos começar a novena de Santa Rita das Causas Impossíveis. Hoje, o nono dia. Jesus das Santas Chagas, restaurai meu coração. Jesus das Santas Chagas, restaurai meu coração. Nono dia. Jesus das Santas Chagas, restaurai meu coração. Deus de misericórdia e renovação, venho diante de ti com o coração em ruínas, clamando por teu sopro de vida sobre o que se quebrou. Restaura em mim o que o tempo desgastou, o que a dor silenciou, o que a esperança esqueceu. Onde há cansaço, traz vigor. onde há ferida, derrama cura. Onde há vazio, preenche com sentido. Refaz meus passos, reconstrói meus sonhos, renova minha fé. Tu és o Deus que faz tudo novo. Então, faz de mim um novo ser, com raízes mais profundas, com amor mais inteiro, com paz que ainda que não se abale. Jesus das Santas Chagas, restaurai meu coração. Jesus das Santas Chagas, restaurai meu coração. Jesus das Santas Chagas, restaurai meu coração. E eu termino com a frase que é muito forte hoje. E diante desse atendimento último, não desmerecendo os outros, muito pelo contrário. Não esqueçamos, gente. Assuma comigo rezar, por favor. Não dou conta sozinho, não. Às vezes rezem um pouco mais por mim. Estou falando sério. Você não sabe o que é esse atendimento. Você não sabe o que é estar aqui. Também é uma carga negativa que vem em cima de mim. Além de tudo que a gente faz, rezem por mim. Mas também rezem pelo César, que hoje abriu o programa, e reze pela Rita. Deus fere, mas Ele mesmo faz o curativo. Ele machuca, mas Suas mãos curam. O Senhor esteja convosco. Ele está no meio de nós. Abençoai, Senhor, a água, a roupa dos enfermos, as fotos de família, o final de semana, a ascensão do Senhor. Por intercessão de Nossa Senhora de Guadalupe, São Pio de Pietrelcina, em nome do Pai, do Filho e do Espírito Santo. Amém. Termino com um clipe. Rezem por mim. Pedi e recebereis.

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0: 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E a festa de Santa Rita continua. 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
17: Muito bom dia, meus amigos e minhas amigas. Estamos iniciando mais um programa da Administração Municipal de Marmeleiro. O prefeito Jander Loz nos estúdios. E hoje também vamos conversar com a Rosimara Scolari. São diversos assuntos que vamos abordar nesse 16 de maio de 2026. Prefeito, bom dia, seja bem-vindo.
18: Bom dia, Chiquinho. Bom dia, Rosa, nossa diretora do Departamento de Saúde. Bom dia, população de Marmeleiro. Mais uma semana que passou. Sábado chuvoso, né, Chico?
17: Verdade.
18: Então, estamos aí esclarecendo algumas dúvidas aí para a nossa população. Sempre comento, né, que nós temos o dever de deixar a população a par dos trabalhos sendo feitos pela administração municipal. Então, Chiquinho, durante a semana aí a gente fez aí atendimento ao público, reunião com diretores, tivemos reuniões essa semana com a equipe de engenharia, tá certo? Visita nas comunidades, aí nas estradas, aí estão sendo feita manutenção. A gente está preocupado com o clima, tem a previsão de ser um inverno bastante chuvoso. A gente sabe que quando tem bastante chuva aí as estradas ficam bem danificadas, então a gente pede à população também que entenda isso, que na medida do possível a gente tem feito todos os trabalhos necessários, mas sempre tem alguém que às vezes fica descontente. Então a gente tem essa preocupação também, tá certo? Também durante a semana aí, a gente teve uma reunião com representantes do sindicato, dos professores, tá certo? Também tivemos aí reunião durante a semana com o pessoal da COPAF, tá certo? Que estamos tentando fazer algumas melhorias para ajudar nossos produtores, tá certo? Então, também na sexta-feira ontem, recebi no gabinete o deputado federal Geraldo Mendes, que está visitando a nossa região, tá? Esse deputado que teve pessoas que trabalharam para ele na última campanha e está trazendo alguns benefícios para nós, inclusive através da saúde, Rose. Então, esse deputado aí está trazendo recursos para nós através da saúde. Então, a gente recebe todos, né, Chico?
17: Com certeza.
18: Nós dependemos aí dos nossos deputados para que nos ajudem, tá certo? Também estive durante a semana em dois vizinhos, teve um evento aí juntamente aí com o governo do estado, várias autoridades que estavam presentes, onde fizeram aí o lançamento do pré-candidato, né, a deputado, a governador, o deputado Sandro Alex, que é o pré-candidato do governo do estado. Também esteve o pré-candidato ao Senado, Alexandre Cury. Então a gente também tem que prestigiar, tá certo? Vamos falar aí dos departamentos, Chiquinho?
17: Vamos lá.
18: Departamento de Urbanismo, então, realizado poda de árvores na cidade, recolha de entulhos, né, tapa buracos lá no Xalito, né, no Alto São Mateus, aí que estava bem feio lá, a gente deu uma melhorada. Também limpezas de ruas, espaços públicos. Hein? Essa questão do entulho, Chico, é incrível a quantidade de entulho que é recolhido. É incrível, entendeu? Então a gente não vence fazer esse trabalho. Tu termina numa ponta, quando volta na outra já está cheio de novo. Mas faz parte, estamos recolhendo, né? Lembrando sempre que não seria da obrigação da prefeitura fazer esse recolhimento de entulho. Cada um deveria de contratar o seu container para dar um destino final. Mas estamos fazendo isso. Departamento de Esportes, então, no final de semana, dia 8, 9 e 10 de maio, os atletas, juntamente com os professores, foram até Nova Prata do Iguaçu, com as modalidades de voleibol masculino e feminino, além do futsal masculino. Então, várias atividades aí no Departamento de Esporte. Na terça-feira, teve início do 27º Campeonato Municipal de Futebol 7. Na quarta-feira, as meninas do futsal foram à Pérola do Oeste para disputar a semifinal do Sudoeste Cup. Venceram por 3-1 o primeiro jogo. E o jogo de volta é quinta-feira, dia 21, no Volney Pires. Hoje, Marmeleiro e Flor da Serra do Sul pela última rodada da fase de grupos da Copa Sudoeste de Futebol. Marmeleiro já está classificado. Vai ser aqui no Complexo Esportivo Vila Cedric, no popular módulo esportivo, que ainda a gente tem o costume de chamar, né? Departamento de Agricultura, reunião com o CAPA, Centro de Apoio à Promoção da Agroecologia, sobre a possibilidade de contratação por parte da administração via Departamento de Agricultura de assessoria técnica para atender os produtores familiares associados à COPAF. Eu falei que nós tivemos a reunião, então, com o sindicato, né? Andamento nas atividades relacionadas às licitações mais uma moto niveladora, tá, uma patrola, então o pessoal sabe que tem uma que está ali. Às vezes, até nas redes sociais, a gente não comenta, mas acompanha. As pessoas reclamando, mas a patrola nova está na frente da prefeitura, por que que não põe trabalhar? Existe todo um trabalho, depois que chega uma máquina, um veículo, nós temos mais duas ambulâncias, né, Rosa, que estão lá na frente também, aguardando a documentação, tem que fazer o seguro, tem que fazer, que nem as ambulâncias, tem que fazer o emplacamento, e essa moto niveladora, então o recurso não chegou ainda, Chico, olha como acontece as coisas, né? Então veio a máquina, mas não veio o dinheiro para pagar a máquina. Então, quer dizer, nós não podemos pôr trabalhar essa máquina sem quitar ela, né? Então, só para as pessoas entenderem, né? Assim que tiver tudo certinho, vai pro trecho. Vamos botar trabalhando. Não compramos para bonito, compramos para trabalhar, tá certo? Então, teve também conversa aí sobre uma contratação do Sebrae para o projeto de melhoramento genético na qualidade do leite, então, para ajudar os nossos produtores de leite. Todo mundo sabe que a bacia leiteira do nosso município é bem extensa, então a gente quer fazer ainda mais melhorias, né? Contratação de profissional para projeto de bezerras também, tá? Tivemos aí um recebimento de recursos de 700 mil através do deputado Adão Litro para a rede de abastecimento de água e dois poços artesianos. Olha o que eu falei antes, né? Tem casos que vem o equipamento, que é a patrola que está ali, não vem dinheiro. Esse já veio dinheiro, nós temos que daí licitar e tudo mais para fazer. Então, só para as pessoas entenderem como é difícil da gente controlar isso tudo. Também está em andamento a campanha da atualização do rebanho, pessoal. Então, os agricultores aí atualizar seu rebanho, tá certo? Assistência social. Então, durante a presente semana, o Departamento de Assistência Social desenvolveu diversas autoridades voltadas ao atendimento e fortalecimento de vínculos dos familiares e comunitários. No âmbito do Serviço de Proteção de Atendimento Integral à Família, foi realizado um encontro com os usuários, incluindo o tema Maio Laranja, promovendo momentos de expressão, convivência e fortalecimento de vínculos. Segue em andamento o curso de corte de cabelo e design de barba, proporcionando qualificação profissional e geração de oportunidade de renda para os participantes. Olha aí as pessoas que querem montar seu salãozinho, é a oportunidade, né? O Centro de Convivência e Fortalecimento de Vínculos manteve seus atendimentos regulares, ocorrendo de segunda a quinta-feira com crianças e adolescentes e às sextas-feiras com o grupo de idosos, promovendo atividades socioeducativas e de integração. Além disso, o Departamento de Assistência Social, em parceria com o Conselho Municipal dos Direitos da Mulher, está promovendo reuniões nas comunidades e bairros. As ações contam com a participação de uma psicóloga que apresenta palestras com o tema Mulheres, abordando questões relacionadas ao empoderamento, direito, bem-estar feminino. Neste sábado, então, hoje, será na comunidade do São Brás e no quilômetro 6, com os Clube de Mães. Departamento de Educação, Chiquinho. Aconteceu no dia 8 de maio, no Centro de Capacitação dos Professores, uma importante formação para os professores de educação infantil com o tema Primeiros Socorros. São intervenções imediatas, essenciais para garantir a segurança e o bem-estar das crianças em situações de risco, como engasgos, quedas e queimaduras. Esta formação foi uma parceria com o SENAC. Gostaríamos de convidar a todos que possuem interesse em participar das oficinas culturais que estão sendo oferecidas em nosso município. São oportunidades gratuitas, pensadas com muito carinho para incentivar a cultura, a educação e o desenvolvimento de talentos em nossa comunidade. Estamos com inscrições abertas para as oficinas de teatro infantil, teatro para adulto, coral infantil, além das aulas de ukulele e viola caipira. Também convidamos todos que tiverem interesse na música em participar da Banda Municipal de Fanfarra, como projeto que valoriza nossos talentos e eleva o nome do município por onde passa. Então essa banda, Chiquinho, a banda do 7 de setembro, tá? Nós queremos reativar essa banda, porque sabe que no último desfile de 7 de setembro nós tivemos que pegar uma banda de fora. Nós não tínhamos participantes, então a gente possa, nós queremos voltar, né, com a nossa banda, que sempre existiu, né? Desde que eu lembro, né, que eu estudava lá, sempre existiu a banda. Então nós não podemos deixar isso morrer, nós temos que reativar essa banda. Então reforçamos que todas as oficinas são gratuitas e abertas à população. Para participar, basta comparecer ao Departamento de Educação e Cultura e fazer a sua inscrição. Então é muito simples, tá certo? Basta querer. Vamos lá, pessoal, vamos ajudar aí a voltar com a nossa banda, então. Departamento de Meio Ambiente, verificação de algumas denúncias, verificação de pedidos de corte de árvores, solicitação de remoção de árvores também, encaminhamento de animais para atendimento veterinário, solicitação de recolha de carcaças de animais, visitas ao Distrito do Alto São Mateus, levantamento de orçamentos para portão basculante da nova UVR, levantamento de dados prévios para visita no Tribunal de Contas do Estado, documentação para a GEPAR, verificação de protocolos e revisão da taxa do lixo no IPTU. Alguns casos aí estão meio polêmicos. Departamento de Trânsito, então o Departamento Municipal de Trânsito de Marmeleiro, Demartran, reforça a campanha Maio Amarelo 2026, que neste ano traz o tema No Trânsito, Enxergar o Outro é Salvar Vidas. A campanha tem como objetivo conscientizar toda a população sobre a importância da empatia, do respeito e da responsabilidade no trânsito. Mais do que apenas um olhar, enxergar o outro significa compreender que cada pessoa nas vias possui uma família, sonhos e uma vida que precisa ser preservada. Eu sempre falo, Chiquinho, tem pessoas que estão no trânsito que eles acham que estão sozinhos, não tem mais ninguém, é só eu que estou com o meu carro e eu tenho que ser tudo do meu jeito. Não é assim que funciona. Nós estamos vivendo aí num crescimento muito grande, né, sobre a quantidade de veículos que tem. Vamos parar e olhar de 10 anos, 20 anos atrás, que nós andávamos na contramão nas ruas, se fosse preciso, né? Hoje você não consegue atravessar as nossas avenidas, principalmente aqui na Damos e Piva, onde esse fluxo é tão intenso. Então veja a quantidade de veículos que passa. Então se nós não tiver um pouco de empatia, nós vamos pôr tapa com cada veículo que cruzar. Não dá, não é assim. Nós temos ali aquele radar de 30 por hora na frente do Banco do Brasil, que muitas pessoas de fora criticam ele por ser uma velocidade muito baixa, mas vai que você ali, Chiquinho, tenta atravessar a avenida ali, se deixar livre aquele troço ali, que fosse 60 por hora, por exemplo, tu não atravessa nunca, tá certo? Então nós temos aí em torno de 20 mil veículos por dia que passa aqui no nosso centro da cidade, vamos dizer, onde está o radar, que é ali que é feita a contagem. Então como que você vai controlar isso tudo? Então nós temos que ter um pouco mais de empatia aí e paciência, né? Porque quantas coisas, quantas brigas violentas que acontecem no trânsito, não é isso que a gente quer aqui no nosso município.
17: Esperar o contorno, né? Para amenizar a situação.
18: Exatamente. É mais 4 anos, né, que é a promessa aí que tem dessa empresa que está comandando aí. Então, que com mais 4 anos esteja pronto, você contorna. Aí vai diminuir. Né? Resolve
17: não
18: por um período.
17: Não vai resolver 100%.
18: Não. Né? Então, o Demar Tran destaca as atitudes simples que podem salvar vidas, né? Como respeitar os limites de velocidade, utilizar o cinto de segurança, evitar o uso de celular ao volante, não dirigir sob efeito alcoólico, e manter a atenção redobrada com pedestres, ciclistas e motociclistas. Então, o que eu acabei de falar, né? Que às vezes a pessoa precisa atravessar a avenida, alguma coisa assim. E, infelizmente, se você prestar atenção, quem respeita a faixa de pedestres são os motoristas de fora. São os de fora. Eu observo muito isso. Às vezes tem alguém respeitando a faixa de pedestre, você vai ver se é daqui do Marmeleiro ou se é de outros municípios. Geralmente é de fora. Nem todos, mas geralmente é de fora. Então está aqui o Chiquinho e a Rose concordando com isso, né?
17: Com certeza.
18: Eles são de fora. Por quê? Porque eles já têm o hábito nas cidades maiores, né? Você tem que respeitar o pedestre. Não tem o que fazer. Você entendeu? Claro que tem muitos que ainda vão atravessar a faixa de pedestre, numa paciência, porque ele está no direito dele também. Vamos ser justos, gente. Vamos dar uma aceleradinha no passo, cada um fazendo a sua parte, fica fácil, né?
17: É, te cuida aí na faixa e tem aquele ditado, te escape que estão pegando.
18: É, porque às vezes, mas eu tô certo, mas às vezes tu tá certo, você pode sofrer um acidente, pode até levar à morte, mas prefere morrer certo, não, às vezes prefiro acelerar o passo errado um pouco. Ainda,
17: prefeito, entendeu? Já que o senhor comentou com relação à faixa, né, de pedestre, eu vejo, já presenciei muitas situações. O pedestre vai atravessar a faixa, ele baixa a cabeça, ele não fica olhando para o motorista, para o carro, baixa a cabeça e vai. Gente, tem que prestar atenção, é a tua vida que está em risco. Fica, passa olhando, cumprimenta o motorista lá, agradece o motorista que parou para você. Não baixa a cabeça, não vira o rosto para o outro lado, passe olhando a via que está vindo no teu sentido.
18: É porque às vezes você não está prestando atenção, mas pode ser que o motorista também não esteja prestando atenção.
17: Exatamente.
18: E aí é onde dá o acidente. Então, se você está atento ali, que viu que o motorista não parou, tu recua, tá certo? É o que eu falei, tu prefere morrer certo? Não, vamos. Então, é o que tu falou, agradece as pessoas que também têm. Isso é empatia, né, Chico?
17: Exatamente. Entendeu?
18: Mas tá bom, para nós não se estender muito, que nós temos a Rosa que vai falar também, que eu só vou falar dos informativos então aqui. O Departamento da Agricultura, através da ADAPAR, realiza a campanha de atualização dos rebanhos, né, que eu já comentei antes, no período que vai até de 1º de maio a 30 de junho. Então, os agricultores devem procurar o departamento, onde será auxiliado quanto à atualização do rebanho. Eu acho que o mais difícil, Chiquinho, é contar as abelhas.
17: É.
18: Brincadeiras à parte.
17: As abelhas, né? Não vão ser fácil, né?
18: Chiquinho, da minha parte seria isso. Quero agradecer mais uma vez o espaço, né? Desejar um bom final de semana a toda a população e deixar sempre aí o meu abraço a todos, a toda a população de Marmeleiro. Obrigado.
17: Obrigado ao prefeito Jander Loss, que esteve tirando um dedinho de prosa com a gente neste sábado, trazendo as informações da administração municipal de Marmeleiro. Nesse momento, vamos conversar com a Rosimari Scolari, que é do Departamento de Saúde de Marmeleiro. Como é que estão as ações do departamento, Rosimari? Bom dia.
19: Bom dia, Chiquinho. Bom dia a toda a população de Marmeleiro. As ações do Departamento de Saúde estão sempre em atividades, né? A saúde não para, a gente brinca que é constante, né? As ações sempre vão acontecer. O básico, consulta, exame, atendimento, isso não vai alterar. Vai subir em algum momento, vai diminuir em outro, mas sempre vai ter. Então, as atividades, né, pontuais, a gente nem costuma falar muito, né, Chiquinho? Porque são números, né? Números de atendimento e tal. A gente vem, né, falar quando tem alguma coisa né, que precisa ser alertado para a população. Então, nesse momento, nós estamos, né, no momento de mudança de temperatura, tempo chuvoso, frio, né? O que é comum acontecer nessa época, né? É comum acontecer as doenças respiratórias, né? As gripes, né? A influenza. Começou já a campanha da vacina da influenza, então o que, que é, né? É aberta a campanha para, né, o grupo prioritário, idoso, gestante, trabalhadores de saúde, crianças, né? é esse grupo prioritário. E o que, que a gente tem percebido? Que a procura desse grupo prioritário não é adequada. Poucas pessoas do grupo prioritário procuram a vacina, né? Mas o caso especificamente, né, que é o que eu preciso alertar, é a questão assim, está aumentando muito o número de pessoas, né, procurando com esses sintomas, principalmente crianças. Mas daí você vai analisar o histórico, a criança, né, a maioria delas não estão vacinadas. Se elas foram elencadas como grupo prioritários, é porque elas têm grandes chances de pegar a doença e complicar, porque criança é criança, a resposta é diferente. E as pessoas não estão procurando. Aí vem, chega lá, a criança está ruim, está com febre, daí reclama, porque daí o posto está cheio, lógico, porque daí mais gente está com os mesmos sintomas, vai procurar. Então, alerta que a gente, né, que eu quero passar para a população pais. Se as crianças estão na faixa etária para vacinar, levem vacinar. Não esperem a criança adoecer. A vacina foi feita exatamente para dar imunidade para a criança. Vai prevenir todas, né, as doenças respiratórias? Não vai, mas as que mais agravam estão contempladas na vacina. Então, o recado é justamente isso. Procurem, né, quem está no grupo prioritário, gestante, o idoso, o trabalhador de saúde, automaticamente ele, né, ele procura pelo próprio, porque a prevenção para ele, para, né, diminuir o risco também, né? Mas os demais grupos, né? Procurem a vacina. O que é, né, é o que nós estávamos conversando antes, que é comum, né, o pessoal assim, que não é do grupo prioritário. Esses gostariam de fazer, mas não tem vacina para todos. Então, vai ser liberado para a população geral quando cumprir a meta de atingir toda, né, a população do grupo prioritário. Então, sobre vacina é isso. A gente está fazendo campanha, né, é anunciado, né, as agências comunitárias levam o aviso para os pais, né, a escola, nós estamos indo na escola, né, então se os pais não, né, não têm tempo de vir na unidade, a equipe está indo na escola com baixa adesão, né, os pais, né, a vacina na escola dos menores é feita na presença dos pais. Por quê? Porque a equipe tem que orientar o que é que pode acontecer, qual é o evento adverso. E isso, então, faz com que a gente pense assim, não, a gente vai lá, monta uma equipe inteira, porque você tem que... E vai o vacinador, vai quem vai registrar, né? Leva a vacina, você tem que ambientar a vacina na caixa térmica, não é simplesmente pegar e levar. Eu tenho que montar toda uma estrutura para ir para a escola, para vacinar uma, duas crianças, ou às vezes nenhuma, né? Então, isso acaba sendo um desperdício de tempo, que, né, um tempo que você poderia estar utilizando para outra atividade, né, que a gente sempre trabalha no limite de funcionários. Né? Então, esse é o recado para a população. Se a campanha tem, olhe se você está no grupo prioritário, principalmente crianças, pais, analisem a carteira de vacina do seu filho. Quando você vai, a gente vai para fazer campanha, a gente leva todas as vacinas. A gente não vai para fazer uma única vacina. Aproveita o momento. Se está atrasada uma, não tem problema. Ah, mas vai dar duas. Sim, se atrasou a vacina, vai concentrar mais que uma vacina ao mesmo tempo. Mas aproveita o momento e faça, tá? Então, o recado sobre vacina é isso, né? Chamar a atenção que a população colabore, que realmente, assim, com isso a gente vai fazer o trabalho preventivo mesmo, tá?
17: Com relação às pré-conferências?
19: Bom, com relação às pré-conferências, Chiquinho, nós estamos, né, cada 4 anos, né, está previsto em lei, né, está regulamentado que a gente tem que fazer a Conferência Municipal de Saúde. Para fazer essas conferências, nós, né, estamos trabalhando com 7 pré-conferências, que já iniciaram no dia 12, né, no dia 12. A pré-conferência é um momento em que a gente faz a apresentação das atividades já executadas, né, prestação de contas praticamente, demonstra para a população o que já foi feito, né, nesse período. E é um momento onde a gente abre para a população colocar as suas propostas. Então, é um momento de discussão, um momento de soberania, né, de cidadania, né, onde as pessoas vão lá para colocar, né, a sua proposta. E é isso que a gente chama atenção, né, para a população. Nós fizemos 2 já, com um número de participantes baixíssimo, né? Nós tivemos 10 participantes no Alvorada e 10 no Santa Rita, que foram as duas. E isso, assim, é um número insignificante, é ínfimo, né? Então, né, se a gente faz a conferência, é justamente para a população aproveitar o momento e vir trazer as suas ideias. Então, é importante a participação popular, sim, é importante as lideranças, né? Para que depois, assim, a gente faz a pré-conferência, não tem a participação e depois as pessoas vão lá reclamar para o prefeito, vêm lá dizer que, né, que queria isso ou aquilo. Mas o momento de falar é agora, é onde a gente planeja as atividades, né? Nós trabalhamos com planejamento, né? Nós fazemos uma programação anual de saúde, então esse ano a gente já programou as atividades de 2027 e podemos reformular a qualquer tempo, mas eu preciso que a população venha e traga as suas propostas, senão depois que a gente ir nas redes sociais reclamar, como o prefeito falou antes, isso não resolve. Resolve é você fazer a participação popular, tá? Então convido a toda a população que participe das pré-conferências. A próxima conferência vai ser no dia 20, lá no ginásio do Alto São Mateus, às 19 horas. No dia 27 vai ser no quilômetro 10, às 13h30. No dia 3 de junho vai ser lá no Passarela, às 19 horas. No dia 10 de junho vai ser lá no Centro de Tradição, lá no CTG, às 13h30. No dia 10 de junho, que vai ser a última pré-conferência, vai ser no Centro de Capacitação de Professores, né? Então, são várias pré-conferências, várias datas que a população pode participar, né? A gente não consegue colocar em todos os locais, a gente elencou algum, né? E em qualquer uma você pode participar. Participe daquele que for mais próximo da sua casa. Venha lá, traga. É o seu momento de discussão, é o seu momento, né, de realmente, né, falar sobre, né, as ações de saúde que você deseja para o seu município. E a gente planeja, organiza da forma que, daquilo que surgir. E a conferência, claro, daí vai acontecer no dia 23 de junho, né, às 8 horas da manhã, no Centro de Capacitação de Professores, né? Que daí mais próximo a gente reforça, né, o convite, mas assim, já estou, né, relatando mais, né, o que seria isso. E é um momento de participação popular. Então, a gente espera realmente que vocês, né, que a população valorize, que a população participe, que é o momento da gente discutir e planejar saúde, né? Esse é o recado mais importante sobre as pré-conferências que eu tenho que passar para, né, para a população.
17: Muito bem, esse foi mais um programa da Administração Municipal de Marmeleiro, que volta no próximo sábado. Um forte abraço, continuem conosco. Vem aí a próxima atração.
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Bom dia, queridos ouvintes da Rádio Cristal, que nos dão carona neste momento, ou que já estão em casa, ao redor da mesa, reunidos em família, para mais um final de semana juntos. Estamos aqui, neste momento da fé, na Paróquia Santa Rita de Cássia de Marmeleira, e a Pastoral Familiar vem trazer a mensagem do Evangelho, vem trazer as informações da nossa paróquia, o Santo do Dia. Então sejam bem-vindos neste momento, vamos acompanhar com muita fé, muito amor e devoção. Estamos aí participando da novena e as famílias participando, isso é muito bonito, rezar em família. E agora convido você, meu irmão, minha irmã, a traçar sobre sua testa o sinal da Santíssima Trindade. Em nome do Pai, do Filho e do Espírito Santo. Amém. Rezemos. Rainha do céu, alegrai-vos. Aleluia. Porque é aquele que mereceste trazer em vosso ventre. Aleluia. Ressuscitou, como disse. Aleluia. Rogai por nós. A Deus. Aleluia. Alegrai-vos. Exultai-vos. A Virgem Maria. Aleluia. Porque o Senhor ressuscitou verdadeiramente. Aleluia. Oremos. Ó Deus, que enchestes o mundo de alegria com a ressurreição do vosso Filho, nosso Senhor Jesus Cristo, concedei-nos, nós vo-lo pedimos, que pela intercessão da Virgem Maria, sua mãe, alcancemos as alegrias da vida eterna. Por Cristo nosso Senhor. Amém. E agora vamos ouvir sobre os santos que a Igreja faz memória hoje. O santo do dia são santos guardados na memória da Igreja, histórias de vida cristã de todos os tempos que, como faróis luminosos, nos orientam a cada dia no nosso caminho. Hoje fazemos memória a São João Alexandre, bispo de Jerusalém e mártir. Natural da Capadócia, Alexandre tornou-se bispo na cidade santa de Jerusalém, a qual cuidou e fundou uma biblioteca e uma escola. Ao retornar das perseguições contra os cristãos sob o Império de Décio, Santo Alexandre foi preso e morreu de fome no cárcere no ano de 250. Santo Alexandre é venerado como mártir, padroeiro dos confessores e da reputação. Foi martirizado por se recusar a quebrar o sigilo da confissão ao pedido do rei. Também a Igreja celebra neste dia 16 de maio, São Simão Stock, um santo carmelita conhecido pela devoção ao escapulário, monge inglês que entrou para a ordem dos carmelitas e tornou-se vigário-geral. Recebeu a visão de Nossa Senhora do Carmo, que lhe mostrou o escapulário como sinal de proteção. São João Alexandre e São Simão, rogai por nós. E agora, meu irmão, minha irmã, nós vamos ouvir alguns informes da paróquia Santa Rita de Cássia. Como já comentamos, estamos vivendo aí um tempo forte de oração, de pedidos, de agradecimentos, participando da novena ou rezando nas nossas casas, nesse mês de maio de Nossa Senhora, e também momento de fazermos a novena na paróquia Santa Rita de Cássia. Hoje pela manhã teve encontro com os acólitos e coroinha da matriz às 14h30 neste sábado. Missa Santo Isidoro, linha Itaíba, 14h30 Anjo da Guarda, 14h30 Nossa Senhora da Saleta, no quilômetro 15, 14h30 Nossa Senhora da Conceição, no quilômetro 10. 19h, hoje à noite, temos a quarta noite da novena a Santa Rita. E também
No bairro Ipiranga não haverá celebração, porque estamos participando da novena, então bairro Ipiranga sem celebração nesta noite. No domingo 17 de maio, amanhã, Ipiranga não haverá celebração, porque estamos participando da novena, então bairro Ipiranga sem celebração nesta noite.

0: sexta-noite da novena a Santa Rita. Na terça-feira, tem às 16 horas Legião de Maria no bairro Santa Rita. Às 19 horas, a sétima noite da novena. Na quarta-feira, atendimento do padre na secretaria paroquial o dia todo, das 8 às 11h30, das 13h30 às 18h. E também às 13h30, a Legião de Maria tem reunião na sala de catequese. E às 19 horas na quarta-feira, a oitava noite da novena. E na quinta-feira, nós temos a nona noite da novena. Então, cada noite da novena tem um tema. Tema bonito para ser vivenciado, para fazer a reflexão com os padres que vêm fazer presidir a celebração. E agora, meu irmão, minha irmã, vamos ouvir o evangelho de hoje, que é de João, capítulos 16, 23 e 28. Proclamação do Evangelho de Jesus Cristo segundo João. Naquele tempo, Jesus disse aos seus discípulos: em verdade vos digo, se pedires ao Pai alguma coisa em meu nome, ele vo-lo dará. Até agora nada pedires em meu nome. Pedi e recebereis, para que a vossa alegria seja completa. Disse-vos estas coisas em linguagem figurativa. Vem a hora em que não vos falarei mais em figuras, mas claramente vos falarei do Pai. Naquele dia pedireis em meu nome, e não vos digo que vou pedir ao Pai por vós, pois o próprio Pai vos ama, aquele porque vós me amastes e acreditastes que eu vim da parte do Pai. Eu saí do Pai e vim ao mundo, e novamente parto do mundo e vou para o Pai. Palavra da salvação, glória a vós, Senhor. Então, como havia comentado, hoje nós estamos celebrando o quarto dia da novena. Nós temos a participação do padre Antônio Pontes, e o tema da novena de hoje é Santa Rita, um coração de mãe para os seus filhos. E temos as comunidades que vão participar na hora do, no momento do ofertório. Estão convidados Bom Jesus, Padre Anchieta, São Mateus e São Francisco. E a Jornada Jovem vai animar a Santa Missa. Queremos agora pedir a bênção de Deus por intercessão de Santa Rita, como mãe de oração, a todas as mães, a todas as famílias, que Nossa Senhora cubra com seu manto poderoso a cada um de nós, derrame suas bênçãos. Nós que estamos participando da novena, rezando, pedindo, agradecendo, louvando e dando graças. Então, que tudo isso possa ser alcançado de Deus Pai, através da intercessão de Santa Rita de Cássia. O Senhor esteja convosco, Ele está no meio de nós. A bênção de Deus Todo-Poderoso, Ele que é Pai e Filho e Espírito Santo. Amém. Um bom sábado, uma boa quermesse. Ficamos na paz de nosso Senhor Jesus Cristo. Amém.
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Missa festiva de Nossa Senhora de Fátima, solenidade de Ascensão do Senhor, sempre na Igreja Matriz de Flor da Serra do Sul. 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
3: Olá, amigo ouvinte. Obrigado por você nos dar o carinho da sua audiência. No dia 18 de maio, realiza-se no Brasil o Dia Nacional de Combate ao Abuso e à Exploração Sexual de Crianças e Adolescentes.
2: É uma campanha conhecida como Maio Laranja e tem o objetivo de conscientizar a todos sobre essa realidade que provoca tantos danos para muitas crianças e adolescentes.

0: combater o abuso e a exploração sexual infantil é dever de todos.
1: Sobre o combate ao abuso e à exploração sexual de crianças e adolescentes, vamos conversar com a Cecília Landarim Heleno, analista de projetos do Centro Marista de Defesa da Infância, em Curitiba, Paraná.
0: Cecília, quais são os tipos de abusos sexuais com crianças e adolescentes?
2: A violência sexual contra crianças e adolescentes é o grande guarda-chuva. Então, dentro da violência sexual, a gente tem abuso ou exploração sexual. Ainda tem outros tipos, como, por exemplo, voyeurismo, exibicionismo. Então, o que acontece? Exploração sexual é quando uma criança ou adolescente é utilizado para um fim de ganho material, uma troca material. E aí pode ser uma troca financeira, aquilo que as pessoas chamam de prostituição infantil, mas não necessariamente é isso. Não pode usar esse termo, inclusive, porque entende-se que a criança não consente isso, mas para ter alguma troca financeira. Então, por exemplo, a troca de uma foto por algum bem material da criança ou para a criança, inclusive. Isso é exploração sexual. Abuso sexual é tudo aquilo que é utilizado para satisfazer um adulto em relação à criança, satisfazer sexualmente um adulto em relação à criança. Isso pode ter toque físico ou não. Então, por exemplo, pode acontecer online. E aí é que entram outros tipos, como, por exemplo, mostrar imagens, exibicionismo, voyeurismo e outras tantas coisas nesse sentido. Ou mostrar uma imagem adequada, um filme para a criança. Tudo isso é enquadrado no grande guarda-chuva de violência sexual.
1: Cecília, quais sinais podem indicar que uma criança ou adolescente está sofrendo algum tipo de abuso?
2: É importante dizer que essa experiência ela é muito subjetiva, né? Então, a maneira como a criança vivencia é que diz quais os sinais que ela vai demonstrar. Então, quando a gente fala de violência sexual, a gente pode falar, por exemplo, de comportamentos. Qualquer mudança de comportamento muito brusca é sempre um sinal de que pode ter alguma coisa errada. Quando a gente fala de violência sexual, a gente pode falar de comportamentos hipersexualizados, de conhecimento de coisas que ela não deveria ter incompatíveis com a idade dela, com a faixa etária dela, de desenhos, de questões que ela não deveria presenciar. Então, isso tudo indica que a criança está sofrendo algum tipo de violência sexual ou presenciando situações que também é uma forma de violência sexual. Então, não quero mais me relacionar, não quero mais falar com nenhum homem da família, nenhuma mulher da família. Comia sozinho, não come mais. Ia no banheiro sozinho, não vai mais. Não quer voltar para casa, antes adorava ficar em casa. Tudo isso são mudanças de comportamento que são sinais de que alguma coisa pode estar errado. Mas existem outras que aí são sinais físicos mais óbvios, né? Quando há toque físico, você pode ter lesões nas partes íntimas, você pode ter machucados, você pode ter dor, corrimento. Então tem uma série, no caso de meninas, né? Tem uma série de outras questões que podem aparecer.
0: E quais são as consequências desse abuso ao longo da vida?
2: Quando a gente fala de violência sexual, a gente não está falando de uma violência que acontece sozinha. Então, ela não acontece isoladamente. Minimamente vai ter violência psicológica junto, com certeza. Então, primeiro que os sinais se misturam e segundo, as consequências também dependem de como a criança elabora isso. O que acontece é, as consequências de qualquer violência para a criança são ter afetado o seu desenvolvimento de alguma forma. Então, a criança vai, por exemplo, ter mais dificuldade de colocar limite, ela vai ficar mais retraída, talvez, ou ela vai poder mudar ali o comportamento dela, a maneira como ela se relaciona com o mundo, ela pode ser afetada por qualquer relação de violência, mas não necessariamente para violência sexual. No caso de violência sexual, a gente tem muitos casos de adolescentes que vão depois ter automutilação, questões com a aparência, questões de fragilidade da autoestima e tal.
1: Cecília, como a família e a comunidade podem acolher as crianças e adolescentes que sofreram algum tipo de abuso sexual?
2: A gente tem três formas de conhecer uma situação de violência, e aí não só a sexual. Ou um comunicado de terceiros, ou seja, comunicado de qualquer pessoa, ou sinais que a criança dá, ou ela contando sobre a situação de alguma forma. Acolhida nessas três situações, a acolhida ela só vai valer quando a criança te relata isso. E aí é importante que você dê crédito para ela, não desconfie do que ela está falando em nenhuma hipótese, que se ela escolheu falar com você, você seja a pessoa que vai estar ali e vai dizer que vai ajudar essa criança, não fazer julgamento, juízo de valor sobre o que ela está dizendo. E aí fazer um encaminhamento sobre isso. O acolhimento, ele tem que partir do afeto, do vínculo que tem, que já existe com aquela criança, numa relação de proximidade. E a importância disso é a criança saber que ela não está sozinha, né? Que ela está ali, ela conta com ajuda para enfrentar essa situação que ela pode ou não ter identificado como uma situação de violência. Muitas vezes as crianças têm dificuldade de entender que o que elas estão relatando é uma situação de violência. Às vezes elas relatam como se fosse uma coisa banal. Então, a importância dos adultos nessa situação, seja a família, comunidade, comunidade, a escola, e é que a gente esteja disponível para o momento que a criança escolhe, que a gente não transfira a responsabilidade, que a gente acredite no que ela está dizendo e que a gente procure, então, ajudar essa criança ou esse adolescente da melhor forma. Agora, se ela não te contou, a gente não recomenda essa abordagem.
0: A escola tem um papel importante nessa prevenção?
2: A escola tem um papel fundamental, não só na prevenção, né? Ela tem um papel fundamental em todas as etapas desse processo. Então, eu diria prevenção, identificação, acolhida, encaminhamento e acompanhamento da vítima, né? Da criança. Mas na prevenção, a escola tem um papel central. Primeiro, que é uma competência estabelecida na Base Nacional Comum Curricular de desenvolver habilidades socioemocionais. E isso tem tudo a ver com prevenção à violência sexual, porque à medida que a gente ensina as crianças que elas podem colocar limite para adultos, a partir do momento que a gente ensina isso, a gente está ensinando prevenção à violência sexual. Porque falar de educação e sexualidade, ou falar de prevenção à violência sexual, é falar de como elas se relacionam com outras pessoas. E de reconhecer sentimentos, nomear sentimentos, saber quais são as partes íntimas, ter noções de privacidade e noções de intimidade, entender que elas podem sim manifestar para qualquer adulto, não só no caso de violência sexual, que eu não gosto que você grite comigo, eu não gosto que você encoste no meu corpo, eu não quero que você fale assim, eu não quero fazer isso. As crianças, à medida que elas aprendem isso, elas também aprendem a prevenir violência sexual. E a escola tem um papel fundamental nisso, porque mais de 80% dos casos de agressão ou de violência sexual ou de qualquer outro tipo estão dentro de casa.
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1: Cecília, como conversar com crianças sobre proteção do corpo e limites de forma adequada para cada idade?
2: A forma adequada é a questão da linguagem que a gente utiliza. Quando a gente fala de prevenção à violência sexual, é dizendo para ela que algumas partes do corpo dela são íntimas, é dizendo para ela que alguém só pode tocar naquelas partes se ela precisar de ajuda, e aí é ensinar para ela sobre esse limite de escutar, de entender o sentimento que ela está tendo. Então, a educação com respeito é a base de tudo isso.
0: Cecília, se alguém suspeitar de abuso, quais são os canais de denúncia?
2: O canal mais adequado é, se você for um profissional, comunica a instituição onde você trabalha e a instituição tem que fazer esse encaminhamento. Não houve encaminhamento da instituição ou eu não sou um profissional, sou um vizinho, um familiar. Qual é o canal? Conselho tutelar é uma possibilidade. A outra possibilidade é Disque 100, 181, outros canais, né? Mas qual é o mecanismo desses canais? Você vai fazer o relato da situação, ele pode ser anônimo, ele vai bater lá e vai voltar no conselho tutelar e o conselho tutelar vai ficar sabendo disso anonimamente. O Ministério Público também tem canais de denúncia anônima. Em casos de situações flagrantes, ou seja, daquilo que eu preciso de uma intervenção na hora, naquele momento, aí a polícia é o canal adequado.
1: Cecília, qual é o trabalho que o Centro Marista de Defesa da Infância realiza e como as pessoas podem entrar em contato com vocês?
2: Centro Marista de Defesa da Infância, a gente tem a campanha Defenda-se, defenda-se.com, lá a gente oferece vários materiais para educadores, para adultos, para crianças, então a gente tem vídeos para crianças, para ajudar os adultos a conversarem com as crianças sobre isso, e tem outros materiais que ajudam tanto escolas quanto pais e familiares a conversar sobre isso. Podem seguir a gente nas redes sociais, a gente tem Instagram, tem LinkedIn, procurem lá Centro Marista de Defesa da Infância, vão encontrar a gente e notícias do nosso trabalho, e tem o site do Centro Marista de Defesa da Infância, o site da Defenda-se e de outros projetos que a gente tem.
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1: Agora vamos ouvir a mensagem da Maria Inês Monteiro de Freitas, coordenadora nacional da Pastoral da Criança.
0: Maria Inês, o que você gostaria de dizer sobre a campanha Maio Laranja?
5: Maio Laranja é uma campanha nacional de conscientização e combate ao abuso e à exploração sexual de crianças e adolescentes. O objetivo é educar, prevenir e proteger. A Pastoral da Criança colabora em ajudar a conscientizar a sociedade e comunidades sobre a necessidade de proteção de crianças e adolescentes e também da denúncia de tudo aquilo que vai contra a dignidade e o bem-estar de nossas crianças. O Maio Laranja nos recorda que todos somos responsáveis por criar ambientes seguros e acolhedores para as nossas crianças. Famílias, comunidades e instituições devem caminhar juntas na prevenção de qualquer forma de abuso e exploração.
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1: Está aqui também a Sandralina Santos Miranda, coordenadora arquidiocesana da Pastoral da Criança, de Feira de Santana, Bahia.
0: Sandralina, como os líderes da Pastoral da Criança ajudam no fortalecimento das famílias para que elas vivam em harmonia e em paz?
6: A Pastoral da Criança fortalece as famílias por meio das visitas domiciliares, levando orientações sobre saúde, nutrição e educação, paz e cidadania. Nessas visitas, conversamos com os pais sobre o desenvolvimento integral das crianças de 0 a 6 anos, promovendo convivência amorosa, a prevenção de risco e fortalecimento dos vínculos entre pais e filhos. Viva a vida!
1: E agora chegou o momento de ouvirmos a mensagem de Dom Frei Severino Klasen, arcebispo de Maringá, Paraná, e presidente da Pastoral da Criança.
7: Nessa campanha do Maio Laranja, devemos assumir o compromisso de proteger as crianças e os vulneráveis contra qualquer forma de violência. É um compromisso cristão. O abuso e exploração sexual de crianças e adolescentes são inaceitáveis e devem ser denunciados. É inadmissível que isso ainda aconteça em nossa sociedade. Defender a dignidade da infância é viver o Evangelho na prática, no dia a dia. Na Pastoral da Criança, essa missão é ainda mais forte, pois cada criança é um presente precioso de Deus. Que o Senhor abençoe e proteja nossas crianças.

0: E o programa de hoje está terminando. Obrigado pela sua audiência e fica o convite para que você esteja conosco no próximo Viva Vida.
1: Contamos com você.
0: Tchau, gente, e até o próximo Viva Vida.
1: Até lá, pessoal.
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0: Boa tarde, amigos do esporte. 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Amistoso da Avemar, Associação Veteranos de Marmeleiro, hoje contra Itapejara do Oeste. O amistoso está marcado para acontecer lá na comunidade do quilômetro 15. No campo do Varonil, Avemar recebendo então visitantes nesta tarde de sábado. O campeonato de bocha de Marmeleiro tem para hoje 3 jogos. Na cancha da linha Itaíba, às 14 horas, Itaíba A e Alvorada A. Na cancha do bairro Alvorada, Alvorada B e quilômetro 6. Na cancha do São Brás, São Brás e Itaíba B. Campeonato de bocha em equipes individual, dupla e trio, são esses os jogos que a tabela marca para hoje à tarde, a partir das 14 horas, neste sábado 16 de maio. Lembrar que o Campeonato de Futebol Suíço teve rodadas terça e quinta e não haverá rodada hoje, né? A rodada que era para ser no sábado já foi antecipada para terça e quinta, porque hoje tem jogo da Copa Sudoeste de Futebol no módulo esportivo. A partir das 3h15, com entrada franca, teremos então a partida de Marmeleiro contra a Flor da Serra do Sul. 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Marmeleiro então com 9 pontos, se vencer vai para 12 e pode já ficar entre os primeiros, né, na tabela de classificação. Os 8 melhores terão a vantagem do jogo de volta em casa. Depois deste, o campeonato deve dar uma paradinha. Nesse fim de semana ainda tem os jogos, né, amanhã, e depois volta só no dia 7 de junho. A ESUPAR, Associação Esportiva do Sudoeste do Paraná, soltou aí uma nota, um ofício, através do presidente Paulo César Brustolin, informando que as rodadas da Copa Sudoeste masculino, que seriam nos dias 24 e 31 de maio, nos próximos finais de semana, serão realizados só a partir do dia 7 de junho, por conta dos jogos Bom de Bola, que serão disputados na próxima semana. Então, só 7 de junho teremos a sequência, já iniciando o mata-mata da Copa Sudoeste de Futebol. Ainda falando da Copa Sudoeste, Francisco Beltrão teve um jogador irregular inscrito, e o time de Francisco Beltrão foi eliminado. O Beltrão está na Ouro, na primeira divisão. Então, a junta disciplinar, o Tribunal de Justiça, né, desportivo da ESUPAR, reconhecendo a irregularidade da inscrição do atleta Alisson, aplicou ao município de Francisco Beltrão a penalidade de eliminação da Copa Sudoeste, anulando todos os resultados obtidos pela equipe na competição, determinando a aplicação do placar de 3-0 em favor das equipes adversárias. Então, o atleta, penalidade de suspensão por 1 ano e 6 meses. E determina, então, a readequação da tabela, e o município de Francisco Beltrão pode participar da Série Prata na temporada que vem, observando as regras regulamentares aplicáveis. Então não pode participar da Ouro mais, só na Prata, no ano que vem, se quiser, o time de Francisco Beltrão na Copa Sudoeste de Futebol. Então, na primeira divisão, a divisão Ouro da Copa Sudoeste, no grupo A está classificado em primeiro o Ampere, com 15 pontos, já está classificado em primeiro. Barracão 5, Salto do Olanta 4 e Nova Prata 4 brigam pela outra vaga. No grupo B, 2 vizinhos em primeiro com 13 classificado e Realeza em segundo com 10 também classificados. Os 2 primeiros classificados já do grupo B definidos. No grupo C, Nova Esperança 13 pontos classificado em primeiro, Chopinzinho também 13 pontos classificado em segundo. Grupo D, Planalto 13 pontos classificado em primeiro, Santa Isabel 7 e Capanema 5 brigam pela outra vaga. Essas são as equipes, então, possíveis de se classificar para as quartas de final da Ouro. Então, já classificados para as quartas, Ampere, 2 vizinhos, Realeza, Nova Esperança, Chopinzinho e Planalto. 6 equipes já classificadas. Mais 2, então, estão abertas ainda para a próxima fase da Copa Sudoeste na Ouro. Para fugir do rebaixamento, né, a Ouro vai rebaixar 2 para a Prata, Francisco Beltrão, então, já rebaixado, e mais 1 vai ser rebaixado. Salto do Olontra, 4 pontos, Nova Prata, 4 pontos no grupo A. No grupo B, Pato Branco 4, Coronel 1. No grupo D, Itapejara 3. O pior aqui é o Coronel, que tem um ponto só. Precisa vencer para ir a 4 e ainda torcer por tropeços aí, né? Diferença dos demais aqui também, dos outros grupos, que estão já com 4 pontos. Então, o Beltrão já caiu, mais um vai cair. Salto, Nova Prata, Pato, Coronel ou Itapejara. Um deles cai para a Série Prata da Copa Sudoeste de Futebol no ano que vem. Na Série Prata, então, Verê em primeiro, já classificado no grupo A, com 10 pontos. Renascença em segundo, com 7, ambos classificados. No grupo B, ainda tudo indefinido. Bela Vista da Caroba, 6. São Jorge, 4 e Palmas, 4. No grupo C, Marmeleiro em primeiro, com 9 pontos, já classificado. Pode chegar a 12 hoje. Flor da Serra do Sul em segundo, com 4. No grupo D, classificado em primeiro, Santo Antônio do Sudoeste, com 9. Bom Sucesso e Bom Jesus brigam pela outra vaga. No grupo E, Sulina e Boa Esperança do Iguaçu estão com 11 pontos, já ambos classificados, e jogam entre eles amanhã para definir quem será primeiro e quem será segundo do grupo E. No grupo F, Honório Serpa em primeiro com 10, já classificado. A outra vaga fica com Pranchita, 2, ou São João, que tem 1. No grupo G, Enéas Marques, 9, pode chegar a 12, ainda joga. Mangueirinha, o seu adversário, tem 6, já ambos classificados, né? Só falta saber quem será primeiro e quem será segundo no grupo G. Na Prata não rebaixa ninguém, né? Ninguém cai, ninguém sobe, só dois sobem, né? Dois sobem para ouro no ano que vem, Copa Sudoeste de Futebol. Então tá tudo certo, a partir das 15h, jornada esportiva direto do Módulo Esportivo em Marmeledo, do Complexo Esportivo Wilson Henrique. A Rádio Cristal traz a emoção da Copa Sudoeste e também com as imagens lá no Facebook, se você quiser acompanhar os jogos, o jogo de hoje, né? Marmeledo e Flor da Serra, entrada franca no Módulo Esportivo. Os Jogos Escolares do Paraná JEPES acontecendo em Santa Isabel do Oeste, a fase regional. Já pela manhã, algumas equipes de Marmeleiro jogaram. No vôlei de praia, por exemplo, o Colégio Estadual de Marmeleiro já jogou no 15 a 17 anos masculino. Também tivemos o 12 a 14 anos e o 15 a 17 anos que tinha mais outra partida. Agora à tarde, às 15h20, no vôlei de praia masculino, 12 a 14 anos, Colégio Estadual de Marmeleiro e Nossa Senhora da Glória de Beltrão. Às 15h40, masculino 15 a 17 anos, Colégio Estadual de Marmeleiro e Cândido Portinari de Ampere. Esse é o vôlei de praia para hoje. Também o feminino já teve partidas de manhã. Agora à tarde, 14h20, no feminino 15 a 17 anos, Marmeleiro, Colégio Estadual e Cecília Meirelles de Ampere. 16h40, 12 a 14 anos, feminino, Colégio Estadual de Marmeleiro e Padre Reus de Pérola do Oeste. Esse é o voleibol de praia, voleibol em duplas. Também o feminino seguindo hoje à tarde lá em Salto, em Santa Isabel do Oeste. No futsal masculino, 12 a 14 anos, do Telmo Otávio Miller, já jogou hoje de manhã. Teremos amanhã às 17 horas, domingo, 15 a 17 anos no futsal masculino, Colégio Estadual de Marmeleiro e Colégio Estadual 12 de novembro de Realeza. Daí no dia 18, segunda-feira, 16 horas, 12 a 14 anos, Telmo Miller contra Virmão Suplicy de Francisco Beltrão. Segunda-feira, 11 horas, 15 a 17 anos, Colégio Estadual de Marmeleiro e Júlio João de Pranchita, no futsal masculino. No handebol, amanhã, dia 17, às 8 horas da manhã, 12 a 14 anos no feminino, Colégio Telmo Otávio Miller e Humberto de Campos de Santo Antônio. 8 horas da manhã, então, o handebol feminino do Colégio Telmo Miller. Depois volta a jogar no dia 18, segunda-feira, às 13 horas, contra Colégio Santa Cruz de Capanema, no handebol feminino, então, do Telmo Otávio Miller. No basquete, hoje às 14 horas, daqui a pouco, Telmo Otávio Miller, 12 a 14 anos, no masculino, contra o Suplicy de Beltrão. 14 horas, então, basquete masculino, 12 a 14. Telmo Miller entrando em quadra. Amanhã, domingo, o Telmo Miller joga contra Capanema, 12 a 14 anos também, no basquete masculino. No paradesportivo, futsal masculino, hoje de manhã já o time da Escola Entre Amigos jogou. Volta a jogar amanhã, 14 horas, contra Ampere, é o 15 mais, masculino, de futsal. Segunda-feira, às 11 horas, joga contra Flor da Serra do Sul. E ainda no dia 20, quarta-feira, joga contra Barracão. Futsal masculino, paradesportivo, as escolas especiais das APAES nos Jogos Escolares do Paraná. Essa é a movimentação, então, para esse fim de semana lá em Santa Isabel do Oeste. Campeonato Paranaense de Futebol, segunda divisão. Hoje, às 15h30, Paranavaí e Patriotas fazem o primeiro jogo da semifinal. Amanhã, outro jogo da semifinal, 15h30, Araucária e Paraná Clube. São os jogos do futebol paranaense para esse fim de semana. Então, semifinais. São 4 times, 2 vão subir para a primeira divisão no ano que vem. No futsal, a Liga Nacional de Futsal teve ontem, o Campo Mourão visitou o Tubarão lá em Santa Catarina, ganhou por 2-1. O Praia Clube visitou o Corinthians, ganhou por 3-0. Hoje, às 18h30, o Pato joga em casa contra o Cascavel. Pato e Cascavel. O Jaraguá do Sul joga fora de casa hoje às 19h30. Domingo, às 11h, o Moarama e Santo André. E na segunda-feira, Minas e Atlântico. Em primeiro está o Praia Clube 16, segundo Joinville 15, terceiro Sorocaba 15, quarto Jaraguá com 13, mas ainda joga hoje nesta rodada 6 da Liga Nacional de Futsal, primeira divisão. Pela segunda divisão da Liga Nacional, a LNF Silver, amanhã o São Lourenço do Oeste recebe o Balsas, ali em São Lourenço, Santa Catarina. O Chopinzinho vai jogar na terça-feira só, fora de casa contra o Dracena em São Paulo, pela segunda divisão da Liga Nacional de Futsal. Aqui no Paraná, pela Copa União, ontem o Manuel Ribas visitou Palmas, aqui no Sudoeste, e ganhou por 2-1. Hoje tem Ampere e dois vizinhos, complementando a sexta rodada da Copa União de Futsal, que reúne os times do estado do Paraná e também times aqui do Sudoeste. Pela chave prata do Campeonato Paranaense, hoje tem ABL e Cândido de Abreu, Capanema e Coronel Vivida, Paranaguá e São Joséense, Cleveland e Mariópolis, Mangueirinha e Fazenda, Planalto e Apucarana, Prudentópolis e Ibiporã. Pela chave bronze, o time de Renascença joga hoje em São Miguel do Iguaçu, às 20h. São Miguel e Renascença pela 11ª rodada da chave bronze, Campeonato Paranaense de Futsal. Agora vamos ver o futebol, Campeonato Brasileiro, pela Série D, 4ª divisão, destacando aqui o grupo 15, hoje Santa Catarina e Joinville. Também hoje São Luís e Guarani de Bagé e amanhã o confronto dos paranaenses, 16h, Cianorte e Cascavel. No grupo 16... vamos ter então Blumenau e Marcílio Dias hoje às 17, domingo às 16 o São Joséense recebe o Azures lá em São José dos Pinhais e domingo às 16 também Brasil de Pelotas e São José. Nesse grupo do Azures, o Blumenau tem 13, o Marcílio Dias 11, São Joséense 11 e Brasil de Pelotas 7. São José 5 e Azures 2. O Azures é lanterna e joga fora de casa hoje contra o São Joséense nesta rodada 7 do Campeonato Brasileiro da Série D, 4ª divisão. Pela Série C do Campeonato Brasileiro, destacando aqui o Maringá do Paraná, que vai jogar contra o Ipiranga em Erechim hoje, às 17h, abrindo a 7ª rodada. Na Série C, em primeiro está o Paysandu com 14, segundo o Brusque 14, terceiro o Amazonas 13, quarto o Guarani 12, quinto o Ipiranga 10, sexto o Ituano 10, sétimo o Maranhão 10, oitavo o Maringá 9. São os 8 na tabela de classificação até aqui do Campeonato Série C. Série B, segunda divisão. Hoje, às 16h, São Bernardo e América Mineiro. O Operário de Ponta Grossa, também às 16h, recebe o Náutico. 18h30, Goiás e Botafogo. 20h30, Cuiabá e Novo Horizontino. Domingo, 18h30, Goiás e Botafogo de São Paulo. 20h30, Cuiabá e Novo Horizontino. Aliás, ainda no sábado, esses jogos aqui, né? 18h30, Goiás e Botafogo. E 20h30, Cuiabá e Novo Horizontino. Aí teremos a domingo, 16h, Atlético e Juventude, Vila Nova e Avaí, Ceará e Fortaleza, às 18h30, Criciúma e Atlético de Goiás, às 20h30, Sport e CRB. E na segunda-feira, Ponte Preta recebe o Londrina. Na Série B está em primeiro São Bernardo com 16, segundo Sport 16, terceiro Fortaleza 15, quarto Náutico 13, quinto Vila Nova 13, sexto Novo Horizontino 12 pontos. A Série A do Campeonato Brasileiro, Brasileirão, 16ª rodada. Hoje, às 18h30, Atlético Mineiro e Mirassol. Também, 18h30, Internacional e Vasco. 18h30, Fluminense e São Paulo. 21h, Palmeiras e Cruzeiro. Domingo, às 23h, Santos e Coritiba. Às 04h, Botafogo e Corinthians, Bahia e Grêmio. Às 18h30, domingo, Bragantino e Vitória, Chapecoense e Remo. E às 19h, domingo, Atlético Paranaense e Flamengo. Primeiro, Palmeiras 34, segundo Flamengo 30, terceiro Fluminense 27, quarto São Paulo 24, quinto Atlético Paranaense 23, sexto Bahia 22, sétimo Bragantino 20, oitavo Vasco 20, nono Coritiba 20, décimo Vitória 19, décimo primeiro Cruzeiro 19, décimo segundo Botafogo 18, décimo terceiro Atlético Mineiro 18, décimo quarto Internacional 18, décimo quinto Santos 18, décimo sexto Corinthians 18. Dentro do rebaixamento estão hoje Grêmio 17, Mirassol 13, Remo 12 e Chapecoense 9. É a 16ª rodada no fim de semana da Série A. Pelo Sub-20, Campeonato Brasileiro, ontem Palmeiras e Vitória empataram em 2-2. Pelo Feminino, Primeira Divisão, Flamengo 1, Fluminense 0, jogo de ontem. A FIFA realizou o sorteio dos grupos da Copa do Mundo Feminina Sub-20. O Brasil vai enfrentar o Canadá, a Inglaterra e a Tanzânia pelo Grupo B na primeira fase. A 12ª edição do Mundial Sub-20 vai ser na Polônia, de 5 a 27 de setembro. Com 24 seleções, o Brasil Sub-20 feminino estará lá. Copa do Brasil Feminina de Futebol, a principal divisão do Brasil, né, na Copa do Brasil Feminina, teve o sorteio, os clássicos Palmeiras e Corinthians, Grêmio Internacional são os destaques. Duelos da terceira rodada da Copa do Brasil, que deverá ser no dia 27 de maio. 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Aliás, tem alguém da Renascença que ganhou ontem na Loto Fácil, já vou te contar. Lotomania, concurso 2.924, números de ontem, 00, 04, 05, 12, 13, 22, 25, 26, 31, 48, 53, 55, 67, 69, 78, 78, 82, 84, 85, 88 e 99. Esta é a Lotomania, R$6 milhões está acumulado o prêmio principal. Quina de ontem, concurso 7.026, números da quina da sexta-feira, 19, 51, 55, 57 e 70, 70. A quina está acumulada em R$9.500.000 para hoje. Dupla cena também do dia 15 de maio, sexta-feira, concurso 2.957. Primeiro sorteio da dupla, 02, 10, 32, 36, 39 e 42. Segundo sorteio, 04, 10, 11, 13, 16 e 33. R$900.000 acumulados na dupla cena. E a Loto Fácil de ontem, concurso 3.686, as dezenas sorteadas, 01, 02, 04, 05, 06, 08, 09, 10, 13, 15, 18, 19, 23, 24 e 25. Três apostas acertaram 15 dezenas. Feira de Santana, Bahia, Belo Horizonte, Minas Gerais e Araruama, Rio de Janeiro. Cada uma com 15 dezenas leva R$466.900. Agora com 14 acertos, três apostas aqui na região. Capanema, um bolão com três cotas para dividir R$ 1.303. Palmas, uma aposta simples, R$ 1.303. E Renascença, uma aposta simples, R$ 1.303. Essa aposta, se você não retirou hoje até o meio-dia, pode retirar segunda-feira direto lá na Lotérica Renascença, se você é a ganhadora ou ganhador com 14 acertos. R$ 1.303 na Loto Fácil de ontem, concurso 3.686. Hoje mais uma porção de loterias, entre elas a Mega Sena, que está acumulada, pode pagar hoje R$ 65 milhões. Ponto final, obrigado pela companhia. Encerramos aqui o Vanguarda Esportiva. Às 3 horas tem jornada esportiva para Marmeleiro e Flor da Serra do Sul. E às 6h30 tem jornada esportiva para Internacional e Vasco pelo Campeonato Brasileiro. Um abraço, a emoção do futebol é aqui.
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3: Alô, alô, meu povo amigo, um abraço, boa tarde. Estamos iniciando mais um programa Toca Tudo aqui na Cristal FM. Mais um sabadão na vida de todos nós. Bom final de semana. Até às 15 horas, muita música para você.

0: 1 e 4.
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1: 1:07.
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1: Se eu não tivesse aqui do outro lado, tava tudo certo pra você.
0: Felipe Araújo e Panda.
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6: 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Ouvi no rádio que tá um trânsito parado lá.
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10: 1:20.
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2: 1:29.
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1: Um excelente final de semana a todos. Sabadão e o Toca Tudo aqui pela Cristal FM 92,9.

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6: 1:33.
4: Ao pessoal reunido aí, tirando um dedinho de prosa com os seus, com os amigos. Obrigado pela audiência, obrigado pela companhia deste sábado aqui na Cristal FM 92,9, o programa Toca Tudo.

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0: 1h43.
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3: A você aí nos seus afazeres, garantindo o pãozinho nosso de cada dia, muita gente e trabalhando neste sábado à tarde, tudo de bom. Obrigado pela tua companhia. Cristal FM, o Toca Tudo.

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7: 1:52.
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0: 1h58. 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
7: 2 e 4.
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9: Um abraço, boa tarde para você, circulando aí pelas ruas da cidade, cortando as rodovias do Sudoeste, meu amigo, minha amiga. 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
2: 2:15.
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3: 2h20.
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5: De bem com a vida, mais um final de semana que chega, né, meu povo? Obrigado pela tua audiência, obrigado pela companhia. Você está com o Toca Tudo, Cristal FM.

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3: Muito boa tarde, amigos do esporte. Falamos do Complexo Esportivo Wilson Henrique. Na tarde deste sábado, daqui a pouco tem futebol pela Rádio Cristal. Estaremos acompanhando a partida entre Marmeleiro e Flor da Serra do Sul pela Copa Sudoeste de Futebol Prata. A partir das 15 horas, então, 15 horas e 15 minutos, a partida começa, a bola vai rolar aqui no estádio municipal, no Complexo Esportivo Wilson Henrique. Estamos acertando os últimos detalhes e daqui a pouco todas as informações, a transmissão completinha pela Rádio Cristal e também com imagens no Facebook. Deixa eu só cumprimentar o Gilmar Garbin, que está chegando aqui, enquanto você está acompanhando aí a programação aí do Chiquinho, né? O Toca Tudo, o Boa Tarde do Gilmar Garbin. Desculpa, Chiquinho, invadir aí a programação, mas só pra gente fazer um teste aqui do modo esportivo. Tudo bem, Garbin? Boa tarde.
4: Boa tarde, Gavalo de Ciro, amigos do esporte de Marmeleiro. Neste sábado, propício para um bom futebol, Valdecir. Tudo encaminhado, tudo indica que devemos ter um grande jogo, Valdecir, e a torcida já chegando.
3: Muito bem, tá aí então Gilmar Garbin com a sua primeira palinha, né, nessa tarde de sábado, dia 16 de maio de 2025. Daqui a pouquinho então, a partir das 15 horas, você terá todas as informações do jogo Marmeleiro e Flor da Serra do Sul pela Copa Sudoeste de Futebol Prata, a última rodada, a última partida, Marmeleiro já classificado buscando uma melhor colocação na competição. Segue aí com o Toca Tudo e a sequência da Tá Tudo Louco aí com o Mano Lima.
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1: 2:31.
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8: 2h40.
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2: 2h49.
1: É a programação Cristal FM 92,9, o programa Toca Tudo. Sabadão, bom final de semana a todos.

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1: Chegamos ao final de mais um programa Toca Tudo. Um excelente final de semana a todos. Obrigado pela audiência, obrigado pela companhia. Continuem conosco, vem aí a próxima atração.
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0: Muito bem, amigos do esporte, agora sim chegamos para falar com você de esportes aqui do Complexo Esportivo Wilson Henrique, nesta tarde de sábado, hoje dia 16 de maio. As informações esportivas a partir de agora, a rodada da Copa Sudoeste, a última da primeira fase que começa agora, Marmeleiro e Flor da Serra do Sul, estaremos contando para você todas as emoções do jogo a partir de agora, direto do Complexo Esportivo Wilson Henrique, com baixo de materiais de construção, supermercado da Láqua, restaurante Parada 280, também vamos com Lotérica Renascença, 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É sábado, é dia de jogo aqui no Complexo Esportivo Wilson Henrique. É Marmeleiro que busca aí um pouquinho mais, né, de gordura aí para depois terminar bem a primeira fase, né, terminando bem a primeira fase aí nas primeiras colocações para depois ter a vantagem no jogo de volta nas fases seguintes do campeonato. Estou com o Gilmar Gabi, que já deu o seu boa tarde, estou com o Silmar também, deixa eu cumprimentar o Silmar Dalcastel, que vai estar conosco mais uma vez aqui, hoje responsável pelas filmagens, as imagens do Facebook já estão no ar, aí vai entrar daqui a pouquinho. Silmar, boa tarde.
1: Boa tarde, Valdecir, boa tarde, Garbim, boa tarde, amigos da Cristal, amigos do Facebook. É isso aí, Valdecir. Hoje Marmeleiro, né, antecipando a rodada, né, que era no domingo, passou pro sábado a pedido de Flor da Serra. Mas acredito eu que vai ser um bom jogo. Flor da Serra já chegou, já está no vestiário, assim que estiver em campo a gente já começa a mostrar eles também.
0: Muito bem. O Gilmar Garbim na beira do gramado, ou no meio do gramado, hein, Garbim? Onde você está? Qual a sua localização? Mais uma vez, boa tarde.
2: Opa, boa tarde. Agora, em definitivo, nossos amigos desportistas de Marmeleiro, de toda a região sudoeste do Paraná. É, boa tarde para você, Valdecir. Boa tarde para o Silmar. Agradecendo aí o Silmar pelo apoio, né, nas duas rodadas que eu estive ausente, Valdecir Moraes. Marmeleiro escalado, já aquecendo em campo, tudo indica que devemos ter um bom jogo, Valdecir. O tempo está propício, não está calor, não está frio, né? É, Flor da Serra chegou neste momento, está no vestiário, equipe de árbitro também escaladas e a torcida está chegando, Valdecir Moraes.
0: Lembrar que estamos no Facebook, estamos também no aplicativo, estamos pelos 92,9, em tantos lugares estamos nesse momento para a transmissão do jogo entre Marmeleiro e Flor da Serra do Sul, a partir de agora, então, pela Copa Sudoeste. Vai lá, vai.
3: Uma coisa interessante, né? Não está chovendo, os primeiros três jogos...
0: Não entrou teu telefone, liga lá, deixa eu ver se... É, então, acho que foi a bateria do seu aparelho aí também, né?
2: O Silmar está com a bateria fraca.
0: Você está vendo, não foi? Não foi.
3: Nada.
0: Então vamos providenciar outro aí. Então, enquanto isso, o Garbim tem mais. Vai lá, Garbim.
2: Marmeleiro escalado, numerado, Valdecir Moraes e aquecendo.
0: Muito bem. O trio de arbitragem, o quarteto de arbitragem também já está definido.
2: O quarteto está escalado, Valdecir, com Fernando Schmoller. O árbitro de auxiliar número 1 é o Claudemir de Paula. E o auxiliar número 2 é o Guilherme Moraes. E na mesa, é ela que tem os controles dos botões lá, com a numeração dos atletas, com as inscrições dos atletas, é aí Nayara Brandalize, ela que controla o tempo também, junto com o árbitro, todos eles de Santa Isabel do Oeste.
0: Repetindo então, Fernando Schmoller, Claudemir... da Claudemir de Paula, Guilherme Moraes e a Inayara
2: Brandalize.
0: Muito bem, essa é a turma então que vai trabalhar na arbitragem aqui. Você falava alguma coisa, Silmar? Pode complementar agora.
1: Agora sim, agora tudo certo, hein, Garbim?
2: Tudo.
1: Agora deu certo, né? Garbim, é uma coincidência, né? Não está chovendo. Os primeiros três jogos em Marmeleiro, frio e chuva.
2: Você que se lascou.
1: Eu que me lasquei, né? Mas deu boa.
2: Mas tem umas nuvens aí ainda, né? Aquela pergunta que o Valdecir sempre faz.
0: Trouxe guarda-chuva?
2: É, exatamente. Daqui a pouco não sei não, viu?
0: Eu brinquei na outra transmissão, na última partida. Marmeleiro estreou com chuva aqui. Eu não lembro que dia foi, Garbinho. Contra a Flor da Serra aqui, venceu por 2-0. Aliás, contra a Pérola.
2: Chuva.
0: Jogou em Flor da Serra do Sul, venceu por 1-0.
2: Chuva.
0: Jogou em Pérola do Oeste, no retorno, venceu por 3-2.
2: E chuva.
0: Hoje não está chovendo, mas está quase. Vamos dizer que hoje é com chuva também, para garantir essa vitória aí.
2: É verdade, Valdecir Moraes. Vai lá, Valdecir Moraes. Fininho, goleiro número 1.
0: Fininho, goleiro número 1 da equipe de Marmeleiro. Então, Fininho hoje sai atuando no gol.
2: Isso, lembrando que o Fininho era dúvida, né, Valdecir? Porque ele está com o joelho machucado, inclusive na Ave Mar... É, não atuou, né? E hoje está aquecendo lá juntamente com o Thiago e também o Tibério, né? Os três goleiros aí que estão aí aquecendo. Mas quem vai atacar então o Fininho, goleiro número 1?
0: Fininho, goleiro número 1 da equipe de Marmeleiro, porque do jogo passado lá em Pérola do Oeste, quem jogou foi o Tibério, né? Foi o titular. É,
2: exatamente.
0: Vamos lá, Fininho então, goleiro número 1.
2: Sagaca, ala esquerda.
0: Sagaca, camiseta número 6.
2: Paulo Carneiro, 3. Hoje sai jogando.
0: Paulo Carneiro na zaga, então, com a camiseta número 3.
2: Maurinho, camiseta número 4.
0: Maurinho com a 4.
2: Teteu, na direita, 33, a camiseta.
0: Teteu com a número 33.
2: Na cabeça de área, Machado, camiseta número 5.
0: Machado com a número 5.
2: 8 para Maico, Maiquinho.
0: Maiquinho com a 8.
2: 10 para Benhur.
0: Benhur, pela meia cancha esquerda, com a 10.
2: Luiz Carneiro, número 7.
0: Número 7 para Luiz Carneiro.
2: O Luiz Carneiro que também estava previsto para ele ir numa cavalgada, né? E acabou então ficando pro jogo. Binti, camiseta número 11.
0: Binti com a 11.
2: E o Brock, centroavante 9, Valdecir Moraes, o técnico Jalcemir.
0: Ok, a equipe escalada, Flor da Serra do Sul, acho que recém chegou, né?
2: É, faz uns 10 minutos aí.
0: É, me parece que nós tivemos um acidente. A informação que eu tive é que houve um acidente saindo de Marmeleiro em direção à Flor da Serra. Tu tem algum detalhe lá, Silmar? Parece que foi mais do que um carro. Tomara que Flor da Serra não tenha se enroscado, né, nesse acidente aí.
4: Não, Valdecir, só cumprimentando. Eu estava vindo aqui pelo modo esportivo, a viatura do SAMU e bombeiros passaram, mas não tenho detalhes do acidente. Mas teve acidente pincelado, sim.
0: Aí está a nossa informação, né? Tomara que eles não tenham pego o acidente na estrada, né? Para também não atrasar muito. Já estão aí, logo, logo a bola vai rolar. São 15 horas e 8 minutos, o jogo marcado para as 3h15.
2: É, e o árbitro já está chamando, já está apitando o Valdecir Moraes. Vamos ver se a gente consegue aí. Agora os titulares vão ir então de volta pro vestiário para fazer aquela palavra, aquela preleção final, Valdecir, e eu vou deixar eles ir, né? Senão a gente acaba atrapalhando aí, né, Valdecir Moraes?
0: Tá certo, então, o trio de árbitros já no centro do gramado, né? Aguardando aí as equipes que vêm daqui a pouquinho, então, para a bola rolar. Então, vamos atualizar o seguinte: o Marmeleiro tem 9 pontos, Flor da Serra do Sul já está classificado também, vem na sequência aqui da classificação com 4 pontos. Se Flor da Serra vencer, vai para 7, melhora a sua posição, porque os dois primeiros de cada grupo se classificam. É primeiro por pontos, daí se houver empate em pontos, por exemplo, vai por critério técnico para saber de primeiro a 16º. Marmeleiro vencendo aqui vai para 12, pode até ser primeiro colocado, vai ter que aguardar os demais jogos amanhã. É, por exemplo, Sulina e Boa Esperança do Iguaçu, se eles empatarem entre eles lá, eles vão para 12 pontos também. Aí teríamos então Marmeleiro, Sulina e Boa Esperança, por exemplo, com 12 pontos. Tem mais um time aqui que pode chegar a 12 também, que é o time de Santo Antônio, tem 9, pode chegar a 12. Enéas Marques tem 9 também, pode chegar a 12. Então, na pior das hipóteses aí, Marmeleiro ficaria em quinto aí, né? Mais ou menos. Aí teríamos, então, Marmeleiro, Sulina e Boa Esperança, por exemplo, com 12 pontos. Tem mais um time aqui que pode chegar a 12 também, que é o time de Santo Antônio. Tem 9, pode chegar a 12. Enéas Marques tem...

0: outras quatro traz a decisão do mata-mata para casa, né? Exceto aí se ir numa final, por exemplo, contra o mais bem colocado no geral, né? Então é muito importante ganhar bem hoje e ganhar sem tomar gol para ficar entre os quatro, né, Valdecir Moraes, para daí ficar bom, né?
1: É porque vai somando, né? Soma a primeira fase, soma a segunda, vai somando pontos, né? Então é importante, né? Se ficar entre os quatro, por exemplo, né? Só vai ficar, né? Vai perder só para os que estão acima dele, né? Mas daí no mata-mata, por exemplo, vamos dizer que Marmeleiro vença as duas partidas no mata-mata, soma 6 pontos. E se os times de cima ali de Marmeleiro empatarem as duas, soma 2 pontos só e ganha nos pênaltis, por exemplo, né? Então o Marmeleiro passaria daí na somatória de pontos. Isso é importante, a vitória sempre é importante nessa questão de classificar aí nas melhores posições.
0: É que depois, no final aí dessa rodada, vai ter todas aquelas somas que você citava, né? Primeiro os pontos, depois é os gols e as vitórias, é os gols sofridos, enfim, vários critérios, né, Valdecir?
1: Primeiro classifica, por exemplo, o Marmeleiro aqui está classificado em primeiro hoje com 9, se vencer vai para 12. Flor da Serra, por enquanto, tem 4. Então, os dois primeiros do grupo direto classificados. Agora vamos dizer que Marmeleiro empata com um time lá da outra chave com 9 pontos. E empate com mais um, por exemplo, daí vai para o critério técnico, é gols sofridos, dividido pelos gols feitos, dividido pelo número de jogos.
0: É verdade.
1: Então... E depois dessa partida, depois dessa rodada que vai ser complementada amanhã, a Copa Sudoeste vai dar uma paradinha por conta do bom de bola, que vai ser no Verém, 2 finais de semana, volta dia 7 então. O Alan está passando aí, Garbinho, se você quiser atrás de você, se você quiser conversar com o Alan, aproveitar aí o nosso diretor de esportes, já para fazer uma palhinha aí, que são 15 horas e 11 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A emoção da Copa Sudoeste é aqui, Garbinho.
0: É aqui, com certeza, é aqui na Cristal, e eu tô do lado aqui do Alan, o Alan que está correndo para cá, correndo para lá com sacola, água e vestiário e, enfim, camisas. É a função do secretário de esporte, né, Alan? Boa tarde.
2: Boa tarde, Garbinho. É a semana inteira, um dia antes, é no dia, é depois do jogo, então não tem muita pausa.
0: E o jogo de hoje? A previsão, eu estava falando agora, né, que tem que, o bom é ganhar e ganhar bem, né, sem tomar gol, né?
2: A gente entrou com uma política desde o início da competição que todo jogo é final. Então hoje é mais um jogo importante, independente de já estarmos com a classificação do grupo, a gente vai visar aí as lideranças gerais da competição, que de repente pode ser que nos dê um pouco mais de conforto na decorrência da competição.
0: Então, eu falava, Alan, a importância de ficar no mínimo entre os quatro, né? Que daí o mata-mata sempre é em casa, isso ajuda também, né?
2: Isso daí, quem participa de competições de mata-mata aí sabe da importância, né? A gente vivenciou isso no futsal, por exemplo, ano passado, decidimos todos os jogos em casa. No campo, ano passado, a gente fez o segundo jogo em casa nas oitavas e nas quartas sofremos um pouquinho fora, né? Tanto é que acabamos eliminados, não por causa disso, né? Mas é um fator diferenciado, não adianta. Você decidir em casa favorece bastante.
0: Vamos convocar a torcida que está em casa sem fazer nada, né? Que vem para o campo.
2: Hoje, para quem reclama às vezes que no domingo é complicado, jogou no sábado aí, então... facilita um pouco mais pra gente ver. A gente vê que o pessoal tá chegando aos poucos aí. Então, a esperança aí que lote aí o nosso módulo até o início do jogo.
0: Então, vai lá, termina dos trabalhos, Alan, secretário de Esporte de Marmeleiro. Valdecir, Flor da Serra entrando em campo ao pinga-gota, né, para que com certeza vai ser direto pro jogo, sem voltar pro vestiário, Valdecir.
1: Tá vindo ali o rapaz em direção à mesa, deve ser o rapaz do cara crachá, né, com a documentação lá de Flor da Serra do Sul. Dos atletas, né? Tem que conferir direitinho. É só para reforçar isso que estou dizendo com relação à documentação. O time de Francisco Beltrão foi eliminado da Série Ouro nessa semana por conta de um jogador irregular. Ou seja, tem que ter o título de eleitor, tem que ser tudo certinho. Eu não sei qual a irregularidade do atleta de Beltrão, mas Beltrão foi punido, caiu para a Série Prata, não poderá mais disputar o campeonato da Ouro esse ano. Ah. O atleta também suspenso.
0: Isso é ruim, né, Valdecir? Hoje em dia não dá mais para fazer isso. Hoje em dia todo mundo tem suas informações, os dados, na hora. Isso, né?
1: Muito bem, estamos com imagem também no Facebook. Se alguém quiser acompanhar lá, quiser mandar um joinha depois aí, já tem gente assistindo lá, depois a gente manda lá no Facebook, a gente vai mandar um alô lá para quem está na sintonia. Vai lá, Garbim, ainda não? Silmar, você?
3: Oi, Valdecir, só uma coisa importante, ó. Você vê como é que é a coisa, a organização, né? O Marmeleiro já está ali com o policiamento, né? Já está a viatura ali exposta, já está a equipe médica e agora também está o nosso prefeito sentado.

0: Parker na arquibancada assistindo logo mais o jogo. Então, um ponto positivo, Marmeleiro, tudo dentro, tudo certinho para o jogo começar.
1: É bom reforçar isso, né? Que lá no último jogo que nós fizemos, um atleta de Marmeleiro se machucou e não tinha ninguém lá do departamento de saúde, ninguém para ajudá-lo, né? Para fazer uma curativa, uma sutura lá. E aqui nós já temos aí vários pessoal do departamento de saúde, estão com o radinho ligado lá, o pessoal da Polícia Militar, muito obrigado, os parceiros aí de sempre, que estão sempre também na sintonia da Rádio Cristal. A partir de agora também estamos com o nosso WhatsApp liberado. Se você quer mandar o seu alô, é 999-16-5518. Manda o seu boa tarde aí, né? Só não manda áudio, que não dá para ouvir o seu áudio. Mas pode escrever lá, só manda o seu nome, manda um positivo, que a gente te manda aquele alô. Você que está no trabalho, está onde quer que esteja hoje, acompanhando também a nossa transmissão. Bacana que você acompanha pelo Facebook ali, o time de Marmeleiro aqui em frente às arquibancadas, sendo aplaudido aqui pela torcida. A torcida não é muito grande, né? Mas tem um bom público aí para prestigiar o time de Marmeleiro com seu uniforme novo, todo azul, azul escuro, né? Me parece que quando ia no ginásio eu chamava de azul colegial. Não sei se é essa, Garbinho, você que é das antigas. Azul colonial, azul colegial. Acho que não é esse, né? O azul colegial acho que é um pouco mais claro. Nós. Daqui a pouco, depois do futebol, nós vamos ter aí o programa das bandas e depois tem a transmissão do jogo Internacional e Vasco. Esse jogo também você vai acompanhar pela Rádio Cristal com a equipe da Bandeirantes pelo Campeonato Brasileiro de Futebol às 18 horas e 30 minutos. Tem então tá saindo lá no Facebook, né, as informações. Jogo do Campeonato Brasileiro então, Internacional e Vasco, daqui a pouquinho. Ah, agora o WhatsApp aqui, agora inventou mais uma aqui, rapaz. Ele dá o sinal que tem alguém na linha e não tem, é só porque alguém curtiu lá. Ah, zóia, só invento cada uma, esse WhatsApp aqui, que eu vou te contar uma coisa. Não. Alô, pessoal da Meta, não complica. Explica, mas não complica. 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Agradecer aqui a direção-geral de Ayrton José Celeschi, departamento comercial da Estela Mares. Aqui estamos Gilmar Garbim, Silmar Dalcastel e Valdecir Moraes para contar para você as emoções do futebol. Agradecer aqui o Chiquinho também pelo espaço cedido ali um pouco antes, dentro do seu Toca Tudo de sábado.
0: Valdecir, eu esqueci de falar também o pessoal da segurança, né? Estão aí também presente, né? Não sei se não sabe onde que é, mas já está em campo também a segurança.
1: É importante ter a segurança privada, né? Tinha lá em Pérola do Oeste a segurança privada, só não tinha a Polícia Militar, porque a Polícia Militar também, eles têm outros compromissos, também não podem ficar o tempo todo, né, disponíveis. Mas segurança também tem que ter a segurança privada e departamento de saúde, caso alguém precise. Queira Deus que ninguém se machuque, né? Porque o gramado está bonito, me parece que está enxuto, né? Está sequinho. Então acredito que vamos ter a bola rolando tranquilamente aqui na tarde deste sábado, né? O jogo antecipado por conta da padroeira de Flor da Serra do Sul, Nossa Senhora de Fátima, tem uma programação toda especial amanhã, com uma carreata lá também, bênção dos veículos, e por isso Marmeleiro aceitou esse pedido de Flor da Serra do Sul para fazer o jogo neste sábado, abrindo a última rodada da Copa Sudoeste, Grupo C, Marmeleiro em busca de uma melhor colocação para depois, a partir do dia 7 de junho, iniciar o mata-mata da competição. Vem chegando, seja bem-vindo você que está em qualquer lugar do mundo, na nossa companhia, com as imagens também lá no Facebook, muito obrigado. O Simval é nosso amigo do rádio de sempre, né? Sempre sintonizando, sempre na torcida também, desejando boa sorte para todos nós, boa sorte para o Garbim, para o Silmar também, diz aqui o Simval, e vai torcer por Marmeleiro com certeza aí de Francisco Beltrão. Obrigado, Simval, aquele abraço. E nada do jogo, estamos com 15 horas e 18 minutos. O Garbim está pegando lá as escalações da equipe de Flor da Serra do Sul, já atrás. Para você que está chegando agora, Marmeleiro do técnico Jalcimir está escalado. Fininho, Teteu, Sagá, Carneiro e Maurinho, Benhur, Machado e Maiquinho, Luiz Carneiro, Bintin e Broque, a turma do ataque. A arbitragem é de Santa Isabel do Oeste para essa partida aqui no Complexo Esportivo Wilson Henrique. Nereu Mizerski também, representando o Jornal de Beltrão, esse todo mundo lê também, marcando presença aqui no Complexo Esportivo Wilson Henrique, também trazendo aí as informações esportivas, né? Também valorizando a equipe da Rádio Cristal. Muito obrigado, Nereu Mizerski, aí, Jornal de Beltrão.

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1: Me parece que a equipe de Flor da Serra do Sul agora volta para o vestiário, depois de fazer o aquecimento no gramado. É, tem aí uma tolerância, né? Tem uns 15 minutos de tolerância, então, voltando para o vestiário, a equipe de Flor da Serra do Sul, com seu uniforme todo verde, só as meias brancas, calção e meia verde, calção e camisa verde, aliás, voltando para o vestiário para fazer, então, aquela conversa final, aquela oração de praxe, e aí vem subindo a rampa, né? O túnel aqui do Complexo Esportivo, viu, Sérgio?
2: Rapaz do céu! Vamos lá, tu quer a escalação de Flor da Serra, Valentino?
1: O que será que aconteceu, hein, Garbim? Qual a novidade? Conte.
2: Não, eles atrasaram aí por causa do... Tem um pouco, né? E falta atletas, e daí tem que pôr, não tem que esperar porque vai chegar. E tá em cima da hora. Mas vamos lá, goleiro Jonas, 32.
1: O Jonas Joninhas, como eles falam lá em Flor da Serra, número?
2: 32.
1: 32 pro Jonas, goleiro da equipe de Flor da Serra.
2: 5, Pelincha.
1: O Pelincha que deve jogar pelo meio campo com a número 5.
2: 11, Anderson.
1: O Anderson com a número?
2: 11.
1: Não, o Pelincha é?
2: 5.
1: 5, ok. 5, Pelincha, e 11, o Anderson.
2: Exatamente. 18, Xavier.
1: 18?
2: 18.
1: 18, o Xavier.
2: 14, Kleber.
1: Número 14 para o Kleber.
2: 6, meia dúzia, Luiz.
1: O Luiz com a número 6.
2: 12, César.
1: César com número 12, César.
2: Exatamente. Negão com a 55.
1: 55, o Negão.
2: E o Kleber, 14. E o Negão, 55, não era para sair jogando, mas não chegou os atletas titulares, né?
1: Uhum. Peraí que falhou teu microfone, repita.
2: Adriano, 21.
1: Adriano com a 21.
2: É, Arilson, 9.
1: Arilson com a 9.
2: Jefferson com a 16.
1: 16 para o Jefferson.
2: Então, esses são os 11 titulares por enquanto do técnico Zé.
1: O técnico de Flor da Serra do Sul, o senhor Zé.
2: E os reserva ainda não temos, Valdecir Moraes. Provavelmente, conforme vai fazendo as trocas, nós vamos buscar os nomes. Marmeleiro já aqui, apostos, Valdecir, esperando, aquecendo, esperando o time. Brock, chega aqui, Brock. Brock, chega aqui bem rapidinho para nós dar uma palinha aqui. Oh, boa tarde, Brock. O que, que o professor pediu lá no vestiário?
3: É, boa tarde a todos, ouvindo da Rádio Cristal. É, pressionado aí do começo. Pressionar em cima deles, tentar ir pelo menos nos primeiros 15 minutos já sair ganhando esse jogo aí e buscar a vitória sem tomar gol em casa.
2: É, isso que eu ia te perguntar, né? Sem tomar gol é muito importante, né?
3: É importante porque nós conseguimos trazer os confrontos aqui, todos aqui, né? Na próxima fase. É, acho que fiquemos primeiro de todos, né? Daí é importante não levar gol hoje.
2: Então tá bom, vai lá, continua o aquecimento, Valdecir Moraes. Esse é o bloco centroavante da equipe de Marmeleiro. É, e me chamou a atenção, né, Valdecir? Não sei se nos outros jogos já teve a saindo, né, a dupla de zaga, o Paulo e o Mauro, né? Eu acho que não, né?
1: Acho que não.
2: É, Bente, chega aqui, Bente, bem rapidinho, tu que tá correndo pra cá, correndo pra lá. Tu acha que é só tirar leite, rapaz? Hoje é jogar bola, né? Ganhar bem, né?
4: Hoje temos que garantir a vitória aí. Tentar não tomar gol também, né?
2: Vira pra cá que tu apareceu lá.
4: Tomar gol pra passar em primeiro geral, né? Que é o objetivo principal, passar em primeiro geral pra jogar os mata-mata em casa.
2: Tá, mas já tem essa conta feita, né? Passar em primeiro lugar geral ou tem que passar pelos critérios ainda, né?
4: É, tem mais dois times, eu acho, com a mesma pontuação que joga ainda, né? Daí também depende deles, tipo, o saldo, né? Acho que pelo que eu sei, nós temos menos saldo que eles. Daí tem que fazer saldo pra tentar ganhar deles no saldo também.
2: E não tomar gol. Esse é o Bint que vai falando e vai dando um passinho para trás, Valdecir.
1: O Garbim, o Edson Rolins, que é para você se aquecer, que tá muito frio.
2: Não, mas não tá frio, Edson. Não tá frio. Eu tô com blusa da Rádio Cristal, Valdecir.
1: Obrigado também ao Luiz Vedóis, Aparecida Biava, Givanildo Gomes, o Ayrton dos Santos, que estão sintonizados também. Obrigado aqui também ao Rodrigo Brum, que está assistindo pelo Facebook, acompanhando a nossa transmissão. Obrigado, Rodrigo Brum. A Sandra também está comigo aqui, assistindo pelo Facebook. Muito obrigado. É, e ela que falou aí que o Jefferson, né, é o craque também do time.
2: Tu sabe quem que falou pra nós tomar o comprimido hoje antes do jogo, Valdecir?
1: É.
2: O José Dalla Costa.
1: Ô, seu José Dalla Costa, um abraço pro senhor também, né, fazer aquela preparação, né? Mas hoje até não é aquele jogo de tanto estresse, né? Aquele jogo de tensão.
2: É de boa. Eu falei pra ele, hoje é de boa, mas essa de boa às vezes toma um gole e depois, né? Não é assim, vamos ver se conversamos com o técnico do Marmeleiro antes que comece o jogo. Ele que está aqui mordendo a unha, né, para o início do jogo, né, Jocimiro? Boa tarde, como é que tá os ânimos aí? Ganhar e ganhar bem hoje.
5: É interessante, né, Garbi? Boa tarde, Garbi, tudo bem contigo aí? Um grande amigo nosso aí, o Valdecir tá lá em cima.
1: De boa.
5: É, o objetivo hoje é nós fazer um bom resultado, né? A ideia é nós classificar bem para poder trazer o jogo de mata em casa, né? Acho que isso é importante numa competição do amador nesse nível de competição, né? E vamos para cima. Hoje nós temos nosso elenco aí, vamos fazer algumas experiências legais aí para ver como que tá a outra molecada aí, a rapaziada aí, e vamos para dentro.
2: Tá bom, esse é o técnico Jocimir. E o Thiago parece que vai recordar os tempos antigos, né, Thiago? Já cansou, Thiago? Pelo amor de Deus, deixa eu me ajudar. Boa tarde.
6: Boa tarde, Garbim. Boa tarde aos ouvintes da rádio aí. É, viemos aí recordar os velhos tempos. Aí a comissão técnica, o Jalcio, o Marcelo. E a piazada aí. Estão de parabéns. Já praticamente classificado, né? Então agora é só buscar um bom jogo.
1: É, algum lugar aí corta, né?
6: Segundo jogo, né?
2: E a experiência conta muito, né?
6: Ah, com certeza, né? Temos aí o Fininho, o Mauro na zaga ali, o Paulo. A juventude, a piazada correndo bastante e o pessoal aí experiente pensando e orientando para que a gente possa ter uma equipe bem coesa.
2: Tá bom, esse é o Thiago Valdecir, o eterno goleiro aí, hoje tá junto aí, aquecendo os goleiros, aquecendo toda a piazada também, dando aquele suporte especial. Valdecir, tu falou que tá meio que cortando de vez em quando, é isso?
1: Conforme o lugar que você se direciona ali, ele acaba dando uns cortezinhos, né? A distância do microfone, né?
2: Tudo pronto.
1: Tudo pronto para começar a partida aqui no Complexo Esportivo Wilson Henrique, então. Vamos arredondar aqui o nosso cronômetro, deixar zeradinho, para que tenhamos, então, a bola rolando.
2: Eu acho que o Flor da Serra vai jogar com 13, 14, olha lá, ó. Ah, vamos sair agora, né?
1: Tinha muita gente em campo, né? Tinha demais. Bom, vou deixar aqui o Facebook só conectado, no meio do jogo, no intervalo, a gente manda aquele alô aqui. O André Antônio Aco está na sintonia, mandando boa sorte para o time de Marmeleiro, ganhar com tranquilidade, e depois o Inter ganha do Vascão. Inter e Vasco, depois o André está na torcida lá. Será que ganha, Silmar?
7: Ah, eu não sei, né, cara? Eu fiquei sentido com o meu Flamengo lá, se fomo que nisso outra na Copa do Brasil.
1: É, perdeu, não quer nem saber de vitória, mas o Flamengo, né, está com a cabeça cheia de vitória. Vai começar a partida no módulo esportivo, vai sair o time de Marmeleiro que fica no gol de entrada aqui do módulo esportivo. À direita aqui das cabines, à direita aqui da arquibancada. À esquerda, então, no gol dos fundos, o time verde, o time de Flor da Serra do Sul. O árbitro Oschmoller vai apitar pela primeira vez aqui no módulo esportivo. 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
1: Bola rolando no módulo esportivo nesta tarde de sábado. Marmeleiro dá o pontapé inicial. Os primeiros movimentos aqui na tarde deste sábado, valendo vaga, primeiro lugar, né? Os primeiros lugares para a próxima fase da competição. E hoje o gramado está sequinho, está enxutinho, não tem aquela água que tivemos nos dois últimos jogos, então certamente a bola vai rolar com mais facilidade.
2: Hoje não tem desculpa, né, Valdecir?
1: Não tem desculpa, né? Jogar e jogar. 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Toca na bola o time de Marmeleiro, Paulo Carneiro bate para frente. É a primeira vez que a bola chega ali no meio campo para a chegada do Brock. O corte feito lá do outro lado, tem que se virar lá o jogador Teteu. Ele se vira, dá um toque para frente, busca ali a aproximação do Maiquinho, mas não deu certo. Agora tem que colocar essa bola no chão. Machado orienta. Não tão no chão assim, mas o Maiquinho consegue fazer o domínio e vai para o jogo. Mas bateu rifando essa bola para frente. O Brock tentou passar ali por cima da marcação, mas acabou cometendo falta, a primeira do jogo, favorecendo o time de Flor da Serra.
2: É, o Brock chegou pesado, Valdecir, em cima da camiseta 16 da equipe de Flor da Serra. O Jefferson acabou cometendo falta e o juizão em cima marcou.
1: O Simval está dizendo que dá 4-0 para a equipe de Marmeleiro. Será 4-0? Obrigado pela companhia, Simval, o homem do pinhão sapecado todas as manhãs, né, e acompanha a nossa programação. 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Lá vai o jogador Benhur com a bola dominada, tocou essa bola pro Bint ali pela intermediária de ataque, sobrou no meio campo com o Machado, toca curtinho aqui com o jogador Benhur, já empurrou essa bola na frente com o Maiquinho, tem ali o Sagá para ele que vai essa bola, toca com o pé direito o Sagá, buscou o Bint, vai tocando a bola, o time de Marmeleiro, bonito no pedaço, bola enfiada pro Benhur dentro da grande área, vai chegar no fundo o Benhur, no bom momento para Marmeleiro, cruzamento no segundo pau, quem é que chega de cabeça? Ninguém. Sobrou a bola, por pé esquerdo, puxou, bateu, a bola desvia no goleiro e vai pra linha de fundo. O Luiz Carneiro fez legal essa jogada aí, é o primeiro escanteio do jogo para a equipe de Marmeleiro, primeira chegada, primeira chance de gol.
2: É um bonito lance pela esquerda, Valdecir, o cruzamento do Benhur, sobrou a bola pro Luiz, num toquezinho, tirou o zagueiro, bateu, mas bateu fraco em cima do goleiro. Linha de fundo, quase o primeiro gol de Marmeleiro.
1: Lá vai então o Benhur para cobrar o primeiro escanteio do jogo para a equipe de Marmeleiro. Bom momento aqui com 2 minutos e 45 de bola rolando. 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Vai o Benhur autorizado na cobrança do escanteio de perna esquerda. A bola passou por todo mundo. Benhur bloca de cabeça nas mãos do goleiro Jonas. Não sei se foi o Maurinho, foi o Broca que cabeceou essa bola aí para o chão e acabou meio que se chocando lá com o goleiro Jonas. É só bola no chão.
2: Rapaz, o Brock perdeu o gol, Valdecir, a bola, ele cabeceou, a bola pegou mal e mal na cabeça dele, a bola quicou no chão e na sequência, quando ele foi chutar, chutou bola, chutou mão do goleiro, né, perdeu o gol feito, o Brock dentro da pequena área, Valdecir Moraes.
1: Como diria o artista, chuta pro gol de bico, Lazarento.
2: É, mas ele foi chutar, mas pegou a bola e goleiro e tudo, e o juizão marcou falta.
1: 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Toca a bola o time de Flor da Serra, bola chegada aqui pelo lado direito com camiseta número 9, ele domina, ele é perigoso, ele é bom de bola, perna esquerda, bateu, a bola subiu demais e se perdeu longe, longe, o Arilson da equipe de Flor da Serra do Sul, é só tiro de meta pro Fininho.
2: É, tirou a bola do Paulo, mas de fora da área bateu com a perna canhota, tudo torto, Valdecir, longe, longe do goleiro Fininho. Ah, linha de fundo, tiro de meta já cobrado.
1: 4 minutos passados desse primeiro tempo, 0-0. É a Copa Sudoeste de Futebol, Marmeleiro com 9 pontos, com esse empate indo a 10. Toca a bola, Flor da Serra. E chegando de novo, ali já no campo de ataque. Empurrando essa bola na frente, camiseta número 10, dominou, tocou pro Arilson. Forte demais, o Benhur apenas acompanha, o Sagá na verdade acompanha, para deixar essa bola sair, morrer lá no fundo, né? Isso aí, com muita calma, com muita experiência do Sagá, a bola fica em tiro de meta pro goleiro de Marmeleiro.
2: Muita hora nesta calma, o Sagá só acompanhou a bola, linha de fundo, Fininho já cobrando o tiro de meta.
1: 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Benhur no meio campo, viu bem lá pela direita o Teteu, dominou o Teteu, põe no chão, agora empurra essa bola para o Luiz Carneiro na frente, subiu de cabeça lá o número 16 para fazer o corte, que era exatamente o Jefferson, e desperdiça ali a oportunidade de ataque. Olha agora, tenta de novo lá, caiu o Benhur, o juizão está marcando o quê? Só lateral, hein, Garbinho?
2: É, o Benhur queria falta, Valdecir Moraes, deu aquele grito tradicional, mas o juizão não foi na dele, é só arremesso para a equipe de Marmeleiro.
1: 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Escanteio para Marmeleiro, hein? Tocou por último no jogador de Flor da Serra, é o segundo escanteio que o Marmeleiro conquista neste primeiro tempo.
2: Exatamente, a bola para o Luiz Carneiro, Valdecir, no lado direito de ataque, na sequência ele tentou drible, a bola bateu nas pernas do zagueiro, linha de fundo. É Benhur na cobrança.
1: Benhur mais uma vez, o segundo escanteio que ele vai para fazer a cobrança para o time de Marmeleiro. Ajeita com todo carinho no pé esquerdo. Aquele bom, aquele que leva em direção ao gol. Benhur fez a cobrança. Quem é que sobe de cabeça? Sai o goleiro de tapa para afastar o perigo. Maurinho estava nela. não deu certo, não chegou a tempo. Fica o rebote para quem? Para o time de Flor da Serra. Tenta engatar uma jogada lá pelo lado esquerdo, camiseta número 16, que era o Jefferson. A bola acaba saindo em lateral, sinaliza o árbitro Schmoller, que é para Marmeleiro cobrar no seu campo defensivo. O Maurinho estava nessa bola, mas o goleiro foi mais ágil, né, Garbinho?
2: É, não, o goleirão saiu lá em cima, Valdeciro. O Maurinho fez até o gesto aquele de cabecear a bola, né? Mas a bola, o goleirão num toque, né? Um soco e jogou a bola para fora da área.
1: Tentava o Bint aqui pela esquerda. Vem ali o camiseta número 6 de Flor da Serra do Sul. O Luiz já afasta o perigo e devolve lá pro outro lado o Matheus Machado já faz o domínio ali atrás, começa com o Paulo Carneiro. Toca no comando aqui na esquerda com o Sagá. Tem espaço o Sagá. Vai levando a bola, vai conduzindo. Tem ali o Bintin, tem também ali o Marquinho. Sagar começa lá atrás com o Paulo Carneiro de novo. Aperta a marcação Flor da Serra. Bola lançada para o Bintin. Se ele passar pelo marcador, é boa. Passou. Lá vai o Bintin. Vai invadir a área pelo lado esquerdo. Vai levando o Bintin. Tocou no comando no meio do caminho. O corte feito. Essa bola era para o Brock, hein? Ele estava de cara para finalizar.
2: É, rapaz. Se o Bintin vá para cima, vai tirar ele por. Ele mesmo fazer o gol. Tentou passar para o Brock. Por baixo o zagueirão tirou o Valdecir Moraes.
1: Agora deu um empurra.
2: Falta.
1: Dois jogadores abraçados, carinhos, beijos não, né? Estavam deitados ali os dois no chão.
2: Qual é que é os mês dos namorados?
1: É mês de junho ainda, né?
2: Longe ainda.
1: Departamento de Esportes da Prefeitura de Marmeleiro conosco na Copa Sudoeste e participação também na competição regional do futsal, a Sudoeste Cup, e mais uma competição em Santo Antônio do Sudoeste, o futsal feminino de Marmeleiro. Semana que vem tem o bom de bola. Marmeleiro vai com o sub-16, vai com 40+ e também com o 50+ participar dessas competições. Lá no Verê, né? As disputas do bom de bola na próxima semana. É o trabalho do Alan Krasma e sua equipe toda no Departamento de Esportes do município. Tocando a bola, o Machado ficou no meio do caminho, pegaram ele. O lançamento para o Brock dentro da área, dominou o Brock. Vai mais para a linha de fundo, bateu para trás, cruzado no meio do caminho. Apareceu ali o número 11 para fazer o corte, o Anderson. Essa bola foi bacana aqui, enfiada para o Brock, hein, Garbinho?
2: O Valdecir, eu diria que o gol está amadurecendo.
1: Está amadurecendo, logo sai. O jogador Maiquinho recebe agora pela esquerda, tocou com o Bintin, falhou. Falhou a bola do Bint,
2: falhou,
1: era para devolver. É, falhou o taco, era para devolver essa bola de boa para o Maiquinho, não deu certo. Então aperta a marcação, o time de Marmeleira, tal da marcação alta. Vem ali o Maiquinho, também o Brock apenas acompanha, então vem pela lateral direita aqui, o camiseta 55, o Negão para fazer o domínio. Já toca ali no comando com o 6, que é o Luiz. Vai tocando a bola no meio campo, o time de Flor da Serra. Aparece ali o número 18, que é o Xavier. Lá atrás vai começando no toque de bola lá com o Negão. Toca no meio campo, corte feito lá atrás para o Teteu. Aparece o Maiquinho tentando dominar. Está bem postado ali. Está jogando meio que com quatro zagueiros, né? Quatro homens atrás, o time do Flor da Serra do Sul.
2: É, o Flor da Serra até o momento, vale se tá mais pelo contra-ataque do que para atacar mesmo, né? Está se defendendo bem por enquanto.
1: Se defendendo, né? Evitando aí de tomar o primeiro gol, né? Porque onde entra um boi, passa uma boiada. 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Lateral que vai ser cobrado pelo jogador de Flor da Serra do Sul, começa ali atrás com o garoto Luiz. Luiz domina, toca curtinho ali. Camiseta número 5 aparece ali no meio campo, que é o Pelincha, que é o diretor de esportes lá de Flor da Serra do Sul. Bola tocada na direita, ninguém, então o Sagá já domina tranquilo aqui pela ala esquerda e recomeça com o Paulo Carneiro para tocar a bola. Bola lançada para o Luiz Carneiro, essa bola é boa, se o Luiz Carneiro chegar tem condição, mas está entre dois zagueiros, ficou apertado ali para a chegada do time de Marmeleiro, mas a bola espirrada ainda vai dando certo, sobrou para o Brock, atenção, pode marcar o Brock, tocou no comando para o Luiz. Gol!

0: 1-0 para Marmeleiro na tocada de bola. Vai tocando de pé em pé a equipe de Marmeleiro, fazendo bonito. Sobrou para o Luiz Carneiro furar a rede e fazer 1-0. Marmeleiro sai. O gol estava maduro. Gilmar Garbim aos 10 minutos do primeiro tempo.
1: É, Valdecir Moraes, eu dizia, o gol estava maduro. A equipe de Marmeleiro fez uma blitz para cima da zaga de Flor da Serra. No bate-cabeça, né? O Binti, o Brock, o Luiz tomaram a bola da zagueirada. O Luiz tocou pro Brock por cima e o Brock invadiu a área, olhou para trás, viu o Luiz Carneiro sozinho e disse: faz, Luiz, e me abraça depois. E o Luiz fez, Valdecir Moraes, Marmeleiro na frente, com calma, com consciência, com um toque de bola. 1 para Marmeleiro, 0 para Flor da Serra.
0: Silmar Dalcastel filmou, registrou. Marmeleiro na frente, bonito, 1-0. Eu disse que passa um boi, passa uma boiada. Será, Silmar?
2: É, deu certo, Valcir. Só demorou um pouquinho, porque a Flor da Serra já anda de verde, né? Então demorou para amadurecer.
0: É isso aí. É isso aí, Marmeleiro. 1-0 no placar aqui. O gol, não sei se tem gol, hora certa para sair o gol, que a gente sempre fala, né, Garbinho? Mas com 10 minutos, um horário bom para fazer 1-0.
1: Mas melhor do que isso, não precisava, Valdecir. Mas a gente já estava prevendo, né? O Marmeleiro agora não pode baixar a guarda, né? Valdecir tem que continuar com esse toque de bola, com essa garra, com essa vontade, sem tomar gol, partir para cima. É assim que se faz o resultado, Valdecir.
0: Isso aí, tomando uma aguinha aqui para refrigerar.
1: É falta perigosa, hein?
0: Tem uma falta contra Marmeleiro, falta perigosa ali pertinho do bico da grande área, hein? É, quando o Garbim falou que Marmeleiro tem que ter calma, acabaram cometendo uma falta ali e leva perigo contra o gol do Fininho. Tudo bem que não tem sol nem nada, Fininho com a sua experiência arrumando ali a barreira que fica em cima da risca da grande área, aqui aberta à direita, perto do bico da grande área. O camiseta número 5 arrumando ali para cobrar, que é o Pelincha. Três homens de Marmeleiro na barreira, o Binti, o Maiquinho e o Benhur, ali formando a barreira. Vai ser autorizada a cobrança. Estamos com 12 minutos e meio. Marmeleiro 1-0 na frente. Falta contra. Autorizado o Pelincha para fazer a cobrança da falta. Ele jogou para a entrada da grande área. Não foi uma boa cobrança, mas sobrou rebote e a bola sai fraquinha na linha de fundo. Quem é que bateu essa bola? O camiseta número 55, exatamente o Negão, sem perigo nenhum para o goleiro Fininho.
1: É, o Negão saiu da direita, foi lá para a esquerda, Valdecir Moraes, para tentar um rebote. Conseguiu, mas acabou desperdiçando a bola. Linha de fundo, o Marmeleiro já está com a bola.
0: 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Toca a bola, Flor da Serra. Agora o Marmeleiro está na frente, 1-0. 13 minutos e 40 passamos da etapa inicial de jogo aqui no Complexo Esportivo Wilson Henrique. Machado fez uma boa recuperação ali de bola. Machado brigando, jogando muito. Aparece o Maiquinho, não consegue parar o Luiz. O Luiz é bom, time de Flor da Serra do Sul, e vem no contra-ataque. Bola enfiada para o Arilson aqui pela ponta direita. Quem é que corre com ele? É o Paulo Carneiro. No mano a mano ali, a bola saiu. Paulo Carneiro, com toda a sua experiência, deu as costas para o marcador. A bola saiu, é só lateral.
1: Lateral que favorece a equipe de Marmeleiro no campo de defesa, Valdecir Moraes.
0: É a Cristal com você, a emoção da Copa Sudoeste de Futebol é aqui, neste sábado, festa de Santa Catarina, de Santa Rita, aliás, acontecendo em Marmeleiro também, muitas emoções, né? É Santa Rita e Santa Catarina, que depois é mais pra frente, né? São as duas padroeiras. Olha Marmeleiro, bola roubada aqui no meio campo, aparece o Brock, não deu certo pra ele, agora sim o Maiquinho vai na recuperação e consegue, tocou essa bola pro Luiz Carneiro, o Benhur aparece pelo meio, não deu certo, uma bela roubada de bola aqui, batendo a carteira dos jogadores de Flor da Serra do Sul, mas é Flor da Serra que retoma, o Negão vem pra tentar o domínio, aparece aqui pela ponta direita, então, o jogador acabou escorregando ali, o camiseta número 9, o Arilson, escorregou, a bola sai, o Juizão está dizendo que é lateral para a Flor da Serra.
1: É, lateral para a Flor da Serra, sim, Valdecir Moraes, o Sagá acabou tocando por último na bola.
0: 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Luiz Carneiro marcou aos 10 em cima de Flor da Serra do Sul, Copa Sudoeste Prata. A emoção é aqui, só este jogo hoje estamos tendo pela Copa Sudoeste, os demais serão todos amanhã. É, talvez o feminino, acho que tem bola rolando hoje, pela chave prata esse jogo e os demais amanhã, e pela chave ouro, que é a última rodada também, a chave ouro definindo os classificados, alguns já classificados, alguns brigando para não cair para a Série Prata. Olha a boa jogada com o Sagá, lá vai o Sagá levando essa bola de frente para o gol, puxou para a perna direita, demorou um pouquinho para fazer o toque para o Luiz e acaba sofrendo a falta, é de frente para o gol e vai tomar cartão amarelo, jogador de Flor da Serra do Sul, aí Garbim.
1: É, rapaz, o Sagá ia solito para cima, para dentro da área, depois ele tocou a bola pro Luiz, mas trocou errado, mas antes disso sofreu falta, Valdecir, perigosíssima, em frente, frontala ao da equipe de Flor da Serra, o Jonas Valdecir.
0: Eu não sei quem foi que levou o cartão amarelo lá, é o zagueiro, né? Depois nós vamos conferir, a hora que ele virar as costas, ele está conversando com o árbitro lá, dizendo que não era falta para cartão amarelo.
1: É, que me parece que é o 16, Valdecir. 16, o Jefferson.
3: Vamos confirmar aqui depois. Ele continua conversando com o Rosner. Ele voltou lá.
1: Ele voltou lá para na risca da grande área.
0: Falta boa para a Marmeleira então cobrar.
1: E agora o juizão mandou voltar aí uns 4 passos. Agora ficou mais longe, né?
0: Vai ser cobrada a falta então. A equipe de Marmeleira com a bola para ser dominada, para ser colocada ali na marca. Onde vai ser cobrada a falta? Um bom momento para Marmeleiro, bola parada. Vamos ver quem é que vai para a segunda. Beyur pediu para cobrar. Camisa 10 às costas. Dali pode ser um tiro direto. A barreira de Flor da Serra do Sul fica exatamente em cima da risca. No gol dos fundos aqui do Modo Esportivo. Estamos com 17 minutos. Marmeleiro na frente, 1-0. Luiz Carneiro marcou aos 10. Quem sabe agora o segundo e bola parada. Tem o Beyur e tem o Teteu ali na prosa. Você acompanhando pelo Facebook as imagens também. É o Benhur, todo mundo saiu, deixou o Benhur para de perna esquerda autorizado. 6 homens na barreira, autorizada a cobrança do Benhur de perna esquerda, bateu e subiu. Ela foi embora, muito alta essa bola do Benhur, apenas tiro de meta.
1: Não.
0: Eram 6 na barreira.
1: Sim, bate forte por baixo, Valdecir Moraes, que daí o goleiro rebate, né?
0: É, ele acabou tentando achar um ângulo, né?
1: Não, mas ele colocou a bola dali, tem que bater forte. De certa forma, não era tão perto assim. Olha a bola.
0: E vem Flor da Serra com o Pelincha, viu o goleiro adiantado, tentou por cobertura. O Pelincha, a bola foi embora. O Fininho estava nela, né? Estava acompanhando. É só tiro de meta para Marmeleiro cobrar aqui no primeiro tempo do Módulo Esportivo. 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Sai tocando bola o time de Marmeleiro com o Maurinho, toca ali com o Luiz Carneiro. Aliás, com o Paulo Carneiro, esse que é irmão do Luiz, agora sim o toque de bola aqui na frente com o Bintin. Deixou essa bola curtinha para o Sagá. Meteu o Bintin para correr, agora sim é um movimento bom. Lá vai o Bintin com a bola dominada, o Brock está pedindo do outro lado. O Bintin passou pela marcação, tocou para o Brock. Apertada essa bola, o Brock caiu, mas já tinha impedimento marcado. Está impedido, a bandeirinha está alta, tá, mas impedido. Já faz um tempão. O Bintin cortou legal aqui, eu achei que ele ia finalizar nessa cortada.
1: Daí tinha que bater, né? Ele driblou, ele quis ser colega, companheiro do Brock. O Brock impedido, né, de atuar no jogo. O juizão, o bandeira levantou e o juizão confirmou o impedimento do Brock. Dali o Bintin bate.
0: 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Arrastec Embalagens e Festas, 1-0 Marmeleiro aqui no Módulo Esportivo. É, você pode mandar aí o seu alô, sua mensagem pelo 999-16-5518. Silmar.
2: Um recado pro Garbinho aí, Garbinho. Não é pra você esquecer da janta do São Francisco. O Valdecir que está mandando.
1: De esquecer da janta do São Francisco?
2: É, tem aqui um recado pra ti. Não lembra o Garbinho da janta do São Francisco.
1: Ah, é. Vamos ter que fazer um esforço, né? Olha a bola.
0: Lá vai o time de Marmeleiro, atenção, bola dominada lá na direita com o jogador Luiz Carneiro, vai sozinho. Opa! Foi por trás, me pareceu falta, ele disse que o Luiz se jogou.
1: É.
0: Não marcou falta, o Luiz estava indo em direção ao gol, né, com a bola dominada.
1: Ele tá, pra mim era, Valdecir, mas o juizão estava em cima do lance, o Flor da Serra no ataque.
0: É, talvez foi um toque, né, de lado, na lateral da perna, o Luiz acabou desabando, mas o juiz manda seguir a jogada, então vem o Luiz, ele é bom, já driblou primeiro, lá vai tentar fazer uma segunda finta, o Luiz, camiseta número 6, mas ali com o camiseta 11, o Bintin, que tocou para a linha lateral e cede a cobrança para o time de Flor da Serra do Sul. 1-0 Marmeleiro, já estamos com 20 minutos do primeiro tempo. Lateral cobrado, aparece ali o time de Marmeleiro, mas a bola fica indo com o Arilson, domina o Arilson. Fica ali com dois na marcação o Arilson, ele não solta a bola, Sassarica para lá e para cá. O toque feito, mais um lateral para o Flor da Serra fazer a cobrança aqui pertinho do escanteio.
1: Tá um jogo pegado, Valdecir, nos últimos minutinhos, e o jogo de certa forma feio, sem muito toque de bola, mas um jogo pegado, de forte marcação.
0: Flor da Serra não desiste nunca, tem lateral já cobrado pelo Luiz, cobrou curtinho ali com o Arilson. Arilson tenta domínio, aparece o Binde, cai o Binde, toca na bola, a bola pegou na mão do jogador de Flor da Serra, o Luizão viu lá, o Bandeirinha denunciou e o juiz confirma, então o toque de mão do jogador de Flor da Serra do Sul, Garbim, confirma, né?
1: Confirma sim, o Bandeira viu, marcou e o juizão confirmou, falta favorece a equipe de Marmeleiro.
0: 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Olha o Binte, dominou aqui no meio campo, Marmeleiro 1-0. Está saindo um sol meio fraquinho, mas está saindo. 21 minutos e meio passamos deste primeiro tempo. Está na frente a equipe da casa, com essa vitória parcial indo para 12 pontos. Bola lançada para o Brock, tem condição o Brock aqui pelo lado esquerdo, vai encarar a marcação do adversário ali, o zagueiro, que é o camiseta número 16, esse que tomou cartão amarelo agora há pouco. É exatamente o Xavier, o Jefferson, né?
1: Para nós, para mim, foi, né? Vamos ver, depois vamos dar uma confirmada aí, né? Escanteio, o Brock bateu em cima do zagueiro, o Binte na cobrança.
0: É o terceiro escanteio, então, no primeiro tempo para a equipe de Marmeleiro. Vai o Binte para fazer a cobrança. Um bom momento para Marmeleiro, mais uma de bola parada aqui. 22 minutos, marca o meu cronômetro. 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Vai lá o Binte, já foi autorizado, tá um empurra-empurra na área, autorizado agora a cobrança pelo jogador Binti. Ele mandou a bola no segundo pau, saiu o goleiro de cabeça, mas o seu companheiro também apareceu ali, o goleiro tentou de tapa, né? Mas de cabeça, o seu companheiro mandou a bola para fundo, é mais um escanteio.
1: Rapaz, se alguém só vai nas costas do goleiro aí, poderia empurrar essa bola de peito para dentro, né, Valdecir? Se fosse lá dentro do ar, o goleiro tinha tomado direto esse gol aí.
0: Ele já tinha ido nessa, né? Então, escanteio agora pro Beiur cobrar do outro lado. Ajeita lá o Benhuro para cobrar o escanteio de perna esquerda sempre. Autorizada a cobrança, a bola viajou, vem, opa, caiu o jogador de Flor da Serra, parou a jogada, o juiz marca falta.
1: Não, tem que repetir o escanteio lá, eu acho, hein?
0: É, a bola na verdade não tava viajando ainda quando o jogador caiu, mas será que ele marcou falta?
1: Eu acho que não.
0: Ou desabou sozinho o jogador de Flor da Serra, acho que desabou antes, né?
1: É, mas acho que ele se chocou com o Mauro, vale ser.
0: Vamos ver lá quem é que está caído. Então, o jogador de Flor da Serra do Sul está se levantando agora. É o número 6, o Luiz, ou é o 5, né? O 5, o Pelincha. Acho que é o Pelincha, o número 5.
1: Exatamente, o Pelincha.
0: Ele está se queixando com o Maurinho, né? Com o juiz também, reclamando com o juiz, que foi empurrado. Então, agora sim vai ser cobrado o escanteio. Tinha sido a queda antes do escanteio. Agora sim, autorizada a cobrança do escanteio pelo Benhur. Ele jogou curtinha dessa vez com o Bintin, inventando uma jogada. Sobrou de novo para o Benhur. Mete a bola para a área, o Paulo Carneiro subiu de cabeça, mas daí é complicado, né? Os dois zagueiros vão para a área para tentar o cabeceio e a bola vem para trás, né?
1: Não, e me faz uma jogada dessa, né?
0: E agora na volta ali, o Paulo Carneiro cometeu falta em cima do Arilson, o juizão pegou aqui no campo defensivo.
1: E nós já vimos lance de inventar muito e na sequência tomar gol, né?
0: Então, deu sorte, Marmeleiro agora não conseguiu o contra-ataque a equipe de Flor da Serra do Sul. 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
1: Sem torcedores, mais ou menos, vale ser.
0: É, mais ou menos. Sábado, né? Muita gente está trabalhando, mas com certeza a nossa audiência é muito grande, maior ainda. Muito obrigado a você pela companhia na sintonia Rádio Cristal FM. Querendo mandar o seu alô, é só mandar para cá pelo 999-16-5518. Estamos lá no Facebook também com uma grande massa, né? Sintonizando a Cristal. Departamento Municipal de Esportes tem escolinha para todas as idades, competições em andamento, futebol suíço andando aí, já tivemos a primeira rodada, Campeonato Municipal de Bocha, Campeonato de Bolão, participação em jogos há poucos dias infantis do sudoeste do Paraná, semana que vem participando do Bom de Bola, Copa Sudoeste de Futebol, logo vem a Copa Sudoeste de Futsal, não para nunca. Dia 30 tem o Ginásio de Esportes Bonempires, vai abrigar o Campeonato Paranaense de Karatê. Muitos atletas de várias idades estarão aí. É o trabalho do Departamento de Esportes de Barbeiro também fazendo parcerias.
1: Confirmando, Valdecir, então, o amarelo foi para o Jefferson 16, naquele lance aí, confirmado.
0: 1-0 Marmeleiro aqui no Módulo Esportivo, no Complexo Wilson Henrique. 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Bola tocada para o Luiz Carneiro, agora do jeito que ele gosta de pegar e partir para cima e fez. Invadiu a área o Luiz Carneiro, vai chegar no fundo, vai bater para trás, prensado com o jogador de Flor da Serra do Sul, a bola sai no fundo. Escanteio para Marmeleiro cobrar.
1: Rapaz, ele pegou a bola, partiu para cima, passou para o zagueirão e lá no finalzinho, quando ia tocar a bola para dentro, o zagueirão prensou, tocou para a linha de fundo. Escanteio Benhur na cobrança.
0: 5-0. É o quinto escanteio que o Marmeleiro tem nesse primeiro tempo. Está vencendo por 1-0 e estamos nos 26 minutos ainda da etapa inicial de jogo Copa Sudoeste Prata de Futebol, encerrando a primeira fase. Escanteio para o Benhur cobrar. Autorizado já, de perna esquerda, a bola viajou. Vem ali na entrada da pequena área. Maurinho tentou de cabeça, ficou ruim para cabecear e acaba saindo no fundo. Não deu para o Maiquinho evitar a saída. É só tiro de meta, então volta correndo o Maurinho lá para a zaga.
1: O Maurinho costuma saltar para cabecear, né, Valdecir? E nessa ele não conseguiu, ficou travado no chão, tava meio que marcado, deu uma coçada da bola e a bola foi para a linha de fundo.
0: 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Olha, o Maiquinho vai arriscar de longe, não deu. O Machado vai ficar com esse rebote, não consegue. É contra-ataque, são 2, 3 jogadores agora de Flor da Serra contra 4, 5, 6 de Marmeleiro. Pela direita aqui o camiseta 21 faz o domínio, jogou para a área, Maurinho de cabeça, sempre ali o xerifão da zaga de Marmeleiro nesta tarde, tira de cabeça, a bola fica nos pés do Sagá, inverta a jogada lá pelo lado direito com o Beiur, toca curtinho com o Teteu, domina o time de Marmeleiro pela direita, sai tocando e vai para o jogo o Teteu aqui pelo meio campo, bola tocada agora para o Maiquinho do outro lado, vai triangulando, vai tocando a bola, o time de Barbeiro, bola pro Bintin, foi meio forte essa bola, deu certo, olha o Brock, recebeu, invadiu o área, o Brock, vai chegar na pequena área, bateu, defende o goleiro, sobrou o rebote para quem? Pro Luizinho, não consegue e chega batendo pro lado que deu o jogador de Flor da Serra do Sul e toca a bola pra linha lateral, faltou finalizar aí Gilmar Garbim.
1: Mas o Brock finalizou, Valdecir, encheu o pé, rapaz, a bola foi reta do goleiro, o goleiro saltou pra cima, ele é pequenininho, espalmou e na sequência o Brock e o Luiz meio que se atrapalharam. Olha,
0: bola pra área, o goleiro segura com as mãos, era pra finalizar, né?
1: O Luiz foi finalizar, mas na frente dele tinha o paredão chamado Brock, tentaram tirar a bola da marcação e na sequência o zagueirão deu um bico na bola, Valdecir, por pouco o Marmeleiro não amplia o placar.
0: Tinha que ser com um pouco mais de qualidade. 28 minutos, passamos do primeiro tempo. Marmeleiro 1, Luiz Carneiro marcou aos 10-0, Flor da Serra do Sul. 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Se vira ali no seu campo defensivo o Marmeleiro com o Machado, prendeu demais, acaba perdendo, o Arilson já faz o giro de corpo, é bom o atleta, puxou para a perna esquerda para tentar colocar, não consegue, Maurinho deu duro lá atrás e faz a roubada de bola, toca com o Maiquinho, já viu bem o Binti subindo aqui pela esquerda, bateu no calcanhar do Binti, aí na sua frente, Garbinho, a bola saiu.
1: Era a jogada certa, Valdecir, quando ele foi pegar com o pé direito para botar a bola na frente, a bola bateu no calcanhar dele e a bola foi para fora, Valdecir Moraes, para você ter uma ideia.
0: 29 minutos e meio, agora aquela parada técnica, parada para tomar água.
1: Então, Valdecir, antigamente com o que se assinava no lugar da caneta?
0: Com a pena. Com a pena?
1: Olha aqui, ó.
0: Recebeu uma pena aí?
1: Encontrei um amuleto antes do jogo, coloquei aqui na minha prancheta e tá dando sorte, Valdecir Moraes.
0: Olha só que beleza. Então depois vamos filmar bem de pertinho essa pena aí pra ficar registrado.
1: Olha aqui, ó. Tá vendo? E é bonita por demais, vou levar pra casa, ó.
0: De que passarinho seria?
1: Pois é, rapaz, vamos ter que descobrir uma peninha meio que bege, né? Uma coisa assim.
2: Tomara que não seja de um urubu, né? Pra dar azar.
1: Não, urubu pra muitos tem um amuleto também da sorte. Depende de você confiar e acreditar, né?
0: Os flamenguistas acreditam no urubu.
2: Os flamenguistas acreditam no urubu. Eu sou flamenguista, os flamenguistas.
1: Ah, é? Pois é. Então, vai deu azar essa semana, né? Rapaz, e o Botafogo? Hein? E o Botafogo foi lá e perde pra Chapecoense. Mas vale dizer o jogo marmeleiro tá no jogo, né? Tá bem, só falta caprichar um pouquinho mais o último passe. Eu tô vendo que Flor da Serra não vai aguentar, já estão cansando. Deu para perceber antes do jogo, em off, que eles estavam comentando. Parece, eu não sei, os atletas que estavam lá, vocês que estavam lá, eles têm 3 ou 4 atletas titulares a menos hoje aqui. Então, e eles estão cansando, Valdeci. Marmeleiro tá inteiro ainda e Flor da Serra tá cansando. Então, isso pode ser um ponto positivo para a equipe de Marmeleiro, né?
0: Eu não estou com a minha planilha aqui, deixei minha planilha do jogo passado lá na rádio, né? Para saber aqui os quais que faltam. Eu, pelo nome aqui, não estou lembrando, né, Silmar? Se falta muita gente aí de Flor da Serra.
2: Não, Garbinho, lá, aparentemente, estavam bem. Estavam um pessoal bom no banco, tudo. Só que é aquele ditado, muitos machucados, outros não estavam com condições de jogos, né? Então... acredito eu que está só desfalcando atletas mesmo, mas eles estavam com a qualidade boa de atleta no outro jogo passado.
1: É, porque aqui eles demoraram para passar, inclusive, a escalação, por esperar os atletas, segundo eles, né? E que até agora eu acho que não chegaram.
2: Exato, né? Exato também, Garbinho. Lá também eu tive esse problema de esperar a escalação do pessoal.
1: Ah, mas então é meio que migué isso, né?
0: O problema de fazer um campeonato com esse tipo de situação, né? Porque você fica esperando o atleta, não sabe se ele vem, não sabe se vai, né? Então é importante que na equipe de Marmeleiro, eu sei que eles têm um grupo de WhatsApp e já ficou determinado, ó. Quem foi convocado para o jogo na sexta ou na quinta... que honre o que cumpriu, né? Por favor, não desista. Então é feita uma convocação ali e todos que disseram sim tem que ir pro jogo, né? Para não chegar na hora e faltar, né? E todo mundo vai junto, né? No mesmo ônibus, aí não tem essa questão também de repente o atleta não aparecer. 32 minutos, passamos deste primeiro tempo aqui no Complexo Esportivo Wilson Henrique. 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Lateral aqui para o Sagá.
1: O Bint e o Luiz Carneiro inverteram a posição agora, vale dizer um pouco. Ele está, o Bint aqui na esquerda, né? O Luiz aqui na esquerda e o Bint foi lá na direita, agora já está aqui na esquerda de novo, né?
0: E tem lateral ali para o Bint, né? Que tentou uma jogada individual, exatamente. A bola saiu. Ele ficou mancando lá, por baixo ali o jogador prensou com ele. É lateral então, ele vai deixar para o Sagá fazer a cobrança, que tem as manhas na ala esquerda, com 33 minutos. 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Lateral cobrado, o Luiz Carneiro aparece ali para fazer a jogada. Tocou curtinho com o Maiquinho, aparece o Maiquinho, viu bem a chegada do Benhur. Dominou o Benhur, meteu essa bola para o Maiquinho dentro da área em condição legal. Foi no fundo o Maiquinho, atenção, vai finalizar de cabeça. Essa chegou lá o jogador Brock e a bola acaba não entrando, fica nas mãos do goleiro Jonas. O que houve aí, Garbim?
1: Rapaz, eu te pergunto, Valdecir, a jogadaça da equipe do Marmeleiro, o que o Maiquinho fez, deu a bola pro Brock e o Brock se agachou pra estufar a rede, rapaz, errou a cabeçada, meio que encaixou a bola, Valdecir Moraes.
0: Não deu certo, eu fiquei encoberto aqui pelo poste, né? Não consegui ver bem a jogada, mas mais uma chance perdida pela equipe do Marmeleiro, mas chegando com propriedade, né, tocando a bola.
1: Foi clara de gol, Valdecir Moraes. O Maiquinho disse pro Brock, faz e me abraça, né, exemplo que o Brock fez pro Luiz. E o Brock desperdiçou uma cabeçada, era para estufar a rede.
0: 34 minutos do primeiro tempo, Marmeleiro 1-0. 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O sol apareceu aí para dar o ar da sua graça neste sábado, a chuva não veio.
1: A chuva não veio e o sol está bonito por demais.
0: E que continue brilhando aí, que tenhamos um final de semana espetacular também. O Edson, né? Parece que o Edson que jogava aí na equipe não está, né? que era um dos bons atletas também da primeira partida lá em Flor da Serra do Sul. Marmeleiro vem pro jogo, pegaram o Teteu lá, ele caiu, ficou pedindo a falta, o juiz não deu a falta, manda seguir o jogo. Então no meio campo o Benhur domina, tá se levantando lá o Teteu, agora pegaram o Benhur, né? Tá baixando a régua aí a equipe de Flor da Serra.
1: É, eu tá confirmando, Valdecir, o que eu comentei na parada, né? Flor da Serra tá meio que cansando já. É, você pega aí alguns atletas mal tocaram na bola da equipe de Flor da Serra, então Marmeleiro tem que se aproveitar disso, se cansar a equipe de Flor da Serra, se aproveitar, tocar bem a bola com calma, com tranquilidade, não entrar no jogo, né, se não cometer falta, para não ter a suspensão depois. Então tem tudo para fazer um bom jogo.
0: A questão da janta do São Francisco, pelo que eu entendi agora, viu, Garbinho, o Chiquinho está dizendo aí que conversou com você lá na janta, que daria 3 para Marmeleiro. 3-0 para Marmeleiro.
1: Ah, tá certo.
0: Tu lembra
1: tá
0: disso?
1: Tá certo.
0: Essa então é a questão. O Chiquinho escreveu aqui. Falei pro Garbim, numa janta aqui no São Francisco, que Marmeleiro ganhava de 3. E tá por enquanto 1-0. Obrigado, Chiquinho. Nosso
1: ouvinte vai dar, sempre lá. Vai dar, é só ter vontade e calma que dá 3-0, sim. Ah, o Chiquinho não perde, né, Valdecir? Chiquinho é...
0: Nosso ouvinte de sempre. Obrigado também aqui o Valdeci, né, o Azevedo. Obrigado, Azevedo, pela companhia, torcendo por Marmeleiro também. Uma boa tarde para ti. 36 minutos no primeiro tempo, lateral cobrado. É Marmeleiro que tentava aqui pela esquerda. Aparece ali o camisa 55, Negão, para afastar o perigo. Bola tocada no comando. Responde Marmeleiro, mas a bola vai ficar fraquinha nas mãos do goleiro Jonas para fazer a defesa. 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Olha o Luiz Carneiro, invadiu a área pelo lado esquerdo, tocou essa bola no comando, era pro Brock e a bola chegou fraca, o rebote ainda fica com o Marmeleiro. Maiquinho, aparece ali, aliás, o Bintin, sobrou pro Machado, meteu essa bola pra área pro Benhur de cabeça, mas já tava impedido, tava sozinho na área lá o Benhur, cabeceou, mas por cima do gol.
1: Tava tomando banho no seco fazia um tempo, Valdecer. O Machado tentou a bola pro Benhur, bem colocado, até por sinal o Benhur tocou por cima, mas estava na banheira.
0: Falando em Machado, seu pai, né, o senhor Adauri Machado, também a sua mãe, a Suzana, a Luana, família Machado toda acompanhando a Rádio Cristal e torcendo pelo filhão aí, né, torcendo pelo Matheus Machado, que está como volante hoje da equipe de Marmeleiro aqui no Módulo Esportivo. Abraço, família Machado, boa tarde para vocês. Vem o Luiz Carneiro, tem 2 na marcação do Luiz, será que ele passa por essa? Vai fintando ali, tentando fintar, e acabou por baixo, tocando para a linha lateral. É lateral, a cobrança para a equipe de Marmeleiro aqui pelo lado esquerdo, no seu campo de ataque.
1: É, rapaz, acho que eu vou ter que tirar a blusa, Valdecir Moraes.
0: O sol chegou, né? Chegou, esquentando um pouquinho, a temperatura subindo, quem sabe amanhã tenhamos aí um pouquinho de chuva. Lateral vai ser cobrado pelo Sagá. Cobrou o lateral com o Benhur. Vai deixar para o Sagá de novo. É ali perto da bandeirinha do escanteio. Agora ele abre um pouco mais atrás com o Maiquinho. Dominou, põe no chão. Recomeça ali atrás com o Paulo Carneiro. Fez a finta já o Paulo Carneiro. Toca. Epa, perdeu a bola o Paulo Carneiro ali. Não dá para demorar.
1: Deve Ninguém avisou antes. O homem, rapaz.
0: E aparece o Teteu ali, né? Que veio curtir uma de meio campo para enfiar essa bola para a linha lateral. Ninguém avisou que tinha ladrão, né?
1: É, rapaz. Alguém tem que dizer ladrão. Que daí o cara fica antenado, né?
0: Lateral então para a equipe de Flor da Serra cobrar do seu campo defensivo, sai jogando de novo ali, o Brock, parece que o Brock já está meio cansadão, né? Ele deu um bote ali, acabou desistindo da jogada, então sai tocando a bola a equipe de Flor da Serra do Sul nesse primeiro tempo. 38 minutos, trabalhamos com o apoio do Departamento Municipal de 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Agora o juiz pegou a falta, não marcou a falta de Marmeleiro e marcou a falta do atleta de Marmeleiro agora no Flor da Serra.
1: Não, a falta do Maiquinho aconteceu, só que é o seguinte, antes em cima do Sagá, né, Valdecir, a falta também aconteceu e o juizão não marcou.
0: Ele poderia ter evitado, né, a falta no jogador de Flor da Serra se ele marca a falta para Marmeleiro. Mandar um abraço aqui para quem? Pro Nereu Mizerski, está no banco. No banco de reservas. Daqui a pouco o Jalcimir chama o Nereu para entrar no jogo.
1: Eu vi o Nereu por aí, não sei onde é que. Ah, ele está lá embaixo, ó, lá do outro lado, lá junto com o Sérgio.
0: Tá certo.
1: Não sei
0: quem. Eu achei que era no banco de reservas do time do Marmeleiro, né? Foi o que eu pensei, né? Vou entrar. Abraço, Nereu, Sérgio, não consigo observar daqui quem mais está lá no banco.
1: É,
0: né?
1: Tá lá do outro lado.
0: Pegando um solzinho lá, aqui tem falta pela Flor da Serra cobrar, o Pelincha mandou a bola para a área, quem é que vai de cabeça? Maurinho de cabeça botou para a linha de fundo. Ele conversa com o Fininho, né, porque ninguém avisou, né, que ele tinha que fazer, ele botou para a linha de fundo.
1: É, mas é isso que eu reclamo com o Fininho, porque todo jogo da Ave Mar, ele não sai, essa bola ali é dele, dentro da pequena área, lá perto da trave, rapaz, sai, dá um soco na bola, né?
0: Foi o que o Maurinho deve ter falado pra ele, então é escanteio, o Pelincha vai pra cobrar o escanteio pra Flor da Serra, a bola viajou, vem no segundo pau, quem é que sobe? O goleiro Fininho sai de tapa, o rebote vai ficar pra quem? A bola não sai. Vem ali o camiseta número 55, o Xavier já faz o domínio, mete essa bola para a área, agora o Fininho sai dois tempos, soltou, e o gol de Flor da Serra. Gol! Aos 40 minutos, Marmeleiro toma o gol de empate, o Fininho foi nela, sol no rosto, soltou a bola e meio que de barriga ali o jogador de Flor da Serra do Sul empata a partida, Garbim.
1: É, ali era de soco, né, Valdecir? Se o Fininho sai de soco na bola e não tenta encaixar ela, né, pelo menos eu estava encoberto aqui, foi o que eu me achei que devia fazer. Tanto é que ele está erguendo a mão lá, admitindo o erro. Mas essas bolas não é de encaixar, né? Essa bola é de soco, Valdecir Moraes. Marmeleiro toma o gol de empate num jogo extremamente fácil e extremamente controlado, né? Agora pode animar a equipe de Flor da Serra, né, Valdecir?
0: É, pode dar vida, né? Dar vida ao jogo do adversário. Estamos com 41 minutos e não pude ver quem é que fez o gol, né?
1: Não, sei se foi o... não, mas tem vários atletas ali, né, Valdecir?
0: Bateram na bola, né? Quem sabe o Marmeleiro agora vai pelo lado esquerdo aqui, bola tocada para o Luiz Cardeiro, a bola acaba saindo na linha lateral e a cobrança vai ser para a equipe de Flor da Serra do Sul. É a Cristal FM com você nesta tarde de sábado. Obrigado a você que nos dá preferência, que está na sintonia da Cristal FM também, com as imagens lá também no Facebook, para você acompanhar aí os detalhes.
1: Kleber, número 14, o autor do gol.
0: Vamos anotar aqui então, Kleber com a 14 foi o goleador, né? O que marcou o gol da equipe de Flor da Serra do Sul. Bola no chão, o Pelincha faz a batida para frente, 1-1 é o placar do jogo agora no módulo esportivo, caiu o jogador de Marmeleiro, o juizão manda seguir o jogo, cai também de novo, um sassarico ali na entrada da área pela direita, que é que chega para acabar com a festa? Bola tocada para a linha lateral.
1: Machado tocou.
0: Faz a batida para frente. 1-1 é o placar do jogo agora no módulo esportivo. Caiu o jogador de Marmeleiro. O juizão manda seguir o jogo. Cai também de novo. Um sassarico ali na entrada da área pela direita. Quem é que chega para acabar com a festa?

0: né, totalmente, mas acredito eu que vai dar certo de novo.
1: Com certeza, né? Vai melhorando aos poucos aí, tem que buscar agora esse gol da vitória. Vai tocando aqui pelo lado esquerdo, Luiz Carneiro, já partiu para cima da marcação. Luiz Carneiro passou ou não passou? Opa! É falta, uma falta dura do camiseta 14, exatamente o Kleber, que tinha feito o gol, né?
2: Cara, mas essas faltas aí, até passivo de vermelho, viu?
1: É, e em direção ao gol, aqui o jogador
2: ele
1: de
2: Marinho. Ele veio só certo pra pegar o Luiz, ele não visou bola, não visou nada. Ele saiu de lado, dentro da área, veio e butinou o Luiz, viu, Valdecir?
1: É, direção ao gol nem tanto, como eu disse, né? Mas ele tava indo sozinho, né, em direção aqui pelo lado esquerdo. Foi derrubado, literalmente, pelo Kleber, que tomou cartão amarelo e tá no chão, tá sentindo lá a perna, o Luiz Carneiro. 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Tá caído lá o jogador de Marmeleira, agora sim vai saindo lá o Luizinho. A nossa imagem aqui ficou prejudicada porque tem um poste, né, no meio do caminho, né, na visão aqui da nossa câmera, da nossa lente. E tá sentindo bastante o Luizinho, né, Garbinho? Tá saindo mancando ali, ó, sinalizando a coxa direita.
2: É, o Luizinho não é de ficar deitado não, né? O Luizinho é de ir pra cima, né? Ele é raçudo. E agora acho que pegou a coxa dele, né? Vamos ver se ele vai conseguir voltar pro jogo, né?
1: Um abraço pro meu amigo Gilberto Ramos. Boa transmissão, diz ele. E desejando aí boa sorte e vamos pra peleia. As vaquinhas esperam, né, Gilberto? Mas lá na ordenha tem um radinho ligado na Cristal, né? Pra acompanhar a nossa transmissão. Muito obrigado, Gilberto, Vanessa, os meninos aí, o Vitor e também o como é que é o nome? Esqueci o nome do rapaz agora. É um branco aqui, né? O pessoal lá da família Ramos aqui, a bola rola. O Bint faz a cobrança da falta, botou no segundo pau, subiu de cabeça a zaga de Flor da Serra do Sul para afastar previamente. O Bint vem ali para brigar, a bola fica morrendo ali, quica lá, quica aqui, viva, como se diz, né? E ninguém bate nela. Então é contra-ataque de Flor da Serra do Sul, mas vai lá o Paulo Carneiro para acabar com a festa do Arilson. Deixou o Arilson no chão, hein? A torcida gostou dessa do Paulo Carneiro, que fez a finta para cima do atacante de Flor da Serra do Sul.
2: É, jogou bem agora, o Paulo driblou bem o centroavante lá. E agora a bola está com o Sagá pro Benhur, Valdecir.
1: Deixa eu mandar um abraço mais com calma aqui agora, então, pro Vitor e pro Léo, né? O Léo e o Vitor, da família Ramos aí, né? Deu um branco na memória aqui na hora do anúncio, né? Um abraço para vocês, bom trabalho. E se sobrar um pouco de leite lá depois, manda aí. Hora da ordenha.
2: Vai dar para voltar, Luiz? Vai dar para voltar? Foi onde? Na coxa? Coxa direita, Valdecir Moraes, e Luiz vai voltar.
1: Foi a pancada, né? Já estamos com 46, por conta da arbitragem. Tá 1-1 o placar do primeiro tempo. Marmeleiro saiu na frente, tomou empate aos 40 minutos.
2: E agora, 3 minutos.
1: Mais 3 de acréscimo, então vamos até 47. Mais um só, mais um minuto ainda pelo meu cronômetro.
2: 48.
1: É, 48. 5 com 3 dá 8, né? No tempo que eu ia na escola era essa a conta, né?
2: Essa era a conta da matemática.
1: Tá certo. Então vem o Benhur, faz o lançamento para a área, passou pelo Brock, vai ficar para o Bint. O Bint consegue recuperar essa bola do outro lado direito. Domina o Bint, mas com a marcação do jogador de Flor da Serra do Sul, não deu para ele. Mas sobrou rebote, juizão marca a falta.
2: Não era falta.
1: Assim não, seu juiz, só ele é que viu essa falta aí.
2: Eu acho que sim, né, Valdecir Moraes?
1: Mandar um abraço pro pessoal da ambulância, ouvido e orelha ligado na Cristal. É você, Paulinho? Grande Paulo Machado. Paulo Machado e a galera toda da ambulância aí que estão ligados lá na Cristal e acompanhando o jogo aqui, né, fazendo aquela supervisão necessária aí com o pessoal do Departamento de Saúde. Obrigado, Paulo Machado, obrigado a todos vocês aí, né, pessoal da Polícia Militar também que estão na sintonia com a gente aí. Aquele abraço, uma boa tarde. 47:30, então temos mais 30 segundos de bola rolando ainda nesse primeiro tempo. Marmeleiro saiu na frente aos 10 com o Luiz e tomou gol de empate com o Kleber aos 40. 1-1 é o placar do jogo no Módulo Esportivo Copa Sudoeste de Futebol Prata. No meio campo tem falta para Flor da Serra, parece que ninguém quer cobrar. Então vem ali o jogador, toca aqui na direita com o

0: E sai tocando bola depois da falta cobrada. No comando ali com o camiseta número 11, que sai jogando ali, que é o Anderson. Recomeça lá atrás com o Kleber. Tem que recomeçar com o goleiro, porque o Luiz Carneiro estava apertando ali a marcação.
1: É tudo o que o Flor da Serra queria e não imaginava que acontecesse. Era o empate, né?
0: É, no primeiro tempo ainda, né?
1: E aí agora está morcegando, né, Valdecir?
0: Quando o juiz termina o primeiro tempo, então ergue os dois braços juntos, o árbitro Fernando Schmoller, para terminar o primeiro tempo, Marmeleiro 1, Flor da Serra do Sul também 1, Copa Sudoeste, a última rodada da primeira fase.
1: É, rapaz, tá tendo uma pressão no árbitro lá, né, segundo as marcações das faltas. Vamos ver do Luiz agora aqui com mais calma. Luiz, vai dar para continuar aí? Tá meio manqueando?
2: Opa, boa tarde a todos. Vai dar sim. Tomei uma água, parecemos que adoecemos, né?
1: Pois é, nós estamos finindo que parece que deu uma quebrada, né?
2: Acho que é água da Argentina, né?
1: Luiz, velho, tá louco. Maurão, chega aqui, Maurão, chega aqui, Maurão. Que tá tirando todas de cabeça lá, mas numa infelicidade, Mauro, numa infelicidade, a equipe de Marmeleiro acabou tomando o gol de empate, um jogo que parecia fácil, né? Virou feio no final, né?
3: É, na verdade, né, Gilmar? O jogo se torna fácil quando a gente faz o gol. A gente tinha que ter matado o jogo, a gente teve chance, uma, duas, três chances de fazer o gol. O juizão inverteu umas faltas também, que não existe, né? O lance do gol aqui era falta primeiro, depois ele deu para eles, daí resultou no gol lá. Mas são coisas que acontecem, acho que é um tempo dá para nós forçar um pouquinho e fazer o gol.
1: O que que falta? Falta mais vontade? Falta aquela última bola? Tipo o Brock, mais os gols que tu falou que perdeu, enfim. Tem que ter mais calma, acredito eu.
3: Ah, eu acho que sim, né? Não vamos...
1: culpar ninguém.
3: Culpar ninguém, eu acho que é coletivo, né? Se nós fizermos os gols, todo mundo erra no gol. Alguém errou alguma coisa pra deixar de fazer o gol, né? Então caprichar nessa última passo, fazer o gol. Matar o jogo. Se não tivesse 2-0, nós tínhamos ganhado o jogo já.
1: Tá bom, vamos lá. Vai pro segundo tempo, Valdecir Moraes. E vai ter mudança, eu acho que já tem gente no aquecimento da equipe de Marmeleiro.
0: Eu acho intervalo, que... agora sim, intervalo de jogo, né? O microfone deu uma falhadinha. É, gostei que o Alan escreveu aqui, jogo em casa não dá tempo de parar nem para assistir. Ainda bem que existe a Cristal, diz ele aqui, né? No corre-corre, mas sintonizado na Cristal, no corre-corre, né? Isso aí, muito obrigado, Alan Krasman, que é o diretor de esportes, transmissão show, diz ele aqui, acompanhando a Cristal sempre. É isso aí, a gente marca a presença já de longa data, né? Quando tem equipe disputando o campeonato regional, geralmente a gente está aí. Silmar, dá o Castel, conta uma análise aí, esse empate, como disse o Luiz, eu gostei da colocação do Luiz, né? Tomemos água e fez mal.
4: Pois é, Valdecir, será que foi isso mesmo? Mas vamos ver o que vai acontecer agora no decorrer do segundo tempo aí, né? Acredito que o Marmeleiro tem tudo para ganhar esse jogo, o tempo favorece muito e muito bem. Então vamos ver o que o Jalcimir vai preparar agora para a equipe aí, para deixar com que a equipe venha e nós ganhe esse jogo para ficar fácil, fácil, fácil para depois.
1: Viu, Silmar?
4: Oi.
1: Por sinal, o Jalcimir tá pagando geral aí, né? Tá pagando geral aí, Naná.
4: Tô observando aqui.
1: Mas eu acho que faz parte, né? Isso, o Marmeleiro parou, achou que ia fazer gol a qualquer momento, parece, né?
4: Mas tava
1: organizado, tava tocando e o Flor da Serra parecia cansado, tiraram o fôlego não sei da onde, Silmar.
4: Pois é, Garbinho, eu tava olhando aqui, não sei se foi uma falha do Fininho ou o que, né? A gente não pode comentar uma coisa que a gente, digamos assim, supõe que seja, mas ele é um goleiro experiente, né? Sair daquele jeito ali. Uma bola daquele tipo que nem você falou, né? Tem que jogar, dar um soco e sair jogando, né? Não pode ficar esse tipo de coisa sassaricando na área com o pessoal em cima dele, né?
0: Ele teve, foi na confiança, né? Vou pegar. E acabou não conseguindo segurar ela firme, né? E acabou soltando a bola. Agradecer aqui também mais amigos do rádio que estão na sintonia. O Valmor Ferreira, também conhecido por Zanitinho. Um abraço, Zanitinho. Bom jogo, diz ele. Boa transmissão. Obrigado, Zanitinho. Meu amigo Ivanildo Bonetti. Obrigado, Bonetti. Na sintonia também. Tratando as mimosas e ouvindo a Cristal. E os cachorros, né? Como é que é essa raça de cachorro, o Silmar?
4: Se eu não me engano, é Border Collie,
0: Border,
4: né?
0: Border Collie. Ele tem uma meia dúzia de Border lá para ajudar no tratamento das vacas, né? Para ajudar no manejo, né? Das vacas lá na propriedade. Meu amigo Ivanildo Bonetti, aquele abraço para você, Ivanildo.
4: Ivanildo, será que ele já deu banho pro cachorro hoje, pros cachorros?
0: Mas eles tomam banho sozinho, que lá não precisa nem chamar, né?
1: É lá no rio.
0: Eles gostam de banho, né? Aqueles cachorros lá do Ivanildo. Agradecer aqui também a Neiva Polidoro Malaguti, que está na sintonia. Obrigado, meu amigo César Lazaretti. Aquele abraço. O quem mais? O Landerson Biancato está na sintonia também. O professor Landerson, muito obrigado. O Otávio Augusto da Rocha. O Silvio Krasma. Alô, Silvio Krasma. Boa tarde para ti também.
1: O Gil Rama.
0: Também o Paulo Martini. O Ayrton dos Santos. A Marlene Bonetti. O Luiz Vedóis. O Gil Rama está aí, né? Lá na Itália. Abraço, Gil. Obrigado pela companhia. A Nadir Junges, obrigado. Chiquinho Pereira, o seu Chiquinho, né? O quem mais?
4: A Dona Nilce Bueno.
0: Dona Nilce está sempre com a gente aí, sempre. Né, Dona Nilce? Alexandro.
1: Dona Nilce, desculpe, Valdecir, vai lá naquela santa, lá do ladinho, lá, Dona Nilce acenda aquela velhinha, Dona Nilce. Que é o que dá sorte. Que é uma santa lá. Valdecir, eu adquiri aquela santa, ela deve dar uns 60 centímetros de altura, né? Lá em Capitão Leônidas das Marques. E eu cheguei na casa dela, no carro, e ela viu aquela a imagem de Nossa Senhora Aparecida. Rapaz, ela não me deixou levar para casa, né? Ficou com ela e está lá no lugarzinho especial da Dona Nilce Bueno.
0: É que ela é mais rezadeira que você, né?
1: Ela mais reza, ela é uma pessoa assim, bem... Pessoa, bem católica.
0: Pessoa de fé, né?
4: É, verdade, Garbi. Eu tive a oportunidade de ver isso essa semana para fazer um serviço para ela lá. E se eu não me engano, se eu não me falo a memória, ela tá acho que dentro de um pneu, né? Coisa assim.
1: É um negócio caprichado.
4: É, muito bem caprichado lá, uma pessoa muito devota, né? A senhora Aparecida. E inclusive quando cheguei lá, ela foi pra igreja rezar.
0: A dona Alveni Brandão, também Francisco Beltrão tá com a gente aqui. Alveni Brandão, obrigado. A você e a toda a família. Uma boa tarde também na sintonia. É, Cristal acompanhando lá pelo Facebook. As nossas imagens aqui do jogo Marmeleiro e Flor da Serra do Sul, por enquanto 1-1, Luiz marcou aos 10 e aos 40, Kleber empatou, portanto, placar do primeiro tempo 1-1 aqui no Complexo Esportivo Wilson Henrique.
1: Nós esperamos, Valdecir, que Marmeleiro entre com o sangue na veia, o sangue nos olhos, o coração na ponta da chuteira, porque mais do que nunca vencer é importante, né? Daqui a pouco os que não vieram do Flor da Serra chegam. Se não chegaram, já vão entrar, vão querer fazer a diferença, né? Então nós temos que mostrar a diferença aqui, Marmeleiro. Fazer aquela marcação por pressão, não deixar espaço, tomar o espaço, né? Tentar não falhar os primeiros 15, 20 minutos do primeiro tempo. O Marmeleiro teve sim as chances, as oportunidades que o Mauro falou. Era só meter a bola para dentro, se tivesse 2-0, 3-0. Seria muito diferente, né? Com o resultado na mão, aí o outro time vai para cima, né? Vai para cima e aí fica fácil de você faturar, né?
0: Agradecer aqui também, mandar uma boa tarde para Claudete, né? Claudete Bruno Correia, o Cid, que estão na sintonia, o Ademir da Silva também. Muito obrigado e boa tarde para vocês. Intervalo de jogo, vamos chamar os nossos anunciantes, a turma que patrocina a presença da Rádio Cristal aqui no Complexo Esportivo Wilson Henrique.

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0: É isso aí, intervalo do jogo, aqui é o Morumbi Esportivo. Marmeleiro então vai vencendo, empatando aliás a partida em 1-1, placar do primeiro tempo. O André Ferreira está na sintonia aí, escutando a Rádio Cristal, lá no bar, né? A todos, um abraço aí. E vai Marmeleiro dizer, aquele abraço aos comunicadores. Obrigado, André Botega, na sintonia também, aquele abraço. Vai lá, Garbinho.
1: Eu estou aqui do lado do Fininho, me conta, Fininho, nós somos encobertos lá, com um monte de atleta. O que aconteceu lá? Tu tentou encaixar, o que foi?
2: Na verdade, foi uma infelicidade, né, Garbinho? Eu fui fazer um dois tempos e a hora que eu arranquei para ir na bola, eu resbalei com os dois pés. Tava ali molhado embaixo da trave ali, tive a infelicidade de resbalar e caí. Não consegui nem chegar na bola. Daí o cara fez sem ninguém, né?
1: E o que o Jocimir pediu ali agora?
2: A nossa equipe está criando bastante, mas não está conseguindo converter em gol, né? Acho que a gente não sofreu nada, fizeram o gol, não falha, né? Então, o jogo foi nosso, o jogo é nosso, e a gente tem que apertar mais ele, sair mais de trás, tentar tirar esse espaço lá na frente, que a gente vai roubar e vai fazer o gol.
1: Então vai lá, Fininho, boa sorte, Fininho, né? Vamos ver daí se, com o Jocimir, para ver se vai ter troca. Jocimir, vai ter alguma troca aqui já no intervalo ou não?
3: Nós estamos analisando aqui o meu auxiliar, o Marcelo. A gente vai fazer as trocas. Vamos trocar o Cleverson, o Sagá, que sentiu um pouquinho. E nós vamos colocar agora, tirar um machado para colocar o Perbone aí, para dar um pouquinho mais de volume no meio.
1: Vai entrar quem no lugar do Sagá?
3: Vai entrar o
0: Kisasa?
1: É o Kisasa.
0: É o Kisasa? É
1: o Galo, o Galo.
0: O Galo vai entrar no lugar do Machado.
1: Do Sagá.
0: Do Sagá, então, o Galo, que é o número 20.
1: É.
0: Vamos anotar aqui, então, 20, o Galo.
1: E vai entrar o Kleber, que é o Kisasa, né?
0: Pergunta aí se é o Kisasa.
1: Kisasa, vamos ver. É o que
0: é lá. É o Kisasa? É o 26 ali, né?
1: Eu tô longe. Então, você vê aí?
0: Eu não sei, eu não conheço o Kisasa.
1: Não, me diga o número.
0: 26, sim, mas é o Kisasa, né?
1: É.
0: Então, vamos anotar aqui, se é o 26, o Kisasa.
1: 21 é o Kisasa.
4: O 26 e o 20. Vou entrar.
1: É o Vini? Vamos lá.
0: Vamos chegar. Perbone, então só confirma pra mim se é Perbone ou se é o Kisasa, né? Acho que esse não é o Kisasa. Eu não sei porque ele tem apelidos aí, a gente também não conhece todo mundo, né? Pelo apelido, é o 26 aí que vai entrar no jogo. É Perbone e Galo, ele falou, né? O Jocimir falou que era o Perbone. Vamos ver se é o Kisasa ou se é o Perbone mesmo. O Garbinho está conferindo lá, os árbitros já voltando. O Maurinho teve uma conversa tete a tete ali com o trio da arbitragem. Não sei o que o Maurinho pediu. Não sei se o Maurinho é o capitão, é, né? Não, acho que o Maurinho não é o capitão. Não sei quem é o capitão do jogo, depois vamos confirmar aí. O Maurinho que está conversando com a arbitragem.
1: 26, Perbone, Valdecir.
0: É Perbone, então tem nada a ver com o Kisasa.
1: Não, eu não tinha ter passado ainda o Perbone.
0: Perbone.
1: O 20 é o Galo.
0: O Galo. Entrou no lugar do Sagá, então o Galo lá pela lateral. Não sei quem é o capitão do time, né? Não é o Maurinho, né? Acho que não é o Maurinho.
1: Não tem ninguém que tem faixa de capitão aí?
0: Tá sem capitão hoje, né?
1: Pelo jeito. Ah, é o Benhur.
0: O Benhur. Começando o segundo tempo, então, bola rolando aqui no Complexo Esportivo. Ouviu o Sérgio Henrique. Marmeleiro empatando em 1-1, vai buscar, então, agora o gol da vitória, né? Quer vencer aqui no Complexo Esportivo, viu, Senrique, a equipe de Marmeleiro. Defendendo agora o gol dos fundos aqui. O sol agora fica no rosto, já que o sol saiu, no rosto do jogador de Flor da Serra do Sul, o Jonas. E Marmeleiro vai aqui pela direita com o Maiquinho. Tá passando o Perbone, ele prefere tocar atrás, então, ali. Aliás, na verdade, esse é o Perbone, que já toca na bola. Maurinho toca com o Perbone. Tá cheio de vontade, entrou com fome de gol. Maiquinho faz o lançamento. Se chegar lá do outro lado, é legal pro Binti de cabeça. O Binti não consegue escorar essa bola pro Brock. A ideia do Binti era boa. Vai ficar o rebote aqui pela direita com o Luiz Carneiro. Luizinho domina. A marcação é firme. Vai o Luizinho pro fundo. Adiantou demais o Luizinho e acaba saindo com bola e tudo. Como a gente diz, é só tiro de meta, então, pra Flor da Serra cobrar. Tiro de meta. Aqui no Módulo Esportivo, 55 segundos de bola rolando. 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O lateral cobrado pelo time de Flor da Serra no seu campo defensivo, o Marmeleiro aperta. Aperta lá dentro da área, dificultando a saída do time de Flor da Serra. E deu certo, olha o Bint, rouba essa bola, adiantou demais o Bint. E na recuperação o Kleber bateu nas pernas do jogador Bint, a bola acaba saindo na linha de fundo.
1: É uma bola dessa, Valdecir, que tem que dar certo, né? Se o Bint consegue tomar e partir com ela no chão, ele entra para dentro, né? Então é assim que tem que ser.
0: Obrigado aqui o Ayrton, o José Ayrton, né? O José Ayrton Ribeiro, que trouxe aqui uma água para nós, ele que trabalha aqui com a Copa, né? Tem chope, tem bebidas aí em geral, né? Lanchinho, de vez em quando, algum salgadinho, mas hoje trazendo uma aguinha aqui para o pessoal da cabine. Muito obrigado, José Ayrton, né? Pela gentileza aí também. Quando o pessoal vem para cá para assistir o jogo, sempre tem a bebida gelada e o chope aí fornecido pelo José Ayrton. A bola batida, segura o goleiro Jonas. Marmeleiro tá apertando, né? Voltou pro segundo tempo com vontade, né? A pedido do Jalcimir aí, a equipe tá mordendo, tá pra cima. Obrigado. Mais uma, José Ayrton, tá louco? Aí se aproxima o Gilmar, Garbim. A água é sua, Garbim, viu? Também tá aqui. Quando quiser tomar, é só pedir.
1: Tem alguém aí, manda chutar pra cá.
0: Então, vamos pedir pra alguém te entregar a água aí, né? Jogada aqui lá vai estourar a garrafa, né? Não vai dar. Chama aí alguém que entrega a água lá pro Garbim tomar pra ele ficar bem sossegado.
1: Eu já vou arrumar alguém aí.
0: O Leco vai te levar aí.
1: Ei?
0: O Leco é gente boa.
1: Ah, o Leco é gente boa.
0: Corintiano? Não, ele é São Paulino, né? Então tá tudo certo.
1: São Paulino?
0: Compadre do Silmar.
1: É São Paulino, tá triste também, né?
0: Mas agora com o Dorival Júnior lá, vai dar uma endireitada no São Paulo também. 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Olha o Marmeleiro no contra-ataque com o Bint, bola enfiada para o Benhur, foi para o outro lado. Houve um desviozinho no meio do caminho, a bola não chegou para o Benhur, então sai tocando a bola no campo defensivo a equipe de Flor da Serra do Sul.
1: É, mas essa o Benhur não entendeu, né? O Bint fez corretamente, fez tudo certo, né? É o Benhur que correu para o lado errado, né?
0: Vai de novo o Marmeleiro com o Maiquinho, tô com essa bola no comando ali pelo meio campo, aparece o Bint, vem buscar o jogo, o Bint vai arriscar dali, Bint fez a batida, a bola quicou e segura em dois tempos o goleiro Jonas. O Sol agora é um adversário do goleiro de Flor da Serra do Sul.
1: Até que enfim o Bint bateu uma, né? Porque é assim que ele tem que fazer, mas se lá de fora da área bater também, né?
0: Tem que arriscar. 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Obrigado aqui à companhia de quem mais, que está na sintonia, liga amanhã mandando seu alô. Muito obrigado, vamos ver lá, só mandou um boa tarde, não tem nome, não tem nada, né? Daqui a pouco chega o nome de quem mandou ali um boa tarde, que está na nossa sintonia também da Cristal FM nesta sábado, neste sabadão de Copa Sudoeste. Um abraço lá pro seu Dal Castel.
5: Seu Nadir, dona Angelina, meu pai, minha mãe, meu seu Nadir tá um pouquinho doentinho, né? Abençoadinho. Vai sarar, gordinho, vai sarar. Vai ficar tudo certo aí, beleza? Qualquer coisa, nós vamos internar o senhor aí pra tomar mais um sorvete.
0: Ele não fala internar que ele fica bom já, né? Um abraço, seu Nadir, aí, melhoras para o senhor também. Dona Angelina, aquele abraço também, a Rosane e a Gabriele, na sintonia com a gente também. Seu Antônio Apel, dona Lourdes, abraço aí, os pais do Maurinho, na sintonia também com a Cristal, uma boa tarde lá no Facebook. É, não veio o nome, né? Não tem nome de quem mandou um boa tarde aqui pelo nosso WhatsApp 999-16-5518. Pode mandar o seu alô, seu nome, em textos que a gente vai registrar aqui. Bola para ser tocada ali no campo defensivo da equipe de Flor da Serra, vai sair em tiro de meta. 5 minutos do segundo tempo. A Nilce mandou um boa tarde aqui, no WhatsApp não apareceu lá o nome, né? 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Olha, Marmeleiro chegando, bola para a área, soltou o goleiro e segura de novo. O Luizinho chegava com a boca doce ali, né, mas a bola acabou, era o Brock, na verdade, a bola acabou ficando nas mãos do goleiro Jonas.
1: É, mas alguém tinha que ficar no primeiro pau, né, foi tanto o Luizinho quanto o Brock que ficaram atrás do goleiro. Se for na frente, alguém... podia ter pegado esse rebote, né, Valdecir?
0: Nosso trabalho tem o apoio do Departamento Municipal de Esportes, competições internas, campeonato de futebol suíço em andamento, vem aí outras competições, vem aí o futsal também, olha o Marmeleiro chegando, bola pro Luizinho, bateu em cima do goleiro, a bola sai no fundo, o Juizão tá marcando falta, ou impedimento.
1: É, Juizão, o Bandeira ergueu o mastro e o Juizão confirmou, ou é impedimento ou falta no goleiro.
0: Então o jogo parado, fica sentindo lá o goleiro Jonas, da equipe de Flor da Serra do Sul. Alguém gritando aqui na beira da cerca, né? Alguma coisa aí com arbitragem, sei lá. Mas lembrando que o Departamento de Esportes está conosco, então, na Copa Sudoeste de Futebol também. Isso que é lá de Flor da Serra, né? Ah, é o prefeito esse ali? Ah, o prefeito, né? Seja bem-vindo, o prefeito Júnior Felipe, agora que eu conheci. Ó.
1: É ele mesmo.
0: Agora que eu conheci, então, o Júnior, né? O prefeito de Flor da Serra, que está aqui na beira do gramado, torcendo pela equipe também. É, nesse empate aqui, por enquanto, com o Marmeleiro, 1-1 na Copa Sudoeste de Futebol. 6 minutos e 53 decorridos do segundo tempo. 1-1 é o placar do jogo. 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Lateral para Marmeleiro cobrar aqui pelo lado direito. 1-1, estamos agora com 7 minutos do segundo tempo. É a Copa Sudoeste Prata, Marmeleiro já classificado buscando melhorar a sua posição. Bola tocada aqui na cobrança do lateral com o Luizinho. Domina o Luizinho, jogou no corpo do adversário, é outro lateral, um pouco mais à frente agora. Vai lá para cobrar então a equipe de Marmeleiro ali com o camiseta número 33, que é o Teteu, jogou a bola para a entrada da área, o corte feito, que é que fica com o rebote o Luiz Carneiro, que avançou, foi para o ataque, sobrou para o Bintin, tocou essa bola lá para o Galo, pelo lado esquerdo, domina o Galo, toca curtinho de novo com o Bintin vai experimentar ali, fez a batida, a bola subiu demais, não está pegando como quer ali o Bintin, a bola está subindo demais e se perdendo longe do goleiro.
1: É, mas nessa bola tem que fazer os passes, Valdecir, tem que entrar triangulando, tem que tocar, tem que ter calma, paciência, abrir para um lado, abrir para o outro, Valdecir Moraes, e o Luizinho já está manqueando.
0: É, daqui a pouco vai ter que trocar também, né? Já começa a ficar cansado, né? Já com aquela pancada que sofreu na coxa aí, deve estar sentindo. 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Lateral, vem o Teteu para cobrar aqui pela direita, estamos com 9 minutos agora do primeiro tempo, jogo empatado, Marmeleiro com esse empate indo para 10, Flor da Serra indo para 8, para 5 pontos, né? E os dois classificados, bola tocada para o Bint, dentro da área, foi na linha de fundo, o Bint tocou para trás, para quem? Ninguém de Marmeleiro naquela posição ali para finalizar, a bola tinha que ser um pouquinho mais forte, né, Garbinho?
1: É, tem que ter forte a bola no chão, dentro da pequena área, tem que bater forte, mas se você não é o companheiro, é o adversário que mete a bola para dentro. Né?
0: 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Bola saiu, é lateral para Flor da Serra, diz o árbitro. 10 minutos do segundo tempo, 1-1. O jogador Arilson faz o toque ali com camiseta 21, tentou a batida, prensado com o Maurinho. Imprensar com o Maurinho ali não é um bom negócio para o camiseta 21, que era o Adriano. Sobrou lá para o Bintin, fez o lançamento para o Luizinho aqui pela ponta direita. Pode pintar então o segundo gol da equipe de Marmeleiro. Luizinho recebeu dentro da área, tem a marcação firme. Sassaricô já se fecha a marcação do time de Flor da Serra. Ninguém aparece para ajudar o Luizinho. Ele passou pelo seu marcador, tocou no comando para o Brock não chegou a tempo, cai e o juiz toma uma bolada. O jogador de Flor da Serra do Sul meteu uma bica e ficou em cima do árbitro. Agora a bola fica aqui na direita com o Teteu. Lançamento para a entrada da área pelo lado esquerdo. Escorou o Bint para o Brock. Não chega o Brock. Duas oportunidades, o Brock não consegue chegar. Sobrou o rebote ainda lá para o Galo. Domina o Galo. O Benhur está pedindo ali de frente para o gol. Benhur pode fazer o toque muito forte para o Teteu. A bola acaba saindo na linha de fundo. As chances desperdiçadas, mas como disse o Garbinho no primeiro tempo, está amadurecendo mais um.
1: É, está amadurecendo, né? Falta acertar o último lance, né? Sai o Brock 9, Valdecir. Sai o Brock 9 para a entrada do Tchutcha 30.
0: Vem aí então o Tchutcha na equipe de Marmeleiro com a camiseta número 30. Aplaudido o Brock que sai e aplaudido o Tchutcha que entra para tentar resolver lá a questão de falta de gols da equipe de Marmeleiro. 1-1 no placar do primeiro tempo.
1: É, o Tchutcha tem, assim, aquela vontade, aquele corpo, né, que dá vontade de partir para cima. Olha, recebeu a bola já.
0: Já,
1: né?
0: Recebeu de costas para a marcação, tocou ali atrás no comando para o Maiquinho. A bola fica numa situação complicada, está congestionado ali. O time de Flor da Serra está todo atrás, marcando muito. Vem o Tchutcha e acabou pegando junto ali o jogador de Flor da Serra do Sul, Luiz. Camiseta número 6.
1: É, mas eu acho que essas faltas lá no campo de ataque de Marmeleiro é desnecessária, né, Valdecir? Tu tem que fazer a falta do meio para trás, né? Ali você tem que tentar tomar a bola. É tudo que o Flor da Serra quer. Cai, fica ali, ganha um minutinho, tá classificado, forma um pontinho e assim vai, né?
0: É, melhora um pouco, né? Subindo para 5 pontos, né? Para sair bem depois para a próxima fase também. E claro, ninguém quer perder jogo para ninguém, ninguém vai entregar jogo para ninguém, muito menos para Marmeleiro. Então tá 1-1, Marmeleiro tem que buscar. 12 minutos, passamos do segundo tempo. 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Bola lançada pro Bint. E vai lá o Bint de frente para a marcação com dois atrás dele. Fez a batida pro gol, a bola passa. Caprichosamente passa em toda a extensão da pequena área e sai na linha de fundo, mas eram dois na marcação do Bint e ele não tinha como bater forte essa bola.
1: Mas ele fez o certinho, Valdeci, fez tudo certo, só faltou a bola entrar, a bola beliscou no pé da trave esquerda do goleirão da equipe de Flor da Serra, goleiro Jonas, e foi pra fora. Na velocidade, Bint levou a melhor dos dois, Valdeci, zagueirão, e tocou pra linha de fundo.
0: Vem de novo o time de Marmeleiro ali, o Gonçaga, o Tchutcha, aliás, vai arriscado ali, Tchutcha. Pegou torta essa bola do Tchutcha, hein? Saiu longe do goleiro, sem...
1: Segura a bola, deixa o atleta chegar com calma, Valdeci Moraes.
0: É, parece que lá dentro é diferente do que a gente vê daqui, né? É diferente, né? Bem complicado. Dona Iva Martinello, aquele abraço do Dona Iva, na sintonia também, torcendo por Marmeleiro. Obrigado, Dona Iva, pela companhia. Uma boa tarde. Bola tocada ali no meio campo. Quem é que sobe de cabeça lá para afastar? É o camiseta número 20 de Marmeleiro, Galo. Toca mais à frente lá com o Bintin. Boa jogada lá com o Maiquinho. Não consegue progredir porque por baixo faz o toque o jogador de Flor da Serra. É lateral para Marmeleiro cobrar.
1: Ah, o juizão marcou para Marmeleiro e o Bandeira marcou para Flor da Serra, Valdecir Moraes.
0: Alô, Beatriz, um abraço e um beijo. Beatriz está assistindo também, está no Facebook acompanhando da Rádio Cristal. Obrigado, Beatriz, na sintonia da Cristal. Obrigado, Lourdes. Obrigado, Vanessa. Estamos juntos. Tudo de melhor para vocês também nessa tarde de sábado. Quem mais que mandou um alô aqui? Ótimo jogo do Marmeleiro, manda um abraço pro seu Davi e a dona Lori, que estão em Guaramirim, Santa Catarina, assistindo o jogo pelo Facebook lá, pela Rádio Cristão, um abraço. É o Valmor Moraes, alô Valmor Moraes, né?
1: Seu Davi e a dona Lori, que é a mãe do Fininho, né?
0: Isso, são os pais do Fininho que estão lá com o irmão do Fininho, o Valmor, em Santa Catarina, ali na cidade de Guaramirim, acompanhando pelo Facebook lá a transmissão. Obrigado a vocês aí, aquele abraço.
1: Olha a bola.
0: Marmeleiro vem pro jogo. Bola tocada ali pelo Tchutcha, vai arriscada ali. Tchutcha bateu pra fora. Agora sim ele pegou do jeito que gosta. A bola passou pertinho do poste esquerdo e foi embora a linha de fundo.
1: Tá amadurecendo o gol de Marmeleiro, Valdecir. Daqui a pouco sai. Tchutcha recebeu a bola na intermediária, bateu forte por baixo. O goleirão tinha ido e a bola foi. Mas foi pra fora, Valdecir.
0: Bola para fora, tiro de meta para o time de Flor da Serra. Aldori Moraes de Oliveira, o Cabinho está na nossa sintonia. Abraço, Cabinho. Vera Lúcia Sequim da Ponte, também o Ivan. Boa tarde. Lourdes Freitas, Aldemir Paiva, um abraço para vocês aí também. Otávio Augusto da Rocha, Rocha, quanto tá? Tá 1-1. 1-1, placar construído ainda no primeiro tempo. Muito obrigado pela companhia de vocês também, acompanhando a transmissão da Rádio Cristal lá pelo Facebook. Marmeleiro insiste, Marmeleiro busca esse gol da vitória nesse segundo tempo, mas tá fechado, né? O time de Flor da Serra do Sul tá todo fechado ali, tá difícil para furar esse bloqueio. Quem sabe agora, bola batida para fora. O Maiquinho tentou ali esse toque e mais uma chance desperdiçada. E vai trocar ali o time de Flor da Serra do Sul daqui a pouquinho. 15 minutos e meio do segundo tempo, está caído lá o jogador de Flor da Serra, sinalizando que está com câimbras. E a quarta árbitra ali, já sinalizando então a Inayara, né? Já sinalizando que vai ter troca no time de Flor da Serra.
1: Troca, 55, Negão, sai, Valdecir Moraes. Entra Jason, 17, de Flor da Serra.
0: Jason com a 17, troca então Flor da Serra do Sul, entrando aí o Jason. Muito bem, mais uma troca no time de Flor da Serra do Sul.
1: O Negão saiu, câimbra, Valdecir Moraes, e entra o Jason, 17.
0: 16:44 é a hora oficial de Brasília. Estamos com você nessa tarde de sábado, contando as emoções da Copa Sudoeste de Futebol. Marmeleiro 1, Flor da Serra também 1. 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Marmeleiro praticamente só ataca, né? Flor da Serra praticamente não chegou nesse segundo tempo, mas não consegue finalizar com precisão para marcar o gol. Estamos com 17 agora do segundo tempo. Quem é que fica com essa bola? Sai a lateral, vai lá para cobrar então o jogador de Marmeleiro, Galo. Faz a cobrança lá curtinha com o Maiquinho. Galo recebe, toca de novo na frente, buscando agora o Bintin. O toque feito, essa bola sai de campo, é lateral para Marmeleiro. Vai insistindo lá pela esquerda. Mas é uma, aquela pressa, né? Marmeleiro sente que é o momento, mas não consegue a finalização.
1: Não consegue furar ali o bloqueio. Teve várias chances, várias oportunidades. Mais um atleta do Flor da Serra caiu, Valdecir Moraes.
0: Mais um cai-cai aí, né? Vai ter que trocar mais um daqui a pouco. O pessoal vai cansando, né? Com câimbras.
1: Nós já vimos esse filme.
5: Garbinha, impressão minha, ou não tem gandula aí pra
1: tem.
5: Pegar
1: tem
5: as bolas?
1: Tem gandula atrás, lá no fundo até que tem, aqui da minha direita que eu não vi, rapaz.
5: Rapaz, tá de gavar, né?
0: É, parece que não tem muitos gandulas, mas...
1: Mas tinha, Valdecir, e se o Mar tinha gandula, sim, aí.
0: Talvez seja a ideia de que a bola não saia de campo, né? Pra que não se toque a bola pra fora. Pra que role a bola, pra que tenhamos mais tempo de jogo. 17:50 do segundo tempo. Marmeleiro de novo, bola lançada para a área, forte demais para o Luizinho. Vamos ver se o Luizinho evita a saída, não deu. Foi embora, se perdeu na linha de fundo, na jogada do Tchutcha, que veio lá do lado esquerdo de ataque da equipe de Marmeleiro. 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
1: Tem que aproveitar o bom momento de Marmeleiro, Valdecir. Tem que fazer o gol para acabar de vez com essa ansiedade, Valdecir Moraes.
0: Então vai agora o Teteu lançando essa bola pro outro lado. Quem é que chega ali? O Perboni tenta fazer o toque curtinho, não deu bem como ele queria, mas chega no Benhur. Benhur mete essa bola para a entrada da área, desviou no meio do caminho, sobrou ainda na esquerda lá para o jogador, o Galo, tocou para a área para o Luizinho, acabou batendo na bola, mas sai da linha de fundo, ele já estava sem condição ali, porque tinha marcação forte em cima dele.
1: O Luizinho tá manqueando, Valdecir, ele perdeu aquela explosão, né? Se ele tem aquele arranque do começo, depois que ele levou a pancada na coxa, ele sentiu. É, mas tá amadurecendo o gol. Daqui a pouco sai, Valdecir.
0: Vai trocar Flor da Serra de novo aí, Garbinho. Chegou mais um atleta daqueles atrasados, né? Chegando aí para trocar no time de Flor da Serra. Estamos com 19:20, 1-1 é o placar do jogo. 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Marmeleiro aperta bem a marcação, a saída de bola do Flor da Serra. Então o Benhur já está com a bola dominada aqui pela direita de ataque. Viu bem ali a chegada do Bint, apareceu o Bint, toca para o Galo, é para ele essa bola, tinha que ser no chão. Mesmo assim o rebote fica com o Teteu. Agora para o jogador Tchutcha, na entrada da área Tchutcha, sassaricou, bate para lá, bate para cá, o Maiquinho bateu, o Perboni, acho que foi que bateu essa bola, ela subiu, se perdeu no fundo.
1: Linha de fundo, foi o Teteu que bateu, enquanto vai ter troca, Valdecir Moraes. Sai o 11, Anderson, da equipe de Flor da Serra, entra o 8, Matheus.
0: Matheus no lugar do Anderson, Matheus com a 8 no time de Flor da Serra do Sul. A troca do técnico Zé. Por enquanto, 1-1 é o placar do jogo, Flor da Serra quer mais. Marmeleiro vem de 2 aí, né? 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O Teteu tocou essa bola errada, então recupera a posse de bola ali o Pelincha para o time de Flor da Serra. Bola tocada no meio do caminho, o Teteu acabou pegando ali o Pelincha. Bola tocada no comando aqui para o camiseta número 17, que entrou agora há pouco. Ele está descansado, tem fome de gol, foi no fundo, passou por um, tocou para trás o corte feito na zaga de Marmeleiro, mas deixaram na vontade ali o camiseta 17, o Geisson, né, que entrou agora há pouco na equipe de Flor da Serra.
1: É. E parou.
0: O juiz para para atender o Pelincha, que está caído ali atrás.
1: É, mas não sei se podia parar, viu? Porque não era no lance da bola.
0: É que como ele estava caído, né? Tem que atender o atleta primeiro, né?
1: Mas Marmeleiro sai o Luiz, 7 e o 20, 11 de Marmeleiro. Para a entrada do Negueba, 18 e o Vini, 17.
0: Negueba com a 18 e o Vini com a 17.
1: Sai o Luiz 7 e o 20, 11.
0: Essa troca também o Josemir fez lá em Pérola do Oeste, trocou os dois, entraram os dois juntos, né? O Negueba e o Vini na equipe de Marmeleiro. Então, tá caindo ainda o Pelincha, atendimento no gramado.
1: É tudo que o Flor da Serra quer, né?
0: É cozinhar o galo, como se diz, né? Com muita calma, fazendo aí uma cerinha, né?
1: Ô, Vinte, chega aqui. Cansou, Vinte, cansou. Não deu pra fazer aquele gol, tirou do goleiro e nada.
6: 3, 4, errado, né? Tinha que ter caprichado mais na finalização ali, mas torcer pros piar agora, fazer o gol e nós ganhar o jogo.
1: Tá bom, esse é o Vinte Valdecir, também sai cansado, a exemplo do Luiz. E o Pelincha tá machucado lá, Valdecir.
0: É, eu não sei se foi um encontrão que ele teve ali com o Teteu na passagem, ou se realmente foi algum toque, não deu pra observar.
1: Não, mas ele caiu sozinho.
0: É, e tá sentindo lá, me parece que o tornozelo esquerdo, né?
1: É, exatamente.
0: Pelincha, que é o diretor de esportes lá de Flor da Serra do Sul, que também joga na equipe aí, representando o município na Copa Sudoeste. 22 minutos e meio, jogo parado no modo esportivo para atendimento no gramado do jogador Pelincha. 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
1: 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O que foi aí, Pelincha? O que deu, Pelincha?
7: Os caras estão batendo sem bolas?
1: Bateu o tornozelo? Tá batendo o tornozelo, ele tá bravo, Valdecir.
0: Foi fora do lance, né, que o Teteu, acho que meio que chutou ele ali. Tá valendo o jogo, lá vai o jogador Benhur com a bola dominada, tocou no comando, a bola não chega no chute, agora ele consegue recuperação, domina o chute, ele dá as costas para a marcação, jogou com o Negueba, meteu essa bola para a área o Negueba, mas houve o desvio, e já sai o time de Flor da Serra aqui pelo lado esquerdo, então, em velocidade. O Negueba no meio do caminho acabou pegando o jogador de Flor da Serra, lá vai o Geisio com a bola dominada, o Maurinho sai da área para vir aqui para dar o combate. Maurinho por baixo, faz o corte e já sai tocando com o Teteu. Teteu escora essa bola curtinha com o Benhur. Pode ser a velocidade do time de Marmeleiro num contra-ataque mais rápido. Lá pelo lado esquerdo o Galo, já tocou no comando lá com o Maiquinho, que agora curte uma de lateral esquerdo. O Galo passou, o Maiquinho demora. Pisa na bola, agora faz o toque pro Galo que está livre, com liberdade lá pelo lado esquerdo do Galo, tocou essa bola no comando pro Tchutcha, dentro da área Tchutcha, tem a marcação, a bola sai e fica nas mãos do goleiro, não chegou a tempo Tchutcha.
1: Rapaz, eu tô começando a acreditar que nós devia ter tomado o Gadernal, que é ele que o José da Costa falou.
0: Ele tava certo, né?
1: Ele tava, opa, ali era falta também, ó.
0: Eita, o jogo fica uma briga de foice no escuro ali no meio campo, mas deu certo. Bola tocada pro Negueba aqui pelo lado de... Olha o Negueba, fez uma bonita jogada, toca agora no comando com o Maiquinho. Lá pela esquerda quem aparece lá é o Perboni, já dominou o Perboni, vai pra cima Perboni. Esse é o Vinícius, né, o 17, que entrou agora há pouco, o Vini. Tocou a bola no comando, saiu com bola e tudo, é só tiro de meta então para a equipe de Marmeleiro cobrar, aliás de Flor da Serra.
1: É.
0: Começa aquela tensão, aquela apreensão, né? Estamos com 25 e o gol não sai.
1: É, um golzinho já chegava, né? Fazer ponto, né? Um golzinho já chegava.
0: Departamento Municipal de Esportes, Futebol Suíço, Bocha 48, Bolão, Jogos da Juventude, Jogos do Sudoeste, competições regionais de futsal, amistosos, treino da Escolinha, Copa Sudoeste de Futebol, trabalho bacana do Departamento Municipal de Esportes, realizou há poucos dias aí o torneio de bets, também teve um torneio de truco para contemplar aí todas as idades e todas as pessoas do município de Marmeleiro. Departamento de Esportes, o Perboni toca essa bola com o Benhur, deixa na direita com o Negueba, aparece o Tchutcha, não aparece ninguém para receber em condição, todo mundo marcado, agora o Perboni já toca no comando ali com o jogador Teteu pelo meio campo ali, Teteu domina, tá pedindo aqui na direita o Benhur, ele toca agora pro Tchutcha, de frente pro gol, demorou para dominar o Tchutcha, se ele domina ele partia para cima, ainda Marmeleiro na briga. Bola tocada de lado, vem então o Teteu para cobrar o lateral.
1: Isso se chama nervosismo e pressa.
0: Pressa, né? Aquela ânsia de fazer o gol. O Benhur faz o lançamento para a área, para o Vini, forte demais. Ela saiu no fundo. A ideia do Benhur foi boa, né?
1: Foi bom, só que o Vini é franzino, é pequenininho. Se fosse um grandão, tinha cansado essa bola, Valdecir.
0: 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Lateral do Teteu já cobrou ali com o Maiquinho. Vai o Maiquinho com a bola dominada, meteu essa bola para o Tchutia, dominou Tchutia. De costas para a marcação, sempre como ele gosta, mas não consegue fazer o domínio e comete a falta.
1: Não.
0: O juizão deu...
1: Não, assim não. O secretário do esporte já levou umas três a fio e tá bravo, né?
0: É falta aqui no meio campo, então, para o time de Flor da Serra cobrar. Ele reclama muito, né? Reclama. E a falta da marcada. Vai então 16 para fazer a cobrança da falta ali no time de Flor da Serra do Sul, o Jefferson. Ele cobra... Já se adiantando um pouco aí a equipe de Flor da Serra do Sul. Olha, sai jogando perigosamente lá o camiseta número 8. O Matheus sai jogando e acaba cedendo então a cobrança do lateral para o time de Marmeleiro. O jogo tem pressa, o Marmeleiro tem pressa agora porque busca o gol de empate. 27 minutos, o tempo passa depressa daí para quem precisa o gol. Claro que o Marmeleiro está classificado, já está em primeiro, mas quer a vitória. Está empatado o jogo em 1-1 aqui no módulo esportivo. Bola tocada no vazio para ninguém. Não era pro Vinícius essa bola que o Vinícius não chegava.
1: É, mas tinha que esperar um pouco, né? Daí, só que não tinha tempo, né? Se espera um pouco, aí sim dava para fazer o passe pelo meio, né?
0: Olha o Maurinho dando combate aqui no meio campo. O Marmeleiro vai pro ataque e o Maurinho se afasta bastante da área. Deu combate aqui, tocou a bola para a linha lateral. A cobrança então pelo camiseta número 12. Vai para cobrar ali o jogador de Flor da Serra do Sul. Faz a cobrança, o Maiquinho vem, dá duro nele. A bola acaba saindo é lateral para Flor da Serra no seu campo defensivo. Segunda fase a partir do dia 7 de junho. Marmeleiro ainda espera o encerramento de toda a rodada amanhã, de toda a primeira fase amanhã, para saber daí quem pega quem. Do primeiro ao 16º, o primeiro pega o 16º, o segundo melhor pega o 15º, o terceiro pega o 14º e assim por diante. Marmeleiro tenta, faz a pressão ali na saída de bola, sobrou para o Benhur, agora pode marcar Benhur, bateu para fora. Essa bola tinha tudo para ser... Golaço de Marmeleiro, o Benhur sobrou para ele, bateu para fora, tentou tirar do goleiro, Garbim.
1: Que isso, Benhur! Um bate, rebate, sobrou a bola para Marmeleiro, um lindo passe, Benhur recebeu. Era só caprichar, era só meter a bola para dentro e partir para baixo, tocou para a linha de fundo, o Valdecir Marmeleiro perde uma grande chance.
0: E de novo, o Teteu já tocou aqui pro Negueba, Negueba passou pela marcação do primeiro, foi no fundo, Negueba vai tentar o cruzamento, a bola bateu no jogador de Flor da Serra do Sul e acaba voltando para a linha lateral, para Marmeleiro cobrar. O Teteu tem pressa, vai para cobrar o lateral. 29 minutos do segundo tempo, 1-1 é o placar do jogo. Negueba recebe, vai no fundo do Negueba, tentou passar pelo marcador, não passa, e daí dá duro ali e acaba cedendo então a cobrança do tiro de meta para o time de Flor da Serra do Sul. É tudo que eles querem, né?
1: É.
0: Demorar para repor essa bola.
1: Eu tinha que ter tocado para trás, que daí o cruzamento ia sair, né? Ele tentou driblar, a bola passou, na sequência ele disputou a bola, né? Com garra, com vontade, a bola sobrou para Flor da Serra.
0: 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Flor da Serra chegou, acho que pela primeira vez nesse segundo tempo, me parece.
1: Eu acho que vai ter a única bola, foi aquela bola que foi pro gol, Valdecir Moraes, e que deu o gol, mano.
0: Ainda no primeiro tempo.
1: É, exatamente.
0: Meia hora, 30 minutos já no segundo tempo e nada. Marmeleiro 1, Flor da Serra também 1. Gol da vitória não sai. Marmeleiro tem muito volume de jogo. Tá atacando, mas tá fechadinho ali o time de Flor da Serra. Jogada individual, bola tocada ali no comando pro Benhur. A jogada individual foi do Vini, né? Lá pela esquerda.
1: Então, ó, num lance Serra, desse é perigoso, viu? É,
0: tenta em contra-ataque, Flor da Serra. São dois jogadores no ataque só. Bola tocada pro 17 aqui, que é o Geisto. Tá descansado. Bola vai. Ele vai em direção ao gol. Fez a batida na rede pelo lado de fora. Arriscou na entrada da área. O Teteu não conseguiu frear ali o Geisto e quase essa bola vai pro gol.
1: É, eu falei, numa bola dessas aí, é só o Marmeleiro que joga, não faz o gol. Perdeu uns 4 gols, claro, no segundo tempo, né? Daqui a pouco acontece o que nem aconteceu no primeiro tempo.
0: 1-1 no placar. 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Marmeleiro tenta lá pela esquerda, caiu o jogador de Marmeleiro, o Gizão está marcando, só tiro de meta, não marcou a falta lá no jogador, me parece que é o Galo, né, que está caído lá.
1: É, exatamente, né? Mas eu acho que também não foi, viu? Não foi falta também, não.
0: O Jefinho, Jefferson Cassaro, aquele abraço, meu amigo. A Jéssica Mello também na sintonia, muito obrigado a vocês aí pela Rádio Cristal, sintonizando. O que mais? Quem mais? A dona Nadir já falei, né? Muito obrigado. O Celso Girardi também está na sintonia. Muito obrigado e uma boa tarde para vocês. O Alexandro de Oliveira, todo mundo na Cristal aí acompanhando a transmissão pelo Facebook. Uma boa tarde e que tenhamos um bom jogo com vitória aqui, né? O que Marmeleiro quer, a vitória. Mas, claro, respeitando muito Flor da Serra do Sul, mandamos um abraço aí para Flor da Serra, a grande audiência que temos aí em Flor da Serra também nessa transmissão de sábado. Muito obrigado a vocês aí pela companhia. E boa programação e da padroeira Nossa Senhora de Fátima desta semana. Marmeleiro tenta. A bola tocou na mão do jogador, manda seguir o jogo. O chute vai lá, empurra o jogador de fora da certa, tá valendo tudo isso. Bola tocada pro Negueba, no bico da grande área, Negueba tentou a finta. O Negueba tá sempre querendo dar um drible a mais ali e acaba perdendo a bola. A bola pro alto, que é que sobe, o jogador de Flor da Serra escora, vem o Maiquinho, sobrou pra ele, vai bater dali, Maiquinho?
1: Não.
0: Aí é aquela história, né? Todo mundo quer resolver a parada, né?
1: Não, o Marquinho também tá um pouco cansado, né? Segura a bola, ali dentro falta ainda bastante tempo, segura a bola, tenta fazer a jogada, né? Achar o caminho do gol, fazer um 2-1 rápido, procurar um companheiro, né? Assim a gente não faz gol não, Balicero.
5: Gilmar, será que tá faltando a chuva e o frio pro Marmeleiro ganhar esse jogo?
1: Eu acho.
0: Não tá chovendo hoje, né? O empate, então, de repente tá de bom tamanho. Olha, o Maurinho errou ali. Tentou toque curtinho, não deu certo. Mas na recuperação, todo mundo dando aquela blitz ali, sobrou nos pés do Benhur. E o Benhur não toca. Agora faz o toque meio que mascado lá pelo lado esquerdo. A bola chega no Galo. Tocou curtinho pro Vinícius. Olha o Galo, recebeu de volta. Ali no bico da grande área, tocou pra trás, pro Tchutcha. Quem é que chega pra bater? Teteu, sobrou na perna direita. Fechou a marcação, não sobrou espaço pra bater. Pro Maiquinho, não. Bateu, a bola subiu. De novo, uma bola longe
1: tava
0: do goleiro.
1: Tão bonito o jogo nos toques de bola. Acha alguém em profundimento. Lança essa bola pro Tchutcha lá dentro da área, buscar o gol, né? De longe assim não dá.
0: Mais uma chance desperdiçada, bola no fundo. O goleiro saiu errado lá e o Tchutcha perdeu. Bateu em cima do goleiro. Ô, Garbinho, você viu aí?
1: Eu vi tudo, Valdecir. O zagueirão quase faz o gol contra. Na sequência, o Tchutcha foi lá sozinho. Ele, o goleiro, encheu o pé. A bola bateu nas costas do goleiro. Não é assim não, rapaz.
0: É difícil, haja coração nesse jogo em que Marmeleiro tem todas as chances para sair com boa vitória. Olha o Tchutcha, fez bonita jogada, tocou com o Negueba, pro Tchutcha de novo, mas está muito marcado, sobrou pro Negueba, tocou essa bola no vazio lá pelo lado esquerdo com o Benhur, tem que estar sozinho o Benhur. Agora apareceu a marcação, ele vai entrando na área, vai chegar no fundo o Benhur, derrubado, é pênalti. Literalmente derrubado o Benhur dentro da área, é pênalti para Marmeleiro. O árbitro pertinho assinalou.
1: E penalidade máxima, clara, Benhur chamou a responsabilidade para ele, recebeu a bola, foi para cima, entrou na área, lado esquerdo de ataque, driblou o zagueiro e foi derrubado dentro da área. É, com cãibra e tudo, todo mundo cansado, Flor da Serra pedindo substituição, Benhur sendo também massageado. Quem pediu a bola foi o Teteu, Valdecir Moraes.
5: Garbinho, o Jalcimir vai, a loucura no lado do campo ali. Se não sair esse gol aí, eu não sei o que vai acontecer com esse homem, vai desmaiar.
0: Vai infartar aí também, né? Agora sim, então, o Teteu arruma na marca da Cal para fazer a cobrança. Marmeleiro se preparando, então, pode ser o gol da vitória, o gol que, pelo menos, dá a vantagem aqui. Aos 35, não reclamaram muito os jogadores de Flor da Serra, porque claramente foi pênalti.
1: Não tinha o que reclamar, né?
0: Foi claro o pênalti em cima do Benhur. E o Teteu que vai para cobrar. Camisa 33 às costas. Arruma na marca da Cal o jogador de Marmeleiro que joga como lateral. Daqui a pouco o Flor da Serra vai fazer duas trocas. Vai ser autorizado o Teteu, goleiro no centro do gol. Jonas olha atentamente para o Teteu, autorizado. Vai correr para a bola de perna direita e o gol! Gol!

0: É o gol que dá 2-1 para Marmeleiro. Teteu cobrando o pênalti. O goleiro ainda tocou nela. Bola batida baixa no canto esquerdo do Jonas. O gol sai. 2 para Marmeleiro, 1 para Flor da Serra do Sul. O gol saiu aos 36 minutos deste segundo tempo. Gilmar Garbim, de pênalti.
1: Haja coração! Haja coração! Teteu telegrafou o pênalti. Só que tocou bem no cantinho. O goleirão foi lá. Tocou com a ponta dos dedos, mas a bola morreu lá dentro. Morreu lá dentro, o Marmeleiro na frente. Novamente, Valdecir Moraes, Marmeleiro 2. Flor da Serra 1. Aqui no placar, quando Flor da Serra muda dois atletas, Valdecir.
0: Vamos ver quem sai e quem entra, então, no time de Flor da Serra do Sul.
1: Sai Kleber, 14.
0: Antes tem Marmeleiro no ataque com o jogador Galo lá pelo lado esquerdo. Ele fica firme na marcação e acaba cedendo o lateral. Vamos ver então como é que é, Garbim.
1: Kleber, 14, sai.
0: Sai o Kleber.
1: E sai o Luiz, 6.
0: E sai o Luiz, 6.
1: Entra Silvio, 20.
0: Silvio com a 20.
1: E Carlos com a número 4.
0: E número 4, o Carlos. São as trocas na equipe de Flor da Serra do Sul, que agora toma o segundo gol. Marmeleiro tenta de novo. A bola fica ali na entrada da área, sai para o jogo então o Pelincha, com 37 agora do segundo tempo. No primeiro tempo, Marmeleiro marcou aos 10 e tomou o gol de empate aos 40. Agora com 36 minutos faz o segundo gol nesta etapa complementar de jogo. Flor da Serra vai se ajeitando aí para o jogo. Opa, uma falta dura agora do Paulo Carneiro ali. Em cima do jogador de Flor da Serra, ele saiu lá da área e veio aqui na intermediária cometer a falta.
1: Mas o Paulo tinha que ter feito assim mesmo, né? Tinha que ter feito antes essa falta. O pessoal de Marmeleiro, o meio de campo de Marmeleiro, estava todo ele no ataque. Olha, numa falta, numa bola dessa que nós tomamos o gol, né?
0: Tem bola no chão, Flor da Serra, para fazer a cobrança. 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Estamos com 17 horas e 6 minutos no horário oficial de Brasília. Bola no chão para a equipe de Flor da Serra cobrar. É de longe, vai pintar cruzamento lá para a área. Os meninos que entraram aí dando mais fôlego para a equipe de Flor da Serra do Sul. Vai ser autorizada a cobrança, apenas um homem de Marmeleiro na barreira. Vai ser autorizada a cobrança agora, nada ainda. Agora sim, empurra, empurra na área, autorizada a cobrança. A bola viajou, vem para a entrada da pequena área, passou por todo mundo. O Negueba ficou com a posse da bola aqui. E vem batendo para frente, tentando já ligar aqui com o chute, não deu certo, é lateral. A bola saiu de campo para a equipe de Flor da Serra.
1: O Negueba não quis saber, chutou para onde pontava o nariz, bola ali de lado, arremesso Flor da Serra.
0: A falta que parecia perigosa, então acabou resultando em saída de bola para a equipe de Marmeleiro. Paulo Carneiro vem ali e dá de cabeça. A bola fica na intermediária aí, Flor da Serra trocou bastante, fôlego novo. Então tá com tudo ali, o Fininho sai, não sai, então fica na dúvida ali, né? Paulo Carneiro, Fininho, o Paulo Carneiro bate de lado. Vem o time de Flor da Serra batendo pela direita, lá o garoto que entrou agora mesmo aí. O Silvio acabou batendo para a linha de fundo, é só longe, longe do goleiro Fininho que vai buscar para fazer a reposição.
1: Na verdade foi o 4, Valdecir, camiseta, o Carlos, camiseta número 4, também desperdiçou uma chance de cruzar a bola, né?
0: 39 do segundo tempo, já vai para a reta final de jogo, Copa Sudoeste de Futebol, chave prata, Marmeleiro já classificado, mas com essa vitória indo a 12 pontos e espera os demais jogos amanhã, se continuar em primeiro aqui do grupo com 12 pontos, para ficar bem aí entre os melhores colocados, entre os 16 que farão os confrontos mata-mata na segunda fase a partir do dia 7 de junho. Sai tocando bola lá o Benhur pelo lado esquerdo. Benhur também cansado, né? Mas jogando muito também na partida aqui em Marmeleiro, no Complexo Esportivo Wilson Henrique. Bola do Flor da Serra, tocada aí no meio-campo. Quem é que chega para dar a blitz ali? O Galo faz o toque lá na frente. Quem que aparece? Opa, puxaram lá o jogador de Marmeleiro, Juizão.
1: Ih, rapaz!
0: Puxaram pelo pescoço.
1: Ei, Juizão!
0: O camiseta 17 de Marmeleiro foi puxado pelo pescoço lá dentro da área. O Vini, o Juizão pertinho, mandou seguir. Então tem jogo.
1: Essa sim foi vergonhosa, né?
0: Agora o Negueba empurrou o jogador ali com o ombro, tá valendo. Vem o Negueba com a bola dominada, tocando o comando ali pro Benhur. Benhur dali, vai experimentar, Benhur. Preferiu fazer o toque para dentro da área para ninguém. O Tchutcha não entendeu a jogada. O Tchutcha tinha que se descolar do marcador e vir pro espaço vazio.
1: Mas quem não entendeu foi o Tchutcha, né? Quem
0: o
1: não
0: Tchutcha, entendeu? Exatamente. Foi o Maurinho foi empurrado aqui, bem o Maurinho, sempre presente nos lances aqui, no meio campo, veio para dar o combate, é falta para Marmeleiro cobrar, bola ao chão.
1: É, não, mas foi vergonhosa aquela falta lá, Valdecir, né?
0: Foi, puxado pelo pescoço lá, o Vini foi puxado pelo pescoço, o juizão estava perto, mandou seguir o lance. É falta aqui para Marmeleiro cobrar no seu meio campo, 40 minutos e meio, quase 41, vem o Negueba, tentou a finta, bola tocada no corpo ali do camiseta 12, a bola sai, é lateral para Flor da Serra, para Marmeleiro, aliás, cobrar. 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Bola com o Negueba, dominou aqui na ponta direita, jogou essa bola para a área para o Benhur, não chega. Quem chega é o Jonas, goleiro de Flor da Serra, para ficar com a bola nos braços. E sai jogando, tem pressa o time de Flor da Serra. No meio do caminho, Paulo Carneiro fez o corte. Vai pro jogo, Paulo. Toca essa bola curtinha na esquerda com o Galo. Dominou o Galo, já buscou aí a presença do Vinícius. Vini domina. Tem a marcação lá do camiseta 8. Vai para cima o Vini. Ele é habilidoso. O garoto tem manha. Prefere recomeçar atrás, então já caiu lá o Vini de novo. Bola tocada agora com o Benhur, com o Galo. Toca a bola. A equipe de Marmeleiro pelo lado esquerdo. Está vencendo por 2-1. Estamos com 42 minutos do segundo tempo. Daqui a pouco vem a placa dos acréscimos nesta etapa complementar. 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Bola para Marmeleiro, bola na área para o Negueba. Foi no fundo o Negueba, bateu, a bola belisca o travessão e acaba não saindo, hein, Garbim?
1: Tocou no travessão, saiu essa bola. Saiu, hein? A bola bateu no travessão, seria um golaço do Negueba. A bola tirou do goleiro, a bola bateu no travessão e foi para a linha de fundo, Valdecir.
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1: Travessão, seria um golaço do Negueba. A bola tirou do goleiro, a bola bateu no travessão e foi para a linha de fundo, Valdecir.
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0: 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Impedido o ataque de Flor da Serra, o Geisso estava na banheira, o juizão pegou porque o Marmeleiro parou todo, né?
1: É, tava sim, Valdeci, tava bem adiantado o impedimento, agora ele chutou a bola para longe, Valdeci Moraes.
0: E o juizão nem para dar um cartãozinho amarelo, né?
1: É, mas tá perdendo o jogo, né? Se tivesse ganhando, daí ele ia levar o amarelo, né?
0: 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O Andrei está assistindo Marmeleiro e tomando um bom mate, é esse aí, o chimarrão de fundamento. Está lá o Andrei, né, com a cuia na mão. Muito obrigado aí, Andrei, pela companhia sempre. Pessoal do Facebook lá também, na sintonia, muito obrigado. Daqui a pouco a gente manda mais uns alôs aí para o pessoal que está no Facebook também acompanhando a nossa transmissão. 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Bola tocada para o Tchute, dominou o Tchute, escorou para o Negueba que chegava, mas não deu certo. Mas o rebote fica com o Tchute, escorregou o Tchute, mesmo assim fica com a bola. Toca curtinho ali para o Benhur, caindo aqui pela ponta direita. Benhur domina. Prefere fazer a finta puxando para a perna esquerda. Faz o toque no comando ali para o jogador Perboni. E o juiz para marcar uma falta. É a falta no Benhur aqui fora do lance, hein? Eu não vi o lance. A bola estava lá já indo pro ataque.
1: É, não, mas é falta, Valdecir. É falta em cima do Benhur novamente. O Benhur hoje foi um dos melhores, Valdecir, da equipe de Marmeleiro.
0: Jogou muito, né? E cavou, inclusive, aí o pênalti, né? Muito obrigado aí. É, ao Benhur, né? Pelo belo jogo.
1: E o 12, camiseta número 12, o César levou amarelo, Valdecir.
0: Amarelo então para o César da equipe de Flor da Serra do Sul pela falta ali no Benhur. É a falta que vai pintar lá para a área. Enquanto isso, o Marmeleiro agora que cozinha o galo, né?
1: É, agora que cozinha o galo que está lá dentro do campo, né?
0: Exatamente, 45 agora, estamos chegando nos 45.
1: É, mas o Marmeleiro também está cansado, né, Valdecir?
0: Muito. Deveremos ter aí o quê? Uns 5 minutos de acréscimo, né? Mais ou menos, imagino eu.
1: É, com todo o tempo que ficou parado lá o Pelincha, né? Naquela hora também, só ali ficou uns 2 minutos, né?
0: É, estamos com 45. 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É a Cristal contando para você as emoções da Copa Sudoeste, 2 para Marmeleiro, 1 para Flor da Serra. É o placar do momento e estamos com 45-20, nada de cobrar a falta. Um vucu-vucu na entrada da área.
1: Mas é muita gente aqui atrás, né? Agora o Maurão vai, então sobrou 3 para 1.
0: É, se a bola alçar na área, tem que ter alguém para cabecear. Vamos ver o que faz o Benhur. Autorizado para cobrança. Meteu para a bola, para o Maurão. Neaurinho de cabeça.
1: Bola para fora, caramba!
0: Neaurinho chegou na hora que a bola chegou e ele de cabeça a bola passou à direita do goleiro Jonas. Mas,
1: rapaz do céu, a bola bateu no pé da trave, Valdecir Moraes, a bola foi para fora.
0: Saiu se lamentando o Maurinho, né? E ele que não estava indo para a área, né? Quando foi, quase que deu certo, então.
1: 3 minutos, segundo o juizão.
0: 3 minutos, então vamos até 48. Agora estamos com 46. Então, mais 2 minutos de bola rolando ainda para Marmeleiro confirmar essa vitória 2-1 em cima de Flor da Serra do Sul e garantir 12 pontos em primeiro lugar do seu grupo para facilitar depois ficar entre os primeiros. Bola para o Negueba, dominou o Negueba. Tentou a finta o Negueba, puxou para a perna esquerda, não fez o toque. Quando o Tchutcha comete falta em cima do jogador de Flor da Serra do Sul, o Negueba teria que ter tocado essa bola. É. Tentou a finta, perdeu.
1: É, mas ele tem um estilo salão, né, Valdecir? Então, não, futebol de campo é bem diferente. Não pode ser estilo salão, driblar curto e coisa que eu chego ao adversário já. Me passaram agora que é 4 minutos.
0: 4, então vamos até 49. Agora estamos com 46 e 40. O meu cronômetro marcando aqui a hora do segundo tempo, Marmeleiro vencendo por 2-1, já finalzinho de jogo, vai segurando aí para garantir esses 3 pontos e garantir os 12 pontos no final aqui do Grupo C. Amanhã terminam, os demais jogos serão realizados todos amanhã, depois a ESUPAR vai fazer aí a classificação dos 16 melhores, 2 de cada grupo, e o mata-mata depois, a partir do dia 7 de junho, jogos de ida e volta. Provavelmente o Marmeleiro faça o primeiro jogo fora e o segundo em casa, nas oitavas de final, pela classificação aqui com 12 pontos por enquanto. Bola sai, é lateral, agora Marmeleiro não tem muita pressa também, Flor da Serra está contente aí pelo menos com a classificação em quarto lugar, não consegue melhorar aí a sua pontuação, fica lá com os 4 pontos com essa derrota aqui por 2-1 por enquanto. 47,5, se vamos até 49 ainda tem 1,5 minuto de jogo, lá atrás sai para o jogo Flor da Serra, o Gizão está dizendo que não é assim, né? E é uma falta mais à frente ali para o time de Flor da Serra cobrar da sua saída de bola. É você na Cristal, né? Finalzinho de tarde, daqui a pouco tem Campeonato Brasileiro, Internacional e Vasco. Amanhã tem Bahia e Grêmio, Grêmio e Bahia, também você acompanha a transmissão.

0: transmissão às 4 horas da tarde, com a equipe da Bandeirantes no comando. E nós voltamos dia 7 de junho, daí transmitindo os jogos da equipe de Marmeleiro no mata-mata da Copa Sudoeste. Saberemos daí até lá o adversário e onde será o jogo, provavelmente fora de casa. O juizão tá complicando ali?
1: Tá complicando nada, né? O cara foi arremessar e sabe quando a gente fala no termo popular, jogou, como é que é?
0: Polenta pra cachorro?
1: Polenta pra cachorro, né?
0: Aí não deu, né?
1: Não deu.
0: Então sai pro jogo agora Flor da Serra aqui pelo meio campo. Bola tocada no comando ali, aparece o jogador de Flor da Serra nas costas do Maurinho. Maurinho corte a parcial, aparece ali o Maiquinho bem na jogada. A bola acaba saindo de campo, é lateral para Flor da Serra. 48 e 30, estamos no finalzinho do jogo, mais 30 segundos de bola rolando, segundo a arbitragem. Flor da Serra quer jogo ainda, quer buscar o gol de empate, Marmeleiro vence por 2-1, olha o perigo. Chegando Flor da Serra, com camiseta 16, fez a batida, sobrou, escorregou o jogador de Marmeleiro, sai o goleiro Fininho e segura. Derrubou o próprio companheiro, o Fininho, né? Mas segurou essa bola nos pés.
1: Agora sim, é o Fininho que nós conhecemos, Valdecir. Ele saiu lá. Opa!
0: Tá, e se machucou lá o jogador. É, o Fininho também é?
1: É, opa.
0: Porque ele se chocou com o jogador de Marmeleiro, que tá caído lá também. Não posso ver quem é, acho que é o Galo. E o Fininho também ficou, me parece que sentindo lá, né?
1: Eu acho que foi a chuteira do atleta de Marmeleiro que pegou no Fininho.
0: É, um pouco também o Fininho sabe que dá pra fazer uma serinha agora, né?
1: É, não, mas se tem qualquer pouquinho de sangue ou coisa assim, esperamos que não tenha, porque já tá de pé, né?
0: Sim.
1: Já tá de pé, aí o juiz tem que fazer isso, né? É o protocolo, né?
0: É protocolo, acho que é mais uma serinha.
1: Prevenção
0: aí
1: e tal, né?
0: É, pra demorar um pouquinho, porque o jogo tá terminado, 49-40, o juiz deve dar mais um minutinho aí, né? De bola rolando ainda, por conta dessa parada. Mas Marmeleiro com a vitória aqui no Módulo Esportivo pelo placar de 2-1, vai chegando a 12 pontos, venceu todas as partidas que disputou, venceu Flor da Serra lá por 1-0, está vencendo aqui por 2-1, venceu Pérola aqui por 2-0 e venceu lá por 3-2, por enquanto 100% na Copa Sudoeste de Futebol, e o jovem time de Marmeleiro.
1: É, mas dá para ter uma noção, né, Valdecir, que não tem nenhum placar elástico, né?
0: É, não tem, Marmeleiro. Tá, primeiro venceu por 2-0 aqui, né? Mas só também. Depois é só um gol de diferença nas demais partidas que venceu na Copa Sudoeste. Por enquanto aqui 2-1 no placar, mas ainda tem jogo. O Tchutcha já domina aqui. Tentou o toque pro Benhur, não chegou nele. Então recupera a posse de bola o Flor da Serra, mas não. No meio do caminho aparece o Maiquinho. Aparece ali também o Tchutcha e o Blitz não deu certo. Vem Flor da Serra pro jogo. Maurinho lá atrás aparece para cortar mais uma. O Tchutcha faz a falta ali,
1: patrulou.
0: Se embolou com o jogador.
1: Vai levar amarelo, agora vai levar amarelo.
0: É. Reclamou muito, e é o Pelincha de novo, hein?
1: Vai levar amarelo, ele fez umas 10 faltas, o Tchutcha depois que entrou, demorou para levar amarelo. Hein?
0: Cartão amarelo pro Tchutcha.
1: E em cima do Pelincha, o Pelincha levou umas 4 dessa, né?
0: Ele gesticulou ali como se estivesse dizendo, de novo? Sempre eu, né? Porque eu, as faltas em cima do Pelincha. Estamos com o jogo, 51, o jogo iria até os 49, que é mais jogo o árbitro. Tem falta para cobrar então o Pelincha no campo defensivo da equipe de Flor da Serra, mandou bola para a área, olha o perigo, Maurinho de cabeça sobrou para marcar o gol para fora.
1: Aí é para nós ganhar.
0: Mas quase, mas por muito pouco, sem goleiro, sem nada, Flor da Serra perde o gol de empate.
1: Oh, rapaz do céu, hein? Isso é ser ruim, Valdecir. É ser ruim, ó. Sobrou ele, o goleiro, o Fininho caído, pois o cara tocou pra fora, Valdecir.
0: Ele imaginou que o Maurinho cabecearia pro outro lado, né? É. E o Maurinho, na verdade, quis tirar, a bola pegou efeito ao contrário e sobrou no vazio ali pro jogador de Flor da Serra. Quando ele entendeu, chegou batendo pra fora e assim o juiz termina o jogo, é melhor assim, porque Marmeleiro vence pelo placar de 2-1 aos 52 cravados aqui no Complexo Esportivo, viu, senhor Henrique?
1: No último segundo, no último lance, Marmeleiro escapou de levar o gol de empate, mas o que importa é os 3 pontos, né? O que importa é sair daqui com a vitória para que possamos nós estar lá entre os 4, né? Teteu cansado, tirando fita, tirando tornozeleira. Foi fácil de ter o jogo, parecia tão fácil.
2: Boa tarde, Garbinho. Pois é, a gente esperava fazer outro jogo, todo mundo abaixo. Não sei se você se acomodou na classificação em que a gente já está classificado em primeiro. Mas o importante é os 3 pontos, acredito que vão ficar entre os 4 primeiro colocado aí no geral. A gente queria o primeiro, mas acho que por causa do quanto do saldo a gente não vai conseguir, mas dar os parabéns pela equipe, os 3 pontos que é o fundamental.
1: Então tá bom, esse é o Teteu, né? Ele que jogou muito hoje também, acabou fazendo o gol É pênalti, né? Deu pênalti, Mauro. Que é isso, Mauro? Rapaz do céu. Mas 3 pontos ajudou, né? Quase no último lance lá.
3: É, isso aí, né, Gilmar? Eu acho que falta muita coisa pra nós ainda. Falta vontade de fazer gol, tesão de fazer gol. Nós temos que entrar, um time deles aí tem que fincar 3-4 gols na marca. Tem que fazer gol, ter vontade de fazer gol. Nosso time é muito bom. Agora nós vamos encorpando conforme vai andando o campeonato. Agora mata-mata, começa outro campeonato, outra história. Hoje foi um jogo sofrido, mas é um jogo que nós podíamos sofrer.
1: Agora é só dia 7, né? Agora vai ter um tempo de folga aí, né?
3: É, vai dar um tempinho pra jogar um grana aí, um suicinho. E depois o bicho vai pegar,
1: né? Então tá bom, esse é o Mauro, né? Que é o zagueirão hoje. Vamos ver do Luiz. O Luiz tá manqueando bastante aqui, Luiz Carneiro. Tá manqueando bastante. Agora com o frio vai piorar a coxa, hein?
4: Amanhã vai doer, né? A sorte que amanhã nós não estamos fechados, né?
1: É domingo, né? O
0: importante é que eu tô amanhã. Se não tá doendo hoje.
4: É. Beijo, mãe.
1: Tá bom. Ah, manda um abraço lá pra mãe, pro pai do Luiz Carneiro, né? Ele que nos ouve sempre, né? Não foi fácil, não foi fácil, né? Já sei, mas não, os 3 pontos que é importante, ficar entre os 4 é bom, né?
5: Não é fácil, né, mas o jogo é esse, né? Já quero agradecer a todas as pessoas que vieram aí, né? A torcida, agradecer também ao Marcelo, meu auxiliar técnico, a Eulane, que tá em casa torcendo aí, a minha esposa, meus filhos, minha sogra, todo mundo que torce pro Marmeleiro aí. Vamos passo a passo, né, Garbinho? A gente sabe que a competição exige muito, é um jogo após o outro, mas o objetivo foi feito, né?
1: Mas nós poderíamos ter saído com uns 4-1 no mínimo dos gols, né? Mas claro que tu quer caprichar, parece que não entra, né?
5: Eu acho que nós vamos ter que fazer um benzimento naquele lado aqui, né, na trave, porque foi 4 bolas, chance perdida aqui. Mas o jogo é assim, né? Infelizmente, a gente gostaria que fosse um placar mais largo, né? Mas infelizmente foi isso, mas... Portanto, eu falo sempre, né? É nós alcançar a vitória, né?
1: O que que teria ainda mais algumas peças faltando aí para dar mais uma... No meio de campo, por exemplo, né? De repente, para alguém para ajudar. Não que quem entra não jogue bem, entendeu? Eu diria assim, o Maiquinho hoje jogou bem. O Benhur jogou bem, o Teteu jogou bem, todo mundo, né? A zaga jogou bem, mas de repente, se tivesse um pouquinho mais de qualidade, aquele passe, né? Final ali para botar na cara do gol.
5: Finalizando o jogo, a gente teve esse passe, né? Tu vê que nós perdemos várias oportunidades de cara de gol, né? Faltou um pouquinho mais de objetivo para fazer o gol, né? Mas claro, nós temos algumas peças que a gente deixou um pouquinho de fora aí. Mas acredito que vai ter alguns jogadores aí que tá escrito, mas não conseguiu vir por outras competições. Mas eu acho que o grupo é forte. Eu acredito que o nosso grupo é um dos grupos mais fortes. Por isso que eu sempre coloquei na cabeça dos meninos aí. Nós temos chance, sim, de subir novamente, né, para a divisão ouro. E quem sabe sonhar com título, né? Mas o objetivo é esse. Foi dado, que nem ele falou, foi muito bem colocado, né? Aquele passe. Mas é assim, sempre falo, né? O passe, ele aconteceu. Infelizmente, o gol não saiu, né?
1: Mas o importante é os 12 pontos também e ficar entre os 4, que é bom para a equipe de Marmeleiro.
5: Esse era o objetivo maior, né, Garbinho? A gente sabe que a partida, quando trazer para aqui, para Marmeleiro, nossa casa aqui, a torcida é muito boa, né? A torcida é forte, a adrenalina aqui dentro é bom. Então, o objetivo maior era esse mesmo, nós classificar bem para trazer, quem sabe, o jogo dos mata para dentro da nossa casa aqui, né?
1: Então tá bom, boa sorte nos próximos nossos jogos. E amanhã, sequência da quermesse, hoje à noite, até dia 11, até dia 24, né? É toda noite fechando com chave de ouro.
5: Meu Deus, que quermesse, né? Foi uma preciosidade que está acontecendo na nossa cidade. Obrigado, Garbinho, aí, a Rádio Cristal, ao Valdecir, meu grande amigo também, que sempre está apoiando nós aí no Marmeleiro. E a nem disse, está todo mundo convidado para a quermesse, está só começando, né?
1: Então tá bom, vai lá, Josemir, né? Valdecir, tá eu e quem mais aqui, o Fininho lá, será que eu vou até lá?
0: Se você quiser ir até lá, enquanto isso eu quero dizer que aquele acidente que aconteceu agora há pouco, né, que as ambulâncias passaram por aqui, foi uma colisão envolvendo 3 veículos, foi perto de Flor da Serra do Sul, um Celta, uma Estrada e um outro automóvel que não foi identificado exatamente porque teria um Mitsubishi, né, o condutor do Celta teria provocado o acidente. Socorristas do Corpo de Bombeiros foram mobilizados, né, para atender as vítimas. 2 pessoas removidas ao pronto atendimento de Beltrão. As outras 4 foram avaliadas no local, dispensando atendimento. Polícia Rodoviária Federal fez lá o levantamento para apurar as causas do acidente. E parece que um dos carros desse Celta parece que teria evadido, né? Pelo menos a informação que eu recebo aqui, pessoal do portal PP News, muito obrigado também pela companhia e pela informação desse acidente lá perto de Flor da Serra do Sul no começo da tarde. Agora você, Garbim.
1: E eu cheguei aqui com o Fininho. Fininho, no segundo tempo, não foi nenhuma bola. E no final, lá no último minuto, duas bolas. Quase o gol de entrar de novo.
6: Rapaz, é teste para cardíaco, né, Garbim? Nosso time sufocou e infelizmente a bola não entrava. Parece que não ia jogar um ano e a bola não entrava, né? E no final eles tiveram a chance ainda do empate. Mas aí tem dia que a gente dá uma sortezinha também, né? Hoje, graças a Deus, no final tivemos a sorte.
1: É, mas o que importa, nós comentava aí os 12 pontos, né? É a impressão minha ou o time estava um pouco nervoso hoje?
6: Parece que o nosso time estava ansioso para fazer o gol, né? Queria fazer o gol a todo momento e aquele sentimento que vai fazer quando quiser faz gol. E não é assim, o futebol a gente sabe que não é assim, né? É, tem que trabalhar com calma, a bola ali na frente e caprichar. E hoje não sei, não era para a bola entrar. Demos sorte, conseguimos 3 pontos, né? E acredito que a gente vai forte para esse mata-mata aí. Vamos com certeza classificar entre os dois primeiro. Eu acredito que a gente foi um dos únicos times que fez 100% de aproveitamento. E aí decidir em casa sempre acho que é uma boa vantagem, né?
1: Mas os quatro já decide em mata-mata, exceto se tu ir para a final lá com o melhor colocado. E me diga uma coisa, joelhão, hein?
6: Olha, eu joguei sábado passado na Vemar, joguei hoje, não senti nada, graças a Deus, né? Eu vinha numa sequência de contusão aí terrível. E agora acho que deu uma equilibrada, não senti nada, graças a Deus. Também o jogo não forçou muito, né? Não teve muita exigência. Mas vamos trabalhar, vamos se preparar aí pro mata-mata.
1: Ação, o meu tá doendo. Caraca, não tá fácil ficar de pé. Mas que agora é só esperar o dia.
6: É, agora o próximo final de semana acredito que não tenha, né? Por virtude dos jogos do Bom de Bola. E aí no outro.
1: Tu vai ir pro jogo do Bom de Bola já, não?
6: Acredito que esse ano não vou participar. A gente tem bastante compromisso e daí estamos priorizando o marmeleiro aqui na Exupar. E então vamos preparar pro mata-mata.
1: Tudo bom, obrigado Fininho. Sim, poxa, o Paulo que tá aí de pé descalço aí no campo, rapaz. Tu vai pegar uma gripe. Vai aonde? Agora terminou o jogo. Vemaram? Oi, Luciano, valeu. O que que saiu daqui, Luciano? Que jogo, hein, Paulo?
7: Que jogo, né? Na verdade, jogo que nós precisava ganhar para assumir a liderança, né? Ganhamos, mas faltou do nosso time fazer os gols.
1: Meteu os gols para dentro.
7: Chance tivemos, né? Chance tivemos, bastante chance. Faltou fazer mais uns golzinhos, né? É.
1: E agora janta?
7: Agora tem duas, né? Tem janta aqui e tem da Vemar também.
1: Mas o que importa é os 12 pontos, né?
7: O que importa é os pontos, isso aí. O time não perdeu nenhuma, né? É um bom resultado. Faltou hoje um pouco de cada um, dar um pouco mais de vontade, né? Mas foi bom o resultado, foi bom ainda.
1: Obrigado, Paulo Carneiro também.
0: E hoje, Garbim, ele tem duas jantas, nós não temos nenhuma, né? Ele podia dividir, né?
8: É. Pois é, pena que essa janta, hein, Garbim?
1: Eu vou uma dessa, né?
8: Ah.
1: Tu tem duas jantas, né? Podia dividir uma com ele, né?
7: Isso aí, tá convidado.
1: Vamos lá. Tudo bom, valeu. Valdecir Moraes, eu tô atravessando o campo aqui, até chegar lá eu vou cansar um pouco.
0: Tá certo, Silmar, suas considerações finais também, conseguiu colocar aí as imagens direitinho, né, na casa do ouvinte, na casa do telespectador também, que acompanhou pelo Facebook essa vitória magra, mas de muito valor.
8: Exatamente, Valdecir, Marmeleiro saiu com a vitória, isso que é importante, né, 12 pontos, resultando em 4 partidas e 4 vitórias, né, então isso é importantíssimo, né. Pode ter um bom resultado agora para os jogos de volta, né? Vai depender amanhã dos outros jogos. É, lembrando de novo, né, que foi antecipada a rodada para hoje aqui. Marmeleiro e Flor da Serra, pedido de Flor da Serra por causa da programação deles amanhã lá. Mas um jogo assim, digamos, não tão pegado no meu ponto de vista, mas o que valeu foi a vitória. É isso, Valdecir.
0: Muito obrigado, então, o Silmar, que trabalhou nas filmagens aqui. Garbinho, tu quer encerrando aí também?
1: Ah, eu acho que é assim, Valdecir. Marmeleiro podia mais, pode mais com o time, e fez mais para fazer os gols. As oportunidades, as chances, clara, 3 bolas no segundo tempo, né? 4 com aquela que bateu no cabeça, no peito do Brock, né? Que era só meter a bola para dentro. né? Poderia o jogo poderia ser aí os 4-1 no mínimo, né? É, o resultado para Marmeleiro. Mas o que importa é o resultado, que nem o Silmar falou, o que importa é os pontos e botar a cabeça no lugar, né? Para os próximos jogos, ver aonde que tem algumas falhas. No geral, para mim, não teve, né? Mas pode mais, sim. O Marmeleiro pode mais do que mostrou hoje e deve mostrar nos próximos jogos, Valdeci.
0: Muito bem, nós temos então uma horinha aí, né, para começar o jogo Vasco Internacional, Internacional e Vasco. Daqui a pouco já entregamos então para seguir aí com o programa das bandas, depois às 18h30, Bandeirantes, para transmitir o jogo da Copa do Campeonato Brasileiro, né, da Série A. Agradecer Baggio Materiais de Construção, Supermercado da Láqua, Restaurante Parado 280, Lotérica Renascença, Rastec Embalagens, Estilo Móveis, Silmar Calles e Departamento Municipal de Esportes. Obrigado, Garbim, mais uma vez.
1: Valeu, então, esperamos a próxima, né? Eu quero agradecer novamente ao Silmar, ele que substituiu a gente, né? Valdecir ajudou você aí nos jogos que eu não pude ir. E estamos aí, que vem o próximo, a próxima fase, e quem sabe o Marmeleiro consiga avançar fase a fase, aí pelo menos, o ano passado chegamos nas quartas, né?
0: Quartas e final, perdemos para dois vizinhos que tornou-se campeão depois.
1: É, que ficou campeão e ficou campeão de outras... de outras competições, depois aquele time fortíssimo de dois vizinhos. Mas o que importa é que o Marmeleiro está aí, né? Está vindo, está progredindo. Claro que tem muito que fazer ainda. Hoje teve algum destaque aí, nós podemos dizer, a zaga jogou muito bem, né? Aquela falha um pouco coletiva do gol que acontece, né? O Benhur jogou bem, o Teteu jogou bem, o Maiquinho jogou bem. Enfim, no geral o time foi bem, só faltou meter a bola para dentro na rede.
0: Né? E aquela ansiedade, né, de jogar em casa, frente à torcida, né, querer marcar o segundo gol antes do primeiro, né, isso acontece. Mais importante, magro, mas de muito valor essa vitória de 2-1.
1: E vamos para a próxima.
0: A emoção da Copa Sudoeste de Futebol sempre aqui. Obrigado, Silmar, mais uma vez. Obrigado, Garbim. Obrigado, Ayrton, nosso diretor. E assim vamos encerrando nossos trabalhos aqui, sempre com os nossos timaços de anunciantes. 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Segunda fase começa então dia 7 de junho. Amanhã teremos todos os jogos da última rodada. Marmeleiro já é um dos melhores colocados com 12 pontos, 100% de aproveitamento. Tem outras três equipes aí que podem chegar a 12 pontos, mas Marmeleiro aqui pode então ficar tranquilamente aqui na pior das hipóteses, eu acho que em quarto lugar com essa vitória, 12 pontos. A gente vai somando aí, trazendo as informações durante a semana. Amigos do Esporte, obrigado pela companhia então, a você que participou aí imensamente, né, da nossa programação também, pelo WhatsApp, pelo Facebook, a grande audiência que você nos deu, as imagens ficam no Facebook aí se a meta aceitar, né, se a meta deixar, por 30 dias a transmissão gravada aí do Futebol Marmeleiro 2, Flor da Serra do Sul 1, aqui no Módulo Esportivo, última rodada da fase de grupos. Obrigado pela companhia, vamos então com o programa das bandas na sequência da nossa programação, e às 18h30 tem Futebol Internacional e Vasco com a equipe da Bandeirantes pelo Campeonato Brasileiro.
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10: 5h34.
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1: 5:50.
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2: César Brasil, Banda Enigma.

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1: 6h26.
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2: Em Botafogo contra o Corinthians. Disputa na parte de baixo da tabela. E por falar em parte de baixo, lanterna contra a vice-lanterna às 18h30. Chapecoense contra o Remo. Mesmo horário de Bragantino contra o Vitória. E para fechar a rodada, 19h30, tem Atlético Paranaense contra o Flamengo, o Inter que entra em campo. Na 14ª colocação com 18 pontos.
3: Um abraço à galera que está ligada no futebol da Rádio Bandeirantes pelo FM 94,9 Esporte Band RS no YouTube. Alô, galera do YouTube, vem pro futebol da Bandeirantes. Se inscreve no canal, clica no sininho, marca presença por aqui, não esquece do joinha, hein? Vê no like. O like ajuda bastante. O like faz crescer aqui a nossa transmissão. Muita gente já com a gente aqui, Urano Espíndola, Wellington Prazeros, o Marcelo dos Santos, o Otavim delas, grande Otavim, é muita gente participando, valeu demais a galera que interage aqui pelo arroba Esporte Band RS no YouTube. Sejam muito bem-vindos ao futebol da Bandeirantes. Alô, Ronan Vargas, valeu! Tá com a gente também, galera que gosta, o Cássio Curas. Vamos Inter, o Cássio Curas está em Pelotas lá, interage bastante com a gente. O Almir Dalalba, grande parceiro também conosco, chegando no arroba Esporte Band RS. Valeu demais, está marcando presença por aqui, chegando agora a Débora da Silva, galera do YouTube já está toda aqui, valeu Débora pela presença. Pessoal conosco aqui, a bola está no centro do gramado, Daniel. O Internacional vai atacar na goleira do Gigantinho, diga Sonda.
4: Exatamente, Daniel, ataca para o Gigantinho no segundo tempo para a Popular, mas é impressionante a semelhança do uniforme, né Daniel? De longe a gente tem isso, a nítida impressão daquele uniforme que o Inter acabou glorificando lá no Mundial de Clubes.
3: Até a numeração ela é igual, né?
5: É. Sim, muito bonito mesmo, realmente fantástico. Sobre o goleiro, tá? Antônio Rocher joga Antônio Rocher de última hora, acabou saindo, né? Por sentir desconforto no lombar. Não se perde nada, tá? Sem o Rocher e com o Antônio no gol. Pelo contrário, eu acho que o Antônio vinha melhor do que o Rocher. Então, creio que nesse ponto não há prejuízo.
3: O Internacional tem uma linha de 5 jogadores. No centro do gramado, o Carboneiro. Perto dele, o Alejandro, que pega a bola ali, beija e coloca no centro do gramado. 2 jogadores abertos pela esquerda, 2 pela direita. A bola está no centro do gramado. Saída será do Internacional, porém o árbitro da partida, Ramon Abate Abel, indica 1 minuto de silêncio que nós teremos respeitado aqui no Beira-Rio. 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Bora no centro do gramado. Estava vendo aqui, número 16 é Ronaldo. Em 2006 era Gabiru que fez o gol, que entrou para a história, o gol mais importante da vida do Esporte Clube Internacional.
5: 9 é Alejandro, né? Que 1 ria 9 pelo menos.
3: É, eu não quis avançar, né, Opes? Eu parei por ali no 16, né? Bola no centro do gramado, o Carboneiro vem para a bola, para o primeiro toque. A bola vai rolar, Alejandro por ali, pelo jeito vem jogar ensaiada, hein? Tem um losango do Internacional no campo de defesa, é Mercado... É, são 4 jogadores por ali, o Mercado mais recuado, apita o árbitro, saída de bola do Internacional, sobrou para Bruno Henrique, abriu na ponta, o cruzamento, Vitinho, bola na área, tentativa de batida, afasta a defesa, tira a Puma, a bola veio para a área, o Internacional já na primeira tentativa, por pouco, Matheus Bahia e Bernabé entrando por ali. Quase deu coisa boa no começo de partida, hein, o Leonardo Sonda?
4: E a tua leitura foi correta, viu, Daniel? Jogada ensaiada do Inter, que colocou o Vitinho em condições pela direita. Ele fez o cruzamento, e aí faltou completar para o gol, né? A bola passou pelo Alejandro, sobrou no Matheus Bahia, não conseguiu finalizar, mas foi uma boa chegada do Inter.
3: Arremesso lateral para o Internacional fazer a cobrança, apresenta-se pela direita Bruno Gomes para fazer a cobrança lateral, ele volta tudo no campo de defesa, a bola fica para Juninho. Juninho recebe a bola do mercado, põe lá para o outro lado com Bruno Gomes, ele vai romper a metade do gramado, toca a bola na lateral do campo para Vitinho, Vitinho para Carboneiro pela meia direita, protegeu, dominou, girou, vem a bola para a lateral do gramado, entra pelo lado esquerdo, Lucas Piton para o time do Vasco, voltou a bola para o Internacional pelo meio, Bruno Gomes armou para Bernabé, atirou, bateu a bola em cima do marcador, vai e volta, ela cai pela intermediária, corta de qualquer maneira o time do Vasco, ela vai parar na altura do centro do gramado, entrou dando um kung fu na bola por ali o Bruno Henrique, Alejandro na meia lua da área, tentou fazer a parede, entrou, cuesta para o corte do time vascaíno e a bola viaja depois de rechaçada para o campo do Internacional, onde está Antony, Antony bem fora da área, toca para Mercado, Mercado do centro, abre o jogo do lado esquerdo para Juninho, devolve a bola no centro para Mercado, ele é marcado pelo Nuno Moreira, abre o jogo pelo lado esquerdo, levando para Juninho, na junção do meio com a lateral, corta-luz do Bernabé, parou na entrada da área, Robert Renan se atrapalhou, apertou Carboneiro, bola veio para a área e fica para Léo Jardim no bico da pequena área pelo lado esquerdo, aí o Sonda.
4: Um pouco o Robert Renan não foi aquele que o torcedor do Inter conhece bem, viu Daniel, ele quase entregou para o Carboneiro, mas por pouco o atacante do Inter não conseguiu ficar com a bola, vem o Vasco 0-0 aqui no Beira-Rio.
5: Daniel.
3: Oi, diga.
5: Técnico adversário de capuz e luvas à beira do gramado.
3: É, bola do Barros, recorre, põe pelo lado esquerdo, é um showman, né? A bola do Lucas Piton, trabalha a bola pelo meio, levou por ali o Moura, bola para o lado esquerdo, rompendo a metade do gramado, aparece Nuno Moreira, ele domina, recua a bola, sobra na boa para o Robert Renan, por isso a vaia no meio da Rio, e a vaia veio pesada para cima dele, abriu o jogo do lado esquerdo para Piton, Piton para o dominou, pé direito na bola, recua para a Cuesta do círculo central, bate o jogo pela direita de pé em pé, tenta descer o time do Vasco da Gama, Pumita aberto aqui pela direita, a bola fica pelo lado esquerdo, boa finta do Robert Renan, o Carboneiro abriu no lado esquerdo para Lucas Piton, botou a bola para Nuno Moreira, Andrés quando entrou na área, pintou, clareou, bateu para fora, linha de fundo, tiro de meta, que baita oportunidade teve o Vasco, Andrés Gomes por pouco não faz o estrago. 3,5 de partida, Leonardo Mol.
0: Perdeu uma chance de ouro. O atacante colombiano, depois do passe do Nuno Moreira, ingressando com muita facilidade na área do Inter, cortou o Juninho. Tinha o gol aberto com apenas o Antony à frente dele. Mandou por cima. Grande chance perdida pelo Vasco. 0-0 aqui no Beira-Rio.
3: Domina a bola, Antony na marca penal, pé canhoto, bico da grande área, pela direita de defesa para Mercado, à frente para o domínio de bola da equipe do Internacional, que não funciona, como o Carboneiro pega a bola pelo meio, Bruno Henrique no passe para Vitinho, infiltrou na área, boa bola, entrou, vai pro fundo, bateu da rede por fora, a resposta veio à altura aos 4 minutos e 13 por pouco, o Leonardo Sonda.
4: O lançamento do Bruno Henrique, o Vitinho cara a cara com o Léo Jardim, tomou a decisão errada, tentou driblar o goleiro vascaíno, acabou adiantando demais, ficou sem ângulo para fazer o gol, era só chapar no canto, uma grande chance, perde o Internacional. Por enquanto, 0-0, jogo movimentado aqui no Beira-Rio, Daniel.
3: 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Com app seguro e gestão dos pais, vamos nos aproximando dos 5 minutos de partida. 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Bola fica para Barros, rompendo a metade do gramado, avançou pela meia direita, Barros, abertura de bola aqui na ponta direita, o cruzamento veio por baixo, bateu no calcanhar do Juninho, fica para Mercado na meia lua da grande área, é o corte providencial ali do Léo Jardim para o time do Vasco da Gama, batendo lá pelo lado esquerdo com o Lucas Piton, ele vai romper a metade do gramado, lá pelo outro lado, entrou Bernabé e a bola para o time do Vasco já movimentada, Lucas Piton Sampaio tem versão de jogo, coloca a bola pela direita para Pumita, lá vem o Puma Rodrigues, trabalhou pela meia direita para o toque rápido envolvente do time do Vasco da Gama, porém foi forte, a bola na devolução, linha de fundo e é tiro de meta confirmado. Tentou por ali, não deu o time do Vasco, Tietchan na jogada, é tiro de meta para cobrar o Internacional, aí o Mal.
0: A triangulação mal sucedida, o Tietchan deu um passe forte demais, o Pumita Rodrigues não alcançou, linha de fundo, 0-0 no Beira-Rio, na informação, Banrisul.
3: E aí, Leandro Peus, 6 minutos, te olho aqui, à minha esquerda, com o microfone na mão, quer dizer o quê, Peus?
5: Nossa, 6 minutos, um jogo muito animado, né? Lá e cá, o tempo inteiro, o Inter também não dá a bola pro Vasco, o Inter tenta atacar o Vasco, um time muito bem treinado também, o Vasco da Gama, olha, a jogada do Andreas Gomes ali, meu Deus do céu, né? O que ele fez com a defesa do Inter, Jesus, e a bola, o Inter escapou. Na verdade, o Inter escapou ali, Daniel. Mas, duas chegadas contundentes também do Inter. Uma partida muito interessante. Carboneiro pelo lado direito, quase junto ao Alejandro. E aqui na esquerda, Matheus Bahia, Bernabé e também o Bruno Henrique, tendo o Jaga agora, no caso, né? Tentam fazer as principais jogadas de ataque do Inter. Mas um jogo muito animado, um bom jogo até aqui, Daniel.
3: 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Pumita Rodrigues para Tietchan, Tietchan para Nuno Moreira, pé direito da bola, recua, fica para Brenner, ele com o pé esquerdo inverte o jogo, tenta dominar Lucas Piton, a bola vai para fora e a lateral para o Internacional cobrado pela direita do campo de defesa, lembrando que no final do jogo tem a escolha do craque Tri Legal, diversão e prêmios para a sua vida, muito mais Tri Legal. 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Alô, Daniel Conceição Andrade, tá cumprimentando aqui pela narração, pela minha narração, grande abraço a ele, ao Paulo Josué Wolf, tá conosco, o Luciano Ciseschi, valeu demais, valeu galera, conosco no Esporte Band RS. A bola vem do centro do gramado, caindo pelo lado esquerdo, Juninho, Juninho à frente na meia para Bernabé, abriu na ponta esquerda para Matheus Bahia, vem para o cruzamento, bateu a bola no Tietchan, foi pela linha lateral, Bernabé tentou no pé de ferro, ganhou Tietchan, bola do Brenner, ele prefere recuar ali para Barros, no passe longo, a bola viaja lá pelo outro lado, André Gomes vai com pé na metade do gramado à sua frente, tem o lateral esquerdo Lucas Piton, prefere a bola no centro do campo para Hugo, a bola de Hugo Moura devolve para Andrés Gomes, mais uma vez Andrés Gomes para Hugo Moura inverte o jogo da esquerda para a direita, chega a bola no Cuesta, tentou passe à frente, bem Vidiagra do desarme, bem em cima do Tietchan, Bruno Henrique dominou, recolheu o Internacional, recebeu o Bruno Henrique do Alejandro, distribuiu a bola no meio para Bruno Gomes, recua para Mercado, que toca do lado esquerdo para Juninho, rompe a metade do gramado, tenta partir a bola pelo lado esquerdo, o árbitro para o jogo e marca falta, é falta para o Internacional, cobrado pela meia esquerda, com molde em cima de Bernabé, é isso, Sonda!
4: O Renato ficou maluco com o Cuesta, Daniel, que na verdade foi ele, fez a falta em cima do Bernabé, porque ele acabou empurrando, né? O jogador do Inter fez o que queria, o lateral esquerdo colorado, uma falta perigosa na meia pelo lado esquerdo, o Bruno Henrique tá na bola, mas olha, pode pintar levantamento na área do Vasco. Por enquanto, 0-0 na informação Banrisul.
3: É bola no chão, é bola boa para o Internacional na combinação. Barreira vascaína de 2 jogadores. Uma linha reta de jogadores do Vasco na risca da grande área. Na tentativa da linha do impedimento. É falta para o Internacional, Bruno Henrique. Rolou a bola no centro para Bruno Gomes. Fez o levantamento. Mercado cabeceou, gol! Internacional, 10 minutos de partida, Mercado, a cobrança de falta se superava, a bola do interior da área, eis que Bruno Henrique rolou para bem à direita, de Bruno para Bruno, o Gomes cruza, a bola desvia, veio a feição, a zaga do Vasco, parou, o Mercado acreditou, e de cabeça bota para no canto esquerdo, para o Internacional, por que não começar a querer algo melhor no Campeonato Brasileiro? Agora no Beira-Rio, 1 para o Internacional, 0 para o Vasco da Gama. Mercado é o nome do gol, e a história do gol conta Leonardo Sanda.
4: Com o uniforme que estampa a conquista mais gloriosa da história do Internacional, o Mundial de 2006, o gol é de Gabriel Mercado, mas está no lado, gol do Internacional, Daniel. Impedimento do zagueiro colorado, o cruzamento veio do Bruno Gomes, na jogada ensaiada de falta, houve o desvio na zaga do Vasco e o Gabriel Mercado, em posição de impedimento, segundo o árbitro de vídeo, colocou na rede. O Inter ia abrindo o placar, mas está anulado o gol colorado, Daniel.
3: Pois é, então vai para o espaço todo escuro, Leandro Bez. Voltamos à realidade do 0-0, Bez.
5: É uma pena. A gente estava, acho que estava um pé, uma perna na frente do Mercado. Paciência, mas o Inter está muito bem no jogo, estou gostando da postura. O Inter é agressivo, tenho fé. O Inter vai acabar ganhando o jogo, você vai voltar a narrar gol do Inter, Daniel.
3: A bola do Léo Jardim levanta para o campo de defesa do Internacional, tira a bola no Gomes, a bola fica para Vitinho, rompeu a metade do gramado, é para Carboneiro. Carboneiro corre, aperta que ele entrega. Já vi até bater pênalti de Cavadinho, Robert Renan. Bola sobra pelo lado esquerdo para Piton, dominou, girou, bateu no Vitinho, vai para fora do campo pela linha lateral aos 12 minutos de partida. 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O Internacional se projeta no campo de ataque, leva o Vasco da Gama ao erro, porém também erra. E aí o Vasco tenta partir pelo lado esquerdo, Andrés Gomes lá pelo outro lado, o árbitro parou e deu. Bola no chão. É bola no chão, é falta para o time do Vasco fazer a cobrança pela esquerda. 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Vamos chegando a 13 de jogo no primeiro tempo. Placar Bandeirantes está marcando 0-0. O Vasco da Gama domina, sai para o jogo. Bola do Moura, bateu lá pelo lado esquerdo. Retoma posse de bola. O Internacional pela direita. Bruno Gomes tenta o passe longo. Tira o Vasco. Responde o Internacional no centro com o Mercado. Duelou por ali pelo meio. Carboneiro. Falta. O árbitro parou e marcou em cima do Hugo Moura. É falta para o time do Vasco da Gama fazer a cobrança. Aos 13 minutos de partida, 13 de jogo, recorre pela direita, Puma Rodrigues põe a bola no peito, domina Brenner, escapuliu a bola, ele corre para evitar a saída de lateral de calcanhar, bate a bola e ela toca nas pernas do Juninho, saindo em lateral para o time do Vasco da Gama, com a Bandeirantes, as rádios Cidade de Vacaria, Odisseia FM Serafina Correia, Interativa FM de Uruguaiana. Terminado o primeiro tempo, quem chega é Luiz Henrique Benfica para comandar o intervalo Bandeirantes. Bola recuada, ela sobra pelo lado esquerdo para Robert Renan, ele vem para o passe longo, bola na ponta direita, Puma Rodrigues matou no peito, encarou Juninho, Matheus Bahia por ali no corte, a bola está fora do campo e a lateral para cobrar a equipe do Vasco da Gama. Já cobrado o time carioca, bola recuada do Barros, ela fica ali para o zagueiro Cuesta, chega para o ataque, Nuno Moreira toca a bola para Barros, tentou pegar o Brenner pela meia direita, apareceu por ali o Juninho, a bola está saindo pela linha lateral em arremesso para o Internacional fazer a cobrança pelo lado esquerdo. Vem ali para fazer a cobrança do lance lateral a equipe do Internacional, já cobrado o Vasco, quase pega a bola, Vidiagra prefere recuar para Mercado na frente da área. Boa bola para Bruno Henrique, rompeu metade do gramado, abriu para Vitinho em diagonal, girou, clareou, fintou, recolheu, botou Carboneiro na área, cruzou por baixo, bate a bola na defesa. Vai para fora do campo em lateral para o Inter, cobrado lá pelo outro lado aos 15 minutos de partida. 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Bola recuada pela direita, recolhe o Inter de Mercado. Mercado bate para a linha lateral, onde está Bruno Gomes, volta a bola para Mercado e recua para o goleiro Rocher. São 15 minutos e 20 do primeiro tempo. O Inter fez um gol, mas não valeu. O gol foi feito por ele. Mercado que toca a bola da defesa para o ataque na meia-direita. Carboneiro, Vitinho na lateral, voltou para Carboneiro na ponta. Cruzou, a bola passa na frente do Léo Jardim. Falta uma perna colorada por ali. Arremesso lateral para o time do Vasco da Gama. 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Atenção, torcedor ligado no futebol da Bandeirantes. Vamos conferir no Brasileirão os números no mundo da bola. 16 de jogo, 16 de partida, primeiro tempo, Beira Rio, o placar está marcando 0 para o Inter, 0 para o Vasco da Gama, até o Castro.
2: Jogo simultâneo, 15:30 do primeiro tempo, na Arena MRV, Atlético Mineiro 0, Mirassol também 0, Internacional é 13º colocado com 19 pontos.
3: Em Santa Catarina, Rádio Aliança Concórdia, Momento FM, Xanxerê, Imigrantes em Turbo, Supercontá em Chapecó. Me informa, Leandro Benson, 20.500 torcedores aqui no Beira Rio. Até está aceitável, né? Até está aceitável. 20 mil, Internacional e Vasco. Achei que fosse dar entre 15 e 17. Quer dizer, chegou bastante gente. O estádio está ganhando. Tá... Até porque teve evento aqui perto também. O pessoal está chegando em cima da hora. Teve a questão do trânsito, a saída, enfim. Né? A gente sabe que Porto Alegre tem números. A cidade Sorriso, né? Tem inúmeros pontos de congestionamento, a capital mundial do semáforo. A bola vem pelo lado esquerdo e fica para Matheus Bahia. Matheus Bahia recua para Juninho. Juninho recolhe, toca a bola para Bruno Henrique. Na meia direita para Carboneiro. Abre o jogo na lateral do gramado para Vitinho. Vitinho para Carboneiro. Voltou para Vitinho na ponta. Cruzou Alejandro na área. Toca na bola, ela vai pela linha de fundo. É tiro de meta para o time do Vasco. Internacional chegou de novo, Sonda.
4: E é a terceira vez, Daniel, que a tabela entre Carboneiro e Vitinho funciona. E o jogador do Inter vai na linha de fundo, faz o cruzamento. Só que esse cruzamento não encontrou o Alejandro mais uma vez. Tentativa do Inter, tiro de meta para o Vasco. Léo Jardim na cobrança.
3: Muito obrigado a você que está participando aqui do arroba Esporte Band RS no YouTube, acompanhando a nossa transmissão. Leandro Bez, em nome de Cindy Bancários, 18 de jogo. E aí, Bez?
5: O Inter leva muita vantagem pelo lado direito, como disse o Sonda lá, né? Aquela parceria Vitinho, Carboneiro. Só que está faltando complemento. O cruzamento até vem rasteiro, mas o Alejandro está batendo o tempo inteiro com a dupla de zaga do Vasco e não consegue concluir. Talvez seja melhor daqui a pouco até o Carboneiro tentar uma invasão à área, tentar um drible, daqui a pouco cavar um pênalti, enfim, do que esse cruzamento. E pelo lado esquerdo, assim como foi aquele primeiro tempo contra o Atlético, Daniel, o Inter quase não explora o lado esquerdo do seu ataque. Vai em si, investe muito pelo lado direito, tomara que daqui a pouco dê certo.
3: Bandeirantes informando, Theo Castro.
2: Na Arena MRV, 16 do primeiro tempo, Alan Minda marca, Atlético Mineiro 1, Mirassol 0.
3: 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Bola pelo lado esquerdo, Lucas Piton levou para a lateral do gramado, bateu na frente do peito do Andrés Gomes, dominou, girou, foi levar, perdeu, Bruno Gomes ganhou, arrancou o Internacional, bola veio para a área, corta bem a defesa. Quem tira é Robert Renan. Quem estava por ali era Alejandro. Bola fora do campo, é lateral para o Internacional, cobrada pela direita ao lado da área do Vasco aos 19 minutos de partida. O placar está marcando 0 para o Inter, 0 para o Vasco da Gama. No pé de ferro, bem mercado, cruzou, botou na área, passa a bola pelo Alejandro Sonda.
4: Tem sido a tônica, né, Daniel? Cruzamento dessa vez do Gabriel Mercado, que recuperou a bola no ataque. Mas ela não está chegando no Alejandro, muito forte. O cruzamento do zagueiro colorado, 0-0, tiro de meta, cobra Léo Jardim do Vasco.
3: 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A bola pela meia direita é dominada pelo time do Vasco. Bola para Tietê, para Brenner. Brenner prefere recuar para Hugo Moura. Levou pelo meio, molhou a passagem de Lucas Piton pela meia esquerda. Fatiou a bola legal aqui na ponta direita para Pumita. Lá vem o Puma contra ele, desencarou. Bernabé cruzou, botou a bola na área. Vidagra de cabeça, tira. Bola escorada, Bernabé na frente para Carboneiro. Ele, o goleiro, vai marcar. Melua da área, bateu. Gol! Do Internacional Carboneiro. Ele coloca o símbolo da maior glória do Internacional, a camisa branca que fez o planeta reverenciar o clube. Ele crava na bandeira de escanteio, levanta a bandeirinha para o torcedor em um lance que mais uma vez teve como fundamental Bernabé. Ele serviu a Carboneiro, ele disparou, deixou o zagueiro para trás e no que saiu o goleiro, ele cutucou no canto em que poucos esperavam, o canto direito do goleiro Léo Jardim. 21 minutos e meio agora, Internacional com justiça na frente, 1, Vasco da Gama 0. Bota mais uma assistência do Bernabé na competição e o gol do Carboneiro, uma história do gol, conta Leonardo Sanda.
4: Agora sim, Daniel, para o torcedor colorado comemorar e lembrar, como não, de 2006, o mesmo uniforme com a mesma velocidade de contra-ataque, jogadores diferentes, a fase é outra, mas o Inter comemora a vitória parcial contra o Vasco. A casquinha do Alejandro para o Bernabé. O toque, Carboneiro, sai na cara de Léo Jardim, coloca com cobertura por cima do goleiro do Vasco, fazendo um golaço. Inter vai vencendo 1-0 aqui no Beira-Rio, Bez.
5: E com justiça, lembrou Júnior Mesquita, apareceu o gol do Mundial em Yokohama. Olha, e tem semelhanças mesmo. Vijagra no contra-ataque, Bernabé, Bernabé, Carboneiro, Carboneiro, corre o meio campo inteiro e chega na frente do Léo Jardim e bota pra dentro, fazendo 1-0, vencendo inclusive o Robert, Cavadinha, Renan, Monteiro, Wellington Monteiro, era a camisa 7 em Yokohama. Hoje, o nome dele é Carboneiro e faz Inter 1, Vasco 0, Théo.
2: Johan Carboneiro marca o seu terceiro gol no Campeonato Brasileiro, se tornando um dos artilheiros do Inter na competição. O Inter salta para a oitava colocação com 21 pontos.
3: Estou falando sobre uma boa vitória ou uma vitória com uma sequência pequena. Ela já pode dar um salto considerável na tabela. O Internacional é o oitavo, chamou, falou.
0: Uma boa notícia e uma ruim. Carboneiro tirou a camisa, vai no ataque.
3: Vem o Internacional para o ataque, bola para Bernabé e tira bem a zaga.
0: Carboneiro recebeu o terceiro cartão amarelo na comemoração do gol contra o Vasco. Está fora do jogo contra o Vitória no próximo sábado.
3: 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Amanhã, para agora, às 16 horas, e a vez de Bahia e Grêmio pelo Campeonato Brasileiro. Comanda do Gê Soares. O Inter está ganhando o jogo por 1-0. 23 minutos e 44 de jogo. Diga lá, Leandro Pires.
5: A ironia do cartão amarelo do Carboneiro, né? Que é o terceiro, não joga contra o Vitória lá no Barradão. Ele tirou.
3: Olha o erro, bola sobrou. Carboneiro bateu, Alejandro, gol! Gol!

0: 24 minutos de partida, a defesa do Vasco errou. E aí, o time mais antenado, o time mais ligado, o time mais esperto, o Internacional atento a todas as nuances da partida, um Internacional cumpridor daquilo que é preciso para este momento, acreditando que o Vasco se atrapalharia. E não é que o Vasco se atrapalhou. Aí a bola do Carbonero rolada para Alejandro. Ele firme para o fundo do gol, amplia o jogo no Beira-Rio. Agora 25 de partida, 2 para o Internacional, 0 para o Vasco da Gama. Conta a história do gol, Leonardo Sanda!
1: Ah, Daniel Oliveira, um gol de ironias do destino. O time do técnico Renato Portaluppi fazendo saidinha a lá Fernando Diniz. E aí tem o erro de passe, e não é, o erro não foi do Robert Renan. O goleiro Léo Jardim entrega no pé do Carbonero, com a defesa do Vasco totalmente desarrumada. Ele faz o passe, Alejandro, bem colocado, bate de primeira. No canto esquerdo, vence o goleiro vascaíno. Está ampliando o marcador. Inter 2, Vasco 0 vez.
2: Um gol para Fernandão. O gol do camisa 9, Alejandro, honrando a 9. Honrando o manto branco de Fernandão. Uma grande jogada do Carbonero. Estava atento no lance. Bobeou Léo Jardim. E agora, que coisa linda, que coisa linda. Uma zaga com Robert Cavadinha Renan. Robert Renan, o Cavadinha, leva 2 a 0 no primeiro tempo no Beira-Rio, Theo.
3: Alejandro marca o quarto gol dos 15 que precisa fazer para a obrigação de compra do Internacional nesse empréstimo. E o Colorado é o oitavo colocado com 21 pontos.
0: Tenta descer o Vasco da Gama, o árbitro para o jogo e marca falta pela meia esquerda. 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É falta para o time do Vasco da Gama pela meia esquerda. É bola média distância que deve vir para a área. E o Leonardo Mol.
4: Falta para o Vasco da Gama. Falta sofrida pelo colombiano Andrés Gomes, lado esquerdo. De ataque, Nuno Moreira e Lucas Piton na bola.
0: Vem para bater o Nuno Moreira de pé direito. Prepara-se o português ali para a cobrança. Tem o Lucas Piton para bater de pé esquerdo. Vem fora para o interior da área, aos 27 minutos de partida. Combina a jogada o Lucas Piton com o braço erguido. 2 a 0 para o Internacional no Beira-Rio. O árbitro Ramon Abate Abeba autorizou cobrança de falta. A bola no miolo é colorada. Subiu o mercado e tira. Ela vem na ponta direita para Robert Renan. Está acabadinha aí o Robert Renan. Perdeu a chance de botar a bola na área, preferiu recuar para Tietê. Tietê no outro lado para Piton, vem a bola no centro do gramado, recolhe o time do Vasco da Gama, vai como pode, tentando envolver a marcação. Bola sobrou pela meia direita, o Vasco tenta levar pelo meio, a bola do Nuno Moreira, recolhe de longe, bateu, Antony solta a bola e pega no segundo lance. Mas tem que dar esse susto na torcida. E o Leonardo Mol.
4: Uma bola que veio no meio do gol, mas veio com efeito, Daniel. O chute de direita do Nuno Moreira. O Antony fez a defesa em 2 tempos, tranquilizando o torcedor colorado. 2 a 0 para o Inter no Beira-Rio.
0: E o Vasco vem para o ataque, para o Barros. Dominou pela meia-direita, bateu para o gol. Tentou por ali ainda o Antony defender, evitar a saída da bola, mas ela foi para fora igual. É tiro de meta para a equipe do Internacional. 28 minutos e 20. 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E aí, obês, para sim de bancários, diga sim para quem defende você. 28 e 35. 2 a 0 para o Internacional.
2: Eu quero o Bambambam Oliveira. O negócio é o seguinte, ó. Cachorro mordido por cobra tem medo de linguiça, né? Tem que cuidar com o time do Vasco, que recentemente buscou um 2x2 com o Flamengo quando tomava 2x0.
0: É, mas também então, fez 2x0 no Paysandu e tomou um empate.
2: É, não, perfeito, mas vamos jogar com seriedade, podia estar 3x0, já tivemos um gol anulado. Vamos manter a seriedade, porque esse time do Vasco não é moleza.
0: Olha o Bernabé, matou no peito, tentou entrar na área, apareceu por Natchez, falta. Bola no interior da área, falta para o time do Vasco, aos 29 minutos de partida. 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
1: Eu não lembrei, Daniel, a tempo do boletim, da descrição do gol. Mas aquela casquinha do Alejandro no primeiro gol do Inter lembrou muito a do Mundial, né? Do Luiz Adriano.
0: Isso.
1: Que dá o contra-ataque e, olha, a camisa ela faz parecer ainda mais, né?
0: Pois é. E foi ali. Foi o lance até com o Júnior Mesquita, assim, ó, meu, olha lá, casquinha de desvio de cabeça igual o Mundial. Se empolgou o Júnior Mesquita aqui. Desfraudou o bandeirão.
2: Profissionalmente, se empolgou profissionalmente. É, né? Profissionalmente.
0: Desfraudou o bandeirão, Júnior Mesquita. É falta para o time do Vasco da Gama. Cobraram pelo lado esquerdo. É falta, é bola que vem para o interior da área aos 30 minutos e 20 de partida. Chega junto e cola aí o mal.
4: Falta marcada em Brenner, centroavante, agora ali intermediária. Mais uma bola na área do Anthony. Mas é o Inter que vai vencendo na informação CMPC.
0: 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Vem para a bola, prepara-se Nuno Moreira para a cobrança de falta. Ela ficou lá no interior da área. Apareceu Robert Renan, veio para a meia-lua da grande área. Arrancou interna. Opa! E assim, bora com a bola dominada, partindo pela manga esquerda, Matheus Baio. Nuno Moreira pegou pela cintura e jogou na grama. Era um contra-golpe, era uma baita jogada do Internacional para a construção do terceiro gol. Aí o gol!
4: A chamada falta tática do Nuno Moreira em cima do Matheus Baio. O português puxou o lateral esquerdo do Inter, jogou no gramado, falta marcada, cartão amarelo para Nuno Moreira na informação, Barrisul.
2: Prendeu demais a bola o Barreira, porque largaram essa bola que dava um contra-ataque já na cara do gol de novo, poxa.
0: 31 minutos e meio. Cobra falta o Internacional. Não, mas não valeu. O árbitro tá parando ali, mandando voltar. Cobrança de falta, não havia autorizado. Ah, mas que coisa, hein? Aí quando a bola chegou no pé do Vidiagra, mandou bater de novo.
2: É, eu quero ver se ele vai fazer isso no Mundial, quando vai pitando a Copa do Mundo.
0: Não, lá, mas não faz.
2: Se lá ele vai fazer isso.
0: Mas não fazem. E olha o Internacional para o ataque, dá pelo outro lado, para o veio para a lateral do gramado. Carboneiro tentou, toque para o lado, Vitinho deu uma escorregada, mesmo assim pegou a bola, tocou, checou do lado esquerdo, Matheus Bahia, pé direito no meio da área, fica na boa. Léo Jardim segura firme, Banrisul. 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Daqui a pouquinho tem o Luiz Henrique Benfica para comandar o intervalo Bandeirantes 32,5. Bola recuada de Juninho, dá o tapa no meio, ela vem para Bruno Gomes, que domina. E a 16ª rodada, 2-0 para o Internacional em cima do Vasco. Amanhã, 4 da tarde, Bahia e Grêmio, comando do Gê Soares. Bola pelo lado esquerdo, no recuo, fica para Juninho. Juninho põe para Vidiagra. Vidiagra para Mercado pela direita. Chega a bola lá para o outro lado. Vitinho tocou para Bruno Gomes. Matou no peito, botou na grama. Tentou levar o Vasco. Retomou. E quando retomou, a bola não saiu. Achei que tinha sido para a lateral. Internacional na bola espichada. Bruno Henrique Bernabé abriu. Matheus Bahia entrou na área. Explodiu a bola no Puma Rodrigues. Ah, te acostuma, daí isso é pouca coisa, velho. Ele bateu em cima do Puma Rodrigues, linha de fundo, escanteio aí, o Leonardo Sanda.
1: É o time do contra-ataque, né, Daniel? O Inter pega a bola e acelera, desta vez pelo lado esquerdo. Matheus Bahia estava batendo cruzado e a chance era o Alejandro, né, desviar para o gol, mas o corte da defesa do Vasco, escanteio para o Inter. Bruno Henrique na cobrança pede o aplauso do torcedor, quem sabe o terceiro do Colorado ainda no primeiro tempo.
2: Que saudades, Rubens Cardoso.
0: Vem para a cobrança, vem para a cobrança. Escanteio, Bruno Henrique. 33 e 50, ele olha para o interior da área. Vem para a bola, Bruno Henrique. Ao cobrar do meio escanteio, Léo Jardim segura firme. 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No Brasileirão, vamos conferir os números do mundo da bola. 34 de jogo, primeiro tempo aqui no Beira-Rio. O placar Bandeirantes está marcando 0-0 para o Vasco, 2 para o Inter, 2 para o Inter, 0 para o Vasco da Gama, Theo Castro.
3: 33,5 do primeiro tempo na Arena MRV, Atlético Mineiro 1, Mirassol 0. O Inter vai pegando elevador, saltando da 14ª posição para a 8ª, agora com 21 pontos.
0: Conosco, Rádio Seu Chamamento, FM Campinas do Sul, Difusora de Vento, Rede Mania, dita aqui, Membuí de Santa Maria, vem bola ali na frente da área do Internacional, quem tira é Juninho, na altura da meia-lua da grande área, tentou pegar a bola, Alejandro, ela sobrou para o toque de bola, Colorado, Vidiagra, trabalha no meio, bola para Bernabé, ele bate de pé esquerdo, chega a bola, ali está Vitinho, recua para Vidiagra, olha, tem Bruno Henrique do centro do gramado, preferiu a bola pelo lado esquerdo para Juninho, vai com pé na metade do campo, Juninho recua para Vidiagra recorre, trabalha a bola pela direita, chegando para o Internacional, lá no outro lado Bruno Gomes, volta a bola para ele recua no meio para Mercado, que com pé direito abre pelo lado esquerdo para Juninho para a bola, levanta a cabeça, Matheus Bahia se apresenta para o jogo, a bola veio na faixa central para Vidiagra, lado esquerdo para Juninho, recua para Mercado aos 35 minutos e 40 de jogo. 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Bate na bola o goleiro Anthony, ela vem no círculo no central do gramado, de novo brigando Alejandro, escorou na parede para Carboneiro, levou para a meia direita, tentou a infiltração do Vitinho, faz para ele, corta Lucas Piton, para fora do Vasco da Gama, Andrés Gomes, o Bruno Gomes pediu falta, o árbitro não deu, Andrés Gomes no meio de dois, sanduíche nele a falta, e aí é o seguinte, vai todo o time, praticamente todo o time do Internacional reclamando o árbitro da partida, o Ramon Abate Abel, que não deu a falta para o Inter e dá agora falta para o Vasco da Gama, e fica naquele gestual dizendo chega, para, acabou, e tome, vai para cima dele, aí o Leonardo Mol.
4: Ramon Abate Abel gerando muita revolta no torcedor colorado que pedia a falta no lance anterior, agora na jogada do Andrés Gomes em cima do Vitinho, a falta foi marcada, o Vitinho reclamou em excesso, tomou um sermão do árbitro e a falta está marcada no lado esquerdo de ataque para o Vasco da Gama, mais uma bola na área, já cobrada.
0: Vem a bola do Nuno Moreira, abriu pelo lado esquerdo para o cruzamento, Lucas Piton, olha o desvio de cabeça, a bola veio para a pequena área, Andrés Gomes tentou pegar no bico na área pela esquerda, insiste o Vasco, Cuesta cabeceou para a área, corta, saco, olha a mão aí, o árbitro parou e marcou. Toque de mão, é bola para o Internacional botar no chão e sair para o jogo aos 37 minutos de partida. 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Diga, Bez.
2: Daniel, o Inter faz até agora a melhor partida dele no Brasileirão, assim, ó, disparado. O melhor jogo do Inter no Brasileiro até aqui é hoje. E tem uma coisa interessante, a terceira vez seguida já que o Inter quase, ou sai no contra-ataque ou quase sai, como foi agora, está recuperando a segunda bola, não perde mais a segunda bola, o rebote tem sido do Inter, algo que não vinha ocorrendo em outros jogos. Ah, interessante, estou gostando.
0: 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Rádio Cidade de Vacaria, Odisseia e FM Serafina Correia, Interativa FM de Uruguaiana, 38 de jogo, a bola sobra pelo lado esquerdo, tenta pegar por ali a equipe do Internacional, o árbitro parou o jogo, marcou, é falta para o time do Vasco fazer a cobrança aos 38 e 20. 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Bola pela direita é do time do Vasco, Tietchan no centro do gramado para Barros. Barros leva, coloca a bola na junção do meio com a lateral pela direita para Pumita, recua o jogo. Fica a bola para Cuesta, Cuesta para Barros. Leva pelo meio, para Olha. cutuca a bola lá para o lado esquerdo, rente a lateral para romper a metade do campo. O Piton, ele preferiu passar pela metade do campo, mas não com a bola, recuou o jogo para Barros. Barros ameaçou o calcanhar, levou para o meio. Se perder a bola, o Internacional vem com tudo. Ele passa por um, por dois, por três. Tentou retomar ali o toque do Matheus Bahia. Não deu para Bernabé. Volta para o time do Vasco. Bola do Puma, Rodrigues para Tietê. Para canhoto na bola, meia esquerda. O Vasco aproxima-se da área. Bola para Andrés Gomes. Abriu no lado esquerdo para combinar a jogada com o Piton. Perdeu a bola, arrancou o Internacional. Bola do Bruno Gomes. Passe para Carboneiro, vem para o time colorado, lá vem Carboneiro no meio para Bruno Gomes, olhou, clareou, pintou, devolveu, grande bola. Carboneiro vem para o fundo, vai cruzar, cruzou para trás, tira a cuesta para o time do Vasco. Tirou o perigo que rondava mais uma vez o gol vascaíno. Aí o Leonardo Sonda.
1: Como o Inter gosta, né, Daniel? Na tabela, Bruno Gomes e Carboneiro, uma tabela que foi evoluindo ao longo do gramado. Mas aí faltou a opção, né, para o Carboneiro fazer o cruzamento. Buscava o centroavante, o Alejandro não estava por lá. Perdeu a chance, o ataque colorado. Vem o Inter mais uma vez, vence por 2-0 na informação CMPC.
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1: o... Mas aí faltou a opção, né, para o Carboneiro fazer o cruzamento. Buscava o centroavante, o Alejandro não estava por lá. Perdeu a chance, o ataque colorado. Vem o Inter mais uma vez.

0: 0,9, a bola recuada fica para Bernabé. Bernabé coloca no cerco no central do gramado, vem para o jogo. Time do Internacional, a bola sobra pelo lado esquerdo, apareceu por ali Bruno Henrique, cutucou para Juninho, Juninho põe atrás, a bola tem pelo centro, Bruno Gomes prefere para Antony, Antony para Mercado no bico da área, voltou para o Antony, isola de pé direito, de novo o trabalho do centroavante Alejandro, a bola encobriu bem o zagueiro Bernabé pelo meio para Carbonero, tentou devolver o Pesma, loucura Leandro Pesma, loucura, joga os fones na mesa, irritado, Internacional perde uma baita chance, Sonda.
1: Porque era um grande contra-ataque, Daniel. O Carbonero tinha três opções, o Bernabé, o Bruno Henrique e o Matheus Bahia. Ele escolheu o Bernabé, ok, mas aí errou o passe, fez muito forte o lançamento e acabou desperdiçando esse belo contra-ataque colorado.
0: 41 minutos e meio, bola no centro do gramado, vem para o jogo, recolhe lá para o outro lado, está dominando na bomba a equipe do Vasco da Gama, bola vem no centro para Tietê, Tietê para Lucas Piton, tentou fazer o cruzamento, voltou a bola para o time colorado e dá para arrancar a bola do Carbonero, preferiu o toque curto para Vitinho, segurou demais a bola Vitinho. No giro de corpo, meteu para frente, o Internacional vem com ela, Bruno Henrique, recua para Vidagra, trabalha a bola pelo lado esquerdo, rompendo a metade do gramado, vem com ela, Matheus Bahia, distribui na meia para Bernabé, Bernabé na frente do Bancos, no meio de dois para Matheus Bahia. Ah, não joga nada, hein? Barbaridade. Tá certo também, estava impedido, mas ele não foi nem para cruzar, o que que eu quero com essa bola no meu pé, enfia na área, não tinha ninguém ali. Anulado o ataque da equipe no Internacional. Daniel. Bandeirantes está informando, Theo.
2: Machado marca, Atlético Mineiro 1, Mirassol também 1 e o Inter vai ganhando uma posição. Agora é sétimo com 21 pontos.
0: Olha só, é o equilíbrio do Campeonato Brasileiro. Quem chamou?
1: Daniel, tá me chamando a atenção um pouco da displicência dos jogadores do Vasco na marcação. O Renato tá maluco, mas olha, o time do Vasco tá caminhando, tá deixando o Inter tocar a bola livremente. Tá me chamando a atenção isso.
0: E vem para o ataque o Vasco da Gama, bola do Pumita, levantou na área, Mercado cabeceou, André Gomes tenta pegar pela esquerda, ela cruza a extensão da área. Aliás, constantemente eu observo aqui o Renato bastante irritado, jogando os braços para o alto, batendo com as mãos nas coxas, está muito incomodado o técnico do Vasco da Gama. Bola vem para o Robert Renan, Robert Renan tocou pelo lado esquerdo. Ficou para Barros, bateu uma bola na lateral do gramado, vem com ela o perigosíssimo André Gomes, ele balança o corpo, encarou Vitinho, levou para o bico da área, cutucou para Nuno Moreira, girou, eita nós, hein? Essa vai cair na hora, hein, Leonardo Mon?
3: Bandeirantes, o canal do esporte, mandou muito longe o Nuno Moreira, tentou a finalização de fora da área. Mandou quase na zona sul de Porto Alegre, tiro de meta para o Internacional, que cobra Antony.
4: Agora, Daniel, essa questão que o Sona falou da desconcentração dos jogadores do Vasco me preocupa também com relação ao Inter. Por exemplo, aquela jogada ali que o Carbonero desperdiçou, tinha
0: também
4: está
0: errando o ataque
4: dois caras abertos na esquerda, ele faz a opção errada e ainda erra o passe. Então vamos se ligar, olha, vamos estar no jogo de novo, pessoal, vamos lá.
0: 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Vamos conferir os números no mundo da bola. 44 minutos e meio, Brasileirão, o placar está marcando 2-2-2-2 para o Inter, 0 para o Vasco da Gama, Theo Castro.
2: E tem bola rolando no Maracanã para Fluminense 0, São Paulo também 0.
0: Daqui a pouco tem Luiz Henrique Benfica para comandar o intervalo Bandeirantes, amanhã às 4 da tarde, Bahia e Grêmio com Jean Soares no comando. É a Bandeirantes no Brasileirão 2026, daqui a pouquinho vem a Copa do Mundo, hein? É a Copa do Mundo, 3 minutos, o jogo vai aos 48 até agora, 45 minutos de partida, o Internacional está vencendo por 2-0, digo que até agora, daqui a pouco alguém cai, faz uma cera e o árbitro vai acrescentando mais um minuto aqui, outro ali, vai saber. O Vasco tenta ir para o jogo, bola do Hugo Moura, dominou pelo meio, trabalhou com Barros no centro do gramado, rolou bola para Robert Renan. Mas tá mesmo com o freio de mão puxado esse time do Vasco, hein?

0: uma drible do Robert Renan, dose, hein? Ganhou com o Robert Renan, meteu uma bola na direita, passou pela metade do gramado, vem para o ataque, Cuesta caiu pela meia direita, bola Andrés Gomes na ponta para a Puma, levantou Barros de cabeça, longe do gol, linha de fundo e atiro de meta. 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São 46 minutos de jogo. Jogo mais 48 no primeiro tempo. E o Bez já quer que termine a primeira etapa. Vem repor a bola o Coreiro Manto. E não há pressa alguma. 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A bola vem para o meio, mascada na tentativa do passe à frente, lá do Vidiagra. Ela volta pelo meio, Vidiagra cabeceia, cutuca a bola no lado esquerdo para Bernabé. Entra na bola o Puma, Rodrigues gira e ela vai pela linha lateral. Arremesso que vai cobrar o Internacional pelo lado esquerdo aos 46 minutos e 48. Dica!
1: Pesolano fez o sinal para o Bernabé. Coloca essa bola na área e a cobrança de lateral vai ser cobrada na área do Vasco.
0: Quem ia cobrar seria o Matheus Bahia. Ele que ia cobrar. O auxiliar estava dentro do campo ali, voltou agora. Bernabé vem para a cobrança do lateral. Bernabé olha, não tem ninguém. Toca a bola pelo lado esquerdo, Matheus Bahia, Carboneiro tirou a bola dele, fez o certo, recua a bola para o meio de campo, ele está Mercado, Mercado para Vitinho, tentou levar, não deu, a bola vai caindo pela esquerda, apertou Bernabé, dominou, girou, bomba a bola, Vidiagra trabalhou pelo lado esquerdo, bola do Matheus Bahia, fez o cruzamento no peito, Vitinho na área com a mão, aí não valeu. É bola no chão para a cobrar a equipe do Vasco da Gama. Últimos segundos de partida no primeiro tempo. O árbitro não quis nem saber. Para aí. O que, que houve com o quarto árbitro que entrou em campo? O auxiliar também. Tem alguém sangrando ali. O que, que é, hein?
1: Não estou entendendo, viu? Está o Bandeirinha, o quarto árbitro. Agora vai o Ramon Abate Abel dar cartão para o Andrés Gomes.
2: Me parece que
0: não, para ele deu para o Matheus Bahia, né?
2: Exatamente. Algum desentendimento, os dois ficaram bem descontentes com a decisão, mas os dois jogadores amarelados, o atacante do Vasco e o lateral esquerdo do Inter.
0: Eu achei que o quarto árbitro tava encerrando o jogo, cara.
3: Tava
0: o juiz ficou com os braços abertos.
3: X9, eu realmente não vi, a gente estava olhando todo para a bola, né?
0: Matheus Bahia e Andrés Gomes,
3: é isso? Não sei o que aconteceu, tem que esperar o replay para a gente ver o que houve, não.
0: Olha, boa coisa não foi, não sei se está sendo checado o lance para o VAR, hein? Porque o juiz está falando alguma coisa ali no centro do campo. O jogo está parado, esse é o detalhe.
1: Está sendo checado.
3: Só se vai expulsar os dois, então.
0: Ah, pode ser. 48 minutos
3: e 40. Me serve expulsar o Andrés Gomes, hein? Me serve.
0: Vamos ver o que, que vai fazer o árbitro da partida. Agora, o desentendimento foi bem fora do lance. Ele foi do lado oposto, né?
1: E tem debate entre os técnicos. Ali o Renato foi mais próximo ali do reservado do Inter. Está conversando com o Pesolano. E aguardando aí a decisão do Ramon Abate Abel.
2: E o Mercado tentou fazer uma pressão junto à arbitragem, o Bernabé junto ao quarto árbitro, mas mandou jogar.
0: Bom, agora é o seguinte, quarto árbitro está saindo, aí acabou o jogo no primeiro tempo. Quarto árbitro estava dentro de campo, está tomando a mijada de alguém do Internacional ali, está saindo. Jogadores do Inter vão para cima do árbitro.
3: Acho que o Matheus Bahia não levou amarelo, hein? Acho que o amarelo foi só para o Andrés Gomes.
0: Vamos dar uma conferida aí, porque no gesto do árbitro eu olhei o Matheus Bahia por ali, então ele deu apenas para o jogador do Vasco da Gama.
3: A TV nem mostra o que aconteceu na verdade, só mostra ele apresentando claramente o cartão amarelo para o Andrés Gomes e não para o Matheus Bahia. E
2: depois foi possível ver o Matheus Bahia bem descontente com a decisão, conversando até explicando para o Juninho o que tinha acontecido. Ao que tudo indica, os dois tomaram amarelo, mas ainda precisando de uma confirmação.
0: Opa, mas para aí, cara. Já tinha braço daqui e dali, só que o Andrés Gomes desferiu um soco no modulo.
3: Agora veio replay, né?
0: Outra do Matheus Bahia, hein?
3: Um soco nas costas do Matheus Bahia.
0: Acho que a reclamação do Matheus Bahia não foi por ter tomado o cartão amarelo, foi por não ter sido expulso o jogador do Vasco da Gama. Eu vou passar a bola para... está meio confuso o gesto da aplicação do amarelo ali, né? Mas enfim... Se bem que ele apontou para o jogador do Vasco da Gama e com a reação do Matheus Bahia, a televisão está dizendo que o Matheus Bahia também tomou o cartão amarelo. Eu vou passar a bola para o Luiz Henrique Benfica. Ele, se bem que tem delay aí, né, o Mesquita, tem mais isso. O Benfica vem para comandar o intervalo Bandeirantes. O Internacional está ganhando. O Benfica vai para o intervalo com 2-0 em cima do Vasco da Gama.
4: E essa é a grande notícia do sábado. Daniel Oliveira, tem jogador falando já?
5: Carboneiro.
4: Carboneiro.
6: E há uma assistência, mas creio que o equipo ha hecho um excelente primeiro tempo. Creo que ha sido el mejor primer tiempo que yo he visto desde que yo llegué aquí. Un equipo serio, compacto. Creo que si seguimos así, vamos a estar más cerca de la victoria.
5: Tá certo, obrigado.
4: Está aí Carboneiro falando sobre o melhor primeiro tempo que viu desde que chegou no Internacional.
7: É, e corroborando o que havia falado o comentarista Leandro Bes, que destacou ter sido esse o melhor jogo do Internacional neste Campeonato Brasileiro. 2-0 contra o Vasco da Gama e o Internacional pegando o elevador, é isso, Théo Castro?
4: Pegando
7: o
4: elevador, subindo 7 colocações no total.
7: Impressionante, hein?
4: Exatamente, o Inter agora é 7º no Campeonato Brasileiro, era 14º, agora é 7º, tem 21 pontos e mais importante, Benfica, do que o posicionamento, agora o Inter tem 4 pontos em referência à zona do rebaixamento e respira muito, mas muito mais aliviado pensando na parada para a Copa do Mundo.
7: Perfeito. Quando estava 2-0, o Inter estava na 8ª colocação, aí saiu o gol do Mirassol.
4: Isso, William Machado marcando para o Mirassol o 1-1 lá na Arena MRV, o que coloca então o Inter na 7ª colocação.
7: É, o equilíbrio desse campeonato fica flagrante nesse detalhe aí. Quando estava ganhando por 1-0 do Mirassol, o Atlético Mineiro estava na 7ª posição.
4: Exato.
7: Tomou um gol do Mirassol, caiu para a 12ª posição.
4: É isso, porque o Atlético Mineiro, apesar de ter pontuação semelhante à do Internacional, vencendo iria também a 21 pontos, teria uma vitória a mais no Campeonato Brasileiro. Estaria fazendo sua 6ª vitória, o que barraria o Internacional de acessar a 7ª colocação. Agora, empatando, fica com 19 pontos e é 12º colocado do Campeonato Brasileiro.
7: É um campeonato muito equilibrado, mas está fazendo a sua parte o Internacional. Como é que foi a saída do Inter? Tudo tranquilo, imagino, né, Leonardo Moll?
2: Muito tranquilo, uma saída muito rápida do Internacional depois desse período de tensão, de reclamações pelo lance envolvendo o Matheus Bahia com o Andrés Gomes. Os jogadores rapidamente foram ao vestiário. O Carboneiro, claro, falou com a televisão, mas todos já no vestiário conversando com o técnico Paulo Pezzolano.
7: E é, quem tá brabo é o técnico Renato Portaluppi, hein, Sonda?
1: Bastante, viu, Benfica? Durante o primeiro tempo, muito descontente. Após o segundo gol do Inter, Benfica, que foi uma entregada do Léo Jardim, o Renato só se sentou nas cadeiras aqui do reservado do Beira-Rio, como quem diz, ah, larguei vocês. Renato tá de saco cheio dos erros do Vasco nessa primeira etapa e certamente vai ter aí uma conversa dura nesse intervalo, visando aí uma melhora na segunda etapa.
7: Você flagrou um aspecto importante, Sonda, marcando de maneira displicente o Vasco?
1: É, sentiu os jogadores meio, assim, indolentes, uma permissividade muito grande com os passes trocados pelo Inter no campo de ataque. E o Renato bastante irritado justamente com essa postura da sua equipe. Eu cito aqui também, Benfica, além dos gols do Inter, o gol anulado do Mercado. Uhum. Porque beleza, ele estava impedido, né? Estava em posição irregular, mas nenhum jogador do Vasco vai marcar o Mercado depois do desvio do cruzamento do Bruno Gomes. Então, o Mercado sozinho, beleza, estava em posição irregular. Mas o Vasco, olha, tá muito mal defensivamente nessa partida contra o Inter.
7: É o tipo do comportamento que nos leva a suspeitar de questões internas, mal resolvidas, quem sabe, no Vasco da Gama. Jogadores desinteressados, às vezes, têm alguma coisa mal resolvida dentro do vestiário. E o Renato mostrando toda a sua indignação. Na verdade, uma atuação lamentável do Vasco da Gama. Não se trata aqui de tirar os méritos do Inter, pelo contrário, concordo com o Carboneiro, uma grande atuação, um time sério, um time compacto, mas o Vasco da Gama mostrando assim uma falta absurda de qualidade nesta partida. Mas o que importa é que o Internacional está ganhando e nós temos um outro gol já neste sábado, né, Théo Castro?
4: Exatamente, Benfica. Gol no jogo no Maracanã, Fluminense contra o São Paulo, mas jogo lá na parte de cima da tabela, terceiro contra o quarto. John Kennedy marca aos 19 do primeiro tempo, Fluminense 1, São Paulo 0. Esse jogo das 19 horas, portanto, já com 24,5 de jogo.
7: Fluminense bem no Brasileiro, mal na Libertadores América, né?
4: Exatamente. Fluminense no Campeonato Brasileiro tem 30 pontos, pontuação do Flamengo, que é hoje o segundo colocado, mas que se destaca pelo saldo de gols contra o seu maior rival.
7: Antes de chamar o comentarista Leandro Bez, uma homenagem aos torcedores do Internacional. Os dois gols da partida, narrados por Daniel Oliveira.
5: Bola escorada, Bernabé na frente para Carboneiro, ele o goleiro vai marcar, Melua da área, bateu!

0: defesa do Vasco errou. Agora 25 de partida, 2 para o Internacional, 0 para o Vasco da Gama.
1: Toda a vibração, toda a precisão do narrador Daniel Oliveira da Bandeirantes, nesta montagem de Edson Leandro, colocada no ar aqui, no intervalo Bandeirantes, pelo Luciano Pepão Vargas. E ele aplaudiu, ele está vibrando na cabine da Bandeirantes no estádio Beira-Rio. Estava preparado para uma atuação tão superior assim do Internacional, Leandro Bez.
2: Olha, Benfica, uma atuação tão bonita quanto a nova camisa do Inter, né? A camisa que emula 2006 e, como lembrou o Júnior Mesquita, o primeiro gol, inclusive, lembrando também, e o Sona também recordou, lembrando a jogada daquele primeiro gol. O gol histórico do Gabiru, né? Não tem respeito. Mas, Benfica, antes de começar a falar sobre o primeiro tempo do Inter, excelente primeiro tempo, eu quero dizer o seguinte: adeus E4, eu já estou mirando a Libertadores da América. Estou a 3 pontos da Libertadores. Estou a menos pontos da Libertadores que estou do Z4.
3: Eu não falei na abertura da transmissão?
2: Não. Calma. Olha só, estou a 2 pontos da pré-Libertadores, estou a 3 da Libertadores, do G4. Alô, Sul-Americana! Alô, Libertadores! Estamos chegando em 2027. Sentiu saudade? Estamos voltando.
4: Que loucura.
2: Agora falando sério, tá? Mas era sério também, a matemática aponta isso. Estou a 2 da pré-Libertadores. Se o Atlético Paranaense perder amanhã, bueno, quem sabe, né? Se bem que tem o Bahia, né? Enfim, vamos deixar mais para mais adiante isso. Mas o importante é isso. Me fica o melhor primeiro tempo que eu vi do Inter esse ano, tá? Aliás, por enquanto, o melhor jogo que eu vi do Inter esse ano. Um primeiro tempo dominante, um primeiro tempo que, na prática, correu risco só num lance ali do Andrés Gomes, que ali sim, a bola passou, não sei, não entrou por milagre, graças a Deus, mas ele deu um baile na defesa do Inter e a bola não entrou. Mas, afora esse susto, o Inter dominou o jogo. Dominou muito ali pelo lado direito, onde Vitinho e Carbonero fizeram uma parceria fantástica, ganhando praticamente todos os lances. Faltou o complemento, é verdade, mas o complemento acabou vindo depois. Primeiro, no contra-ataque, né? Vijagra tira de cabeça, Bernabé também escora de cabeça, depois Bernabé lança pro Carbonero e 1-0 que o Bambam Daniel Oliveira muito bem narrou. E depois o segundo gol ali naquela, talvez ainda o resquício da era Diniz no Vasco, né, Benfica? Uhum. Aquela saída de bola que mata o torcedor do coração. Acho que foi o Cuesta, né? Tava desatento ali, não foi o Robert Renan, infelizmente. E aí, ou o Piton.
4: Não, era o Piton, acaba... era o Piton.
2: Piton. É, eu queria que fosse o Robert Renan, tá? Mas enfim, o Piton também serve. E aí o Carbonero ligadíssimo passa para o Alejandro faz 2-0. O Inter atacou menos pelo lado esquerdo. Agora é engraçado uma coisa, Benfica. Eu tava pensando aqui, o Inter, na verdade, segue com problema na lateral esquerda, né? Porque a gente tem na lateral esquerda um lateral, o Matheus Bahia, que do meio para frente não funciona, e o Bernabé como lateral, que do meio para trás não funciona. Então é mais ou menos 2-1 que a gente tem na lateral esquerda, talvez por isso eles se complementem tão bem, né? Mas falta um pouco de qualidade pro Matheus Bahia no cruzamento, na hora que ele vai ao ataque, a gente podia ter tido melhores oportunidades se ele fosse um jogador mais qualificado do que é. Mas o Inter, por enquanto, está muito bem na partida, domina o jogo, domina as ações. Afora o Andrés Gomes, o Vasco não consegue ter uma qualidade maior para criar. Agora, é aquela coisa, Benfica, o jogo não está ganho, porque o Vasco é um time já, se eu não me engano, de cabeça, buscou resultados em 2 ou 3 jogos no Brasileirão, sendo o último agora contra o Flamengo no Maracanã, tomava 2-0, parecia tomar uma goleada e busca 2-2. Então, o jogo não está ganho, vamos ter muita concentração, uma concentração, por exemplo, que o Carbonero não teve no final do primeiro tempo. Aliás, o Carbonero, outra coisa interessante também, né, fica, o Carbonero não consegue passar um jogo sem dar uma carbonerizada, né? Ele faz o gol, e aí, logo com a camisa do Mundial, ele tira a camisa, né, talvez até para mostrar para a torcida, e toma o terceiro amarelo, sabe? Ele não vai poder jogar no Barradão contra o Bahia. Enfim, só um pequeno desabafo aqui, porque ele fazia uma partida fantástica, só que aí deu essa mancada e está fora do próximo jogo. Agora, tem que manter a concentração, eu insisto, Benfica, o jogo não está ganho, o Inter fez o primeiro tempo muito bom, e eu me lembro as palavras do Pezzolano, depois de Inter e Atlético: se esse time não tiver 100% concentrado, se tiver só 99% concentrado, a gente vai errar, vai ter problema. Então, que volte muito concentrado a campo, porque, insisto, o jogo não está ganho, o Vasco é um time perigoso, e o Inter tem que manter essa pegada. Gostei muito também de o Inter conseguir vencer quase todas as segundas bolas ali, Benfica, o rebote foi sempre, quase sempre do Inter. Perdeu uns 2, 3 contra-ataques, é verdade, desperdiçou por demorar demais para lançar, mas faz um grande jogo nesse sentido, uma marcação firme, aquela linha de 5 lá atrás, começando com o Vitinho, passando pelo Mercado, pelo Juninho, e o Bruno Gomes e também parando no Matheus Bahia, essa linha de 5 está funcionando muito bem na frente da área. Única falha, o lance do Andreas Gomes logo no começo ali, acho que 4 minutos, que quase o Inter toma o gol. Afora isso, um jogo muito certo, muito regular, um jogo quase perfeito do Inter até aqui, Benfica.
1: Perfeito. Faça um exercício de empatia, Leandro Bez, daqui a pouco com os torcedores que não estão conseguindo assistir a partida, gente que está fora do estádio, gente que não está na frente da televisão, gente que quem sabe hoje esteja viajando só, né, pelo interior do estado nesse momento. Faça um exercício de empatia daqui a pouco e explique taticamente essa equipe do Internacional. Mas daqui a pouco, porque primeiro eu quero saber dos comentários dos torcedores aqui no nosso chat, João Bop.
5: Turbo Diesel 1995, Bruno Gomes, Vijagra e Bruno Henrique muito bem, irretocáveis. Diego Silva Ferreira, se tivesse um lateral esquerdo bom e um zagueiro de primeira linha, era top 3 do Brasil hoje. Wellington Brazeiros, não esqueçam que o Vasco é um time que busca resultado. Evandro 7411, o Inter deve consolidar a vitória com mais um gol na etapa final. Deve. O Sir Feldstrom, manter a pegada é a missão. Dali Inter. E o Marcelo dos Santos 003, primeiro eu sou Inter, segundo eu sou Flamengo. Amanhã é 3-0 Flamengo e hoje é 3-0 Inter.
1: Obrigado, João Bop. Eu acrescento aqui também o Yuri Amoretti. Para o Benfica, quando o Inter ganha, o adversário está sempre desinteressado. É impressionante. Não, não é verdade, Yuri. Eu acabei de destacar aqui as virtudes que o Internacional teve nessa partida, mas chamou atenção realmente a apatia do Vasco. Aliás, chamou atenção primeiro do repórter Leonardo Sonda, né?
6: É o amor pelo Vasco.
1: Não é, não é. Você foi o primeiro sonda a observar uma apatia dessa equipe do Vasco. Mas o Internacional, se o Vasco estivesse mobilizado, o Internacional teria sido melhor ao longo deste primeiro tempo. Leandro Bez, o Internacional é o time do contra-ataque? O Inter está dando a bola para o adversário? É aquele velho modelo que está voltando a funcionar, Leandro Bez?
2: Não, Benfica, hoje não foi não. O Inter,
1: ah, é?
2: O Inter assumiu o comando do jogo já. No primeiro lance, o Daniel Oliveira observa, o Inter vai fazer uma jogada diferente. E já foi para cima, olha, faltou pouco para fazer um gol com 10, 14 segundos. Esse é o gol mais rápido do Brasileirão. Agora, o Inter não dá bola para o Vasco, não. O Inter ataca, o Inter, é verdade, é atacado também. Mas o Inter é um time preparado para contra-atacar. Isso é fato. O Inter está se posicionando muito bem atrás. O Vijagra, de novo, faz uma partida impecável. Aliás, que jogador bom esse, Benfica. Tomara, vou bater na madeira. Tomara que não se lesione, porque esse aí sim é um cara que tu compra e vale investimento ao final da temporada. Faz de novo uma grande partida ali, comandando o setor do meio campo. Muitas jogadas começam por ele, inclusive, até a preocupação do Inter. O Inter atacou muito pelo lado direito, atacou pouco pelo lado esquerdo. O jogo do Inter não passa muito pelo meio campo, viu, Benfica? É mais jogadas esticadas pela ponta direita, por vezes pela esquerda ali, com o Matheus Bahia combinando com o Bernabé. E no meio campo, quem começa é o Vijagra. Me chamou a atenção que, depois do segundo gol, o Pezzolano chega à beira do gramado e dá uma orientação. E o Alejandro passa para o lado direito, centralizando o Carboneiro para ajudar na marcação ao Andreas Gomes. O Andreas Gomes estava ficando muito soltinho ali. E aí o Alejandro chega também para dar uma marcação, para aumentar, talvez até pela questão física, né? Um cara mais forte, um cara maior do que o próprio Carboneiro. Então o Alejandro também deu essa segurança mais para o setor defensivo. Agora, o Inter com o Bruno Henrique, com o Vijagra, sobretudo, faz uma partida muito segura com seus volantes. Eles, a partir deles ali também, começam as jogadas do Inter. Tanto é, Benfica, que o Inter não sente falta do Alan Patrick. O Alan Patrick acaba o Inter voltando aos poucos, sim, agora, Inter e Vasco voltando. O Alan Patrick já passou aqui para o banco com o seu agasalho, enfim. Não se sente falta do Alan Patrick. O Alan Patrick hoje é um reserva do Inter, porque o jogo não precisa de um camisa 10 hoje do Inter. O jogo do Inter não precisa, não necessita desse 10, desse armador. Sim, vai pelas pontas, abre o Vitinho, alarga muito o campo, né? Alarga o campo indo para a ponta, indo para o meio, sendo lateral também, muitas vezes, fechando aquela linha de 5. Então, esse é o jogo do Inter e é o jogo que tem funcionado. Depois daquele susto, daquele tropeço, daquela partida horrorosa que o Inter fez contra o Mirassol, tudo mudou. E acho que até inspirado na linha de 5 do Mirassol, o Inter também começou a fazer aquela linha de 5 e desde então não perdeu mais jogos. Desde então começa a ascender na tabela. Os dois times já em campo.
1: Ok.
2: Eu vou passar para o Daniel Bambambam Oliveira.
1: Perfeito, fez o trabalho completo. O comentarista Leandro Bez.
3: Até assumiu o comando do programa.
1: Que loucura, Pepe. Só faltou na hora certa. Vai, Daniel Oliveira.
3: Valeu, Luiz Henrique Benfica. Que volta no prorrogação, apita o árbitro. Começa o segundo tempo, saída de fora do time do Vasco. O Internacional ganhando o jogo por 2 a 0. Bola do Barros, recorre pelo meio, tenta girar na altura do círculo central. O Inter com 5 jogadores na frente, mais um no círculo central do gramado. É a atitude do Internacional, é o posicionamento do time colorado também. A bola do Barros para o Vasco, rompendo a metade do gramado. Recua a bola para Robert Renan. Abriu o jogo na esquerda para Piton. Piton para Nuno Moreira. Nuno Moreira para Andrés Gomes. Ele recebeu do Brenner. Dominou ao lado da grande área, pela esquerda, pé direito na bola. Recuou para Barros, bateu para o gol. Explodiu na perna do mercado. Andrés Gomes toca a bola para Lucas Piton. Cruzamento, Brenner na área, voltou Andrés Gomes, bateu, Antony, 53 segundos de partida do segundo tempo, Antony impediu o gol do Vasco, Leonardo Sanda.
6: O Vasco acende o seu torcedor no Beira-Rio com o chute logo antes do primeiro minuto. Andrés Gomes bateu, Antony fez a defesa. Deu rebote para a sorte do Inter, não sobrou no pé do Brenner.
3: Os dois times sem mudanças para esse segundo tempo. A bola pela esquerda é do Brenner, ele arredonda no meio para Barros, olhou Puma Rodrigues lá pelo outro lado, subiu, entrou bem no lance por lá, o Matheus Bahia, Pernambuco, tenta pegar, vai para o chão e a falta. 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Ô, Teo Castro! Tá me ouvindo aí, Teo Castro?
7: Estou sim, Daniel Oliveira.
3: Leva as figurinhas aí, segunda-feira que tá chegando, viu?
7: Sempre comigo, estão sempre comigo.
3: Não esqueça, é sempre importante esse recado no ar para ficar devidamente registrado.
7: Está a bola sempre vem,
3: a bola foi para a meia-lua da grande área, fica pelo lado esquerdo, recorre com a beira de Renan, lado do círculo central do gramado para Barros. Barros armou a bola ao lado do círculo central, ali para o Nuno, voltou para Barros. Pé direito na bola, abriu pelo lado esquerdo, lateral do gramado, cutucou, bateu a bola para o Andrés Gomes, ele tenta levar, entra bem a defesa colorada, aparece eficiente por ali o Bruno Henrique, a bola está saindo do campo, é lateral, arremesso para cooperar a equipe do Vasco da Gama. 2:44 do segundo tempo, placar de 2 a 0 para o Inter, a 16ª rodada do Campeonato Brasileiro. A bola sobra lá pelo outro lado para o domínio do Puma Rodrigues, volta tudo no campo de defesa com Cuesta, Cuesta para Barros, Barros põe a bola no grande círculo. Entrou, passe à frente, não deu, voltou a bola, voltava para a equipe vascaína, porém o Internacional pegou, rompeu a metade do gramado, bola para Bernabé, Alejandro fez a proteção, botou a bola pelo lado esquerdo, estava impedido sim. Não valeu o gol do Bernabé daqui, deu para ver que estava impedido lá pelo outro lado, Matheus Bahia do lado, ataque da equipe do Internacional, aí o bom.
8: E o torcedor colorado até teve gostinho de comemorar o que seria o terceiro gol marcado pelo Bernabé, mas o lance já estava parado, Matheus Bahia em posição irregular, depois do passe do Alejandro, impedimento foi marcado e a bola já está rolando novamente.
3: 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Tira fora o time colorado, para a viagem, vem para o campo do Vasco da Gama, na frente da área, fica ali para o goleiro Léo Jardim, ele movimenta a bola com Robert Renan, por isso a vai a comissão, está no Beira-Rio, meteu a bola pelo lado esquerdo, tirou meio que estranho por ali o Bruno Gomes, mas a bola é do Internacional com Juninho pela esquerda. No passe longo para Alejandro, do comando de cabeça, tira Robert Renan. Quero falar particularmente a respeito de um jogador, 4 minutos e 20, eu sei que tem muito jogo pela frente ainda, mas o Juninho, que era motivo de preocupação, hein, Bez?
2: Olha, vamos falar baixo, tomara
3: que eu esperar, eu deixo para chamar no
2: não,
3: final.
2: Não, por enquanto ele está bem.
3: Daqui a pouco dá uma zicada aí.
2: Por enquanto está muito seguro. Agora, me parece só, Daniel, que o Inter ainda não voltou para o jogo no segundo tempo. Quem ataca só o Vasco, o Inter mal consegue contra-atacar. Tem que melhorar, porque esse time do Vasco, ele é brigador, tem que cuidar.
3: Olha o Alejandro, brigou bem ali na frente, Bernabé pulou, perdeu a bola, não voltou para o time do Vasco da Gama, levando aos trancos e barrancos, tudo isso valendo. Bola do Barros, abriu pelo lado esquerdo, Andrés Gomes dominou, recolheu, olhou, tem Brenner na área, segura, tem jogador do Vasco caído, leva a bola pelo lado esquerdo, insiste, Andrés Gomes, é o Piton que tá caído ali ao lado da área, isso, na risca da grande área, me ajuda aí, ô Sonda.
6: É o Lucas Piton, Daniel, e tá pedindo um cartão vermelho, o time do Vasco. Renato está reclamando bastante a jogada com o Vitinho. Eu, sinceramente, tá, Daniel, não vi um cotovelo do Vitinho. Pode ter sobrado ali um braço no rosto do lateral esquerdo do Vasco, mas não seria um lance para cartão vermelho. Está caído. Jogadores vascaínos reclamando bastante, mas, por enquanto, nada marcado pelo Ramon Abate Abel.
3: 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Vamos ver se agora que vai dar o lance aí. É agora. É o Vitinho por ali, Lucas Piton. E aí, Obesa, ao lado da grande área.
2: Não me pareceu claro, talvez tenha que esperar o replay.
3: Pelo jeito o lance, eu acho que estão fazendo a checagem mesmo, que haja recuperação do jogador ali, né?
2: É que o Piton ainda está deitado lá.
3: Está deitado ainda, o Sonda?
2: Está sentado no gramado ainda, né?
6: Ele está bem, tá? Ele está fazendo ali um tempo para ver se o árbitro...
2: É o Miguel do VAR, né, Sonda?
6: É, está vendo ali se rola uma checagem, mas a princípio nada. O Vasco tem uma falta pelo lado esquerdo a cobrar, mas sem nenhuma intervenção.
3: O árbitro chega... Ah, mas é muito espalhafatoso esse Ramon Abate Abel. Do jeito que ele correu, eu achei que ele ia pro VAR, rapaz. Ah, mas gosta do...
2: Marcou a falta, ignorou ali o lance do...
3: Gosta de uma cena, hein?
2: Não houve nada, então, não tem VAR, não tem nada. Mas ele gosta de uma festinha, né? Ah, mas não foi nada. Sobrou uma mão, é verdade, no rosto, mas sem intenção nenhuma. Ah, o Vitinho tá fazendo um movimento pra chutar a bola e, sim, pega o rosto do Piton, mas sem intenção.
3: Vem para a bola, prepara-se para bater ali, Lucas Piton de pé esquerdo. Ué, mas não estava nocaute o Lucas Piton, já está recuperado, claro, calmador contra dores, sério. Vem para a bola para cobrar a falta, Lucas Piton em curva, bola lá dentro, tirou Juninho, rebotou, voltou para o time do Vasco da Gama. O placar Bandeirantes está marcando 2-0 para o Internacional, bola para Andrés Gomes, dominou Andrés Gomes, girou, pé direito... Passa a bola perto do gol. Ainda teve o desvio no meio do caminho. Ele bateu na meia direita, fora da área. Escanteio para o time do Vasco, Sonda.
6: O Vasco vai levando o perigo. Quem colocou a cabeça na bola foi o Juninho. Colocou para escanteio. Nuno Moreira e Lucas Piton na cobrança.
3: Olha, o Bez alertou, hein? São 7 minutos e 40. Nuno Moreira, ele cobra no escanteio. A bola veio à minha altura. Tira de cabeça por ali. A defesa colorada, bola recuada. Bruno Henrique estava lá no primeiro pau. Ela cai para o goleiro Léo Jardim, movimenta a bola pelo meio. Subiu o Juninho de cabeça, tirou ela, voltou para o time do Vasco. Bola do Brenner, matou no peito, entrou bem Bruno Henrique, recua, põe para Juninho. Abriu o jogo para Matheus Bahia, rompeu metade do gramado, para a bola e recua quando poderia tentar a jogada de ataque. Fica com o Melo Internacional na altura do grande círculo. Bola para Vidiagra. Vidiagra para Mercado, Mercado para Bruno Gomes, cochilou, perdeu a primeira, a segunda. Vem para o ataque, Andrés Gomes, olha o Vasco da Gama, Mercado no bate, na hora H ganhou. Bem Mercado, aplaude o torcedor, ele liga no ataque, forçou por ali o Alejandro. Deu uma mijada no auxiliar, hein? Nossa senhora, rapaz. Fica a bola lá pelo outro lado, ela para na lateral do gramado. Alejandro, cá para nós, hein? A fiasqueira do caramba não foi porcaria nenhuma. A bola sobrou na meia direita para Barros. Pé direito na bola, abriu na esquerda para Piton. Adianta, a bola vai pela linha de fundo. É tiro de meta para o Internacional cobrar. 9 minutos de partida. Sim de bancários, diga sim para quem defende você esse comecinho de segundo tempo, hein, Bez?
2: Não, o segundo tempo é todo do Vasco, Daniel. O segundo tempo é todo do Vasco, então já se escapou aí uma oportunidade, pelo menos, de acabar tomando um gol. Tem que voltar para o jogo. O Inter tem que voltar para o jogo, o meio campo do Vasco agora é quem domina todas as ações. O Inter recuou demais, o Inter não consegue mais contra-atacar e ficou um jogo bastante perigoso nesse momento, Daniel.
3: Falou Leandro Bez, quando a coisa aperta é para os bancos públicos que todo mundo corre. defender os bancos públicos, a defender o futuro, inclusive o seu. Sim de bancários, diga sim para quem defende você. Bola sobrou para o time do Vasco da Gama. Puma, Rodrigues dominou, girou, aperta Bernabé e vai para o jogo, perde a bola, Leandro Carboneiro para Bernabé na área, bateu! Na rede, por fora! Ainda teve por ali Robert Renan e o goleiro Léo Jardim. Bola pela linha de fundo, escanteio para o Internacional. Diz aí, Leonardo Mal.
8: Mais uma desatenção da defesa do Vasco da Gama, roubada do Alejandro, que encontra Carboneiro. O colombiano serve Bernabé, que faz a finalização com a perna esquerda. Ela desvia na defesa do Vasco, defesa de Léo Jardim. Escanteio para o Internacional. Bruno Henrique na bola.
3: Vem para a bola, Bruno Henrique, prepara-se para fazer o levantamento. São 10 minutos e meio. Lembrando que amanhã tem Bahia Grêmio, 4 da tarde, o comando do Jean Soares. Vem para a bola para levantar o interior da área. Cobrança de escanteio. Bola veio para o bico da grande área na devolução do cruzamento. Veio por baixo, tira bem a defesa. Rebate de qualquer maneira o time do Vasco da Gama. Até o Brenner ajudando a zaga. A bola foi devolvida para o ataque pela linha lateral em arremesso para o time do Vasco fazer a cobrança. 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A bola de Robert Renan ficou para Lucas Piton. Ele rompeu a metade do gramado, trabalhou a bola no lado para Bagos. Bagos no meio do campo para Nuno Moreira. Tinha Hugo Moura no círculo central, preferiu a bola para Bagos. Bagos para Cuesta, Cuesta para Puma, Puma para Tietê, dominou, levou para a lateral da grande área. Recua a bola para Puma, Puma para Nuno Moreira. Olha para a tocou errado. Fica a bola na boa para o time do Internacional pelo lado esquerdo aos 11 minutos e 40. Tentou arrancar rapidamente o Inter na tentativa do Bruno Henrique no passe. Não, se acerta o passe, seria um primor, hein? Aquela batida de... Ele bateu três dedos aí, o Sonda?
6: Tentou, né, Daniel? Tentou de três dedos. E um destaque, o Danny Boy, em relação ao Renato e as suas manias, ele tá com aquela folha que ele tinha no Grêmio também na mão, com a escalação e o banco de reservas, para tentar daqui a pouco mudar o Vasco na sequência.
3: Vem bola pelo lado esquerdo, levando para a lateral do gramado, fica a bola arredondada pelo meio de campo. Ela é dominada ali pelo Bagos. Bagos para Hugo Moura, recua a bola para Cuesta, Cuesta para Bagos, bateu lá na frente, não tinha ninguém do Vasco. Ah, tu vai fazer graça aí, rapaz. O Bispo quase teve um troço aqui na cabine, o Antony ameaçou, vou pra lá, vou pra cá, e o Bispo soltou o um grito aqui. Del Castro informando.
9: Canóbio marca, 44 do primeiro tempo, Fluminense 2, São Paulo 0.
3: 12 minutos e 48, o Carboneiro puxou a bola, recuou até a faixa central do campo, foi atropelado, é falta para cobrar a equipe do Internacional por ali. A partida na bola é a tentativa do Bruno Henrique, bateu lá pelo outro lado, tem o Vidjagra solto pelo meio, porém a bola é tocada pelo lado esquerdo, parece para dominar o Internacional. Matheus Bahia para Juninho, Juninho volta tudo no interior da área para o goleiro Antony. Antony Zola, bola no círculo, no central do gramado, alguma coisa está acontecendo, está me chamando a atenção no jogo, o Inter está encontrando bem o Alejandro para fazer o trabalho de pivô, hein, Bez?
2: É, o problema, Daniel, é que tem um espaço muito grande ali entre a segunda linha, aquela linha de quatro jogadores, e o ataque, então tem um buraco no meio campo do Inter, que o Inter tem perdido todas as bolas para o Vasco, tem que reforçar esse meio campo ali, porque senão vai ser pressão o segundo tempo inteiro em cima do Inter.
3: Falou, Leandro Pes, quando a coisa aperta para os bancos públicos que todo mundo corre. 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Um abraço a galera que está com a gente. Alô, Joaninha Rocha! Demorou, hein? Demorou, hein? A Joaninha Rocha chegou tarde na live da Bandeirantes. Ela quer um ouvinte fiel. Alô, Evandro, está com a gente, o Daniel. O pessoal está interagindo aqui, o Daniel Conceição Andrade. Tem muita gente, rapaz. Então eu quero agradecer a todos esses que estão conosco. Aproveita e dá o like aí que ajuda bastante, hein? A bola vem na risca da grande área, toque feito na boa ali pelo goleiro Léo Jardim. Chega a bola no Puma pela direita, Puma recolhe, recua o jogo, distribui a bola pelo meio, já pelo jeito vai mudar o Vasco da Gama. A bola vem no centro do gramado, Hugo Moura para Barros, Barros para Nuno Moreira, levou Nuno Moreira, pé direito na bola, abriu o jogo pelo lado esquerdo, para Piton, cruzou na área, tira mercado, volta a bola para a área, Juninho cabeceou para trás, corre Antony, bola passa pela linha de fundo, escanteio Vasco da Gama. Leonardo Sonda.
6: Vai chegando o time carioca, colocando o Internacional sob pressão, tem escanteio pela direita. Na sequência vem David, camisa 7, ex-jogador do Inter, pintando no Vasco.
2: Nem pagaram ainda, né? Não, nem pagaram ainda.
8: Nem o David, nem o Palácios.
3: Vem bola na ponta direita, o levantamento ocorre em curva, o Vasco é outro que deve uma vela para cada santo, hein? A bola para o meio, André Gomes balançou, o corpo caiu, o árbitro entendeu que houve a falta. Se irrita profundamente por ali o Bruno Henrique, falta marcada e a bola para o time do Vasco da Gama pela meia esquerda, mas antes a informação na Bandeirantes, Théo Castro.
9: Na Arena MRV, Michael marca, Atlético Mineiro 2, Mirassol 1, 16 segundo tempo, com isso o Internacional perde uma posição, é oitavo com 21 pontos.
3: Informação do Théo Castro na central Bandeirantes do Esporte. Pô, tô com moral com o Otavinho aí, hein? Fala, Daniel, melhor narrador. Valeu, garoto, tamo junto. Vem pra cobrança de falta o time do Vasco da Gama. Prepara-se para bater na bola o time vascaíno. Chegando por ali o Puma Rodrigues, o Lucas Piton, os dois laterais, o Nuno Moreira está por lá. Joaninha, desculpa o atraso, quebrou a tela do celular, mas a galera está aqui na live, isso é o que vale. Vem para a bola para fazer a cobrança de falta, é frontal, Puma bateu, explodiu na zaga, sobrou na ponta direita, Bagos cruzou para baixo, Bernabé tirou, ficou para Alejandro, dominou, quem corre é Carboneiro, grande bola no espaço para Carboneiro, baita jogada. Bernabé entrou na área, girou, bateu, gol! Golaço do Internacional! 16 minutos e meio de partida com a bola no chão, envolvente! O passe do Alejandro, Carboneiro no espaço! Também viu espaço para enfiada de bola a Bernabé. E aí ele entrou na área pela esquerda, bateu cruzada para o fundo do gol. Ele corre a lateral do campo para cumprimentar os jogadores do banco de reservas. Bernabé é mais um dele. É mais um dele na conta. Se você for ao Beira Rio, virá para ver o gol de Bernabé. É promoção. A camisa tá cara, mas o gol do Bernabé é barato. Vale para o Internacional dar um salto considerável no campeonato. Agora 3 para o Inter, 1 para o Vasco da Gama. Bernabé, a história do gol conta na Bandeirantes. Leonardo Ball.
8: A trinca de ataque que muda o Internacional de patamar. A trinca de ataque que ajuda o Colorado a ter mais uma vitória nesta temporada, neste Campeonato Brasileiro. Alejandro, Carboneiro e agora Alexandre Bernabé. Uma jogada que começa com o camisa 9, encontro colombiano que serve Bernabé dentro da área com a perna esquerda, um chute cruzado, fazendo o terceiro do Internacional contra o Vasco aqui no Beira-Rio, Leandro Bez.
2: E agora já é goleada em Renato Portaluppi, já é goleada em Robert Renan. Alô, Libertadores, nós estamos voltando, estamos muito perto dela. Bernabé, camisa 26, ano 2026, honrando o time de 2006. Vamos lá, Théo, Inter 3-0 no Vasco.
9: Bernabé, artilheiro do Inter no Campeonato Brasileiro com 4 gols. O Internacional é oitavo colocado com 21 pontos.
3: Você tá ligado aqui na Bandeirantes e o Juliano Rodrigues. Alô, Daniel, Carboneiro, Alejandro e Bernabé na frente a pescar de dinamite. Encontramos o ataque ideal. 3-1 para o Internacional, gols bonitos do Inter.
2: Lindos gols. Daniel, o Bambambam, na nossa audiência, o doutor Rogério Pastel. importante advogado.
10: Opa!
2: Do Inter. É, e sabe quem? Ele me lembra o seguinte: além de David Palacios, o Vasco deve ao Inter Sarrafiori e Valdívia também. Um abraço, Dr. Pastel.
10: É, rapaz.
2: Tá no portão 2 aqui comemorando o gol.
10: Daqui a pouco nós vamos achar mais alguém aí que o Vasco tá devendo.
8: Mais de 30 milhões de reais.
10: Mudança do time do Vasco da Gama. Carimba aí, ô Sonda.
6: Entrou justamente ele, Daniel. O homem de mais de 20 milhões que o Vasco ainda deve ao Inter, David, camisa 7, na vaga de Nuno Moreira, 17.
10: Vem a bola dominada pela esquerda, recorre pela meia, dominando o time do Vasco da Gama, partindo para a lateral do gramado, bola para o Andrés Gomes, levou para a lateral do campo, combinou com Pacos, voltou para o Andrés Gomes, ciscou na frente do marcador, entrou mordendo por ali o Vitinha, para a recuada, para a cobertura de Renan. Robert de Renan de pé direito, toca a bola para a lateral do gramado, está Barros, recua a bola para Robert de Renan. 20 de partida, 20 de jogo. É o segundo tempo, placar Bandeirantes está marcando 3-0 para o Internacional. A bola sobra no domínio, tentou bater ali, ela passa pela linha de fundo, é tiro de meta para cobrar a equipe do Internacional. Diga.
6: Público confirmado, Daniel, 21.411 torcedores, o público total, uma renda de mais de 720 mil reais.
2: E quem não veio, sabe o que aconteceu, Daniel? Quem não veio só vai ver o Inter agora no final de julho. Bem feito para quem não veio, parabéns aos 21 mil.
10: Vem para repor a bola, mas o Inter agora vai reconquistar a galera, hein?
2: Agora sim.
10: Agora vai reconquistar a galera, o Internacional, hein?
8: Daniel.
10: Vai por mim, diga.
8: Com a exceção do clássico Grenal, este é o maior público do Inter no Beira-Rio no Campeonato Brasileiro, superando Inter e Palmeiras, que foi superior a 20 mil pessoas agora. O maior público com a exceção do Grenal. 4-5-2.
10: Embora para a lateral do gramado, recorre, balança o corpo, sombra na boa para Carboneiro. Carboneiro recua, distribui, bola no meio para Vidiagra, voltou para Bernabé, pintou-lhe o 4-0, bateu! Espalma Léo Jardim! Foi uma bomba do Bernabé! Tem mais! Matheus Bahia, Bernabé na área, cruza bico da pequena área, não deu para Vitinho, tira defesa, aperta o Internacional, bola para Matheus. São 21 minutos e 40 de jogo. Eu quero agradecer a você que está nos ouvindo aqui pelo FM 94,9. Me nego falar, dar continuidade ao fato ocorrido aqui no Beira-Rio em uma tentativa de jogada pelo lado esquerdo por parte de Matheus Bahia. 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Vamos no Brasileirão conferir os números no mundo da bola. São 22 minutos de partida, 22 de jogo. O placar Bandeirantes está marcando 22 e 20. Agora 3 para o Internacional, 0 para o Vasco da Gama. Chega mais, é o Castro.
9: O Campeonato Brasileiro, 69 minutos de Atlético Mineiro 2, Mirassol 1 e meio tempo de Fluminense 2, São Paulo 0. Logo mais, 21 horas, tem Palmeiras contra o Cruzeiro.
10: 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Vem bola pela meia-direita, Bruna Ferreira Gubiani está com a gente também, está dizendo, estou aqui, Daniel, então estamos juntos, está no Futebol Bandeirantes. Lá vem o time do Vasco da Gama, 3-0 para o Internacional, o cruzamento veio, bola para o interior da área, fez ali o desvio, o mercado voltou pelo lado esquerdo, sentou o pé na bola com a Bertica, né? Lá vem para o interior da área e fica na boa para o goleiro Antony. 23 minutos e 20 de partida. 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Caindo bola no centro do gramado, pelo lado esquerdo, David tentou levar, protegeu, a bola ficou atrás, recolheu por ali, Hugo Moura sofreu a falta do mercado, é falta na altura do centro do gramado para cobrar o Vasco. Bola sobra na meia direita para Puma, Puma toca a bola para o lado do campo, tentou levar por Nath, fez falta, o árbitro parou e marcou. La tarjeta amarilla, senhor! Era para isso ou não, hein, o Sonda?
6: Olha, Daniel, possivelmente, tá? Se tivesse ali critério, o Ramon Abateavel poderia apresentar o cartão amarelo para o Tietê. Não vai acontecer isso, falta no campo defensivo. E mais uma vez, Daniel, me chamando a atenção, o Renato ali conversando com o Alexandre Mendes, já sem muita esperança para essa partida. 3-0 ao placar Inter aqui no Beira-Rio.
2: O som do Alexandre Mendes correndo, ele está com uma capa preta, ele parece o Batman correndo, cara. Mas não vai tirar...
6: Inestrosa.
2: Não vai tirar o nosso Batman da Restinga daqui, né?
3: Não.
2: Esse é nosso.
3: Isso aí é impagável. É o Batman da Restinga e o Robin do Planetário. Subiu, desceu a bola, cortou o time do Vasco, lá vem o Inestrosa, o Vasco pega a bola pelo meio, parte para o Batanque, enfiada a bola para o Andrés, concentrou bem no lance. Marcação do Internacional, bem eficiente por parte de Vitinho pela direita. Lateral vascaíno é cobrado, o placar Bandeirantes está marcando 3-0. A galera que está conosco, aqui ouvindo a Bandeirantes, olha o Vasco da Gama no chute, a bola passa perto do gol de Anthony. Bola pelo lado esquerdo, a batida firme para o gol, Anthony se espichou, todo chegou a estralar o osso do braço ali ao lado da trave, a bola foi para fora, é tiro de meta e o Sandá.
6: Passou perto, Daniel, mas o Anthony caiu com uma tranquilidade, o cabeceio do Cauã Barros foi pelo lado direito, apenas o tiro de meta, confirmando na sequência o camisa 18, Marino Inestrosa, colombiano, interessou o Internacional, jogou no Atlético Nacional da Colômbia, enfrentou o Inter na Libertadores, na sequência a atração do Vasco.
2: Foi expulso aqui naquele 3-0 que o Inter tocou no Nacional, né? Ele acabou expulso, mas é um baita jogador.
3: Bola para Julinho, Julinho recorre, o pé canhoto na bola, Bernabé e tirou bem, correu, o Vasco se atrapalha, Bernabé ganhou, cruzou, Alejandro dominou, girou para o lado, Carboneiro tirou, gol! Gol! Loucura do Beira-Rio! Com a bola no chão, Internacional estraçado, Vasco da Gama, com a bola colada na grama, com uma movimentação diferente, o Internacional faz o seu melhor jogo no Campeonato Brasileiro. Bernabé pegou a bola pela esquerda, meteu na área, Alejandro dominou, deu um giro, bateu para o lado, Carboneiro firme para o gol de pé esquerdo, bola lá dentro, 26 minutos de partida do segundo tempo, um gol de um Internacional que se entrega por completo no jogo, que entende como jogar e que faz esse jogo fluir. A história do gol, 4-0 em cima do Vasco, conta na Bandeirantes, Leonardo Mal.
8: É um golo compressor de Paulo Pezzolano passando por cima do Vasco de Renato Portaluppi. Mais uma vez a trinca de ataque, uma jogada que começa com o Bernabé no lado esquerdo, cruzamento rasteiro, que encontra Alejandro, faz o pivô, segura e ajeita para Carboneiro. Ele quer a Copa do Mundo e de canhota coloca no fundo da rede, fazendo o quarto do Inter contra o Cruz Maltino, Leandro Bez.
2: A bergamota mecânica de Pezzolano começa a entrar em campo, começa a ser construída. O Inter dá um baile no Vasco depois de um segundo tempo que começava um tanto estranho, com o Vasco em cima do Inter. Mas é sempre um prazeroso golear Renato Portaluppi, é sempre um prazeroso golear Robert Renan e... O meu colombiano é melhor que o colombiano deles. Inter 1, 2, 3, 4, Theo, Vasco 0.
9: Johan Carboneiro empata com Bernabé como artilheiro do Inter no Campeonato Brasileiro com 4 gols e marca o 20º gol do Inter, que é o 8º colocado no Campeonato Brasileiro com 21 pontos.
3: Bom, tá mudando o Vasco da Gama. O Tietê tá saindo, né?
6: Pra entrada do Inestrosa, 18, sai o 3 Tietê. Me ajuda aí, Daniel, com a camiseta do outro cidadão que tá aí pra entrar.
3: 83.
6: É o 83. Ramon Rique vai entrando na vaga do Brenner. Centroavante, camisa 20. Então duas trocas aí do Renato. E um detalhe, Daniel, torcedores do Vasco, a partir do quarto gol, já deixando aqui o estádio Beira-Rio. Eles que compareceram em bom número para ver a partida do Cruz Maltino aqui em Porto Alegre.
8: E a Daniel.
3: Leandro Pesso está banando para eles aqui na cabine.
8: E a torcida do Inter aproveita o momento de substituição para mandar aquele Renato, aquele recado para o técnico Renato Portaluppi, sempre um rival mesmo longe de Porto Alegre.
3: Muito bem, só me confirma o número do Inestrosa.
6: 18.
3: Inestrosa, número 18.
10: Tá aí, portanto, as mudanças no time do Vasco da Gama. 29 minutos e o torcedor quer mais. A bola do Vasco pela esquerda com o Robert Renan. Robert Renan dominou pelo lado esquerdo, pé canhoto na bola, distribuiu para Lucas Piton, tentou a bola na esquerda para o André Gomes, vem bem no lance o Vitinho. Ele bota a bola para fora, cobra o lateral do time do Vasco, ela fica dominada na boa, na altura do meio de campo, bola para Ramon. Ramon recorre, trabalha lá pelo Botero, lado do Moura, volta a bola para Ramon, levou para a lateral do campo, aparece para dominar por ali o Puma. Puma para o Gumoro para Ramon, ele dominou na altura do círculo central, recua fora do campo de defesa. 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Terminando o jogo hoje, eu vou tomar um banho de calmador. 4-0, 30 minutos de partido, torcedor quer mais.
6: Ô Daniel, e vou te falar, tá, que dia bem... bem assim confortável pro Renato estar sem voz para não dar sua entrevista.
10: Pois é, hein? Pois é, né?
6: Que coincidência.
10: Agora vai explicar. Aí vai dizer o que também.
2: Vai sobrar pro Gabeira. O Gabeira tem que explicar.
10: Vai sobrar pro auxiliar. A cobrança do meio escanteio do time do Vasco, bola na área, desvio de cabeça, ela vem para o bico da pequena área, tira bem, Carboneiro joga na frente, não deu para Alejandro, mesmo assim ele corre, a bola fica para Ramon, ao lado do grande círculo, meteu uma bola longa lá para o Botero, lado, mata no peito, põe na grama, bola de destroça, recorre destroça, ele balança o corpo, prefere o toque mais atrás ali, que é o Inestroça, é o Marino, né? Ele pediu para ser chamado de Marino, mas vai ficar com o Inestroça.
8: Troca.
10: Ah, toma banho também. A bola vem ali pelo lado esquerdo, tentativa do cruzamento do Lucas Piton, mergulha a defesa para fora do campo, linha de fundo, escanteio, vai mudar o Inter.
8: Três mudanças para o time de Pezzolano, Rafael Borré, Alex e Luiz Felipe chamados.
10: Olha o levantamento do Vasco, corre fora na área, Puma cabeceou, botou lá para o miolo, tira a defesa, ela cai para Inestroça, Inestroça recua, bola no centro do gramado, domina Ramon, pé direito na bola, tocou pelo lado esquerdo, Andrés Gomes caiu para a lateral do gramado, bola para Lucas Piton, por dentro, fintou, dominou, olha a liberdade lá pelo outro lado, bola para Inestroça, agora encosta Matheus Bahia, Inestroça, recorre área dentro, insistiu, deu o drible constrangedor, Matheus Bahia pega a bola pela esquerda, vai para o jogo, balança o corpo, recorre para a linha lateral do gramado, tenta o passe por dentro, é falta nele, vai rolar agora. Mudanças no time do Internacional, está saindo o Alejandro, fez uma bela partida, o centroavante do Internacional, hein, Pez?
2: Muito boa partida, participação excelente em todas as jogadas de ataque do Inter, um cara que foi também muito solidário na marcação, grande partida do Alejandro, olha, merece todos os aplausos da torcida aqui no Beira-Rio.
10: Mercado saiu lá de trás, foi falar alguma coisa para o Pezzolano, que também aproveitou e falou alguma coisa ali com alguém da comissão técnica, hein?
8: Até um tom meio assintoso do Mercado, sinalizando algum problema no Internacional, discutindo com o Pezzolano nesse momento, mas com as trocas acontecendo, saindo Alejandro e Carboneiro, dando lugar a Rafael Borré e Alex. Alex e Borré, 31 e 19 respectivamente, Carboneiro tem a 7, Alejandro número 9, o Luiz Felipe até conversava com a comissão técnica, mas colocou novamente o agasalho, está no aquecimento, duas mudanças no time do Inter.
10: Outro de uma bela partida, Carboneiro, Leandro Pires.
2: Muito bem, dois gols também, olha, partida excelente, Carboneiro, o único senão é o amarelo que ele leva de bobeira, né?
10: Olha, a bola vem para Borré, meia lua da grande área. Combinou para Bernabé e na devolução jogou para o lado errado, tira Lucas Piton, sobe e desce, a bola vai cair na altura do círculo central do gramado, tenta levar o Bernabé lá pelo outro lado, para caiu na boa para Puma Rodrigues, retarda o jogo, prende por ali o Ramon, trabalha a bola na meia lua da grande área e sai para o jogo o time do Vasco da Gama. 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Vamos conferir os números do mundo da bola. 34 de jogo. Segundo tempo no Beira-Rio. O placar marca 1, 2, 3, 4 para o Internacional, 0 para o Vasco da Gama. O Teo Castro.
9: Na Arena MRV, Atlético Mineiro 2.
10: 34 de jogo. Segundo tempo no Beira-Rio. O placar marca 1, 2, 3, 4 para o Internacional, 0 para o Vasco da Gama.

0: Lúcia Soares, a Ana Luísa. Pessoal tá marcando presença na nossa live, tá chegando junto, então pressa, turma que tá chegando, não esquece do joinha, hein? Vê no joinha aí que é importante. O Bessa está fazendo joinha na câmera aqui da nossa live. Bola pelo lado esquerdo, recolhe para a lateral do gramado, bola do André Escoves no campo de frente para Lucas Piton. Trabalha lateralmente na meia esquerda, bola do Barros, recua no grande círculo, vai mudar o Inter de novo pelo jeito. A bola lá pelo outro lado para Inestrosa, recolhe Inestrosa, põe atrás, bola veio para Hugo Moura, Hugo Moura recua no círculo central do gramado, caiu, bola na boa, ficou ali para o Cuesta. Aqui recua para Nel Jardim na meia lua da grande área. Agora vem Luiz Felipe, é isso?
1: Lateral esquerdo chamado por Paulo Pezzolano, 20 anos apenas.
0: Bola para o Nel Jardim na marca penal, apertou, Borré tirou a defesa. A bola vai soprar pela esquerda, vem para a lateral do campo. Vitinho apareceu por ali, Vitinho bem no jogo também, hein? Grudando na marcação, Vitinho presente. Eficiente o Vitinho muito na partida, bem, né? Hein, Bez?
2: O Vitinho é ponta, é meia, lateral direito, é o, olha, é o cara 13-1 do Pezzolano e é uma insistência, um achado do Pezzolano, o Vitinho fazendo todas essas funções. Um cara importantíssimo, fundamental para o time hoje em dia.
0: Tô agradecendo a galera que está com a gente aqui, o pessoal que está interagindo. Vai entrar o Ronaldo também, hein, o Leonardo Moll.
1: Número 16, chamado por Paulo Pezzolano. Terceira e quarta mudança, respectivamente, no time do Inter, enquanto Alan Patrick segue aguardando no aquecimento.
3: Ô, Daniel.
0: O pessoal estava me cumprimentando pela narração. Eu quero dizer que eu agradeço profundamente. Muito obrigado, vocês estão conosco aqui. Valeu demais. Diga, Sonda.
3: Essa é pro pessoal nostálgico, viu, Daniel? Chamado aos 36 do segundo tempo, camisa 16. 16,
0: é. Só que o Alejandro saiu, né? Esse é o detalhe, mas é Ronaldo com a número 16. Tentou ali, não deu, volta pela esquerda, bola para o Internacional, tentando sair para o ataque. Enfiada de bola para Borré, pela esquerda, Borré dominou, lado na área, recebeu do Matheus Bahia, voltou, Matheus dominou, recua a bola, trabalha pelo lado esquerdo, Vidagra dá o tapa no meio, lá vem o Bruno Gomes para o time colorado, ameaçou bater, preferiu a bola para o Alex, voltou para Bruno Gomes para Vitinho, Vitinho para o Alex no pico da grande área, sobrou a bola para a lateral do campo. Ficou para o Alex, Alex combinou a jogada com Vitinho, Vitinho para Alex, vem para o fundo, girou, cruzou na pequena área, segura, firme, Léo Jardim, mal.
1: Rodou todo o campo de ataque, o Internacional, mas no cruzamento, muito fechado por parte do Alex, o Léo Jardim estava bem posicionado, fez a defesa e já botou a bola em jogo.
0: E aí o Theo Castro, quem marcou? Theo Castro!
4: Na Arena MRV, Mamadice C marca, Atlético Mineiro 3, Mirassol 1.
0: Como é que é o negócio, hein?
3: Pra que se complicar? É o nome do cara, Mamadice C. Jogador africano do...
0: Não, sei.
3: Do Atlético Mineiro.
0: Mano, tá bem, né? Não precisa com tanta ênfase assim, né? A bola vem pelo lado esquerdo, ao lado da grande área. E se empolgou com o nome, cara. Ficou a bola no risco da grande área. 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A bola pela meia direita é dominada pelo Puma para Inestrosa. Eu não posso olhar para o Besco, já começa aqui. É a bola lá pelo outro lado. Ramon. Ramon recolhe. Ramon toca a bola para o Gumora. Voltou para Ramon. Pé direito. Cruzou. Quarta zaga, a bola vem, que empolgação, ainda mais empolgado que o Bessa, as coisas incríveis, tem bola pro meio, domina o time do Vasco, bola do Ramon, Ramon jogou lá pelo outro lado, para o Minestrosa, pé direito, enfiou, para na área, Andrés Gomes apareceu, corta a defesa colorada por lá, aos 38 minutos e 49 de partida. Vê como o Inter sente a ausência do Alejandro. Esse é o tipo de jogada que o Alejandro projeta-se à frente, domina e gira, né, o Pez?
2: E o Borré perdeu a bola, né? Perdeu o lance, acabou ficando atrás do zagueiro e perdeu o lance. É perfeito, o Alejandro não perderia essa bola.
0: Tem bola para o bico da grande área, Inestrosa, girou, achou espaço, bateu o gol. Gol do Vasco da Câmara, o André Gomes. Pegou a bola, ele é perigoso. Ele é muito bom jogador, ele tem uma habilidade. Ele simplesmente encontrou espaço lá pelo outro lado, na área do Internacional, e chapou de pé esquerdo no cantinho. 39 minutos e meio de partido, Vasco.

0: o seu gol. Agora 4 para o Internacional, 1 para o time do Vasco da Gama. História do gol aqui no Beira Rio. Conta na Bandeirantes, Leonardo Sonda.
1: Um dos únicos vacilos, Daniel, defensivos do Internacional ao longo da partida. O Bruno Henrique, ele teve uma disputa de bola com o Andrés Gómez, perdeu no pé de ferro dentro da grande área. E aí o jogador vascaíno tem muita habilidade, cortou para a perna esquerda, bateu cruzado, sem chances para o Anthony, diminui o marcador. O gol de honra do Vasco, Inter 4, Vasco 1.
2: É, o gol de honra, não deixa de ser injusto pelo que o Vasco fez também agora nesse segundo tempo. Começou bem melhor, enfim, no segundo tempo, mas o Inter depois fez 2 gols e meio que apagou o Vasco. Agora cabe mais um para ficar bonito, ficar aquele 5-1 que eles nos aplicaram no ano passado para a gente devolver o 5-1. Acho que cabe mais um, Théo.
3: O Internacional sofre seu 17º gol no Campeonato Brasileiro, fica com saldo 3, tem 21 pontos, é o 8º colocado.
0: Tem o Internacional para bater aqui para o lado da grande área. Tentou por lá o Luiz Felipe para o time do Internacional, não deu. Teve a mudança do time colorado aí, já a informação vem, completa com o Mol, Vitinho dominou, bateu, espalma o goleiro! Léo Jardim no canto, a bomba do Vitinho pela meia direita, de pé esquerdo, escanteio, Mol!
4: Chute perigoso, Vitinho na entrada da área com a perna esquerda, chutou no canto, Léo Jardim botou para escanteio, entraram Ronaldo e Luiz Felipe nas vagas de Matheus Bahia e Bruno Henrique.
0: E aí, Opes, Bruno Henrique e Matheus Bahia.
2: É, a troca, acho, talvez mais por desgaste, mais por cansaço, né? O Ronaldo ali no Bruno Henrique não tem a mesma qualidade, mas acho que pode liberar um pouquinho mais o Vijaga para subir, se bem que o Ronaldo está aqui em cima agora. E o Luiz Felipe é para dar mais uma intensidade pelo lado esquerdo, que o Matheus Bahia já estava meio parando, né?
0: Olha o escanteio cobrado, bola rasteira na entrada da área, girou Vitinho, bateu o pé direito para fora! Só que tem um detalhe. Ele tirou a bola que veio a feição para o Bernabé, ele apareceu na frente e aí bateu para o gol. Se ele deixa o Bernabé, teria enquadrado o corpo numa melhor condição de batida para o gol, Leonardo Mol.
4: O Vitinho também quer o dele, tirou tinta no gol do Léo Jardim, uma jogada, um escanteio cobrado por Bruno Gómez na entrada da área, uma bola meia altura, o atacante dominou, virou de direita, tentou a finalização no canto do Léo Jardim, bola para fora, 4-1 Internacional contra o Vasco da Gama.
0: 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Olha a bola, vem pelo lado esquerdo, levantamento na área do Luiz Felipe, Borré cabeçou para o canto, passa a bola perto, bola cruzada, linha de fundo, tiro de meta para o time do Vasco da Gama, 42 minutos e meio de partida, Mão.
4: Cruzamento teleguiado do Bernabé buscando o Rafael o Borré no meio da área, o colombiano se antecipa à zaga do Vasco, tenta o cabeceio, vai pra fora, segue tentando, pressionando o Internacional na informação popelotense.
0: 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Daqui a pouquinho tem a escolha do craque Trilegal, hein? 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Rompeu a metade do gramado, bola do Ramon, ele bate a bola da direita para o lado esquerdo, vem para o apoio Lucas Piton, o placar de 4-1 para o Internacional. Lucas Piton botou para o Andrés Gómez no pico da grande área, fica a bola para o time colorado com Vitinho. Vitinho dominou, recolheu, passou pela metade do campo, botou a bola para o Marex, recolhe para a lateral do gramado, recua o jogo. Aparece dominando por ali Ronaldo, Bruno Gómez, tocou a bola mais atrás, ela sobrou no meio para Vidiagra. Vidiagra olha, toca pelo lado esquerdo. Olé, grita a torcida do Internacional. 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Atenção, torcedor ligado no futebol da Bandeirantes, porque nós vamos conferir os números no mundo da bola. 44 minutos de partida, 44 de jogo. Segundo tempo, Beira Rio. O placar Bandeirantes está marcando 4 para o Internacional, 1 para o Vasco da Gama, Théo Castro.
3: O Internacional volta a campo no próximo sábado, às 17 horas, contra o Vitória no Barradão. Em casa, apenas no dia 22 de julho, como data base, contra o Cruzeiro.
0: Bandeirantes, FM 94,9, vai mudar o Internacional, é isso?
4: E não teremos Alan Patrick mais uma vez no Beira-Rio, Benjamin chamado por Paulo Pezzolano.
0: Benjamin já vem para o jogo. Bola pela meia esquerda, é de Pernambei. Pernambei recorre para Vitinho pela meia direita. De longe, Vitinho bateu pro gol! Passa perto do gol! Seria um golaço do Internacional, Mauro!
4: Mais uma vez, levando perigo, o atacante colorado tentou o chute cruzado no lado direito. Passou muito, mas muito perto do gol do Léo Jardim. E foi para fora, tiro de meta para o Vasco da Gama. A quinta mudança no Inter, sai Bernabei, muito aplaudido com a 26, agradecendo o apoio do torcedor, ovacionado aqui no Beira-Rio. Benjamin com a 33, é a quinta mudança no Inter. Vamos aos 49, mais 4 de acréscimo.
0: Então, Leandro Bez, hoje eu vou te contar, outra pessoa chegou a se levantar para aplaudir o Bernabei, mas jogou muito o Bernabei.
2: Ah, merece, né? Posso abrir o voto já?
0: Craque do jogo, craque Trilegal, sua vida muito mais Trilegal, vou te permitir.
2: Obrigado. Obrigado pela deferência, querido. O 10 do Inter é o camisa 26. Bernabé é meu craque.
0: Bernabé é o craque do jogo. Craque Trilegal para Leandro Bez. Tentou descer lá pelo lado esquerdo. A equipe do Inter tira a defesa do Vasco da Gama. Já quer votar aí o Leonardo Mo? O craque Trilegal. Barbaridade. Que porrada fez o Cuesta ali, hein? Mas que porrada deu o Cuesta. Cartão vermelho para o zagueiro do Vasco da Gama, uma falta duríssima, tá na rua aí, ô Mol.
4: Uma entrada extremamente violenta do Carlos Cuesta, zagueiro do Vasco da Gama, em cima do Alex. Agora se levanta o garoto do Internacional. O árbitro Ramon Abateabel nem pensou duas vezes, apresentou o cartão vermelho. O Alex cai de novo no gramado, uma entrada muito dura. Um a menos o Vasco, expulso o zagueiro Carlos Cuesta.
0: É votar no craque do jogo aí, Mol?
4: Johan Carboneiro, o nome da noite.
0: Portanto, o Carboneiro, voto do Mol. Leonardo Sonda, o teu craque do jogo. Quer votar, Sonda?
5: Carboneiro também.
0: Carboneiro. Bom, já que está eleito o Carboneiro, Bernabé recebeu o voto, Leandro Bez. Eu vou ter que votar no Bernabé. Eu ia votar em outro jogador, mas enfim, eu acho que o Bernabé mereceu, porque mais uma vez teve uma participação.
5: Não vale dois ou acabou essa regra?
0: Importante, vale, mas se um voto vale dois, não, né, bruxo? Só na hora do empate, né?
5: Não, sim, mas se tu votou no Bernabé também, ganhou o Bernabé.
0: Ah, sim, tem razão, ganhou o Bernabé. Ganhou o Bernabé. Então, Bernabé é o craque do jogo, o craque Trilegal. 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Essa aí o Renato não esperava, hein? 4-1 para o Internacional. Vasco da Gama meteu 5 no Inter. Deu um cagaço na galera colorada no passado. Agora tamo que te mandaram. Vem para cobrança de falta pelo lado esquerdo, a equipe colorada, 48 minutos de partida, nem vi quanto tempo mais de acréscimo, 4. Então faltou um minuto para terminar o jogo. A bola vem no centro do gramado, fica na boa para Mercado. Mercado cutuca, bola na meia direita. Aparece por ali para trabalhar o Benjamin, a bola é recuada, fica para Bruno Gomes. Pé direito na bola, bateu pelo lado esquerdo para Juninho. Juninho levou a bola na altura do círculo central para Mercado. Ele rompe a metade do gramado. Mercado, pé direito na bola para Vitinho, matou no peito. Entrou na área, cruzou, bateu na zaga. Voltou a bola para Benjamin. Benjamin para Vitinho. Vitinho leva para o fundo do campo de calcanhar. Ela fica para o time do Vasco. Aí o Benjamin faz a falta. 48 e 49 vai terminar o jogo. 4-1 para o Internacional, uma vitória importante, um salto muito interessante na tabela do Campeonato Brasileiro. Ramon Abateabel vai pedir a bola, pediu e acabou! 4 para o Internacional, 1 para o Vasco da Gama aqui no Beira-Rio. E é o detalhe, hein? Terceira vitória do Internacional no Beira-Rio pelo Campeonato Brasileiro. O Beira-Rio às escuras agora para o show de luzes, 4-1 para o Inter. Lembrando que Bernabé é o craque do jogo, craque Trilegal. Agora rolou festa aqui no Beira-Rio. É beleza, hein? Vamos pra noite. Vamos lá. Para o setor do Internacional, precisava disso, hein, Bez?
2: O Beira-Rio reviveu hoje, né?
0: É o retrato disso, quanto o torcedor precisava.
2: O Beira-Rio reviveu hoje. O Beira-Rio reviveu, vinha sendo um estádio morto, um estádio não fazia diferença. Hoje a torcida acordou de novo. Claro que o time precisou resgatar a torcida, e é assim que funciona. Se o time não funciona em campo, a torcida também não funciona. Hoje, time e torcida voltaram até aquela sinergia aqui, e o Beira-Rio renasceu hoje.
0: Vinícius Spindler, Paulo Spindler, Renan Spindler, Benjamin Spindler, Sandra Denardin, família Denardin toda ligada no futebol da Rádio Bandeirantes.
2: Todos sabe eles ouvem a Bandeirantes.
0: Vem porque sabem o que é o melhor. Então, muito obrigado pela audiência, ao professor Ulisses, ao garoto Benjamin Gonçalves, que tem no rádio um grande parceiro, está com a gente também. A festa da torcida colorada aqui no Beira-Rio, os jogadores permanecem em campo. O Inter 4-1 no Vasco, Leandro Bessa, já que escolhemos Bernabé e o craque Tri legal. Vamos lá. Achei que o Alejandro jogou muito também, mas o Bernabé merecia ser o craque do jogo. Eu quero que você, Leandro Bez, nos fale a defesa do jogo.
2: Defesa do Antony, começo do segundo tempo, Daniel. Como você bem narrou, olha, o Antony salva o Inter, uma defesa muito importante. O Antony que substituiu às pressas o Rocher, né? Ninguém esperava o Rocher fora do jogo. Saiu, para quem não sabe, o Rocher acabou sentindo algo depois do aquecimento, acabou substituído antes do jogo começar. Então o Antony, para mim, no segundo tempo, é a defesa do jogo.
0: Perfeito. E o lance do jogo,
2: o gol do Carboneiro, porque é uma jogada muito bem construída, começa com o Vijaga, passa pelo Bernabé, vai no Carboneiro e de alguma forma, como lembrou o Júnior Mesquita, lembrou o gol de Gabiru em Yokohama.
0: Então tá aí, com os jogadores aplaudindo, os torcedores aqui no estádio Beira Rio neste sábado às 20 horas mais 27 minutos no futebol da Bandeirantes, em nome de Calmador contra dores, alívio rápido para dores musculares e cansaço nas pernas. 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ICMPC Vivo Natural, eu estou passando a bola para Luiz Henrique Benfica. Ele vem para comandar o Prorrogação Internacional. 1, 2, 3, 4, 1 para o Vasco da Gama. Prorrogação na Bandeirantes, Luiz Henrique Benfica.
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7: 8 horas e 28 minutos. Ah, Daniel Oliveira, se você ouvisse a piada espetacular feita agora, vou te contar depois, te mando um WhatsApp, telefono pra ti, piada espetacular do Luciano Pepão Vargas. Uá,
0: então já não me deixa curioso, é. Chama o Bez e me passa a ver o WhatsApp.
7: É, e na, cara, o homem é demais, rapaz. Mas demais foi o Internacional, 4-1 contra o Vasco da Gama. Hoje, nesta tarde, noite, no estádio Beira-Rio, o Internacional dando um grande presente para seus torcedores no jogo que marca sua despedida do Beira-Rio, pelo menos durante esse período de Copa do Mundo, só em julho. Lá na segunda quinzena de julho, o Inter volta a jogar em casa. E foi uma despedida em altíssimo nível, 4-1, grandes destaques individuais que vou abordar daqui a pouco, calmamente, com o comentarista Leandro Bez. Teu Castro, dá uma olhada para a televisão, tem alguém falando ali? Bernabé falando.
8: Pelo equipe que está funcionando bem, por nossa gente, por minha família. Então, não, estou muito feliz por a situação que está passando. Então, nada, continuar aproveitando e jogando junto com os craques acá, que dá muita moral para mim e muita confiança.
9: Passou por muita coisa, né, Bernabé? Enfrentou muita coisa para chegar agora nesse momento aí, que é o chantilly do futebol.
8: Sim, sim, faz parte. Eu acho que o futebol é assim, mas quando toca um momento mal tem que saber passar, e quando tem um momento bem tem que saber ter o peso sobre o chão. Então continua trabalhando junto ao equipe, junto ao craque também. E nada, que todo o trabalho tem sua recompensa.
7: Olha, o chantilly do futebol, essa eu não conhecia, hein? chantilly do futebol. Eu havia destacado esta semana que o Bernabé é talvez o único jogador nesse momento, o único jogador... Tá falando mais? Vamos lá então.
10: Eu já passei por um momento assim, lá no Vitória, no Red Bull, e hoje eu tô num grande clube, não que o Vitória... Claro que o Vitória tem sua grandeza, eu sou muito grato, mas é...
7: Esse é o Alejandro.
10: É esses momentos que é prazeroso o futebol, ele estava num momento difícil e hoje o estádio inteiro aplaudindo, acho que não tem coisa melhor que isso, ver o companheiro feliz, quem ganha é a gente, que aprende no dia a dia e quem vai ganhar com isso é o Inter, porque a gente tá se entregando, tá disposto a entregar tudo dentro de campo para poder ajudar o Inter e entregar o Inter lá em cima na tabela onde merece.
11: E a comemoração, foi o cafezinho, o chimarrão, você com o Brian, o que foi ali?
12: Cafezinho quente, para aquentar o corpo, para continuar correndo aí.
11: Ele faz isso treino também?
10: Faz, ele é maluco isso aí.
11: Hoje, para voltar para casa no carro, vai escutar o quê? Aquela cúmbia?
12: Aquele pagode, junto à minha família.
11: Você meteu um pagode nele, Ale?
10: Esse gosta mais de pagode que eu, e olha que a minha família é pagodeira. Nós bota no vestiário, ele canta todas.
11: Manda um pagodinho então do lado do Ale, vai que você gosta com o Amazon Music.
12: Ah, tava te esperando, amor. Esse aí, vamos achar aí, mas depois.
11: Valeu, gente.
12: Valeu, obrigado.
7: É a festa dos jogadores do Internacional, Bernabé, Alejandro e também o Aguirre, né? O Bernabé no seu gol foi ali, simulou um chimarrão, acho que com o Aguirre.
13: Acho que é o apelido do Aguirre, o apelido do Aguirre é café, né?
7: Isso, o apelido dele é café. Então teve chantilly, teve café, teve chimarrão,
13: pacotinho.
7: Teve tudo aí.
13: Um pacotinho, amigo. Pacotinho.
7: É, um pacotinho, na verdade, um pagodinho, né?
13: Teve o cara... até o Benço falando em Libertadores da América, teve tudo hoje, meu filho.
7: Que sábado estranho esse, hein? Um sábado estranho, mas acima de tudo, um sábado de muita festa para o torcedor do Internacional. Eu havia dito dias atrás, ao longo dos debates aqui na Bandeirantes, apito final, donos da Bola Rádio, que o Bernabé é o único jogador que leva o torcedor nesse momento ao estádio. Ele é um cara que tem muita força para jogar, é um cara muito objetivo, faz gols em todas as partidas. A criançada gosta muito do Bernabé, ele é um personagem. Mas até podemos agregar hoje o próprio Carboneiro com uma atuação espetacular. O fato é que algumas individualidades começam a fazer a diferença nesse momento, nesta campanha de recuperação que o Inter começa a fazer no Campeonato Brasileiro. Qual foi a última vez que o Inter goleou, Teu Castro?
3: Vamos lá, Benfica, tomando como critério para golear, marcar pelo menos 4 gols, repetindo então o placar desse jogo, foi 4-1 para o Internacional contra o Vasco, 4-1 para o Inter contra o Bragantino, no dia 24 de novembro de 2024.
7: Nossa Senhora!
3: Já há algum tempo aí que o Internacional não conseguia um placar tão elástico no Campeonato Brasileiro, claro, contando Copa FGF, contando Campeonato Gaúcho.
7: Sim, aí são competições menores.
3: Aí sim,
7: né?
3: Outras. Mas, por exemplo, 4-2 contra o Grêmio, 4-0 contra o Ipiranga mais recentemente, placares mais elásticos. Mas em Campeonato Brasileiro, pelo menos no que vem a minha pesquisa, Inter 4, Bragantino 1, lá em 2024.
7: Perfeito. Aí está a lembrança, a informação do plantão da Bandeirantes, Théo Castro. Bom... Então, nada melhor do que fazer uma homenagem outra vez ao torcedor do Internacional, que está saindo feliz da vida do Beira-Rio, ouvindo a Bandeirantes no seu celular ou no seu radinho. Quem sabe já esteja dentro do carro, inclusive saindo do estádio para ir para casa. A homenagem da Bandeirantes, os gols do Internacional, na grande narração de Daniel Oliveira.

0: Por o Mato Carboneiro atirou gol! Gol! Loucura do Beira Rio! Com a bola no chão, Internacional estraçalha Vasco da Gama! O Internacional faz o seu melhor jogo no Campeonato Brasileiro!
1: Esse é o jeito Bandeirantes de ser. Daniel Oliveira contou o massacre colorado. Internacional estraçalhando o Vasco da Gama dentro do Beira-Rio. O Vasco ainda marcaria seu gol, o gol de honra. Um golaço também, né? Um gol muito bonito marcado pelo colombiano Andrés Gómez. Théo Castro, a posição do Internacional na tabela de classificação. O Leandro Bez já está sonhando com Libertadores da América, Théo Castro.
2: E até de forma digna, Benfica, porque o Internacional é oitavo colocado do Campeonato Brasileiro com 21 pontos. E pensando no G5, inacreditável pensar no G5, mas o Atlético Paranaense hoje tem 23 pontos, claro. Não entrou em campo ainda, mas o São Paulo, que já entrou e é o quarto colocado, tem 24 pontos, vai perdendo para o Fluminense. Então sim, a Libertadores passa a ser algo acessível para o Internacional. E mais importante, Benfica, pensando em zona do rebaixamento, o Internacional já tem 4 pontos de diferença para o Grêmio, que é o primeiro dentro da zona, e respira muito mais aliviado sobre o Z4.
1: É, então agora é momento de começar a pensar em quem está acima, né? Você falou no Atlético Paranaense, que amanhã, né? Amanhã enfrenta o Flamengo.
2: Isso, na Arena da Baixada, lá na Liga Arena, no Paraná.
1: O Atlético Mineiro já fez a sua parte, já ganhou, então o Inter tem que mirar também o Bahia.
2: Exatamente, precisa mirar também
1: que o enfrenta
2: Bahia.
1: O Grêmio, né?
2: Que enfrenta o Grêmio.
1: O Inter vai torcer pelo Grêmio amanhã?
2: Aparentemente sim, Benfica, aparentemente sim, vai torcer
3: não,
2: para o Grêmio.
3: Não vai.
2: Não vai.
1: E agora?
3: Não vai.
1: Então tu não quer Libertadores, tu quer ou não quer Libertadores da América, Leandro Bez? Se Luiz quer Henrique, Libertadores da América, tem que torcer para o Grêmio.
3: Pronto. O campeonato é muito longo ainda, tem muito tempo pela frente. Amanhã deixa eu gosto do Ceni, deixa o Ceni ser mantido no cargo, no emprego, ele precisa do emprego lá, deixa o Ceni ficar.
1: Tá bom.
2: E o Bahia, lembrando, tem um jogo a menos do que o restante das equipes, tem 14 jogos disputados apenas, vai fazer seu 15º jogo na 16ª rodada.
1: Esse é o Prorrogação. 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Para fechar por enquanto, Théo Castro, terminou o jogo do Fluminense?
2: Ainda não, inclusive tem gol por lá, Benfica. Te chamar agora com esse gol, Matheus Dória, desconta. Agora Fluminense 2, São Paulo 1. Fluminense segue vencendo e encostando na pontuação do Flamengo com 30 pontos.
1: Estou olhando aqui na ficha técnica, quem é que está treinando São Paulo hoje? Já é o Dorival?
2: Vou confirmar para ti, Benfica.
3: Acho que é o Milton Cruz?
1: Não incomoda, Leandro Bez. Milton Cruz está séculos fora do São Paulo, rapaz. Não é o Milton Cruz, não. Vamos ver aqui, não sei se é o Dorival Júnior que já está fazendo a sua estreia. Acho que ele não pegaria já esse rabo de foguete.
3: O Milton Cruz está no São Paulo, Benfica.
1: Tá, mas ele continua na comissão técnica do São Paulo?
2: É ele que está treinando o São Paulo hoje, Milton Cruz. Fale de Leandro mesmo,
1: Milton Cruz. Essa semana tu fez essa observação no apito final e eu te disse, o cara não está mais. Aí tu concordou comigo, agora tu resgata de novo o Milton Cruz e o pior é que tu estava com a razão.
3: O Pretzel disse que ele estava lá ainda.
1: Ah, o Alexandre Pretzel, que tá vai de férias, né? Para a tá Copa férias, do parece. Mundo, vai para a Copa fica, do Mundo pela Bandeirantes de São Paulo.
4: O Pretzel é o primeiro personagem da escala 0x6.
1: É isso aí. Ô, Daniel Oliveira, como é que tá o Leandro Bez aí? Tá enlouquecido na cabine?
4: O que eu vou te dizer o seguinte, ó. Chegou uma pessoa e vai sair outra. É um negócio impressionante.
1: Ele chegou apavorado.
4: Começou o seguinte, o Internacional fez 1x0, olha, tem que cuidar, não dá pra deixar o Vasco chegar. Exatamente. 45 minutos depois já tava falando de Libertadores da América, ô Benfica. É,
1: que transformação.
4: Aplaudiu, hein? O time, gritou, olé, foi uma festa aqui.
1: Que transformação.
4: É um showman, né, o Leandro Bez.
1: O homem hoje tá ligado, hein. Daqui a pouco as entrevistas lá no vestiário do Internacional, o Leonardo Mol vai ouvir o técnico Pezzolano. Acho que o Sonda estará ali pela zona mista, o Sonda também fará trabalho pela televisão. Quem chamou?
5: Benfica, tô aqui na sala de coletivas visitante do estádio Beira-Rio, ainda na expectativa, Benfica, de saber se vai ter ou não a entrevista coletiva do Renato, tá? E por quê? Pro nosso ouvinte que tá conectando agora na Rádio Bandeirantes, o Renato, ele estava sem voz, tanto é que no pré-jogo ele não concedeu aquela entrevista coletiva gravada para o pessoal da transmissão, né? O jogo foi pelo Prime Video. Não rolou a entrevista porque o Renato estava sem voz. Então, possivelmente, a gente vai ter o Alexandre Mendes, que é o auxiliar, digamos, número um do Renato, né, na hierarquia. O Alexandre Mendes, que esteve em todos os trabalhos no Grêmio junto ao Renato, e deve conceder a sua entrevista coletiva por aqui. Caso tenha o Renato, Benfica, aí sim a gente entra ao vivo aqui. Com a entrevista do Vasco da Gama.
6: Perfeito, é muito Benfica. Jornalístico. E o Pepão informando aqui que os jogadores do Vasco não falaram e provocaram uma reclamação do pessoal da Prime Video, que transmitiu o jogo hoje. Saíram sem falar os jogadores
3: do Vasco. É contrato, né, Benfica? Tem que falar pro contrato, né? É contrato, tem que falar.
6: Exato. Tá todo mundo indignado, obviamente, com a derrota, mas enfim, né? Há um compromisso a ser cumprido e ele não foi cumprido por parte dos jogadores do Vasco da Gama, sinal de que realmente a coisa não está fácil por lá. Muito bem. Quer falar alguma coisa, Théo Castro? Antes Benfica. De ouvir o desabafo de Leandro Bez, fala Sondá. Mol.
7: Eu, Leonardo Mol, aqui da sala de coletivas do Beira-Rio, com uma expectativa de ter o Paulo Pezzolano rapidamente, porque me recordo que na última terça-feira, primeiro o Pezzolano veio aqui à sala de coletivas, concedeu a sua coletiva depois da classificação às oitavas da competição nacional. Agora acredito que o movimento deve se repetir e Paulo Pezzolano em instantes aqui no Beira-Rio, em seguida já com imagens em Sport Band RS no YouTube.
6: É, e isso aí faz com que não exista a necessidade de um dirigente falar, não é isso, Mol?
7: Exatamente, porque daí o Inter tenta encontrar a melhor forma de preencher este momento pós-jogo. Em alguns momentos teve, por exemplo, o Abel falando na zona mista, mas já no jogo contra o Atlético, o Pezzolano veio muito rapidamente para a sala de coletivas e depois teve essa conversa com o elenco, com o grupo de jogadores. O Inter que muito provavelmente deve ter folga amanhã. Então, claro, tenta antecipar este momento, finalizar rapidamente este pós-jogo no Beira-Rio e já liberar o grupo de jogadores junto com a comissão técnica para então iniciar a preparação para o jogo contra o Vitória ao longo da próxima semana.
6: Me dá uma ideia do ambiente aí, Leonardo Mó. Como é que foi a saída dos jogadores? Como é que está a coisa aí dentro do vestiário?
7: Olha, Benfica, um ambiente de muita celebração no Beira-Rio, né? Eu já comentava antes da partida, passava o sentimento dos torcedores com um anímico muito positivo e o ambiente do Beira-Rio ali no contato com os jogadores foi muito positivo. É um Inter mais tranquilo agora, com esta invencibilidade de 7 jogos com o Paulo Pezzolano, o torcedor muito animado, muito alegre, os jogadores da mesma forma, sentindo contagiados com essa energia trazida pelo grupo de jogadores e pela torcida do Internacional. Mais de 21 mil torcedores estiveram presentes no Beira-Rio nesta vitória contra o Vasco da Gama.
3: Benfica?
6: Oi, Bez.
3: A liberação da turma para folga vai demorar um pouco, tá? Porque aqui temos 1, 2, 3, 4, 5, 6, 7, 8, 9, 10, 11 jogadores em campo treinando nesse momento, junto com outros 8 homens de comissão técnica do Inter.
6: Pois é, mas isso não atrasa a entrevista? Ele não fala só depois que todo mundo entra no vestiário?
7: Acredito que não.
3: No último jogo não, né? O último jogo ele estava falando e a turma estava treinando ele aqui.
7: Acredito que isso tenha sido modificado internamente. Primeiro a coletiva e depois a conversa com os jogadores.
6: Perfeito. Leandro Bez, comentarista identificado com as cores do Internacional, comentarista da Bandeirantes. Que sábado, hein, Leandro Bez? Para lavar a alma dos torcedores. Olha, muito difícil, vocês acabaram escolhendo, e acho que de maneira correta, valeu o peso do comentarista, né? O voto com peso 2 do comentarista. Acho que o Bernabé acabou sendo eleito melhor em campo, né, Leandro?
3: Isso, mas o voto dos Leonardos também do Carboneiro foi muito bom.
6: Perfeito.
3: Viu? A gente estava
6: entre os dois. 2 gols e 2 assistências. Sim. E olha, eu queria fazer também uma referência ao centroavante Alejandro.
4: Pois é. Cheguei a citar, viu, Benfica? Cheguei a falar.
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13: 8h48.
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13: 8h51.
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1: Chega pra cá, moçada. 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